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2: A empresa cresceu em uma cultura, em um contexto de país onde os recursos não são disponíveis e não são fáceis, né? Nos anos 50, no pós-guerra, a Coreia do Sul era um país devastado. Então, todos os desenvolvimentos da empresa, eles levam isso em consideração. Com isso, a primeira TV que chamava Econovic, de 1970, ela já apresentava uma economia de energia de quase 30%.
1: Eu conversei com Elvio Canamaro, diretor de ESG e cidadania corporativa da Samsung para a América Latina. 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

0: Globo CBN, 9:47, 10 da noite, a bola rola. Tem México e Coreia do Sul com ele, o artilheiro da emoção. Ao lado dele, a opinião de quem não vai ficar em cima do muro, não. Que é opinião de verdade? É com ele no Futebol Globo CBN.
1: Gabriel Dudziak.
0: E todas as informações desse grande duelo pelo Grupo A do Mundial. As escalações. Primeiro, a escalação do dono da casa. A escalação do México. Fala, André Neto.
2: Vamos lá, Renan Moura. O México está escalado por Javier Aguirre com Raul Rangel no gol. Linha de defesa com Sanches, Álvares, Vázquez e Gallardo. Meio de campo de Eric Lira, Luiz Romo e Gutierrez. No ataque, Alvarado, Quinhones e Raul Jiménez.
0: 9:48 da noite, você já se ligou, já ouviu como vai jogar o time da casa, como chega o México e o adversário, como chega a equipe asiática, Coreia do Sul. Fala, André Neto.
2: Essa escalação aqui é um pouquinho mais difícil, mas a Coreia do Sul, do técnico Myung Bo-hong, está escalada com Seong Yu-kim no gol. Na ala direita, Moon Won-kim. No trio de zaga tem Hong Byeong-lee, Min Jae-kim e Gi Hyok-lee. E na ala esquerda, Yong-woo Seol. Meio de campo de Im Beon-hwang, Seong-woo Paik. E no ataque, Kang In-lee, Jason Lin e Hyun Min-son.
0: Foi bem demais, André Neto, tá doido, bem demais na escalação também da Coreia do Sul.

0: Ontem, meu amigo, foi um trava-língua com a seleção do Uzbequistão, mas deu tudo certo, ainda bem. Hoje também vai ser tudo mil maravilhas, com México e Coreia do Sul, ele já tá aqui preparado. O artilheiro da emoção já vai narrar esse jogo, segunda rodada, grupo A da Copa do Mundo, é o Mundial, aqui no Futebol Globo CBN. Atenção, atenção rede, atenção CBN, em um minuto a gente volta em definitivo com tudo de México e Coreia do Sul. Você não vai dormir, não, não vai, não,
1: não vai,
0: você
1: não
0: vai ficar com
1: não
0: a gente
1: não.
0: Até meia noite e meia com tudo desse jogo e as últimas informações, contagem regressiva para Brasil e Haiti amanhã na Filadélfia, 9:30 da noite a bola rola amanhã. Oscar Ulisses, o bom de bola de São Mauro, os dois
2: Entra,
0: vão dar

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A gente tem um capitão, um camisa 9 e um cara que é artilheiro do nosso time.

8 de junho e a bola vai rolar já já no estádio de Guadalajara, no México, com a seleção dona da casa, uma das três donas do Egito. A Copa do Mundo de 2026 vai começar a segunda rodada para México e Coreia do Sul, as duas seleções que venceram na estreia. O México derrotou a África do Sul 2-0, a Coreia do Sul bateu a República Tcheca, a Tchequia, por 2-1. E agora, será que haverá um vencedor? Será que teremos de um lado os mexicanos? Será que teremos do outro a Coreia do Sul como um dos lados vencedor desse jogo? O jogo vai terminar empatado? É o que vamos contar pra você a partir de agora aqui na Globo e na CBN. Eu tô nessa, o Gabriel Dudziak, craque do nosso timaço, ele vai opinar, palpitar durante os 90 minutos, no intervalo e fim de jogo, o André Neto com todas as informações desse confronto e o Renan Moura comandando a central da bola, atualizando informações sobre a Copa do Mundo, o último jogo neste 8º dia de Mundial. México e Coreia do Sul, será que teremos um vencedor? O estádio está lotado, os mexicanos fazendo uma festa, vivendo esse momento, curtindo esse evento, pela terceira vez o México recebendo uma Copa do Mundo e querendo sim fazer uma ótima campanha. Será que vai conseguir? Os sul-coreanos também marcam presença no estádio. A festa está pronta e nós estamos aqui na Globo e na CBN para contar tudo para você de México e Coreia do Sul. Às 9:54, 9:54, faltando 6 minutinhos para a bola rolar, eu confirmo que tá na hora do pontapé inicial na nossa conexão com você. Você tá por aqui pronto? Você tá por aqui pronta para acompanhar as emoções de México e Coreia do Sul? Sejam todos muito bem-vindos e venham com a gente a partir de agora, porque o André Neto vai trazer as escalações, ele vai confirmar pra gente como vai jogar a seleção mexicana e a seleção da Coreia do Sul, além do time de arbitragem, no Futebol Globo CBN, aqui tem jogo.

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4: A seleção mexicana está escalada por Javier Aguirre, com Raul Rangel, camisa número 1, no gol. Na lateral direita, Jorge Sanches, camisa 2. A dupla de zaga tem Edson Álvares, 4, e Johan Vázquez, 5. Na lateral esquerda, Jesus Galhardo veste a 23. Meio de campo de Eric Lira, 6, Luiz Romo, 7 e Brian Gutierrez, camisa 26. No ataque, 25 para Alvarado, 16 para Julian Quiñones e 9 para Raul Jiménez. Repetindo o México, escalado com Rangel, Sanches, Álvares, Vázquez e Gajardo, Lira, Romo e Gutierrez, Alvarado, Quiñones e Raul Jiménez.
5: Coreia do Sul!
4: Do técnico Myung Bo-hong, a Coreia do Sul está escalada com Seong-gyu Kim no gol. Na ala direita, Moon Won Kim. O trio de zaga tem Hong Byeon Lee, Min Jae Kim e Gi Hyuk Lee. Na ala esquerda, Yong Woo Seol. Meio de campo de In Beon Hwan e Seong Ho Paik. No ataque, Kang In Lee, Jason Lin e Hyun Min Song.
6: A arbitragem do jogo.
4: Apita no estádio Akron, em Guadalajara, Gustavo Terreira, do Uruguai. O assistente número 1 é Carlos Barreiro. O assistente número 2 é Nicolas Taran, ambos também do Uruguai. No VAR, Alexander Guzmán, da Colômbia. Fica de olho em tudo o que acontece na segunda rodada da Copa do Mundo do México.
7: Horas 57 minutos. Falta pouco para a bola rolar. É em Guadalajara. A bola vai rolar pela segunda vez para México, pela segunda vez para a Coreia do Sul. As duas seleções vêm de vitória na primeira rodada desse grupo A. O México derrotou a África do Sul pelo placar de 2-0 e a Coreia do Sul 2-1 para cima da Tchequia. E hoje, será que teremos vencedor? A expectativa para o jogo. Boa noite, Gabriel Dudziak.
8: Tudo bem, Hugo? Ótima noite a você também. Aos nossos ouvintes, expectativa de um bom jogo, porque as duas equipes estrearam com vitória e tiveram bons momentos. A Coreia do Sul me surpreendeu no primeiro jogo que fez contra a República Tcheca. Teve fluidez na posse de bola, atacou bastante, virou o jogo, fez 2 gols. Então, assim, uma estreia bem acima do esperado. O México ficou mais dentro do esperado e foi algo positivo, ainda assim. Então, assim, são duas equipes que devem querer protagonismo no jogo de hoje, que devem querer bola no pé e que sabem que uma vitória hoje é o suficiente para já avançar para a segunda fase aí da Copa do Mundo. Então, ingredientes para um jogo bom, mas a gente só vai saber quando a bola rolar mesmo.
7: Exatamente, estamos aí na expectativa, né, dos protocolos, os finais para a bola rolar em Guadalajara, onde México e Coreia do Sul vão entrando em campo pela segunda vez nessa Copa do Mundo buscando vitória. Será que o México vai confirmar 6 pontos? Será que é a Coreia do Sul que vai manter os 100% de aproveitamento ou o jogo vai terminar empatado? Bom, a expectativa é grande, o México jogando em casa com o apoio do torcedor, querendo-se mais um resultado positivo, e a Coreia do Sul também empurrada por uma torcida bastante apaixonada que vai sim a cada evento, a cada Copa do Mundo, principalmente colocando a sua condição um pouco mais elevada na expectativa para que o time dentro de campo consiga apresentar bons resultados. Estamos vendo nesse momento a última corrente da seleção sul-coreana, enquanto os mexicanos já ali naquele último aquecimento antes da bola rolar. Vai começar já já no estádio Akron, em Guadalajara, no México, as emoções de México e Coreia do Sul. E você vem com a gente nesta noite, 18 de junho, acompanhando as emoções da Copa do Mundo. O jogo começa hoje, mas, bom, dependendo aí do andamento, só acaba amanhã. Mas isso aí é um outro papo.
9: 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Retornaremos em instantes. Atenção! Devido a restrições de direitos autorais, a programação atual não pode ser transmitido. Retornaremos em instantes. Atenção! Devido a restrições de direitos autorais, a programação atual não pode ser transmitido. Retornaremos em instantes. Atenção! Devido a restrições de direitos autorais, a programação atual não pode ser transmitido. Retornaremos em instantes. Atenção! Devido a restrições de direitos autorais, a programação atual não pode ser transmitido. Retornaremos em instantes. Atenção! Devido a restrições de direitos autorais, a programação atual não pode ser transmitido. Retornaremos em instantes. Atenção! Devido a restrições de direitos autorais, a programação atual não pode ser transmitido. Retornaremos em instantes. Atenção! Devido a restrições de direitos autorais, a programação atual não pode ser transmitido. Retornaremos em instantes. Atenção! Devido a restrições de direitos autorais, a programação atual não pode ser transmitido. Retornaremos em instantes. Atenção! Devido a restrições de direitos autorais, a programação atual não pode ser transmitido. Retornaremos em instantes. Atenção! Devido a restrições de direitos autorais, a programação atual não pode ser transmitido. Retornaremos em instantes. Atenção! Devido a restrições de direitos autorais, a programação atual não pode ser transmitido. Retornaremos em instantes. Atenção! Devido a restrições de direitos autorais, a programação atual não pode ser transmitido. Retornaremos em instantes. Atenção! Devido a restrições de direitos autorais, a programação atual não pode ser transmitido. Retornaremos em instantes. Atenção! Devido a restrições de direitos autorais, a programação atual não pode ser transmitido. Retornaremos em instantes. Atenção! Devido a restrições de direitos autorais, a programação atual não pode ser transmitido. Retornaremos em instantes. Atenção! Devido a restrições de direitos autorais, a programação atual não pode ser transmitido. Retornaremos em instantes. Atenção! Devido a restrições de direitos autorais, a programação atual não pode ser transmitido. Retornaremos em instantes. Atenção! Devido a restrições de direitos autorais, a programação atual não pode ser transmitido. Retornaremos em instantes. Atenção! Devido a restrições de direitos autorais, a programação atual não pode ser transmitido. Retornaremos em instantes. Atenção! Devido a restrições de direitos autorais, a programação atual não pode ser transmitido. Retornaremos em instantes. Atenção! Devido a restrições de direitos autorais, a programação atual não pode ser transmitido. Retornaremos em instantes. Atenção! Devido a restrições de direitos autorais, a programação atual não pode ser transmitido. Retornaremos em instantes. Atenção! Devido a restrições de direitos autorais, a programação atual não pode ser transmitido. Retornaremos em instantes. Atenção! Devido a restrições de direitos autorais, a programação atual

0: participação em um esquema de lavagem de dinheiro ligado ao PCC. Com a decisão, Deolane passa à condição de ré e vai responder na justiça pelos crimes de lavagem de dinheiro e organização criminosa. A denúncia sustenta que a influenciadora recebeu recursos de origem ilícita por meio de uma transportadora de fachada, apontada pelas investigações como vinculada à facção criminosa. Os investigadores identificaram movimentações superiores a 27 milhões de reais nas contas de Deolane. Deolane Bezerra e os demais réus que estão presos terão prazo de 10 dias para apresentar manifestação no processo criminal. As defesas contestam as acusações e negam qualquer irregularidade. Operação em Pernambuco, Lucas Arruda.
1: Esquema envolvendo betes irregulares é alvo de operação em Pernambuco, no Ceará e em São Paulo. Estimativa da Receita Federal é de que movimentação financeira chega a quantias bilionárias. Casas de aposta sem autorização do Ministério da Fazenda foram credenciadas a partir de prefeitura no Rio Grande do Norte.
0: No Paraná, Eduardo Domingos.
2: A Polícia Rodoviária Federal fez a maior apreensão de fuzis na história do país em Santa Terezinha de Itaipu, no oeste do Paraná. Parte do armamento tinha como destino a cidade de Maringá.
0: O caso de Hope Jump, em São Paulo, acende alerta nas autoridades. Volta Bruna Barbosa.
3: O governo de São Paulo prepara uma força-tarefa para fiscalizar a prática de rope jump no estado. Nos próximos dias, deve ser enviado ao legislativo um projeto de lei para regulamentar a prática da atividade. As medidas foram acertadas em uma reunião que aconteceu nesta quinta-feira com órgãos estaduais e municipais após a morte de uma jovem de 21 anos durante um salto em Limeira, no interior paulista.
0: Incêndio atinge uma das maiores comunidades do Brasil, Luiz Delboni.
4: Aproximadamente 150 moradias foram atingidas em um incêndio na região conhecida como Travinhas, em Paraisópolis, na zona sul de São Paulo. Apesar das chamas, não houve vítimas. O prefeito Ricardo Nunes garantiu que cada família atingida vai receber um auxílio de R$ 1.000.
0: Campeonato juvenil interrompido, Lucas Taveira.
5: A turbidez da água da piscina oficial paralisou o Campeonato Nacional Juvenil de Natação disputado no Recife e fez com que a Confederação Brasileira de Desportos Aquáticos mudasse a sede do evento. Familiares reclamam que os problemas já eram observados desde o começo do torneio.
0: Morte de bebê ganha repercussão nacional, Fábio Marquiselli.
6: Uma bebê de apenas 7 meses que morreu à espera de uma vaga de internação em Jaboticabal teve a transferência recusada 12 vezes por hospitais da região de Ribeirão Preto. Documentos obtidos pela IPTV, afiliada da Rede Globo, revelam que médicos alertaram durante horas sobre a piora do quadro de saúde da criança, mas as tentativas de transferência esbarraram em superlotação e falta de estrutura alegada pelos hospitais.
0: No Rio de Janeiro, Isa Morena.
7: Em época de Copa do Mundo, o brasileiro não abre mão do tradicional churrasco. Mas com as carnes mais caras no mercado, o jeito é tentar economizar, seja dividindo os custos com amigos ou escolhendo opções mais baratas. Um levantamento da CBN mostra que o filé mignon, a alcatra, o contrafilé e a picanha subiram bem acima da inflação oficial. Na contramão dos cortes bovinos, o frango, a linguiça e a carne suína estão mais baratos.
0: Meia-noite e 51.
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0: Com Jade Ramos.
9: A sexta-feira será marcada pelo avanço de uma frente fria e pela formação de um ciclone no oceano, que favorece o aumento de temporais em parte do sul e do centro-oeste do país. Na região sul, a chuva ocorre desde cedo no Rio Grande do Sul e avança ao longo do dia no oeste do Paraná e de Santa Catarina. Enquanto no sudeste, o ar frio continua e amanhã começa com neblinas e geadas em áreas do sul de Minas e na Serra da Mantiqueira. Pela tarde, o tempo segue ensolarado em São Paulo, Minas Gerais, no Rio de Janeiro e no Espírito Santo. E entre a noite e a madrugada, novas áreas de instabilidade podem avançar pelo oeste paulista. Já no centro-oeste, as instabilidades aumentam em Mato Grosso do Sul e no sul e oeste de Mato Grosso. E no nordeste, a chuva continua.

0: continua concentrada no litoral entre a Bahia, Sergipe e Alagoas. As máximas alcançam os 34 graus em Teresina e 31 graus em Fortaleza. E no norte do país, o calor e a umidade favorecem pancadas de chuva no Amazonas, Roraima, Amapá e no norte do Pará. E as máximas alcançam os 31 graus em Belém e Porto Velho. Jade Ramos, da Climatempo, para a CBN.
1: Aí os destaques do CBN Madrugada desta edição de sexta-feira, dia 19 de junho de 2026, dia de jogo do Brasil contra o Haiti.
2: Brasil.
1: Transmissão aqui do Futebol Globo CBN, parte da rede fica com narração de Oscar Ulisses. Outra parte da rede fica com narração do Edson Mauro, direto do Rio de Janeiro. Portanto, você vai ter duas grandes vozes do rádio brasileiro para esse jogaço entre Brasil e Haiti, válido pela segunda rodada da competição. E hoje tem rodada dos ouvintes. Os ouvintes participam em áudio. Fala para mim quanto vai ser o jogo do Brasil e qual música seria a sua música para um jogo de Copa do Mundo. Clauson, eu escolho essa música para aquecer assim os meus tímpanos, para aquecer a minha mente para o jogo antes de um jogo de Copa do Mundo. Quero muito te ouvir. Áudio de até 30 segundos. O celular já tá travado. Tem muito áudio para ouvir aqui. Vou ouvindo e a gente vai soltando vocês a cada meia hora na programação aqui do CBN Madrugada. Combinado? Tudo certo? Estamos juntos então. 999119981. Esse é o WhatsApp da Rádio que Toca Notícias. Fala para mim em áudio. Quero ouvir tua voz aqui em rede nacional, aqui na CBN. Quanto vai ser Brasil e Haiti e a música que você escolheria para embalar o seu jogo na Copa do Mundo? Antes do repórter CBN, é claro que a gente tem que abrir essa edição trazendo a notícia do dia no Brasil, notícia de política que vem direto de Brasília. Samantha Klein preparou uma reportagem completa, trazendo tudo o que envolve o senador Jax Wagner do PT, que refutou as acusações de rompimento de propina do Banco Master.
3: Após ser alvo de uma operação da Polícia Federal, o líder do governo no Senado, Jax Wagner, rebateu as acusações de atividades ilegais relacionadas ao Banco Master. O senador afirmou que os valores encontrados em endereços dele são relacionados a viagens que fez ao exterior. Na operação de busca e apreensão desta quinta-feira, foram encontrados US$ 55 mil e €33 mil. A PF apura suspeitas de recebimento de pagamentos por meio da empresa da esposa do enteado, além de um apartamento em Salvador avaliado em R$ 2.500.000. Numa entrevista à Band News, Jax afirmou que desde o começo do mandato recebeu US$ 70 mil do Senado em diárias e que nas missões internacionais deu preferência ao uso do cartão de crédito pessoal.
4: Várias vezes viajei para o exterior e outras vezes que eu fui viajar, eu comprei via Banco do Brasil, onde eu tenho em conta dólares ou euro para fazer a viagem. Então, esse dinheiro está guardado no cofre, porque eu vou viajar, nem sempre eu levo a diária, às vezes eu gasto com cartão e, portanto, o dinheiro está lá. Os envelopes, inclusive, que estavam no caso de Brasília, eram envelopes com um timbre do Senado Federal, que é quando você recebe em espécie e em dólar. Então, estou absolutamente tranquilo.
3: Em nota, a assessoria também afirmou que o montante é fruto de diárias legais declaradas e não usadas em missões internacionais oficiais. O Senado faz ressarcimento via depósitos bancários. Quanto ao apartamento em Salvador, os pagamentos foram feitos pelo empresário Augusto Lima, ex-sócio do Master. De acordo com o Jax, fazia parte de uma negociação destinada a ajudar sua filha na compra de um imóvel.
4: Eu tinha interesse de dar um apartamento, de ajudar minha filha a comprar um apartamento desse. Como o Guga, o Augusto Lima, é um investidor, disse ele, você pode comprar, depois eu vou recomprar, porque o apartamento está em construção, não está pronto. E eu teria que vender o apartamento de minha filha para poder complementar e pagar o apartamento ou ela financiar. Então não tem nenhuma transferência de patrimônio para mim.
3: Ainda segundo a investigação, o senador teria sido beneficiado com o uso de aviões de Vorkário e ingressos para um camarote de um show de Taylor Swift que teria custado R$64 mil. Na entrevista, Wagner também disse que a relação dele com o banqueiro é praticamente zero. No entanto, em sinais de atuação a favor do banco de Vorkário, a PF citou que o senador também teria feito lobby no governo pela aprovação da compra do Master pelo Banco de Brasília e no Senado pela aprovação da conhecida emenda Master, que foi apresentada pelo senador Ciro Nogueira. Essa emenda pretendia elevar a cobertura do FGC sobre investimentos em CDBs de R$250 mil para R$1 milhão. Com colaboração de Rani Veloso, de Brasília, Samantha Klein.
1: Agora a repercussão dessa operação da Polícia Federal que mirou o senador Jax Wagner do PT com Igor Cardim.
2: O senador Jax Wagner, alvo de uma nova fase da Operação Compliance Zero, disse que deve permanecer na liderança do governo no Senado e que recebeu a solidariedade do presidente Lula em um telefonema nesta quinta-feira. Em entrevista à Band News TV, Wagner afirmou que conhece o Lula há quase 50 anos e que não discutiu uma eventual saída da liderança durante a conversa. E ainda que seguirá na função enquanto tiver a confiança do presidente.
4: Eu continuo na liderança até que o presidente Lula peça para eu me retirar. Não acho que ele vai fazer isso, mas se ele fizer, é um direito dele. O cargo é do presidente da República, o cargo de líder do governo, mas eu falei com ele hoje, ele sequer tocou nesse tema. Então, na minha opinião, ele vai manter. Até porque, repare, isso, por enquanto, é uma mera investigação, como foi a investigação de 2018 sobre a Fonte Nova.
2: Apesar da sinalização de apoio do Planalto, o caso já provoca debate nos bastidores do governo. Integrantes da base aliada avaliam que Wagner deveria se afastar da liderança para evitar que as investigações envolvendo o Master contaminem o governo e desgastem a imagem do presidente. A operação da PF apura suspeitas de que Wagner teria recebido vantagens indevidas ligadas a interesses do Banco Master, incluindo a negociação de um apartamento em Salvador. O senador nega as irregularidades e afirma nunca ter recebido dinheiro do banco. No Congresso, o presidente do Senado, Davi Alcolumbre, manifestou solidariedade ao parlamentar e defendeu o respeito à presunção de inocência.
5: Meu apoio, a minha solidariedade integral a um colega senador da República, e eu tenho a convicção que no decorrer do processo, as verdades do senador Jax Wagner virão à tona e elas serão comprovadas e um dia elas serão julgadas. E é lá nesse dia que a pessoa pode ser condenada ou inocentada.
2: A presidência do PT e a bancada do partido no Senado divulgaram nota em apoio ao líder do governo. A oposição, por outro lado, intensificou a ofensiva política, principalmente nas redes sociais, tentando associar a operação ao governo federal. O pré-candidato à presidência pelo PL, Flávio Bolsonaro, que também é alvo de suspeitas no caso Master, disse que a nova fase da Compliance Zero é um alento.
6: O PT da Bahia acaba de ser implodido pela Polícia Federal com operação contra o líder do governo do PT no Senado Federal, Jax Wagner. Isso é um alento de que a impunidade vai ser combatida e, como nós sempre dizemos, o cerne de todo esse problema era o PT da Bahia e agora começa a vir à tona.
2: Tanto a oposição quanto parlamentares petistas defendem a instalação de uma CPI para aprofundar as apurações sobre o caso Master. Governistas para tentar vincular o escândalo ao bolsonarismo e à oposição para atingir o Planalto. Com colaboração de João Rosa, de Brasília, Igor Cardim.
1: 1:01, repórter CBN na voz de Matheus de Souza.
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0: sexta-feira, 19 de junho de 2026. O STF decidiu por unanimidade que provas em processos por crimes sexuais são nulas se forem obtidas em desrespeito aos direitos fundamentais da vítima. Também foi decidido que nestes casos, se a vítima concordar, o depoimento poderá ser gravado e mantido em sigilo no processo. A norma tem repercussão geral, ou seja, deve ser adotada em julgamentos de crimes sexuais em todo o país. A decisão foi tomada em um recurso apresentado pela defesa da promotora de eventos Mariana Ferrer em um processo que apura o crime de estupro em uma boate em 2018 em Santa Catarina. Em 2021, a justiça catarinense absolveu o empresário André de Camargo Aranha. O STF, no entanto, considerou que a vítima sofreu misoginia durante o depoimento em uma audiência do processo. Os ministros da corte anularam os julgamentos e determinaram a retomada do caso nas instâncias inferiores. Alvo de operação da Polícia Federal nesta quinta-feira, o líder do PT no Senado, Jax Wagner, teve sua relação com o caso Master questionada pelo presidente Lula. As informações vêm de fontes no governo ouvidas pelo portal G1. Os interlocutores afirmam que o presidente abordou o senador mais de uma vez desde as primeiras suspeitas de que o PT da Bahia estava envolvido de alguma maneira no caso Master. Lula ouviu de Jax que não haviam irregularidades. O Vasco anunciou a saída do técnico Renato Gaúcho. Em nota divulgada pelo clube, o Cruz Maltino informou que a decisão foi tomada em comum acordo entre as partes. Depois de um bom começo de passagem, o time caiu de produção e foi para a pausa da Copa do Mundo na zona de rebaixamento do Campeonato Brasileiro. O desgaste com parte do elenco por declarações públicas de Renato Gaúcho também pesou para a saída do técnico. No horário de Brasília, 1:03.
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0: Seguimos com o CBN Madrugada ao vivo para todo o Brasil, edição de sexta-feira, dia 19 de junho de 2026. Seguimos juntas e juntos até 5 horas da manhã, com muita informação, análise e prestação de serviço. Hoje, com rodada de áudio dos ouvintes do CBN Madrugada, opinando sobre o jogo do Brasil e também falando sobre a música escolhida por eles para um jogo de Copa do Mundo. Tem, olha, muito áudio chegando aqui no WhatsApp da CBN, que é o 99911-9981. Eu me divirto com a sua participação. Vamos ao primeiro áudio da noite.
1: Bom dia, Glaucio Dutra. Bom dia, Ricardo Garcias. O jogo hoje vai ser 2 pro Brasil e 1 pro Haiti.
0: Boa.
1: E a música sugerida é a uma que teve rodando aí de manhã no na CBN mesmo, pedindo socorro, Deus.
0: Ai, ai. Essa música, o Ricardo Garcia colocou ainda na madrugada de quarta-feira, quando a gente anunciou justamente que a gente colocaria áudios dos ouvintes. Nosso ouvinte está desde quarta com a gente, mandou áudio, lembrou da música que Ricardo Garcia colocou. Muito bacana a sua participação, viu? Obrigado. Mas tem muito áudio por aqui. Vamos lá, vamos para mais ouvintes aqui do CBN Madrugada.
2: Oi, Cláudio.
0: Oi.
2: Aqui é Tito Amaral, de Goiânia, Goiás. E a música que eu vou ouvir antes do jogo do Brasil é Bate, Bate, Bate Coração. O coração vai estar batendo a mil. E é essa música que vamos ouvir. E o meu palpite é 5-0 para o Brasil.
0: 5-0.
2: Um abraço a todos da CBM. CBN.
0: Obrigado, gigante. Obrigado, viu? 5-0 pro Brasil. Tá muito confiante, hein? Gostei. Vamos pra mais áudio.
3: O nosso programa pelo
4: Bom chat. Dia,
0: Bom dia.
4: Já liberado
0: pra
4: você. O Brasil, aqui é o Pedrão de Ribeirão.
3: No chat do
4: Brasil, 2-1.
3: Pelo chat.
4: Tá muito fraco, né? Mas vamos ver se dá certo. 2-1. A música é Meu Brasil Brasileiro. Obrigado.
0: Obrigado. 2-1 então pro Brasil, 2-1, né? Então a gente vê aqui que tem ouvinte mais receoso sobre o jogo da seleção brasileira. Vamos para mais áudios.
5: Aí, meu amigo,
0: e aí?
5: Cláudio, aqui é Cícero Carlos Siqueira, do Recife, R1. Meu amigo, Brasil vai ser de 1-0 no sufoco.
0: 1-0?
5: Mas faltar a Coreia, 6-0, mas 1-0 tá bom.
0: Tá bom. 1-0 então pro Brasil. Obrigado pela companhia. Dá tempo para mais 3 áudios. Vamos lá, vamos colocar mais ouvintes aqui.
6: Bom dia, galera da Rádio CBN. Aqui é o Alan de Maricá. Tô confiante na vitória do Brasil, hein? 2-0 é o pra cá. 2-0 é o pra cá. Um forte abraço aí, meu povo.
0: Valeu, 2-0 então, placar. Esse é o placar dos nossos ouvintes aqui. Dá tempo para mais um áudio. Vamos nessa.
7: Boa noite aqui, José 15 Estrelas, bairro de Limão, Zona Norte de São Paulo. O placar do jogo é de 3-0. Eu gostaria de. A minha música era do Thiaguinho, é Vencedor, porque é o hino da Copa.
0: É isso. Campeão, vencedor, tem que ser isso mesmo. Eu sei que não é essa música, mas de qualquer forma, o que nos resta é acreditar. Vamos para mais um áudio.
8: Boa noite, Cláudio.
0: Boa noite.
8: Dutra. E aí,
0: bom
8: como
0: dia.
8: É que vocês estão aí da rádio CBN aqui, de São Paulo? Né? Aqui é o Bruno Henrique, aqui de Campinas, Cláudio Dutra. Não perco um CBN Madrugada.
0: Obrigado.
8: E hoje tô confiante, Brasil vai ganhar, vai fazer 4-1 no Haiti. Beleza?
0: Beleza?
8: E minha música favorita, que não vai poder tocar aí, era a Festa da Ivete Sangalo, lá atrás, no ano de 2002. Beleza, Cláudio Dutra? Valeu, um abração.
0: Valeu, um abração para você também, tchau, tchau. Essa música é muito boa da Ivete Sangalo. Foi nessa música Festa que ela fez sucesso lá no Maracanã, que ela tava numa moto? Tal, uma festa muito linda da Ivete Sangalo. Obrigado, viu, gente? Tá chovendo participação. Tem mais áudio pra gente tocar aqui, mas aqui também é a rádio que toca notícias, né? Então a gente fica uma rodada dos ouvintes só falando de seleção brasileira, volta pra notícia e depois tem mais participação dos ouvintes ainda neste bloco antes do repórter CBN, combinado? Seguimos então, agora 1:09. tocando notícia, que é importante também para a gente estar bem informado, para estar aí no Jogo do Brasil com os amigos, com a família, sabendo também, por exemplo, sobre a guerra no Oriente Médio. O Lucas Taveira preparou uma reportagem sobre o presidente dos Estados Unidos, Donald Trump, que afirmou que não vai pagar a ajuda financeira mencionada no acordo de paz com o Irã.
9: O presidente Donald Trump afirmou que os Estados Unidos não vão pagar US$300 bilhões para ajudar na reconstrução do Irã. O valor é mencionado no texto do acordo de paz firmado nesta quarta-feira pelos líderes dos dois países. Pelas redes sociais, a Casa Branca ressaltou que Trump venceu a guerra e resolveu a ameaça iraniana porque o país nunca terá uma arma nuclear. As delegações dos Estados Unidos, Irã, Paquistão e do Catar devem se reunir nesta sexta para iniciar as negociações para implementação do plano de paz e, dessa forma, iniciar o cronograma de 60 dias estabelecido pelos países para as negociações técnicas. O acordo para encerrar a guerra no Oriente Médio já está em vigor, segundo lideranças dos Estados Unidos e do Irã. E ainda há relatos de que superpetroleiros conseguiram atravessar o Estreito de Hormuz nesta quinta-feira, segundo as agências de notícias internacionais. Trump assinou o documento no Palácio de Versalhes, na França, onde estava para o encontro do G7. O presidente iraniano também assinou, mas em um local não revelado. O ministro das Relações Exteriores do Paquistão disse à rede TV britânica BBC que a cerimônia oficial de assinatura do acordo de paz entre Estados Unidos e Irã, prevista para esta sexta-feira, não deve mais acontecer porque, como o documento em si já foi assinado, um evento desse porte não faria sentido agora. O pacto com 14 pontos estabelece o cessar-fogo imediato e permanente das operações militares em todas as frentes de combate, incluindo o Líbano. O Irã se comprometeu a reabrir o tráfego marítimo no Estreito de Hormuz de forma gradual, estabelecendo um prazo técnico de 30 dias para concluir a varredura e a remoção de minas. Em contrapartida, os Estados Unidos iniciaram a suspensão imediata do bloqueio naval contra portos iranianos. No setor nuclear, o governo iraniano reafirmou o compromisso de não produzir ou adquirir armas atômicas e aceitou fazer a diluição do estoque de urânio enriquecido. Além disso, a Casa Branca autorizou a liberação integral de todos os ativos e fundos financeiros do Irã que estavam congelados por sanções. A situação no Líbano ainda pode complicar as negociações. A imprensa libanesa informou que Israel atacou o sul libanês após o acordo e 3 pessoas morreram. De São Paulo, Lucas Taveira.
0: Agora sobre a guerra na Ucrânia, as Forças Armadas da Ucrânia lançaram uma das maiores ofensivas aéreas contra a Rússia desde o início da guerra no leste europeu, nesta quinta-feira, bombardeando uma refinaria de petróleo nos arredores de Moscou e forçando o fechamento de todos os aeroportos da capital, em um momento em que Kiev tenta provar a aliados ocidentais que tem capacidade de penetrar as defesas aéreas russas e que o equilíbrio na frente de guerra não é mais favorável ao rival. As defesas antimísseis russas abateram pelo menos 194 drones que sobrevoavam Moscou em várias ondas na manhã de quinta-feira, afirmou o prefeito da capital em um comunicado. O ataque fez parte de uma ofensiva mais ampla que o Ministério da Defesa russo disse ter utilizado mais de 550 drones no total. Os ataques feriram pelo menos 16 pessoas na região de Moscou, disse o governador, acrescentando que alguns drones atingiram a refinaria de petróleo responsável por mais de um terço do abastecimento de combustível da capital russa, atingida por um ataque menor na terça-feira. É guerra na Ucrânia, são as últimas informações da guerra no Oriente Médio, com esse acordo de paz entre Irã e Estados Unidos, enfim, né? As guerras estão aí e a gente está por aqui informando e trazendo, levando a você as últimas informações delas. Agora, 1:13, voltando aqui para o Brasil, mas ainda falando de cenário internacional envolvendo Donald Trump com a família Bolsonaro. O Departamento de Estado do governo Donald Trump criticou a condenação do ex-deputado federal Eduardo Bolsonaro pelo Supremo Tribunal Federal, reportagem de Karen Lemos.
10: O Departamento de Estado americano defendeu nesta quinta-feira o ex-deputado federal Eduardo Bolsonaro, do PL, em uma nota atribuída ao porta-voz da pasta, que é comandada por Marco Rubio. O conteúdo, obtido pela agência de notícias Reuters, critica a condenação de Eduardo pela primeira turma do Supremo Tribunal Federal, que entendeu, por unanimidade, que o ex-deputado cometeu crime de coação no curso do processo da tentativa de golpe em 2022. A corte fixou sentença de 4 anos e 2 meses de prisão e também tornou ele inelegível. O Departamento de Estado classificou a decisão da justiça brasileira como o mais recente episódio em um padrão de perseguição e guerra jurídica por parte dos tribunais brasileiros contra a oposição política. E acrescentou que o debate político tem que ser resolvido por eleições democráticas e não por condenações judiciais. No julgamento desse caso, o relator da ação, ministro Alexandre de Moraes, pontuou que houve grave ameaça de sanções ao Brasil e às instituições, no caso, a justiça. Afirmou ainda que não se pode fazer lobby contra o país e que o processo penal não é palhaçada. Eduardo Bolsonaro foi representado pela Defensoria Pública da União, que afirmou que as manifestações do ex-parlamentar se tratavam de liberdade de expressão e articulação política. Ainda questionou o fato de Moraes ter sido relator do caso, considerando que ele foi um dos sancionados pela Lei Magnitsky. A condenação de Eduardo já havia sido criticada antes pelo próprio presidente americano, Donald Trump, durante a cúpula do G7. Trump mencionou o fato, mas confundiu o resultado do julgamento. Questionado sobre as relações com o Brasil, o americano reclamou, de forma equivocada, que prenderam o Bolsonaro Júnior e ainda afirmou que o Brasil se tornou um país perigoso do ponto de vista político. De São Paulo, Karen Lemos.
0: Agora a gente muda de assunto, dá um stop na política e também no cenário internacional para falar de casos de polícia. Em Minas Gerais, a Polícia Civil ouviu os adolescentes suspeitos de estuprarem coletivamente uma menina em Contagem, na região metropolitana de Belo Horizonte.
11: Os 4 adolescentes suspeitos de terem estuprado coletivamente uma menina de 17 anos em Contagem, na região metropolitana de Belo Horizonte, prestaram depoimento na Polícia Civil nesta quinta-feira. O caso segue sob sigilo porque todos os envolvidos são menores de idade. A vítima também já foi ouvida. Além dos depoimentos, a Polícia Civil vai analisar o conteúdo de mensagens trocadas por um dos investigados com a vítima, que foram entregues por Elisângela Souza Oliveira, mãe da adolescente. Ela relatou que repassou à polícia os prints das conversas em que um dos adolescentes confessa que o grupo praticou o ato. Conforme Elisângela, a conversa entre os dois aconteceu na manhã seguinte ao estupro. Nos textos, o adolescente afirma que estaria muito alcoolizado e que, por isso, não teria percebido o que estava acontecendo. Ao ser questionado pela adolescente, ele afirmou que tem consciência da gravidade do ato e que, por isso, queria conversar com ela para se explicar. A menina reagiu e afirmou que iria denunciar os rapazes. Em entrevista à CBN, Elisângela Oliveira disse que a família está muito abalada com o caso, mas que espera que a justiça seja feita.
12: As mães ensinam aos seus filhos que a verdade pode até doer, mas ela cura. E que a verdade é o único caminho, não tem como mentir no nível que está mentindo. Está defamando a minha filha. Antes de cair o Instagram dela, eles criavam conta fake para ir lá e falar mal, degrimir a imagem dela. Se você vir aqui entrevistar os meus vizinhos, em 4 anos que eu moro aqui, se viram a minha filha 2 vezes na rua, é muito. Porque nem sair na rua ela gostava. Ela não gosta de sair na rua. Imagina agora, depois disso tudo.
11: Ainda segundo a mãe da jovem, as famílias de alguns dos investigados tentaram fazer a vítima desistir de prestar queixa, o que não foi aceito. O estupro aconteceu em uma festa na casa da garota na noite da última sexta-feira. Ela recebeu 8 colegas, sendo 2 meninas e 6 meninos. Durante a noite, todos eles consumiram bebidas alcoólicas. A jovem afirma que perdeu a consciência após tomar uma bebida e acredita ter sido dopada. A adolescente relatou ainda que acordou sem roupas, com falta de memória e que foi avisada pelo melhor amigo que foi abusada por ele e mais 3 rapazes. Eles deixaram o local antes dela acordar. Depois de fazer boletim de ocorrência na Polícia Militar, a jovem foi levada para o Hospital Municipal de Contagem, onde recebeu atendimento médico e passou por exames. O laudo ainda está em andamento. A CBN tenta localizar a defesa dos envolvidos no abuso sexual para um posicionamento. De Belo Horizonte, Desirê Miranda.
0: Ainda seguimos com casos de polícia, agora uma operação em Pernambuco, a reportagem de Lucas Arruda.
13: Um esquema envolvendo mais de 30 betes irregulares foi alvo de uma operação deflagrada pelos Ministérios Públicos do Rio Grande do Norte e de Pernambuco, além da Receita Federal. Ao total, 14 mandados de busca e apreensão foram expedidos contra pessoas físicas e jurídicas nos estados de Pernambuco, Ceará e São Paulo, além do bloqueio de ativos financeiros de cerca de 145 milhões de reais. As investigações apontam que o grupo criou dezenas de betes e instituições de pagamento sem capacidade econômica que eram repassadas formalmente a terceiros, entre eles parentes dos investigados. Alguns dos sócios eram até mesmo beneficiários do auxílio emergencial. Segundo a Receita Federal, a estimativa é de que a movimentação financeira chega a quantias bilionárias. O promotor de justiça do Rio Grande do Norte, Augusto Lima, detalhou como o esquema surgiu.
14: Ele nasceu a partir de um credenciamento, a partir de um procedimento de chancela da Prefeitura de Bodó, no estado do Rio Grande do Norte. Mas nada acontecia em Bodó. A Prefeitura apenas entrou com a questão formal, o edital de credenciamento, e bets do Brasil todo, de forma irregular, foram credenciados naquela Prefeitura e saíram explorando apostas de forma irregular, de forma irresponsável e sem autorização dos órgãos responsáveis. Os líderes do esquema e a maior parte dos laranjas estão aqui, tá? As empresas de fachada também eram registradas aqui, então por isso que Pernambuco concentrou a maior parte dos mandados de busca e apreensão.
13: Os materiais apreendidos na Operação Conto da Sorte devem auxiliar no andamento das investigações, que ainda apuram crimes de lavagem de dinheiro, induzimento à especulação, exploração de jogos de azar e loteria não autorizada, além de associação criminosa e crimes contra as relações de consumo. Do Recife, Lucas Arruda.
0: 1:20, agora no Paraná, a Polícia Rodoviária Federal apreendeu 27 fuzis no oeste do estado. O armamento estava escondido na cabine de um caminhão.
15: A maior apreensão de fuzis da história da Polícia Rodoviária Federal foi registrada no Paraná. A operação ocorreu na BR-277, em Santa Terezinha de Itaipu, no oeste do estado. Os policiais encontraram 26 fuzis, 16 pistolas, mais de 5 mil munições e 127 carregadores escondidos na cabine de um caminhão que transportava insumos para a ração animal. Segundo a investigação, o veículo havia saído da Argentina e parte do armamento tinha como destino a cidade de Maringá, no noroeste do Paraná, antes de seguir para outros locais ligados ao crime organizado. O motorista, de 28 anos, foi preso em flagrante. A Polícia Federal assumiu as investigações para identificar os responsáveis pela remessa e os destinatários das armas. De acordo com a PRF, esta foi a maior apreensão de fuzis já realizada pela corporação em todo o país. De Maringá, Eduardo Domingos.
0: Agora, 1:21. A gente troca de assunto para falar de economia, mas com foco no preço das carnes. Exatamente. Os principais cortes de carne subiram bem acima da inflação oficial. Com essa alta, brasileiros buscam alternativas para o tradicional churrasco durante os Jogos do Brasil na Copa do Mundo.
16: Com os preços mais altos da carne vermelha, a linguiça e o frango têm ganhado mais espaço no churrasco para acompanhar os Jogos do Brasil na Copa do Mundo. Segundo o levantamento feito pela CBN, com base nos dados da inflação medida pelo IBGE, todos os principais cortes bovinos estão mais caros, em comparação com um ano atrás. O professor Sérgio Ing afirma que quando faz churrasco com a família, todos costumam levar um prato diferente, deixando a confraternização mais em conta. Além disso, ele tem criado o hábito de comprar outros tipos de carne com o aumento dos preços da bovina.
17: Na relação à compra, não só para churrasco, mas até no dia a dia em casa, a gente acaba optando por carnes que estejam mais baratas, né? Lá em casa a gente tem adotado bastante o uso de carne de porco, carne suína, por conta do preço, do rendimento. Lá em casa o pessoal gosta bastante. Carne suína, de frango também.
16: O filé mignon foi um dos cortes com maior aumento, alta de 11,38% nos últimos 12 meses. Já a picanha, queridinha dos brasileiros no churrasco, avançou 7,5%. 9,84%. A alcatra subiu 10,76%, enquanto o contrafilé aumentou 10,66%. Por outro lado, o frango e a linguiça têm ficado mais em conta. O preço do frango em pedaços caiu 3,62%, enquanto a linguiça recuou 2%. A carne de porco teve queda ainda maior, de 4,87% nos últimos 12 meses. A professora de economia do INSPER, Juliana Inhas, explica que a reorganização dos rebanhos, os custos de produção e as vendas para o mercado internacional explicam o aumento das carnes.
18: Por conta desse cenário onde produtores estão recompondo aí seus rebanhos. Agora, aqui em 2026, além desse fator, a gente tem ainda uma exportação muito forte de cortes bovinos. E a demanda internacional, ela tem sido crescente. Em cortes que são considerados cortes muito específicos, acabam tendo, sim, custos mais altos, porque eles concorrem com esse mercado internacional. Agora, de uma forma ampla, as carnes, elas têm apresentado aí uma pressão em preços considerável, também pelo fato de que nós estamos com custos de produção um pouco mais altos.
16: A economista explica ainda que eventos como a Copa do Mundo costumam levar a uma busca grande por carnes, o que também acarreta no aumento dos preços. Do Rio de Janeiro, Isa Morena.
0: Aí, a carne mais cara mudando o cardápio do churrasco dos brasileiros para ver jogos da seleção brasileira. É, tem que economizar para não faltar em casa, né? Fazer aquele churrasco tradicional, mas a vida segue, né? A felicidade não fica só no jogo da seleção brasileira. Felicidade entre várias aspas, né? Pro jogo da seleção brasileira. 1h25, mais uma rodada de áudio dos ouvintes do CBN Madrugada, opinando, trazendo o seu placar sobre o jogo da seleção brasileira. E eles estão citando as músicas escolhidas por eles para um jogo de Copa do Mundo. Vamos lá, ouvir mais ouvintes aqui da Rádio CBN.
19: Bom dia, Calço Duto, ouvinte da Rádio Globo CBN.
20: Bom dia. Meu placar pro jogo, se eu tivesse de apostar, seria 4-1. Mas estou um pouco pessimista. Eu queria que o Brasil ganhasse, pelo menos, para ver se passava confiança e a seleção embalasse. E a música, um sertanejo, vai bem, né? Para fazer aquele esquema. Depois, quando ganha, a gente ouve tudo, né? Abraço, bom dia. Marco de Itaquacetuba.
0: Valeu, Marcos. Ah, 4-1, bom placar, viu? Tem muita gente apostando no 2-1, até 1-0 já ouvi aqui, viu, Marcos? Forte abraço pra você. Vamos pra mais ouvintes.
21: Olá, bom dia. Olá. Sou Vanderlei de Osasco. Uhum. É 4-2 o placar. E minha música é do Júnior. Voa, canarinho, voa. É nóis, Brasil, vai.
0: Valeu, Vanderlei. Travou no fim aqui. Forte abraço pra você. Obrigado, Vanderlei. Tá aí, ó. 4-2, 4-1, vamos pro próximo palpite dos nossos ouvintes.
22: Bom dia, Klaus.
0: Bom dia.
22: Paulinho Reis, São Mateus, São Paulo, Jardim Santo André. Brasil 2-0, sofrido. Minha música, Madalena, com Elis Regina. Mandando bem aí, cara. Abraços mil.
0: Obrigado, meu caro. Obrigado pela companhia e pela torcida, viu? 2-0 pro Brasil. O nosso querido ouvinte já foi mais comedido. Vamos para mais rodadas de ouvintes aqui. O Haroldo falando agora.
23: Alô, CBN Madrugada.
0: Opa.
23: Aqui é Haroldo Celestino de Recife. 5-0 Brasil.
0: 5-0.
23: E a música é: Brasil, mostra tua cara. Quero ver quem paga pra gente ficar assim. Brasil, qual é o teu negócio? O nome do teu sócio? Confia em mim.
0: É isso, Haroldo. Obrigado pela companhia de sempre. Nessa madrugada, gente, 1h27, vocês cantando. Que demais. Tem mais ouvintes aqui opinando sobre o jogo da seleção brasileira.
24: Preparou uma reportagem.
25: O jogo vai ser 7-1.
0: Que
25: só
0: isso?
25: Pra completar. Meu nome é Júnior, sou de Cuiabá, do Mato Grosso.
26: E refutou as acusações de movimento de propina do Banco Marcos.
25: Minha música é a partida de futebol do Skank.
0: Muito bom. Quem não sonhou em ser um jogador de futebol. É isso. Obrigado, meu nobre, pela companhia de sempre. Tem mais ouvintes aqui participando.
27: Bom dia, meu amigo Glaucio.
0: Bom dia.
27: O jogo do Brasil vai ser 4-1 para o Brasil. E a música que eu gostaria de ouvir é aquela música do Ayrton Senna, Vitória do Brasil. Valeu, um abraço. Givaldo de Maceió, Alagoas.
0: Muito bom, Givaldo. Obrigado pela companhia de sempre. Forte abraço para você. Tem mais.
1: Bom dia, ouvintes da CBN. Bom dia, Bene. Aqui, Bene Batista, desde Salto de Pirapora, São Paulo. Brasil, 3-0.
0: 3-0, Bene. 3-0, né? É isso. Obrigado pela companhia, Bene. Tem mais áudios aqui dos ouvintes do Futebol Globo CBN. Olha só, do CBN é madrugada, né? Vamos lá.
2: Boa noite, Glaucio Dutra.
0: Bom dia.
2: Bom dia, né?
0: Bom dia.
2: Pois é. Na minha opinião, é que o Brasil vai apanhar de 3-0.
0: Isso, rapaz. 3-0 pro Haiti? Não, essa é nova. 3-0 Haiti é nova pra mim. Obrigado, viu? Tá bom. Opinião do nosso ouvinte aí. Obrigado. O último aqui nessa rodada, a gente faz mais uma rodada depois do bloco. Vamos lá.
3: E o 3-0, Nínero. Música, aquarela.
0: E o 3. Muito bom, Nínero. 3-0, é isso. Rápido. E a música aquarela. Outra boa música também. Você pode e deve mandar mensagem pra gente pelo 99911-9981. Lembrando, mensagem de até 30 segundos, falando o seu nome, da onde você é, seu placar pro jogo da seleção brasileira e a música que você escolheria, a sua música de abertura para um jogo de Copa do Mundo, a música que você gosta para abrir a rodada em casa, de cerveja, no churrasco, para você que não bebe, tá tudo bem também. Conta pra gente em áudio, tá? 99911-9981. Muito obrigado pela sua companhia, audiência. Olha, o tanto de áudio que eu tô recebendo aqui, tô selecionando cada um e colocando no ar. Lembrando, áudio de até 30 segundos. No próximo bloco a gente faz mais uma rodada de áudio dos ouvintes aqui do CBN Madrugada. Agora 1:30. Entra em campo Matheus de Souza com o repórter CBN.
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0: Sexta-feira, 19 de junho de 2026. O vice-presidente dos Estados Unidos, J.D. Vance, não vai mais para a Suíça hoje. As delegações dos Estados Unidos, Irã, Paquistão e Catar iriam se reunir no país europeu para dar início às negociações de implementação do plano de paz. Vance afirmou que os planos para discussões técnicas ainda não estão prontos e que vai viajar na primeira oportunidade disponível. O pacto de 14 pontos foi assinado nesta semana pelos presidentes americano e iraniano. O tratado já está em vigor e estabelece um cessar-fogo imediato e permanente em todas as frentes de combate. O plano também determina a reabertura temporária do Estreito de Hormuz e cria um fundo de US$ 300 bilhões voltados para a reconstrução do Irã. O governo federal assinou 3 decretos de interesse social para comunidades quilombolas no Pará. Segundo o Planalto, a medida é uma etapa essencial para regularização fundiária de territórios quilombolas no estado. Os decretos atendem às comunidades de São Miguel Arcanjo de Nova Laodiceia, Santa Luísa e Tiringu, beneficiando 488 famílias em uma área total de pouco mais de 8.700 hectares. Os líderes da União Europeia concordaram que o bloco deve buscar medidas de defesa comercial mais sólidas para conter o aumento das exportações chinesas. Os países buscam um diálogo construtivo com Pequim. Existe um consenso sobre a dependência excessiva que a União Europeia tem do gigante asiático. O déficit comercial de bens do bloco de 27 países chegou a cerca de 360 bilhões de euros no ano passado. O valor é equivalente a mais de 2 trilhões de reais. No horário de Brasília, 1h32.
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0: Seguimos com o CBN Madrugada ao vivo para todo o Brasil, edição de sexta-feira, 19 de junho de 2026. Seguimos juntas e juntos até 5 horas da manhã, aqui na Rádio que Toca Notícias. Eu sou Clauson Dutra, obrigado pela companhia de sempre. Muita informação, prestação de serviço, análise, entrevistas das últimas 24 horas aqui no CBN Madrugada, que conta com a sua participação hoje em áudio, pelo 99911-9981. Fala sobre o placar da seleção brasileira, jogo de hoje contra o Haiti, a música que você escolheria para sua abertura de Copa do Mundo. Pode mandar mensagem em áudio de até 30 segundos. No fim desse bloco, por volta de 1h55, eu volto a colocar no ar a sua voz aqui no CBN Madrugada. Agora 1h35.
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0: Flávio pergunta qual o melhor investimento para ter uma renda mensal e se os fundos imobiliários são interessantes para esse objetivo. Flávio, o padrão do mercado brasileiro é que as aplicações de renda fixa paguem juros e o principal no vencimento, mas os rendimentos são atrelados ao CDI e com liquidez diária. O CDI é um indexador que segue a taxa Selic, estabelecida pelo Banco Central e que tem ficado acima da inflação. Então, se você investir no Tesouro Selic, num CDB ou em um fundo de investimento DI, você pode ter uma renda mensal simplesmente resgatando o valor que precisar. O cuidado é administrar os resgates para o dinheiro não acabar antes do esperado, especialmente levando em conta a inflação. Essa gestão dos resgates pode ser complicada. Uma maneira de ter uma disciplina com os saques é investir no Tesouro IPCA com juros semestrais. Só que, como o nome diz, os rendimentos são creditados apenas a cada 6 meses. Uma opção é o Tesouro Renda Mais ou o Tesouro Educa Mais. Essas duas modalidades pagam rendimento mensal, mas por um prazo fixo, de 20 anos no caso do Renda Mais e 5 anos no caso do Educa Mais. O fundo imobiliário também é interessante, mas você tem que ter em perspectiva que tanto a renda mensal quanto o valor do investimento podem variar. O ideal, se você puder, é fazer uma combinação de todas essas opções. Até a próxima e continue mandando suas perguntas para cbndinheiro@cbn.com.br.
1: Agora 1:37, espaço no CBN Madrugada para o Viva Voz com Vera Magalhães, Débora Freitas e Carol Moran, que hoje, claro, falaram sobre a operação da Polícia Federal, que teve como alvo o líder do PT no Senado, Jax Wagner.
2: O líder do governo no Senado, Jax Wagner, foi alvo de uma operação. A nota do senador diz que esclarece que ele não é réu, não foi denunciado e não foi acusado em nenhum processo relacionado aos fatos investigados. Mas tem ali elementos tão difíceis de ser explicados.
3: É inicial ainda a investigação e é por isso que ele não foi nem indiciado, nem denunciado e muito menos é réu. A gente está no início de uma investigação em relação a ele e geralmente esses procedimentos de busca e apreensão são o pontapé inicial em investigações a partir de indícios colhidos em outras fases da operação. Nesse caso, havia, e a gente sempre vem falando isso aqui, um farto material coletado com o próprio Vorkaro nas fases anteriores da Operação Compliance Zero, que agora estão se desdobrando em investigações em relação a vários políticos e a várias outras autoridades sem mandato também. O senador Jax Wagner, ele tinha feito uma manifestação nesta semana, anteontem, a gente falou sobre ela aqui, quando ele disse que a revista Veja dizia que haveria um braço do PT da Bahia na delação do Vorkaro, mas que isso era mentira e que de mais a mais uma delação, quando não aceita o que foi dito na tentativa de fechá-la, deveria passar por uma máquina picotadora. Aquilo me chamou bastante a atenção, porque ele falou isso numa parte ao senador Davi Alcolumbre. A atuação dos dois ali muito casada também nas últimas semanas, nos últimos meses, Davi Alcolumbre e Jax Wagner. Vai caber a ele explicar, essas explicações parecem um tanto quanto confusas, porque uma parte é o que o ministro André Mendonça tornou público, que a Polícia Federal já tinha descoberto ou que tinha indícios de ter descoberto a partir das mídias do Vorkaro, e outra coisa é o objeto já de hoje da busca e apreensão nos endereços do senador, e esse dinheiro todo em espécie já é dessa segunda leva. Essa explicação dele de diárias não usadas e pagas em espécie que ele pagou no cartão parece um pouco esquisita, assim como essa ideia de você chegar para um empresário que tem negócios com o governo da Bahia, né? Não é um empresário qualquer, fala: olha, você compra esse apartamento aqui de R$2.450.000 para mim, depois eu vou lá e recompro de você, porque eu quero dar para minha filha. Não parece ser um negócio corriqueiro, que todo mundo propõe a um empresário, vai lá e vá, claro, para já. Peraí, tô comprando, depois quando você quiser recomprar, você me avisa, tá bom? Me avisa com uma certa... Me parece uma história muito estranha essa e que tem que ser comprovada. Se toda essa operação se deu, deve ter algum tipo de conversa, documentação, etc., que mostre isso. Então, a princípio, não é confortável a situação do senador Jax Wagner. Ele é líder do governo, não é um senador qualquer, é um dos senadores mais próximos do Lula. Tem um papel ali central no PT, já foi ministro do Lula, já foi importante no governo da Dilma. Então, isso tem um potencial grande de mais ou menos igualar o jogo em relação à oposição, que até aqui estava sofrendo um maior desgaste com as revelações do caso Master.
4: A gente tem de lado um PT e o senador Davi Alcolumbre saindo em defesa de Jax Wagner, né? Agora, isso acaba gerando desconforto até para a base governista, né? Tem parlamentares do próprio PT defendendo a investigação.
3: Um grande desconforto, porque eles estavam preparados para ir com tudo para cima do Flávio Bolsonaro em razão do caso Master, do envolvimento dele direto, né, pedindo dinheiro para o Daniel Vorcaro para ajudar a custear o filme Dark Horse e também de aliados seus lá no caso do Rio Previdência. E agora se revela um caso de magnitude semelhante, não igual, porque no caso é o próprio pré-candidato à presidência e agora é um aliado do presidente Lula, mas de uma seção muito importante do PT. A Bahia é o principal estado petista em que o PT governa há muitos anos, está no terceiro governador já petista consecutivo. Primeiro foi o Wagner, depois o Rui Costa e agora está no governador Jerônimo Rodrigues, e a gente não sabe o potencial que isso tem de se espraiar também para esses outros líderes petistas da Bahia e que tipo de negociação vai se revelar que foi feita ali para que o Master entrasse nesse rentável mercado, negócio de fazer o crédito consignado para os servidores do governo baiano, que depois se ampliou para outras modalidades, para além dos servidores. E tudo isso por iniciativa política do próprio o Wagner teve participação do governo da Bahia, enfim. Então tem aí todo um novelo para ser desenrolado, que não é nada tranquilo e nada simples para o PT numa campanha, e que vai ser usado certamente pela direita para nivelar as situações, para tentar dizer que está todo mundo mais ou menos no mesmo barco.
4: E o PT vai pagar mais caro se Jax Wagner for mantido como líder do governo?
3: Eu acho que o estrago está dado da mesma maneira, Débora. É claro que ele fica um pouco desgastado para tocar a agenda do governo de agora em diante, mas a gente sempre precisa lembrar que tem agora um break, uma espécie de pausa na agenda legislativa. Tem ainda de importante para votar a escala 6x1. E talvez isso acabe comprometendo, mas a gente tem aí o apoio do próprio Davi Alcolumbre, porque um deu apoio para o outro. Então, no dia a dia, na operação, não acho que influencie tanto. O desgaste é mais simbólico para a opinião pública.
4: Bruna Barbosa tem informações ao vivo de São Paulo, o plano de segurança que foi divulgado hoje por Flávio Bolsonaro. Oi, Bruna, boa noite.
5: 12 medidas, Débora. Boa noite para você, Carol e Vera. Esse pacote foi apresentado para a área de segurança pública e são medidas que podem virar propostas de campanha. Plano elaborado com a participação do senador Sérgio Moro, do PL, e do deputado federal Guilherme Derrite, do PP, ex-secretário de Segurança Pública aqui de São Paulo. Entre as principais medidas apresentadas estão castração química de estupradores, a possibilidade de condenar jovens a partir de 14 anos que cometem homicídio e tráfico de drogas e mudanças na legislação para endurecer penas. Flávio também prometeu criar 5 novos presídios federais de segurança máxima, inspirados no modelo adotado por El Salvador. O pacote ainda prevê o endurecimento de medidas contra facções e para combater o tráfico internacional de drogas. Durante o evento, o senador também fez críticas ao governo do presidente Lula, do PT, e procurou acenar para o mercado financeiro. Ele diz que confia muito no mercado e defendeu uma mobilização conjunta de diferentes fatores, de diferentes setores da sociedade para combater o crime organizado.
6: Eu quero aproveitar a sua fala para pedir a unidade aqui de todo o mercado financeiro, não apenas da Faria Lima, para nós nos unirmos para asfixiar financeiramente essas organizações narcoterroristas. O que prova que o que a gente está falando aqui não é para fazer uma política de segurança pública focada nas pessoas que são pobres? Não, é para as pessoas que têm dinheiro também. Tem que ter uma unidade, uma união de todos nós para combater todos os tipos de crime, onde quer que eles aconteçam.
5: O plano também prevê monitoramento por tornozeleira eletrônica de agressores de mulheres e medidas de endurecimento contra feminicídios. É uma estratégia que mira recuperar o eleitorado feminino, segmento que o senador tem perdido apoio de acordo com as últimas pesquisas de intenção de voto. Apesar de serem apresentados nos bastidores como os coordenadores da pré-campanha de Flávio aqui em São Paulo, nem o governador Tarcísio de Freitas do Republicanos, nem o prefeito Ricardo Nunes do MDB participaram do evento. Hoje, Tarcísio está no litoral sul paulista cumprindo agendas, retorna a São Paulo amanhã e Nunes participava de compromissos externos no momento desse evento. Reservadamente, alguns aliados me disseram, criticaram ali o governador Tarcísio de Freitas e disseram que o governador deveria ajudar quem está precisando nesse momento de campanha. Débora.
2: Obrigada, Bruno. O governo de São Paulo faz esse monitoramento, né, de agressores, de mulheres com tornozeleiras, mas entre essas medidas aí anunciadas, Vera, algumas bem polêmicas, né? Mas que tem apelo em parte da sociedade.
3: Exato, é aquele léxico padrão da direita para a segurança pública, né? Dá para você fazer um prompt ali de inteligência artificial que ele está usando as palavras-chave que atraem a direita. Então, redução da maioridade penal, essa coisa da castração química, que é uma coisa que a senadora Damares Alves defende faz bastante tempo, e outros expoentes da direita. Essa ideia é.

0: federais, 4 foram construídos nos governos do Lula, nos governos Lula 1 e Lula 2. E o 5º foi inaugurado no governo Michel Temer. O pai dele, Eduardo Bolsonaro, construiu um total de 0 presídios nos 4 anos em que foi presidente da República. Então, não foi uma política tocada pelo Jair Bolsonaro, nem pelo Sérgio Moro, que está na elaboração do plano de governo do Flávio e era o ministro da Justiça em uma parte do governo Bolsonaro, e não lançaram nenhum presídio federal de segurança máxima no período em que estiveram no Palácio do Planalto. Então, se ele lançar essa proposta, vai ser facilmente rebatida pelo Lula, que tem serviço para mostrar nessa área, estruturou o sistema de presídios federais, né, o sistema penitenciário federal, inaugurou 4 dos 5 presídios que existem hoje.
1: 1:48, espaço no CBN Madrugada agora para Ana Leone e Natália Largue, que falaram sobre os impactos da queda da taxa Selic no custo dos empréstimos. Conversa com Nadédio Calado e Fernando Andrade no estúdio CBN.
2: Bom, vamos lá. A taxa Selic caiu novamente, chegou agora a 14,25% ao ano. E se os juros básicos da economia estão caindo, o custo de tomar um empréstimo tem que estar mais barato, ou teria que estar mais barato também. Mas não é isso que a gente está vendo. Por que, Natália?
3: Então, Fernando, é uma dúvida muito comum e ela faz todo sentido, né? Porque, como você falou, a Selic é a taxa básica de juros da economia, né? Então, ela influencia o custo do dinheiro no país. Só que ela é só uma pequena parte da conta que os bancos fazem quando eles vão definir quanto que eles vão cobrar por um empréstimo. Então, assim, pra gente tentar traduzir isso pro dia a dia, né? Imagina o preço do pão. Se a farinha fica mais barata, claro, isso ajuda, né? Só que no final das contas, o preço do pão também é influenciado por várias outras coisas. O aluguel da padaria, o salário dos padeiros, a energia elétrica, enfim, vários outros custos, né? E aí com os empréstimos acontece uma coisa parecida. Os dados mais recentes mostram isso bem claramente, né? A gente fez um levantamento lá no Valor Invest e a gente mostrou que, apesar da Selic ter caído para 14,25% ao ano, depois de ter ficado quase um ano ali nos 15%, algumas das linhas de crédito mais usadas pelos brasileiros ficaram até mais caras nesse último ano. Então, por exemplo, o cheque especial passou de uma taxa de 144% ao ano para mais de 151% ao ano. E não, vocês não ouviram errado, tá? É essa taxa anual mesmo, bem alta. O crédito pessoal não consignado, né? Ou seja, aquele que não está atrelado ao seu salário, pensão, saiu de cerca de 75% ao ano para mais de 87% ao ano. E isso aconteceu justamente porque os bancos não olham só para a Selic, né? Eles consideram, por exemplo, o risco de não receber o dinheiro de volta, os custos operacionais de cada linha de crédito, porque cada uma tem um custo diferente para o banco, os impostos, né? Também as expectativas para a economia nos próximos meses. Além disso, quando a gente está falando, por exemplo, de cheque especial, crédito pessoal não consignado, são modalidades ali consideradas mais arriscadas, né? Porque elas normalmente não têm garantia. É diferente, por exemplo, do financiamento de um veículo ou de um empréstimo consignado, né? Que o banco tem um pouco mais de proteção ali caso o cliente não consiga pagar. Por isso, então, quando a Selic começa a cair, nem sempre as taxas cobradas do consumidor vão acompanhar esse movimento na mesma velocidade. Em alguns casos, elas podem até subir, como aconteceu com essas duas. Mas assim, antes de eu finalizar aqui, eu vou trazer um fio de esperança. Nem tudo tá perdido, porque teve empréstimo que barateou. A aquisição de outros bens, por exemplo, saiu de uma taxa de 41% para 37,5% ao ano, e o cartão de crédito parcelado, que assim como o cheque especial e o crédito pessoal não consignado, também tá ali entre as linhas mais caras, também barateou, mas barateou um pouquinho. Saiu de 168% ao ano para 164% ao ano. Nossa. E aí outras linhas, como por exemplo, consignado do setor privado, consignado dos funcionários públicos, consignado do INSS, ficaram ali mais ou menos no mesmo patamar de um ano para cá, mesmo com a Selic um pouquinho menor.
4: E a gente viu muita gente falando sobre isso no momento ali da divulgação do Desenrola, né? Inclusive, acho que vale a gente explicar, né, Ana? Porque a gente viu o recorde, né, no número de brasileiros com dívidas em atraso. Então, qual que é a relação entre inadimplência e os juros gerais, né? Os juros que todo mundo paga.
5: Nadede, eu acho que esse é um ponto interessante, né? E tem, eu acho que aquela máxima, né, que os juros sobem de elevador.

0: Quer dizer, os empréstimos, né? O preço dos empréstimos, os juros dos empréstimos sobe de elevador, mas eles caem de escada, a gente descendo de joelho, porque demora muito para a gente sentir no bolso essa diminuição. E por isso que essa relação que você traz, ela acaba sendo direta. Quando as pessoas deixam de pagar suas dívidas, os bancos, eles precisam se proteger dessas perdas ou desse potencial de perda para aqueles inadimplentes ou aqueles endividados que ainda não se tornaram inadimplentes. E uma das formas de fazer isso é aumentando o valor dos juros que são cobrados nesses novos empréstimos, porque é uma forma, a rigor, deles ficarem menos acessíveis. Essa que é a lógica. Ou eles ficarem mais caros e esse encarecimento, ele protege mais o banco desse cenário que a Nath descreveu. Então, é aquela lógica que muitas vezes as pessoas sentem no bolso, mas elas acabam nem percebendo, porque mesmo quem paga tudo em dia, ele está sendo impactado por esse aumento de inadimplência geral. Então, como você mesmo colocou aí, a gente tem falado bastante sobre os programas de melhoria desse endividamento, entre elas o Desenrola, os próprios feirões do Serasa, mas hoje no Brasil a gente tem 83 milhões de pessoas negativadas, segundo dados mais recentes aí do Serasa. Então, significa, Naded, aqui os bancos, eles enxergam um ambiente de mais risco, porque está crescendo o número de pessoas que estão perdendo a sua capacidade de pagar de volta o dinheiro que elas pegaram emprestado. E aí as instituições acabam ficando mais cautelosas na hora de fazer a concessão de novos empréstimos. E um outro ponto que é importante é que os bancos, eles trabalham olhando para o futuro, eles olham para o para-brisa e não muito para o retrovisor. Então, quando eles concedem um empréstimo, eles não avaliam só o cenário de hoje, mas qual também é esse potencial e o que pode acontecer nos próximos meses e próximos anos. Então, se existe uma incerteza sobre a inflação, sobre o crescimento econômico ou a capacidade das famílias de honrarem essas dívidas, as instituições tendem a manter os juros elevados e essas linhas de crédito cara, justamente para conter um pouco isso. Então, por isso que a gente vê que na hora que a Selic cai, ela cai de um degrau para o outro, né? E a notícia é positiva, mas o consumidor demora para ver esse alívio no bolso, porque historicamente o crédito, ele é um dos últimos setores que vão sentir os efeitos da queda de juros, porque o corte ou a manutenção da Selic, que a gente já falou aqui, é um instrumento de política econômica, ela leva em consideração esse conceito. Então, se não está caindo na velocidade que poderia, é porque a inflação está pressionada, é porque outras coisas estão sendo olhadas. E se o custo do dinheiro no bolso das pessoas está mais caro, a gente tende a ver uma diminuição de consumo, mas não é muito o que a gente tem percebido. Então, a mensagem na prática aqui para encerrar é que a gente precisa pesquisar bastante antes de contratar uma nova linha de crédito. Então, mesmo que a gente tenha essa notícia da redução da Selic, não necessariamente esses créditos vão baratear de imediato. Comparar taxas entre diferentes instituições e, sempre que possível, evitar essas modalidades que são as mais instantâneas e as mais caras, porque elas continuam prejudicando bastante a organização das pessoas. Então, meu conselho é: vamos se planejar antes de se endividar mais. O crédito, ele pode ser um recurso para ajudar o nosso dia a dia financeiro, mas ele não precisa ser nem o único e nem o primeiro, porque quando a gente quer afrouxar um pouquinho, né, a nossa condição, a gente vai buscar mais uma linha de crédito. Pode dar um alívio no curto prazo, mas se não for bem planejado, isso pode ser um problema mais ali na frente, principalmente para taxas que são mais caras.
1: Tá certo. Ana Leone, Ana, obrigado. Obrigado, Natália. E até a terça-feira que vem.
2: Terça-feira.
1: Ah, agora, se quiserem mandar e-mail pra cá, Natália, pra tirar dúvidas, ter sugestões, como é que faz?
2: Podem mandar, é só escrever pra gente em nofimdascontas@cbn.com.br. Podem seguir a gente nas redes também, nós somos o @nofimdascontas.
1: Obrigado, gente, um beijo e até semana que vem.
2: Até, um beijo. Um beijo, pessoal, até beijo. Terça.
3: 1:57, mais uma rodada de participação dos ouvintes do CBN Madrugada em áudio, falando sobre o jogo da seleção brasileira. Hoje tem Brasil e Haiti, 9:30 PM, com transmissão aqui do Futebol Globo CBN. Vamos à primeira participação.
4: Boa noite, galera da Rádio CBN São Paulo. Aqui está falando Luiz Fernando de Campinas.
3: Bom dia.
4: Estou escutando vocês na Rádio CBN Campinas e escutando vocês.
3: Muito bem.
4: A CBN São Paulo, na madrugada.
3: Uhum.
4: Cássio Dutra, eu estou animado para a seleção brasileira ganhar hoje.
3: Quanto?
4: Do Haiti. Então vai ser uns 3-1 Brasil.
3: 3-1 Brasil? Tá bom. 3-1 Brasil, mais um placar dos nossos ouvintes aqui. Deixa eu colocar aqui, que eu tô anotando, tá, os placares de vocês para depois fazer uma média. Vamos lá, mais ouvintes participando.
5: Oi, boa noite, meu nome é Eduardo, tá bom?
3: E aí, Eduardo?
5: É uma satisfação falar com você, escutando essa rádio maravilhosa. O jogo do Brasil vai ser 2-1. E eu escolho a música da Joelma, Vai Brasil.
3: 2-1 e tem Joelma no meio, muito bem. Obrigado, meu caro. Estevão Zizi.
6: Ei, Cláudio, boa noite. Aqui é Estevão Zizi de Vitória, no Espírito Santo. Amanhã, Brasil 2-0, como eu já falei. Um forte abraço a todos.
3: 2-0, anotado, tá bom? Obrigado pela companhia. A Regiane de São Paulo.
7: Cláudio, você tá bem animado pra essa Copa, hein? Eu não tô muito, não. Meu placar é 1-0 pro Brasil.
3: 1-0.
7: Até porque eu fiquei sabendo que o goleiro do Haiti, ele fecha o gol.
3: É verdade.
7: E a minha música é uma partida de futebol do Skank.
3: Boa escolha, Regiane. Obrigado pela companhia. Mesmo bem dividida com a seleção brasileira, mandou áudio pra gente aqui. Muito bacana a participação de todos vocês. Cabe mais. Tem participação direto da Espanha.
8: Bom dia, bom dia, Márcio, aqui da Espanha. 3-1 hoje pro Brasil. E me ajuda aí, Klaus. Sou brasileiro, também sou português. Vivo na Espanha, que me acolheu muitíssimo bem. Tenho grandes chances de tomar um vinho e comemorar essa Copa do Mundo. O que você acha?
3: Eu acho que sim, viu? Você tem Cristiano Ronaldo para torcer e você tem a seleção brasileira sem Neymar para torcer. Bom, vamos torcer para que no mínimo chegue ali numas quartas e semifinais, vai? Seleção brasileira? Será? Acho que eu tô sonhando, talvez. Tem mais participação aqui dos nossos ouvintes? Vamos nessa.
9: Bom dia, CBN Madrugada.
3: Bom dia.
9: Meu placar é 6-0 para o Brasil.
3: 6-0.
9: E minha música é Andar com Fé, eu vou, de Gilberto Gil.
3: Rapaz.
9: E Daniel Vigilante, Barrinha, São Paulo. Um abraço a vocês aí.
3: Obrigado, Daniel. 6-0, rapaz. Você tá bem confiante aí no jogo da seleção brasileira, rapaz. Tem mais participação aqui.
10: Bom dia, Cláudio Dutra.
3: Bom dia.
10: Aqui fala Isaura Ferreira, do Rio de Janeiro. Em condições normais, acho que o Brasil ganharia por goleada. Mas sem saber a escalação, penso que vença por 2-0. Eu vou escolher uma música com ritmo caribenho, até como homenagem ao adversário Haiti, né? Tá, bom programa.
3: Obrigado, Isaura. Obrigado pela participação de sempre aqui no CBN Madrugada. 2:01, logo mais, no próximo bloco, tem mais rodada de ouvintes aqui no CBN Madrugada. Agora, a repórter CBN.
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0: Sexta-feira, 19 de junho de 2026. O ministro do Tribunal Superior Eleitoral, Antônio Carlos Ferreira, manteve a autorização para que os candidatos Arthur Henrique e subtenente Velton, ambos do PL, continuem fazendo campanha na eleição suplementar para o governo de Roraima, marcada para domingo. Os dois tiveram as candidaturas barradas pelo Tribunal Regional Eleitoral de Roraima em 2 de junho por causa do prazo de desincompatibilização. Eles recorreram da decisão e seguem na condição de candidatos subjúdice, ou seja, ainda aguardam uma decisão definitiva da Justiça sobre o registro das candidaturas. O ministro da Fazenda, Dario Durigan, defendeu que a PEC que extingue a escala 6x1 seja votada no Senado conforme aprovada na Câmara, sem a inclusão de outros temas, como o trabalho flexível. Dario Durigan destacou a importância de não atrasar a votação, pois a proposta já possui visibilidade pública e apoio popular. Ele afirmou ao portal Metrópolis ainda estar aberto a discutir outras questões trabalhistas futuramente. O primeiro-ministro de Cuba, Manuel Marrero, apresentou ao parlamento um amplo programa de reformas orientadas para o livre mercado. No momento, Havana enfrenta uma profunda crise econômica sob pressão de Washington. Marrero detalhou 176 propostas de reformas que ainda precisam ser aprovadas pelos deputados da Assembleia Nacional e que abrangem numerosos setores da economia. As reformas visam transformar empresas estatais e permitir a contratação de mais de 100 funcionários em empresas privadas. Tiros foram ouvidos na Times Square, em Nova York, nos Estados Unidos. Os disparos causaram correria no local. A polícia da cidade prendeu um suspeito e isolou a região. Não há registro de feridos, segundo autoridades. O Departamento de Polícia da cidade de Nova York afirmou estar investigando o caso. No horário de Brasília, 2:04.
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0: Olá, muito bom dia. Seguimos juntas e juntos ao vivo no CBN Madrugada para todo o Brasil até 5 horas da manhã. Com muita informação, prestação de serviço, análise, as entrevistas aqui da CBN das últimas 24 horas. Você participando do nosso programa, falando em áudio sobre o jogo da seleção brasileira, o placar, a música preferida para a Copa do Mundo. Brasil. Você manda mensagem para a gente pelo 99911-9981 em áudio hoje. Lembrando que você pode também mandar mensagem pelo chat do YouTube, tá liberado, ao vivo é rádio com imagem, chat de conversas para você mandar mensagem pra gente por lá também, além, claro, se você quiser, pro meu e-mail, clauson.dutra@cbn.com.br, minhas redes sociais, é só procurar Clauson Dutra. Agora, 2:06.
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0: Com Jade Ramos.
2: A sexta-feira será marcada pelo avanço de uma frente fria e pela formação de um ciclone no oceano, que favorece o aumento de temporais em parte do sul e do centro-oeste do país. Na região sul, a chuva ocorre desde cedo no Rio Grande do Sul e avança ao longo do dia no oeste do Paraná e de Santa Catarina. Enquanto no sudeste, o ar frio continua e amanhã começa com neblinas e geadas em áreas do sul de Minas e na Serra da Mantiqueira. Pela tarde, o tempo segue ensolarado em São Paulo, Minas Gerais, no Rio de Janeiro e no Espírito Santo. E entre a noite e a madrugada, novas áreas de instabilidade podem avançar pelo oeste paulista. Já no centro-oeste, as instabilidades aumentam em Mato Grosso do Sul e no sul e oeste de Mato Grosso. E no nordeste, a chuva continua concentrada no litoral entre a Bahia, Sergipe e Alagoas. As máximas alcançam os 34 graus em Teresina e 31 graus em Fortaleza. E no norte do país, o calor e a umidade favorecem pancadas de chuva no Amazonas, Roraima, Amapá e no norte do Pará. E as máximas alcançam os 31 graus em Belém e Porto Velho. Jade Ramos, da Climatempo, para a CBN.
0: Um resumo da Copa do Mundo com Gabriel Dudziak.
3: A seleção mexicana é a primeira classificada à segunda fase da Copa do Mundo de 2026. Na noite desta quinta-feira, o México venceu a Coreia do Sul por 1-0, graças a um gol de Luiz Romo. Com o resultado, os mexicanos garantiram a primeira colocação no Grupo A, já que o primeiro critério de desempate é o confronto direto. Pelo mesmo grupo, a República Tcheca ficou no 1-1 com a África do Sul. Sadilek fez 1-0 para os tchecos e Mokoena, de pênalti, empatou para os sul-africanos. No grupo B, a Suíça venceu a Bósnia-Herzegovina pelo placar de 4-1. Manzambi, duas vezes, Rubem Vargas e Chaka anotaram para os suíços e Marmit fez o gol dos bósnios. Já o Canadá goleou o Catar por 6-0. Jonathan David marcou três vezes. Larin e Saliba marcaram outros dois gols para o Canadá. E Almanai contra fez mais um para o time da América do Norte. Nesta sexta-feira serão realizados mais três jogos da Copa. Às 16h, os Estados Unidos enfrentam a Austrália pelo Grupo D, enquanto pelo Grupo C, às 19h, jogam Escócia e Marrocos, e às 21h, Brasil e Haiti.
0: Ainda sobre Copa do Mundo, falando de seleção brasileira, o repórter da TV Globo, Carlos Gil, conversou de maneira exclusiva com o técnico da seleção brasileira, Carlo Ancelotti. Vamos ouvir.
4: Mister, depois da estreia, é natural que haja uma cobrança mesmo por parte do torcedor, até uma insatisfação, uma desconfiança, mas eu gostaria de saber dentro do grupo, como é que foi essa semana em termos de autocrítica e dos jogadores se cobrando, conversando entre eles para apresentar um jogo melhor nessa segunda partida?
5: O primeiro, nenhum drama, porque era a estreia, obviamente a equipe não estava contente porque a primeira parte não foi boa e depois evaluamos l'actuazione della prima parte, cose da migliorare, abbiamo lavorato in questo e penso che domani andiamo a fare un partito differente, con molta più qualità, con molto meno errori.
4: O senhor diria que o senhor ficou um pouco mais desconfortável, até incomodado do que tinha ficado? Eu pelo menos, nunca tinha visto sinais de uma certa insatisfação, desconforto pós-partida.
5: Desconforto com a prensa, não era para o jogo, porque o resultado, começaram a Copa do Mundo com um empate, obviamente o equipe não estava contente, você tem sempre que esperar o melhor, mas não sempre no futebol o melhor pode passar. Hemos mirado os problemas que tivemos na primeira parte e trabalhado para arreglar o problema e jogar um bom jogo amanhã com um bom resultado.
4: Quem vai jogar já sabe ou o senhor só vai informar também horas
5: sabe,
4: antes?
5: Sabe, eu sabe, sim.
4: Dessa vez diferente. Não, porque o senhor não disse em cima da hora para dar outra vez.
5: Algo pode mudar, mas não quero dizer, é um tema bom para você, não?
4: Vai mudar? Algo vai mudar, mister?
5: Tipo. Algo vai mudar, sim. Algo vai mudar. Não sei, 4 ou 5, creio que vai mudar.
4: 4 ou 5, tudo isso?
5: Brincadeira.
4: Quantos?
5: Um pouco menos.
4: 3, 2?
5: Não digo.
0: O mister não quis revelar a escalação do jogo do Brasil, né? Neymar, você bem já sabe, nem viajou para Filadélfia, portanto não vai jogar contra o Haiti. E quem sabe fique no banco de reservas contra a Escócia. Mas quem sabe, né? Entre os titulares, difícil. Bom, o que a gente tem hoje? Vamos lá. A gente tem aqui uma prévia do que vai ser o jogo do Brasil. Aliás, uma prévia dos 11 titulares, tá? Mas a gente bem já sabe que isso pode mudar, depender do técnico Carlo Ancelotti, né? Ele vai jogar com Alisson, Danilo, Marquinhos, Gabriel Magalhães e Douglas Santos, Casemiro, Bruno Guimarães e Lucas Paquetá ou Danilo Santos. Lá no ataque, Rafinha, Matheus Cunha e Vini Júnior. Ainda bem que ele tirou o Igor, né? Centroavante que não jogou nada no primeiro jogo da seleção brasileira. Vai colocar o Matheus Cunha, vai deixar o time mais veloz. 4-2-4-2, na verdade, com essa escalação, ele vem para um 4-3-3, vai variando ali, né? Matheus Cunha voltando, ou Rafinha. Vini Júnior ali pela ponta esquerda. Bom, a gente tem o Brasil jogando contra a seleção que é a pior ranqueada entre as 48 seleções desta Copa do Mundo. Então, eu não acredito, sinceramente, que o Brasil vai perder contra o Haiti. O que a gente tem que observar mesmo é como o Brasil vai atuar dentro de campo. E esse é o grande ponto para a seleção brasileira. Como é que vai atuar? Né? Esse time, se entrar em campo, é menos pior do que o da estreia. Mas, ainda assim, o técnico Carlo Ancelotti teve pouco tempo de trabalho. Vamos ver o que vai acontecer. Tem muita gente não botando fé aqui na seleção brasileira, no WhatsApp, no chat do YouTube aqui do CBN Madrugada, tá? Mas é muita gente mesmo, fica até impactado no sentido de realmente essa Copa, as pessoas estão um pouco mais realistas, né? De que o Brasil, sinceramente, não é a favorita para ganhar a competição, mas nem de perto, né? Não tá nem ali no segundo escalão de times com Portugal, por exemplo, com Inglaterra, por exemplo, para vencer essa Copa do Mundo, né? No primeiro escalão tá lá Argentina e França, com certeza. Mas para baixo, Portugal, Inglaterra e Espanha. Talvez a Espanha fique entre as três principais, né? O Brasil tá lá no terceiro escalão, o Brasil tá sozinho lá. Vamos ver o que vai ser da nossa seleção brasileira. O México se classificou num jogo de um gol apenas contra a Coreia do Sul. Se classificou e deve se classificar, no caso, na primeira posição. Deve não, né? Vai se classificar na primeira posição, né? Até porque o jogo do mesmo grupo foi empate, foi 1-1. Então a África do Sul tem um ponto, a República Tcheca tem 2, a Coreia do Sul tem 3 pontos. Na última rodada, por esse grupo pelo menos, né? Decisiva, até porque o México vai enfrentar a República Tcheca, precisando vencer para não ficar ali naquela terceira posição. A Coreia do Sul vai enfrentar a África do Sul, a seleção mais fraca, pelo menos, do grupo. Vamos ver o que vai sair daí. Agora, no Canadá, o que me chamou a atenção mesmo foi aquela entrada, né? Um jogador da seleção de Canadá saiu com a perna quebrada. Foi muito triste de acompanhar. Aí, as informações da seleção brasileira, que joga hoje, 9:30 da noite, na Filadélfia contra o Haiti, 9:30 da noite. Aí vai ser o seguinte, vai ter CBN Madrugada ao vivo, na madrugada de sábado, só que 1:00 da manhã. Então o jogo vai terminar por volta de 11:30. Então, os nossos queridos companheiros do Futebol Globo CBN terão 1:30 de pós-jogo, analisando o jogo da seleção brasileira, trazendo as principais aspas, né? As principais entrevistas do dia desse pós-jogo da seleção, cobrindo também, claro, na cobertura, no caso da saída dos atletas, dos jogadores. Você vai ouvir o técnico Carlo Ancelotti. Toda a programação voltada para esse jogo do Brasil contra o Haiti, tá certo? E o pré-jogo, claro, você não perde também aqui. Antes da bola rolar, nosso time já vai estar a postos para te levar o pré, o jogo e o pós-jogo também. Seguimos tocando notícia, logo mais com sua participação, tá? Aqui no CBN Madrugada, ainda nessa edição, o áudio dos ouvintes do CBN Madrugada, trazendo aí e opinando sobre o jogo do Brasil contra o Haiti e falando sobre o placar. Nesse momento, eu tô anotando aqui todos os placares, tá? O placar que tá vencendo entre os ouvintes é 2-0, né? 5 pessoas arriscaram no 2-0, anotei tudinho aqui. É isso, por enquanto é o que temos, 2-0 vencendo, depois vem 3-0 e 3-1. Então esses são os placares que estão vencendo aí na avaliação dos nossos ouvintes aqui do CBN Madrugada. Tem muito áudio pra gente colocar no ar, você vai ouvir sua voz aqui com certeza, mas a gente também, claro, segue tocando notícia. Agora, 2:16. A gente vai com a reportagem de Santa Catarina. O funcionário de uma loja de telefonia em Chapecó, em Santa Catarina, confessou à polícia que transferiu uma foto íntima de uma cliente para o próprio celular.
6: Eduarda Kruger, de 20 anos, usou as redes sociais para revelar que teve uma foto íntima copiada do próprio celular sem autorização em uma loja de uma operadora de telefonia em Chapecó, em Santa Catarina. Ela registrou um boletim de ocorrência contra um funcionário do estabelecimento que teria salvado a imagem no momento que atendia. O caso aconteceu na última quinta-feira, quando procurou a loja da TIM para fazer a alteração do seu plano de telefone. A PM foi chamada e fez um termo circunstanciado. Durante o procedimento, o atendente solicitou a senha do celular para acessar o aplicativo da empresa. Ela conta que forneceu o acesso e aguardou a finalização do atendimento por confiar que se tratava de um protocolo padrão de trabalho. O crime foi descoberto, segundo a jovem, após ela deixar a loja e entrar no carro. Ao checar o celular, percebeu uma notificação de transferência via AirDrop, uma ferramenta de transferência de arquivos, que ainda estava ativa na tela e confirmava a operação. Eduarda diz que o funcionário aproveitou o momento que estava sozinho com o aparelho para invadir a pasta de itens ocultos da cliente e encaminhar uma foto íntima dela para o seu próprio dispositivo. A jovem então acionou a polícia. O relato sobre o caso foi compartilhado pela jovem nas redes sociais.
7: Nisso, a gente foi até a TIM com a polícia. Eu peguei o celular do homem, acessei os itens ocultos dele e tinha várias fotos de mulheres lá. Não era só minha. O que mais me preocupa é saber quantas mulheres já passaram por isso com ele ou com outras pessoas e nunca trouxeram à tona. Por medo ou por não saber o que fazer. Só que eu não tenho medo e eu também tenho família. Então eu fui atrás, sim, com a polícia. Eu apaguei tudo, minhas fotos, apaguei dos apagados. Olhei no WhatsApp dele ver se tinha coisa, não tinha mais nada.
6: Em nota enviada ao G1, a TIM informou que a pessoa envolvida não era funcionária da operadora, mas de um parceiro, e foi desligada assim que os fatos que fogem completamente dos seus padrões de ética e conduta foram identificados. A reportagem não localizou o funcionário. A Polícia Civil informou que investiga o caso. De Florianópolis, Júlia Venâncio.
0: Agora 2:19, ainda sobre temas policiais no Paraná, um homem de 18 anos foi preso em Foz do Iguaçu sob suspeita de matar uma adolescente de 14 anos.
8: A Polícia Civil do Paraná prendeu na quarta-feira um jovem de 18 anos pelo assassinato de uma adolescente em Foz do Iguaçu, no oeste do estado. No fim de semana, populares encontraram o corpo de Yasmin Écar da Silva, de 14 anos, em um terreno baldio nas proximidades da BR-277 na entrada da cidade. Yasmin tinha marcas de agressão na altura da cabeça. Perto do corpo, os policiais localizaram um tijolo de concreto usado para a agressão. Em entrevista coletiva, o delegado Marcelo Pereira Dias falou sobre as investigações.
9: Após a realização de diligências de campo, obtenção de imagens de câmeras de monitoramento das proximidades do local, foi possível perceber que ela chegou ao local acompanhada de um indivíduo identificado e reconhecido pelos familiares da vítima como sendo um amigo próximo da vítima.
8: Feita a identificação, os policiais foram ao endereço do suspeito e conseguiram impedir que ele fosse agredido por populares. Na delegacia, ele admitiu a autoria do assassinato.
9: Esse indivíduo confessou a prática do crime. Segundo ele, agiu sozinho e a motivação estaria ligada a uma desconfiança dele de que a vítima estaria armando uma casinha para ele por ter sido vítima de uma ameaça no bairro onde ele mora.
8: Familiares de Yasmin contestaram a versão dada pelo suspeito, negando que a jovem de 14 anos tivesse qualquer tipo de envolvimento com atividades ilícitas. As investigações para apurar a participação de terceiros ou motivação diferente da informada pelo suspeito preso continuam. Yasmin completaria 15 anos no próximo dia 9 de julho. O assassinato causou comoção popular no oeste do Paraná. De Foz do Iguaçu, Guilherme Wojciechowski.
0: Aqui E no interior de São Paulo, o projeto para barrar o acesso à ponte do esqueleto após a morte daquela jovem durante um salto de rope jump avançou após a União dar andamento no plano para instalar uma barreira no trecho.
10: A Secretaria do Patrimônio da União informou que já está em andamento o projeto técnico para instalar uma barreira física na Ponte do Esqueleto, em Limeira. A medida é uma das principais ações previstas após a morte de Maria Eduarda Rodrigues, de 21 anos. Segundo o órgão federal, a proposta é impedir o acesso ao local com estruturas permanentes. A contratação de placas de advertência também já começou. A SPU disse ainda que segue discutindo com as prefeituras uma solução definitiva, que pode incluir a demolição da ponte. As prefeituras de Limeira e Cordeirópolis terminaram na tarde desta quarta-feira o primeiro trabalho para tentar impedir o acesso de pessoas à ponte. Dos dois lados, foram cavadas valas de 5 metros de profundidade e feitas barreiras com terra, além da instalação de cercas com arame farpado. Ainda são estudadas medidas como reforço de patrulhamento de guardas municipais, especialmente aos finais de semana. A Polícia Civil continua analisando depoimentos e tenta localizar a câmera usada durante o salto. O equipamento foi alugado à parte pelo grupo organizador e pode ter registrado a preparação da atividade antes da queda de cerca de 40 metros. Os três instrutores presos, Luiz Felipe Feliciano, Maicon Fernandes Sintra e Vitor de Freitas, foram transferidos para o centro de detenção de Guarulhos. A defesa contesta a acusação de homicídio com dolo eventual e também pediu habeas corpus dos investigados. Os laudos periciais ainda não foram divulgados. O prazo para a conclusão do inquérito já foi prorrogado por conta da complexidade do caso. De Campinas, Aline Albuquerque.
0: 2:23, agora o governo de São Paulo pretende fiscalizar a prática de rope jump aqui no estado. A Bruna Barbosa preparou uma reportagem e conta pra gente.
11: Representantes de diferentes órgãos estaduais e municipais se reuniram na tarde desta quinta-feira na Secretaria da Segurança Pública de São Paulo para discutir medidas de fiscalização e regulamentação da prática de rope jump no estado. Participaram do encontro integrantes do Ministério Público, PROCON, Polícia Militar, Polícia Civil, Guarda Civil Metropolitana, Defesa Civil, Inmetro, Polícia Técnico-Científica e Secretaria Estadual de Turismo. Como resultado da reunião, o governo paulista decidiu criar uma força-tarefa permanente para fiscalizar locais onde a atividade é realizada. A proposta também prevê a elaboração de uma série de regras para a prática de esportes radicais que hoje não possuem certificação específica no país. Embora o rope jump não seja proibido no Brasil, a modalidade não possui regulamentação federal própria nem certificação reconhecida para execução. A ausência de parâmetros técnicos dificulta a fiscalização e a responsabilização de organizadores em caso de acidentes. Até a próxima semana, os órgãos envolvidos devem consolidar informações técnicas e concluir um mapeamento dos pontos onde a atividade ocorre em São Paulo. A partir desse levantamento, a intenção é construir um projeto de lei estadual para regulamentar atividades radicais sem certificação específica, como explica o secretário executivo da Segurança Pública, Engel Ricardo Pereira.
12: Uma força-tarefa desses órgãos com fiscalização, cobrança rígida de procedimentos, protocolos e também a gente construir em várias mãos com todas essas equipes técnicas a gente conseguir montar uma proposta de um projeto de lei para que regulamente melhore essa atuação aqui no estado. É muito importante que o estado de São Paulo, como referência no turismo, também seja a referência do turismo com segurança.
11: A discussão ganhou força após a morte de Maria Eduarda Rodrigues de Freitas, de 21 anos, em Limeira, no interior paulista. A jovem morreu após ser lançada de uma ponte de cerca de 40 metros de altura durante uma atividade de rope jump sem equipamentos de segurança adequados. Na capital paulista, uma das preocupações é a ponte da Sumaré, na Zona Oeste, onde a prática ocorre com frequência. Nesta quinta-feira, o prefeito Ricardo Nunes anunciou que câmeras do programa Smart Sampa serão instaladas na região em um prazo de 7 a 10 dias. Além do monitoramento por câmeras, o governo estadual recomendou à GCM a instalação de grades na estrutura para dificultar o acesso de praticantes e organizadores ao local. Segundo Nunes, a Polícia Militar também vai reforçar as rondas no local, principalmente aos finais de semana, quando os registros da atividade são mais frequentes. De São Paulo, Bruna Barbosa.
0: 2:26, mais uma rodada de áudio dos ouvintes aqui do CBN Madrugada, opinando, dando seu placar sobre o jogo do Brasil contra o Haiti. Muita gente falando da música preferida pra tocar, pra embalar essa Copa do Mundo. Vamos ao nosso primeiro áudio.
13: Bom dia, Glauson Dutra.
0: Bom dia.
13: Aqui é Daniel Guimarães, de Iabetá, Magé, no Rio de Janeiro. Então, você quer saber o placar, né?
0: Exato.
13: Como eu tô muito desconfiante na nossa seleção brasileira, 1-0.
0: 1-0.
13: Ou 1-1. Esse é o placar, tá bom? E a música é o Brasileirinho, do Brasileirinho. Aquela que a Daiane dos Santos, quando fazia as suas apresentações.
0: Ah, bem lembrado, Daniel. Obrigado, viu? Bom, coloquei 1-0 aqui, vai. 1-0, 1-1. Vou no 1-0 aqui pro Brasil, tá? Tem mais participação dos nossos ouvintes.
14: Boa noite, sou Rodrigo de Valinhos. Palpite para o jogo do Brasil. 1-0, sofrido. Música do Skank.
0: 1-0, sofrido. Para deixar ainda mais claro, né, meu ouvinte? Bora ouvir o Davi aqui em São Paulo.
15: Bom dia, Dutra.
0: Bom dia.
15: O resultado, quem fala é Davi de São Paulo. Davi Caça de São Paulo. Pra mim o resultado vai ser 0-0 e a música é do Queen, We Are the Champion. Valeu, bom dia.
0: Nesse caso, ninguém vence, né? Tem nenhum vencedor. 0-0. Jogo sem gols é chato, hein? Vem aí o Marcos.
16: Marcos Mazete, Santana, São Paulo. Placar 3-0 para o Brasil.
0: Boa.
16: Música, uma partida de futebol.
0: É isso, todo mundo indo em uma partida de futebol, hein, rapaz? Tá ganhando a música, já é a terceira pessoa que cita essa. Vamos à próxima participação.
17: Bom dia, Clauson Dutra.
0: Bom dia.
17: Jonathan Marinho aqui de Manaus, Amazonas. O meu placar para o jogo é 4-0 para o Brasil. E a música pode ser Vermelho, a toada Vermelho do Boi Garantido.
0: Ah, essa é boa demais, meu conterrâneo, hein? Forte abraço pra você. Ó, eu torço pro Boi Bumbá caprichoso, Jonatas, mas eu vou respeitar a sua decisão contrária. E a gente segue com o Vermelho, né? Essa toada é linda do Boi Bumbá. Ah, Garantido. Tem mais participação dos ouvintes aqui, vamos nessa.
18: Bom dia, equipe CBN.
0: Bom dia.
18: Eu me chamo Elielson Pereira, estou falando aqui da cidade de Leme. A música que eu vou ouvir na hora do jogo se chama Coração Verde e Amarelo. Tema da Copa do Mundo de 94.
0: Vai lá atrás, hein?
18: E o meu placar para esse jogo aí é 2-1.
0: 2-1.
18: Deus abençoe a todos e vamos lá torcer pelo Brasil. Rumo ao Hexa.
0: A animação do nosso ouvinte é a mesma da maioria aqui dos nossos outros, né? É, vamos lá, né? Pô, 2-1, mas daquele jeito, né? Vamos lá, José Ferreira de Vila Velha.
19: Bom dia, CBN.
0: Bom dia.
19: Madrugada. O Brasil hoje ganhará de 3-0. José Ferreira, Vila Velha, Espírito Santo.
0: 3-0. Vamos placar também, vai. 3-0. Acabou de empatar com 2-1 aqui no placar dos nossos ouvintes. Aliás, ainda não, tá próximo. Falta só um pra empatar. Obrigado, gente, pela participação de todos vocês. Logo mais tem mais rodada de participação em áudio dos ouvintes, tá? Agora 2:30. Dá tempo, acho que, pra mais alguns áudios, viu? Vamos lá com mais ouvintes, então. Vamos nessa.
20: Bom dia, equipe CBN. Aqui fala Tibério César, de Olinda, Pernambuco. E o placar vai ser Haiti 2-1 no Brasil. Ok, muito obrigado aí pela atenção.
0: Obrigado de nada. 2-1 do Tibério, está jogou a toalha já, né? Esquece, né? Tem mais.
21: Bom dia, Rádio CBN. Aqui é Danilo, de Amparo, São Paulo. Placar é Brasil 3, Haiti 0. A música é Brasileirinho. Valeu.
0: É isso, obrigado pela participação. 3-0, acabou de empatar com 2-0, na verdade, do placar dos nossos ouvintes aqui, tá? Tá 2-0 e 3-0 para a seleção brasileira. Dá tempo para mais um ouvinte aqui, vamos lá.
22: Bom dia, CBN, Madrugada. Aqui é o Brum,
1: Mangaratiba, Conceição de Jacareí. Placar, Brasil 7-1. Minha música é com Chico Buarque. Bola com bola.
0: É isso aí, 7-1. Olha, é a segunda vez que os ouvintes colocam um placar de 7-1 aqui, viu, rapaz? É 7-1, rapaz. 2:32. Agora sim, vamos para a última participação.
2: Bom dia, CBN.
0: Bom dia.
2: É Antônio de Campinas, 2-1 para o Brasil. A música Brasil Mostra Sua Cara.
0: É isso, obrigado, viu, meu caro. Gente, logo mais temos outras participações aqui dos nossos ouvintes do CBN Madrugada. Você pode mandar até 4:30, 5 horas da manhã sua participação pelo 99911-9981. Logo mais tem o Leandro Gouveia na apresentação do podcast Panorama CBN, trazendo as informações do Brasil e do mundo. A gente tem o CBN Sustentabilidade, então eu volto a girar aqui com seus áudios por volta de 3:30 da manhã, levando inclusive a sua voz aqui na rádio que toca notícias. Pelas minhas contabilidades aqui, 2-0 e 3-0 estão levando no bolão dos ouvintes, tá? 5 pessoas colocaram 2-0 e 5 pessoas colocaram 3-0. Tô contando aqui cada um. Aí depois vem o placar de 2-1 para a seleção brasileira. E teve gente que colocou placar a favor do Haiti. 3-0 e 2-1 para o Haiti também. 2:33, vamos para o repórter CBN.
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0: Sexta-feira, 19 de junho de 2026, a Procuradoria-Geral da República se manifestou contra os pedidos para suspender imediatamente a lei da dosimetria aprovada pelo Congresso para flexibilizar o tratamento penal dos crimes contra o Estado Democrático de Direito. A decisão pode beneficiar condenados pelos atos golpistas de 8 de janeiro de 2023. No parecer encaminhado ao Supremo Tribunal Federal, o Procurador-Geral da República, Paulo Gonet, negou os pedidos feitos à corte pela Associação Brasileira de Imprensa e pelos partidos PSOL, Rede, PDT, PT, PV e PCdoB. As ações são relatadas pelo ministro Alexandre de Moraes. O governo de São Paulo discute medidas de fiscalização e regulamentação da prática de rope jump no estado. A proposta também prevê a elaboração de um conjunto de regras para esportes radicais. A discussão ganhou força nacional após a morte de Maria Eduarda Rodrigues de Freitas, de 21 anos, em Limeira, no interior paulista. A jovem morreu após ser lançada de uma ponte de cerca de 40 metros de altura durante uma atividade de rope jump sem equipamentos de segurança adequados. O secretário de Defesa dos Estados Unidos, Pete Hegseth, anunciou em reunião da Organização do Tratado do Atlântico Norte a reavaliação da presença militar norte-americana na Europa. A decisão visa garantir acesso a bases e espaço aéreo após restrições durante conflitos no Oriente Médio. A revisão pressiona aliados a aumentarem os gastos em defesa e assumirem maior responsabilidade pela segurança europeia. A medida pode alterar a contribuição financeira dos Estados Unidos à OTAN. No horário de Brasília, 2:35.
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0: Seguimos com o CBN Madrugada, espaço para Leandro Gouveia, que traz agora as principais notícias do Brasil e do mundo no Panorama CBN.

0: Em destaque no Panorama CBN, Polícia Federal aponta que senador Jax Wagner recebeu apartamento, pagamento milionário e ingressos da Taylor Swift em troca de atuação em favor do Master. Líder do governo no Senado nega irregularidades e diz acreditar que presidente Lula vai mantê-lo no cargo. Prazo de 60 dias para negociações entre Estados Unidos e Irã já começou. Ucrânia ataca Moscou em um dos mais graves bombardeios desde o início da guerra. E Neymar não viaja a Filadélfia para jogo contra o Haiti. Olá para você que está aqui comigo, eu sou Leandro Gouveia e essa é a segunda edição do podcast Panorama CBN de quinta-feira, 18 de junho de 2026. Em menos de meia hora eu te conto as principais notícias do dia. E veio mais aí. A Polícia Federal saiu para as ruas para mais uma fase da Operação Compliance Zero, já é a nona. E o principal alvo dessa vez, o senador Jax Wagner, do PT, líder do governo Lula no Senado. A PF apontou o parlamentar como beneficiário central de vantagens econômicas pagas por integrantes do Banco Master. Segundo a investigação, que consta na decisão do ministro André Mendonça, do STF, Jax Wagner recebeu esses benefícios em troca de atuação no Congresso Nacional em favor do banco. Como a emenda Master, que foi proposta pelo senador Ciro Nogueira, do Progressistas do Piauí, essa emenda aumentava o limite de cobertura do Fundo Garantidor de Créditos de R$250 mil para R$1 milhão. O que, se tivesse sido aprovado, teria aumentado ainda mais o rombo causado pelo esquema do Master. A PF identificou uma sequência de contatos entre os envolvidos e também uma ligação do empresário Augusto Lima, ex-sócio de Daniel Vorcaro, para Jax Wagner por 9 minutos no dia em que uma emenda foi incluída na PEC. Em seguida, o empresário encaminhou ao senador o link do texto. Outra ação suspeita envolve a aprovação de uma medida provisória editada em 2022 que tratava do aumento da margem do empréstimo consignado, num contexto próximo ao início de relações contratuais entre o Master e uma empresa da família do senador. E também na fiscalização da operação de potencial aquisição do Banco Master pelo BRB, o Banco de Brasília. Nesse contexto, a PF destaca uma mensagem do empresário Augusto Lima ao senador em março do ano passado. O empresário explicou os termos da operação e afirmou a Jax Wagner: você, mais do que ninguém, sabe de minha história e faz parte disso. Ao todo, a polícia saiu para cumprir 18 mandados de busca e apreensão na Bahia, em São Paulo e no Distrito Federal. Em um quarto do hotel Brasília Palace, onde o senador mora, a PF apreendeu US$49 mil em espécie. Além disso, também foram apreendidos 33.500 euros e US$6 mil no endereço dele em Salvador. Isso tudo dá mais de R$480 mil na cotação atual. Além do dinheiro, também foi encontrada uma coleção de relógios. A PF pediu para fazer buscas no gabinete do senador, mas o ministro André Mendonça negou. Outro alvo foi justamente o empresário baiano Augusto Lima, que é o ponto de conexão de Wagner com o Banco Master. A Polícia Federal identificou uma mensagem de novembro de 2024 em que Jax Wagner envia a Augusto Lima detalhes sobre um apartamento que ele estaria interessado em adquirir em Salvador. Ele diz: a unidade é a 1.702 e o preço é R$2,45 milhões. Em outra conversa de novembro de 2023, o senador cobra do empresário ingressos para um show. Segundo a jornalista Malu Gaspar, do Globo e da CBN, Augusto Lima bancou 2 shows da Taylor Swift para as filhas e uma neta do senador, um em Los Angeles e outro em São Paulo. Em uma das ocasiões, os ingressos saíram a R$ 63.300. De acordo com a PF, o pagamento envolveu João Carlos Mansur, administrador da gestora REAG, que é parceira de negócios de Daniel Vorcaro. A PF também aponta o uso gratuito pelo senador de aeronaves ligadas a Augusto Lima. Em um desses voos, de outubro de 2023, o empresário coloca um helicóptero à disposição para que o senador viajasse com a família de Salvador à Ilha da Paixão, no litoral da Bahia, que pertencia a Augusto Lima. Em outro episódio, em abril de 2024, o senador pede ao empresário o contato do piloto para uma viagem ao Rio de Janeiro. E o relacionamento entre os dois, Jax Wagner e Augusto Lima, começou em 2017, 6 anos antes, portanto, dessas vantagens, quando o senador era secretário de Desenvolvimento Econômico da Bahia no governo de Rui Costa, que foi ministro da Casa Civil no atual governo Lula. Na época, Augusto Lima comprou uma rede de supermercados estatal chamada Cesta do Povo, que só dava prejuízo. Ele arrematou o leilão da proposta por 15 milhões de reais depois que o governo da Bahia previu no edital a operação de um cartão de crédito consignado que seria utilizado por mais de 400 mil servidores, pensionistas e aposentados da Bahia. É o Credicesta. Um baita negócio, já que o desconto é feito direto na folha de pagamento. Depois do leilão, o governo de Rui Costa ainda concedeu uma exclusividade de mercado ao Credicesta por 15 anos, o que tornou o ativo ainda mais lucrativo. Augusto Lima, então, procurou um banco para administrar o cartão. E o escolhido foi, adivinhem, o Banco Master, de quem ele viraria sócio. Em declarações anteriores, o próprio Jacques Wagner já tinha admitido que teve encontros com Augusto Lima naquela época para tentar destravar esse negócio. Em fevereiro, Rui Costa defendeu a decisão que tomou quando era governador e argumentou que a operação de cartão de crédito consignado foi o que viabilizou o negócio. Em nota, a defesa de Augusto Lima classificou a ação da Polícia Federal como desnecessária, já que o empresário está à disposição das autoridades há 6 meses e afirmou que as medidas vão demonstrar que os fatos investigados são rigorosamente lícitos. O nome de Jacques Wagner já tinha surgido no contexto do caso Master, depois que foi publicado pelo portal Metrópolis que a nora dele, Boni Bonilha, recebeu pelo menos 11 milhões do banco. O valor foi pago à empresa dela, BN Financeira. Na época, o senador disse que jamais participou de qualquer intermediação ou negociação em favor da empresa. Um dos nomes citados na operação é o enteado de Jacques Wagner, atual secretário de Meio Ambiente da Bahia, Eduardo Mendonça Sodré Martins. Numa mensagem enviada a Augusto Lima, em setembro do ano passado, o secretário diz ao empresário: "Amanhã vence os boletos e são altos." Em resposta, o empresário Augusto Lima diz que o cenário estava crítico, vinculando a dificuldade financeira ao insucesso da operação de compra do Master pelo BRB. Pouco mais de um mês depois, a operação foi concluída com a transferência de 3 milhões e meio de reais à BN Financeira, da esposa do enteado do senador Jacques Wagner. Antes dessa operação dessa quinta-feira, Jacques Wagner já tinha dito que esteve 2 vezes com Daniel Vorcaro e que achava ótimo caso o banqueiro resolvesse fazer um acordo de delação premiada. O senador chamou o escândalo do Master de trambicagem e falcatrua, negando qualquer envolvimento com as irregularidades. Na terça-feira agora, 2 dias antes da operação, o senador voltou ao tema ao prestar solidariedade ao presidente do Senado, Davi Alcolumbre, que foi citado em reportagem da revista Veja por supostamente ter recebido 30 milhões de reais de Daniel Vorcaro.
1: E eu já desafiei vários a me mostrarem qual foi a investigação da Federal que encontrou algo sobre Vossa Excelência, na medida que foi citada agora, ou sobre o meu comportamento e o comportamento do ex-governador Rui Costa. Não tem nenhuma relação, não tem nenhum negócio, aliás, eu não tenho nem CNPJ, eu só tenho CPF, eu não tenho CNPJ.
0: Jacques Wagner anunciou nessa ocasião que processaria a revista por reportagens que associavam integrantes do PT da Bahia ao caso Master. E nessa quinta, depois da operação, ele deu entrevista à Band News TV. O senador disse que falou por telefone com Lula e que o presidente prestou solidariedade ao aliado. O senador disse acreditar que não vai ser afastado.
1: Eu continuo na liderança até que o presidente Lula peça para eu me retirar. Não acho que ele vai fazer isso, mas se ele fizer, é um direito dele. O cargo é do presidente da República, o cargo de líder do governo, mas eu falei com ele hoje, ele sequer tocou nesse tema. Então, na minha opinião, ele vai manter. Até porque, repare, isso, por enquanto, é uma mera investigação.
0: Jacques Wagner disse que não recebeu o dinheiro do Master. Sobre os dólares encontrados, disse que de 2019 para cá recebeu diárias do Senado para viagens ao exterior e também comprou a moeda via Banco do Brasil e que nem sempre usa o dinheiro porque gasta com cartão. Dados do Portal da Transparência apontam que de 2019 a 2026 o senador realizou 27 viagens internacionais e recebeu quase 67 mil dólares em diárias. Jacques Wagner também negou qualquer irregularidade na aquisição do apartamento.
1: Eu tinha interesse de dar um apartamento, de ajudar minha filha a comprar um apartamento desse. Como o Guga, o Augusto Lima, é um investidor, eu disse a ele: você pode comprar, depois eu vou recomprar, porque o apartamento está em construção, não está pronto. E eu teria que vender o apartamento de minha filha para poder complementar e pagar o apartamento ou ela financiar. Então não tem nenhuma transferência de patrimônio para mim.
0: Bom, horas depois da operação, o presidente do Senado, Davi Alcolumbre, cancelou a sessão conjunta do Congresso que analisaria vetos do presidente Lula. Ele alegou baixa expectativa de quórum entre deputados e senadores. E disse também que cancelou a sessão para que ele não seja acusado de dar preferência a um grupo político, a depender do resultado final das análises no plenário. E aí, retribuindo a solidariedade do senador petista dois dias antes, Alcolumbre disse que ninguém pode ser condenado antes do fim da tramitação do processo e classificou o caso como execração pública.
2: Na minha cabeça e no meu coração, era pra gente preservar o amor, o respeito, o carinho. Nós estamos exaltando o ódio, a raiva e a agressão contra aqueles que a gente nem sabe o que fez ou se fez. Então, portanto, meu apoio, a minha solidariedade integral a um colega senador da República, e eu tenho a convicção que no decorrer

0: tem, claro, o impacto eleitoral, primeiro localmente. Jacques Wagner e o ex-governador Rui Costa vão disputar o Senado e lideram as pesquisas de intenção de voto na Bahia. Eles integram a chapa do governador Jerônimo Rodrigues, do PT, candidato à reeleição. E do outro lado, está o ex-prefeito de Salvador, ACM Neto, do União Brasil, que por sinal também teve o nome envolvido no caso Master. Documentos entregues pelo Master à Receita Federal apontam o pagamento de 5,4 milhões de reais a ACM Neto por meio da sua empresa de consultoria entre 2023 e 2025. O ex-prefeito argumentou que a relação com o Master foi firmada sem que qualquer um dos sócios da empresa ocupasse cargo público na época da formalização e execução do contrato. ACM Neto diz que fazia análise da agenda política econômica nacional e participou de uma série de reuniões com representantes do banco. Flávio Bolsonaro, que admitiu que pediu dinheiro para Daniel Vorcaro, voltou a defender a instalação de uma CPI e disse em um evento em São Paulo que a operação contra Jacques Wagner é um alento.
1: O PT da Bahia acaba de ser implodido pela Polícia Federal com a operação contra o líder do governo do PT no Senado Federal, Jacques Wagner. Isso é um alento de que a impunidade vai ser combatida, como nós sempre dizemos, o cerne de todo esse problema era o PT da Bahia e agora começa a vir à tona.
0: Outro pré-candidato à presidência, Romeu Zema, do Novo, tentou associar o caso ao presidente Lula.
2: E vamos lembrar o seguinte, o líder do governo é aquele senhor que o próprio Lula escolheu para falar dele no Congresso. É a voz do presidente dentro do Senado. É por essa pessoa que o Lula se sente representado, um indivíduo que está sendo investigado por corrupção.
0: Renan Santos, do Partido Missão, afirmou que o PT e o Banco Master sempre tiveram tudo a ver e comparou o caso com o Mensalão. Outros políticos que foram alvos da Operação Compliance Zero da Polícia Federal até agora são o ex-governador do Rio, Cláudio Castro, do PL, e o senador e ex-ministro da Casa Civil do governo Bolsonaro, Ciro Nogueira, do Progressistas. Outros políticos foram citados, mas ainda não são investigados. Mudando de assunto, no Rio de Janeiro, o Ministério Público colocou agentes na rua para cumprir 14 mandados de busca e apreensão, incluindo contra o deputado estadual, um ex-vereador e um ex-assessor parlamentar. O deputado estadual Val Ceasa, do PRD, é investigado por suspeita de ligação com a facção criminosa Terceiro Comando Puro. Segundo os promotores, o parlamentar movimentou mais de 13 milhões de reais em transações imobiliárias, um valor incompatível com o patrimônio de 1 milhão de reais que ele declarou à Justiça Eleitoral em 2022. A suspeita é que Val Ceasa e o ex-vereador Ulisses Marins agiram para impedir a demolição de um resort de luxo do traficante Peixão, no Complexo de Israel. Os dois políticos teriam procurado a Polícia Militar e o então secretário de Ordem Pública, Breno Carnevale, para vazar e tentar barrar a operação sigilosa em dezembro de 2023. Eles alegaram que o espaço funcionava como um projeto social. Para tentar disfarçar o elo com o tráfico, os investigados chegaram a instalar faixas no local com os nomes de Val Ceasa, Ulisses Marins e também da deputada Dani Cunha. Mas o Ministério Público afirma que nenhuma ação social nunca funcionou ali. Os agentes cumpriram mandados, inclusive no gabinete de Val Ceasa, na Assembleia Legislativa do Rio. Duas pessoas foram presas em flagrante com armas. No Oriente Médio, o acordo de paz para encerrar a guerra já está em vigor. Ele foi assinado um pouco depois que eu gravei o último episódio do Panorama. Foi uma surpresa porque a assinatura estava prevista para esta sexta em Genebra, na Suíça. O presidente dos Estados Unidos, Donald Trump, assinou o documento eletronicamente no Palácio de Versalhes, na França, onde participava do encontro do G7. E o presidente do Irã, Massoud Pezeshkian, também assinou o texto, mas em um local não revelado. Segundo agências de notícias internacionais, superpetroleiros já conseguem atravessar o Estreito de Hormuz. O pacto tem 14 pontos e estabelece o cessar-fogo imediato e permanente de todas as operações militares, inclusive no Líbano, como já tinha sido anunciado. Só que a situação ainda preocupa por lá, porque Israel atacou o sul do país nessa quinta-feira e 3 pessoas morreram. Além disso, Israel divulgou um mapa mostrando a ocupação de suas tropas no território libanês. Donald Trump disse esperar um cessar-fogo completo em todas as frentes, incluindo Líbano, Hezbollah e Israel. E o vice-presidente americano, J.D. Vance, criticou o que ele chamou de chilique de Israel ao acordo, numa entrevista que ele deu ao jornal The New York Times. J.D. Vance confirmou que o prazo de 60 dias para as negociações técnicas

0: técnicas já começou. O Irã vai reabrir o tráfego em Hormuz aos poucos e tem 30 dias para retirar todas as minas marítimas. Em troca, os Estados Unidos suspenderam o bloqueio aos portos iranianos e liberaram os ativos financeiros congelados. Teherã também vai diluir o estoque de urânio enriquecido e não vai construir armas atômicas. Se tudo for cumprido, os Estados Unidos e países parceiros vão viabilizar um fundo internacional de US$300 bilhões para reconstruir o Irã. Pelas redes sociais, Donald Trump ressaltou que o valor não vai sair dos cofres do governo americano. Delegações de Estados Unidos, Irã, Paquistão e Catar vão se reunir nesta sexta-feira para iniciar a aplicação do plano de paz. O petróleo ficou praticamente estável nessa quinta-feira. No momento em que eu gravo, o barril do tipo Brent é negociado a US$79. No mercado financeiro, no dia seguinte, a redução da taxa básica de juros no Brasil e manutenção dos juros nos Estados Unidos, o principal índice da Bolsa de Valores de São Paulo caiu 0,1% aos 168.277 pontos. O dólar comercial subiu fortemente, 1,3%, cotado a R$5,17. O euro vale R$5,92, com alta de 0,97%. Na outra guerra que a gente assiste, as Forças Armadas da Ucrânia lançaram um dos maiores ataques aéreos contra a Rússia desde o início da guerra. Nessa quinta-feira, as defesas antimísseis russas derrubaram pelo menos 194 drones que sobrevoavam a região de Moscou. Segundo o Ministério da Defesa do país, a ofensiva ucraniana usou mais de 550 drones. O prefeito da capital russa, Sergei Sobyanin, disse que os ataques deixaram pelo menos 16 feridos. Alguns drones atingiram a refinaria de petróleo MNPZ, que fornece mais de um terço do combustível de Moscou. Um vídeo mostra o teto da refinaria sendo lançado para o ar. Moradores relataram que o óleo que caiu do céu sujou as roupas que eles vestiam. O bombardeio também provocou o fechamento dos 4 aeroportos de Moscou por quase toda a manhã e atrasou centenas de voos. Na França, onde participa da reunião do G7, o presidente da Ucrânia, Volodymyr Zelensky, disse que a ação foi uma resposta aos mísseis russos que atingiram a capital Kiev e destruíram parte de uma histórica catedral, patrimônio da Unesco. O bombardeio aconteceu no momento em que o presidente da Rússia, Vladimir Putin, recebia o encontro da Associação de Nações do Sudeste Asiático em Kazan, a cerca de 700 quilômetros da capital. E ele não fez menção aos ataques no pronunciamento inicial. Atualização do estado de saúde do ex-técnico da seleção brasileira Carlos Alberto Parreira, de 83 anos. Segundo o boletim médico divulgado nesta quinta-feira, ele tem uma inflamação pulmonar, respira com a ajuda de aparelhos e o quadro de saúde é estável. Ainda não há previsão de alta. Parreira trata um linfoma de Hodgkin, que é um câncer no sistema linfático, descoberto em 2023. Ele chegou a entrar em remissão no ano passado, mas a doença voltou e ele precisou retomar o tratamento oncológico. Em nota, a família agradeceu o apoio dos fãs. Na Copa do Mundo, o atacante Neymar não vai viajar para Filadélfia com o resto da delegação da seleção brasileira para o jogo contra o Haiti nessa sexta-feira. O camisa 10 vai continuar o tratamento de recuperação em Nova Jersey e está fora do segundo jogo do Brasil. Ele faz atividades no campo e na academia com os preparadores físicos. Nessa quinta, ele treinou com bola e conversou no gramado com o técnico do Brasil, Carlo Ancelotti. A comissão técnica adota cautela e evita queimar etapas. E por isso, ele também é dúvida para o jogo contra a Escócia na próxima quarta-feira. A tendência é que ele só volte a jogar na segunda fase da Copa se o Brasil avançar. E nessa quinta, a África do Sul marcou no fim do jogo e conseguiu um empate por 1-1 contra a República Tcheca pelo Grupo A. Pelo Grupo B, a Suíça venceu a Bósnia por 4-1. Antes de encerrar essa edição, convido você a mandar mensagem para o Panorama. Meu e-mail é leandro.gouveia@cbn.com.br. No Instagram é só procurar por Lê Reis Gouveia e não esquece de escrever seu nome e de onde você está ouvindo. Não, Leandro, pelo amor de Deus, você é péssimo em bolões. Peço encarecidamente que no próximo você coloque que o Brasil empata ou perde para ver se nossa seleção ganha. Dá risada aqui o Tom Girame, que é de Salvador, na Bahia. Não vou mentir para você, não. Eu só acertei até agora um placar exato. Aliás, sabe quem tá liderando o bolão da CBN?
1: Sem coragem não se vai a lugar nenhum.
0: Ela mesma, Vera Magalhães, que quase acerta esse placar do jogo da Suíça, botou 3-0, mas aí no fim do jogo teve mais 2 gols, terminou 4-1 para a Suíça. É brincadeira ou não? Muita coragem para botar 3-0 para a Suíça e acertar tantos jogos quanto ela tá acertando. Já acertou 5 placares exatos, a Vera Magalhães. Bom, Panorama CBN ficando por aqui. 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A produção e o roteiro dessa edição foram feitos por mim, Leandro Gouveia, e a edição e a sonorização por Anderson Wendel, o Tico. A próxima edição do Panorama chega às plataformas por volta das 7 da manhã com Bianca Santos e eu volto na sequência. Até lá.

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0: sexta-feira, 19 de junho de 2026. A primeira turma do Supremo Tribunal Federal formou maioria para rejeitar recursos e manter as condenações dos 5 acusados de envolvimento no assassinato da vereadora Marielle Franco e do motorista Anderson Gomes. O crime ocorreu em março de 2018, no Rio de Janeiro. O julgamento analisa pedidos das defesas que apontavam supostas omissões, contradições e cerceamento de defesa. O relator do caso, o ministro Alexandre de Moraes, votou pela rejeição dos recursos e foi acompanhado pelos ministros Cristiano Zanin e Flávio Dino. O Banco Central anunciou uma nova resolução que permite empresas exportadoras a abrirem contas em moeda estrangeira no país. A medida vai entrar em vigor a partir do dia 1º de outubro. A ação visa modernizar o mercado de câmbio, de modo a aumentar a eficiência e reduzir os custos nas operações internacionais. As contas terão restrições, como a proibição de saques em espécie. E também vão precisar de comprovação junto ao BC para crédito externo e investimentos. A norma não altera o uso de moeda estrangeira para pagamentos domésticos. Israel voltou a desafiar o acordo de cessar-fogo firmado entre os Estados Unidos e o Irã. Na ocasião, Tel Aviv divulgou um mapa que mostra a presença de tropas israelenses em território libanês. Segundo as Forças Armadas de Israel, a imagem retrata a chamada zona de segurança que o país pretende manter para proteger a região norte de ataques do grupo Hezbollah. O acordo assinado pelos Estados Unidos e pelo Irã prevê o fim dos combates em todas as frentes, incluindo o Líbano. No horário de Brasília, 13:02.
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1: Seguimos juntas e juntos com o CBN Madrugada, edição do dia 19 de junho de 2026. Até 5 horas da manhã, sigo com você ao vivo para todo o Brasil. Agora, aqui no CBN Madrugada, espaço para Rosana Jatobá com o CBN Sustentabilidade.
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2: Oi, pessoal, tudo bem? O CBN Sustentabilidade de hoje aborda a agenda ESG no setor de energia renovável. Eu converso com Rafael Campolina. Ele é gerente executivo de sustentabilidade da Auren Energia. A Auren é a terceira maior geradora de energia renovável do país e uma das líderes em comercialização de energia, com atuação em energia hídrica, solar e eólica. Rafael, que prazer te receber aqui no CBN Sustentabilidade. Tudo bem com você?
3: Tudo bem, Rosana. Prazer enorme estar aqui contigo, com os ouvintes e espectadores da CBN.
2: Rafael, queria começar nosso programa te pedindo para falar um pouco da trajetória da Auren. Eu sei que vocês surgiram em 2022 como resultado da integração da Votorantim Energia com a CESP, que era a Companhia Energética de São Paulo, né?
3: É isso aí, a gente vem numa trajetória crescente, né? A Auren é uma empresa relativamente jovem, mas bastante potente. Em 2022 ela foi constituída, igual você falou, né? A partir da formalização da junção da CESP com a Votorantim Energia. E a gente tem grandes acionistas, né, por trás. Então a gente tem a Votorantim e o CPP Investments, que é o maior fundo de pensão canadense, por trás dessa companhia. E a gente vem crescendo ao longo do tempo. A gente está hoje com 8,7 gigas de capacidade instalada, né? A gente está presente em 9 estados brasileiros, no sul, sudeste, no nordeste do país, com 39 ativos. E somos uma das líderes em comercialização de energia, como você bem comentou.
2: E com planos de expansão, né, Rafael?
3: A gente está sempre olhando para o mercado, né? Então a gente vem numa trajetória crescente. A gente olhar para os últimos anos, a gente praticamente triplicou a nossa capacidade, né? E sempre um portfólio diversificado, que a gente entende que é uma das nossas grandes fortalezas, entre a energia hidrelétrica, eólica e solar.
2: Exatamente na esteira do que eu vou te perguntar, porque vocês têm ali uma posição estratégica na transição energética do Brasil, exatamente pela combinação no portfólio de energia hídrica, solar e eólica, que são energias complementares. Isso ataca um gargalo que a gente tem, que é o da intermitência do nosso sistema elétrico.
3: É importante a gente até entender, né, como que a gente chegou aqui. Quando a gente olha para 25 anos atrás, eu vou transformar uma história longa em curta aqui. Uhum. Se a gente olha para o ano de 2000 e compara com 2025, a demanda por energia no Brasil dobrou. Né? Lá no ano 2000, a gente tinha muito orgulho de dizer que 90% da nossa geração de energia, da energia era hidrelétrica no Brasil, renovável, mas hidrelétrica. A gente tinha uma matriz dependente, né, dependente do clima. E nesses 25 anos, essa matriz vem mudando com a inserção da energia eólica, com a inserção da energia solar. E essas energias se complementam, né? As hidrelétricas hoje, elas funcionam como uma grande bateria do sistema. A água armazenada nos reservatórios é uma energia em potencial. Você pode utilizá-la a qualquer momento do dia de acordo com a demanda. Quanto à energia solar, ela tem, por óbvio, né, uma geração durante o dia. E a energia eólica no Brasil, ela tem uma maior geração durante a noite. Então são energias complementares que criam uma estabilidade no sistema.
2: Agora, eu queria especificamente analisar com você o papel das hidrelétricas nesse novo cenário de transição energética. Que, embora seja energia renovável, a gente depende muito da chuva para encher os reservatórios. E quando tem seca prolongada, o governo é obrigado a acionar as termoelétricas, que são, como você sabe, usinas altamente poluentes e caríssimas, né? Que acaba repercutindo na conta de luz do consumidor. Qual é o futuro da Auren com relação às hidrelétricas? Porque as hidrelétricas compõem ali o portfólio de vocês, né?
3: Sem dúvida. A hidrelétrica, como eu falei, ela traz uma segurança para o sistema, né? Ela é uma energia firme, ao passo que a solar e a eólica, elas são energias intermitentes, né? A hidrelétrica, de fato, ela é muito dependente do regime de chuvas, e a gente tem um operador nacional do sistema que faz a operação de todo o sistema interligado nacional para entender onde é necessário uma maior reservação de água, onde é necessário uma maior geração de energia, até para que isso possa ser distribuído nas linhas de transmissão de forma adequada e de acordo com a capacidade dessas linhas de transmissão.
2: Uhum.
3: Mas as hidrelétricas, elas mantêm o seu papel super importante e, a despeito da questão da dependência do regime hídrico, ela tem um papel importante também de mitigação de impactos ambientais do clima extremo que a gente tem vivido, né? Uhum. Então ela tem um papel de contenção de cheias, ela tem um papel de reservação de água no período de secas, que logicamente ela acaba sendo impactada, mas ela exerce também essa função ambiental complementar.
2: Eu citei no começo do programa que vocês são um dos maiores líderes em comercialização de energia. E a gente está observando o movimento no sentido mesmo da abertura do mercado livre de energia. É algo que o consumidor espera muito, né? Porque daí ele vai ganhar o poder de escolher o seu fornecedor. Vocês acreditam que de fato isso vai ajudar a democratizar a energia limpa no país?
3: Não tenho a menor dúvida. A gente viu isso acontecendo com a telefonia, né? Uhum. Antigamente a gente era obrigado a estar vinculado a uma empresa específica de telefone. A gente já vê isso acontecendo em outros países, né? Então tem países que a gente pode contratar uma energia pré-paga. Paulatinamente, esse mercado vai avançar e vai democratizar a energia.
2: Uhum.
3: A Auren, ela já comercializa a energia na alta tensão, então no atacado e no varejo, padarias, grandes empreendimentos que estejam conectados à alta tensão já podem fazer o contrato de compra de energia, uhum, conosco, o que traz uma segurança e traz uma redução de custo, igual você bem comentou também, uhum, traz uma maior previsibilidade nesse extremamente importante. Logicamente, a gente está acompanhando. E a abertura do mercado é uma democratização para o consumidor, pessoa física, na residência, que vai poder optar, não vai estar obrigatoriamente vinculado a uma empresa específica e vai poder optar por um leque de opções aí e avaliar aquilo que melhor cabe no seu bolso.
2: Agora, Rafael, por que que essa é uma pauta tão lenta? A gente já fala há tanto tempo disso, parece que as coisas estão indo devagar ou não?
3: O mercado de energia no Brasil é um mercado bastante regulado, uhum, né? Então, a gente depende da confluência dos setores privados, setores governamentais. Eu entendo que a gente está num caminho positivo, de fato, a gente precisa de uma estabilidade, né, regulatória. Estabilidade ajuda, inclusive, a atrair investimentos,
2: claro,
3: para a gente avançar. Mas a abertura para o mercado baixa tensão já vai ser um grande ganho, né? A gente já tem o mercado livre da alta tensão, como foi mencionado,
2: uhum,
3: o que já democratiza essa energia para uma boa parcela dos consumidores, mas fatalmente a gente vai ter essa democratização no futuro breve.
2: Muito bem. Agora, a gente nota também que para continuar crescendo no setor de renováveis, vocês, por outro lado, têm que encarar o desafio de mitigar os impactos à biodiversidade, ao uso do território. Como é que vocês lidam com essa questão, que é muito desafiadora, né?
3: Sem dúvida, todo empreendimento econômico, toda atividade econômica gera impacto, né? E esses impactos, eles têm que ser mensurados, identificados, mensurados, evitados quando possível e mitigados, né? A gente faz isso e a gente tem um programa de recuperação de áreas. A gente vai talvez abordar um pouquinho aqui de todos os nossos projetos, mas a gente tem um compromisso e reservas particulares do patrimônio natural que, uhum, foram constituídas em 3 estados. Então, a gente tem uma reserva de mais de 3.000 hectares no Mato Grosso do Sul.
2: Uhum.
3: A gente tem homologou esse ano uma reserva de 560 hectares no Piauí, uma de 100 hectares em Pernambuco, que a gente consegue fazer essa preservação sem falar da recuperação das bordas de reservatório.
2: Uhum.
3: E aqui eu digo que a gente tem um valor compartilhado, porque o valor compartilhado é aquele valor que a gente gera para o meio ambiente, para a comunidade, e também gera valor para a empresa. A partir do momento que a gente recupera a borda de reservatório, a gente está produzindo água, né? A gente facilita a infiltração, diminui carreamento de sólidos, ou seja, diminui o assoreamento dos reservatórios, né? Então, todo esse processo de recuperação de borda é fundamental, a gente tem avançado consistentemente nisso.
2: De onde vem esse foco, né? Realmente muito claro na preservação da biodiversidade brasileira?
3: Olha, a gente tem a benesse de estar num país extremamente biodiverso. A gente tem biomas riquíssimos, que vai desde os Pampas até a Amazônia, passando por Cerrado, Caatinga, Mata Atlântica. E a gente entende que a gente precisa gerar valor nos territórios onde a gente atua. Ou não só gerar valor para a empresa, mas a gente tem que deixar um legado. Seja um legado ambiental, seja um legado social. muito se fala em transição energética justa, né? E quando é justa ambientalmente falando, justa socialmente falando, justa economicamente falando. Então a gente faz isso porque a gente se importa. A gente se importa com as pessoas, a gente se importa com o meio ambiente, a gente se importa com as comunidades, entende que precisa deixar um legado e deixar valor para eles, ao mesmo tempo que a gente gera valor para a empresa, e aí é a beleza do valor compartilhado.
2: Essa é uma tônica que você verifica no setor como um todo ou não?
3: Olha, o setor de energia renovável, ele por si só, ele já traz uma geração de valor importante, né? Então, igual eu comentei, quando a gente olha para trás, 25 anos atrás, 90% da nossa energia já era renovável, muito baseada em hidrelétrica. Quando a gente olha hoje, teve essa diversificação para outras fontes, incluindo solar e eólica, principalmente, um pouco de biomassa também. Mas a gente ainda tem aproximadamente os mesmos 90% de energia renovável no Brasil, uhum. né? Então, cada setor com a sua beleza, cada setor, logicamente, com seus impactos que têm que ser mitigados, e cada setor com seu valor que pode ser agregado na comunidade onde cada empresa atua. E a gente acredita muito nisso, de deixar esse valor, a gente se importa, a gente quer deixar esse legado onde a gente está, ao mesmo tempo que a gente gera valor para a empresa.
2: Rafael, você comentou agora há pouco o papel das hidrelétricas também como uma ferramenta importante para a gente lidar com os eventos climáticos extremos, né? Então, eu queria entender um pouco da política da Auren nesse sentido. Como é que vocês lidam com os riscos climáticos, como as secas prolongadas, esses eventos, né, como tempestades, vendavais, que muitas vezes acabam danificando a infraestrutura da empresa, né? Exigindo que vocês façam planos de contingência, planejamento para lidar com tudo isso.
3: É. A gente tem um compromisso público, uma meta nossa, da gente implantar as ações de mitigação dos riscos climáticos prioritários até 2040. Uhum. Né? Então, a gente está, nesse momento, refinando este levantamento de riscos que a gente já tem para justamente avançar na implementação e que, na verdade, a principal ação, talvez ela já esteja implementada, que é a diversificação. Né? Então, a gente está falando, a gente é uma empresa que depende da natureza. A gente depende das águas, a gente depende do sol, a gente depende do vento. E essa diversificação, ela mitiga esse risco. Né? Em alguns momentos, de fato, sim, temos secas, temos cheias, temos mudança em regimes de vento, podemos ter mudança na incidência solar, mas uma das principais alavancas é a diversificação e a gente vem percebendo isso através dos resultados gerados.
2: Vocês estão então na fase de mapeamento, né? Fazendo o diagnóstico ali, vendo realmente que tipo de risco ao qual vocês estão mais expostos. Isso também é a tônica desses novos empreendimentos que a companhia um dia vislumbra realizar?
3: Claro, temos que fazer análise de riscos e oportunidades, uhum. né? É o valor que qualquer novo empreendimento, a gente está sempre atento a boas oportunidades, né? Mas a gente precisa entender quais riscos estão associados a essas boas oportunidades. Se existem riscos socioambientais, riscos de infraestrutura, riscos financeiros, tudo isso vai ter que ser avaliado no desenho do modelo de negócio de um eventual novo empreendimento.
2: Né? Até porque os investidores estão muito de olho, né? Se as empresas estão fazendo esse dever de casa, é um mecanismo de proteção para o investidor saber que vai alocar capital naquela empresa que de fato está buscando resiliência, se preparar contra os eventos extremos, né, Rafael?
3: De fato, e SD, se a gente for traduzir, a gente traduz em riscos e oportunidades, né? A mitigação dos riscos, a capitalização das oportunidades e como a gente consegue, ao mesmo tempo que a gente mitiga um, a gente avançar na outra agenda. E a gente precisa traduzir, logicamente, para não ser só aquela fala bonita, é traduzir isso em números, em resultados. Então, esse mapeamento, ele é fundamental para que a gente possa monetizar isso também.
2: A gente tem notado uma movimentação, né, um crescimento, um desenvolvimento do mercado regulado de carbono. Recentemente, o governo, inclusive, definiu os 17 setores, né, que vão ter que, ali naquele primeiro momento, reportar suas iniciativas. Setores que estariam permitidos, né, a fazer essas transações no mercado de carbono. Vocês atuam já há algum tempo no mercado de créditos de carbono. Como é que você enxerga esse potencial do mercado regulado do Brasil? Se a gente consegue mesmo ir numa direção de envolver mais empresas, de ter resultados mais sólidos?
3: Eu acho que nesse aspecto eu sou um otimista por natureza. A gente tem dois projetos que são certificados pela Verra, com 7 milhões de créditos de carbono já comercializados, que é o Ventos do Piauí 1, Ventos do Araripe 3, grandes clientes, grandes empresas, estão na nossa carteira de clientes fiéis. Eu entendo que houve-se uma discussão em relação à integridade de alguns créditos de carbono.
2: É.
3: o que foi muito ruim para o setor, mas no caso do nosso crédito carbono, ele é muito bem reconhecido e isso, as empresas que estão no nosso portfólio de clientes é um reflexo disso. A regulação desse mercado regulado, acho que ele é muito importante, e essa conexão entre o mercado regulado e o mercado voluntário também. Essa oportunidade de transacionar o crédito de um lugar para o outro, podendo agregar valor.
2: Uhum. Se a gente observa a questão do armazenamento de energia, né? A chamada BESS, que também é outra vedete desse momento no sistema elétrico, né? O próprio país está se preparando para os leilões desse tipo de bateria. Você analisa como realmente um salto de qualidade? Porque com o armazenamento de energia, a gente pode guardar aquela energia que não foi utilizada, né? O que está em excesso, não precisa fazer o corte, você pode guardar. E de alguma forma buscar esse equilíbrio mesmo no sistema, né? Não precisar deixá-lo sobrecarregado.
3: É a próxima grande onda. Assim, eu imagino, o setor inteiro está acompanhando esse movimento, né? Do leilão de baterias, é o que você falou. Ela vai trazer uma estabilidade para os sistemas intermitentes, eólica e solar, principalmente. Uhum. E aí tem várias formas de bateria. Então a gente tem a bateria que pode ser instalada no grid ali ao lado da geração e a gente, a partir dessa bateria, fazer a modulação do que vai para a rede, em que momento vai para a rede. Tem a bateria off-grid, né? Aquela bateria para quem não está conectada a uma linha de transmissão, que tem, por exemplo, um telhado solar, que vai conectar essa bateria e pode utilizar a energia capturada durante a noite, já que está sem acesso a essa rede de transmissão, essa linha de distribuição. E tem o que a gente chama de behind the meter, é aquela bateria que pode ser instalada no consumidor. Então, ajuda o consumidor a otimizar o seu consumo e o seu custo com energia, né? Saindo daqueles momentos de pico, onde a energia está mais cara, pegando a energia e jogando para dentro de um sistema de armazenamento de energia para o momento do dia onde a energia está mais barata. Uhum. Então, além dela ajudar na intermitência, ela ajuda também nessa modulação de custo para os clientes.
2: Que legal, a tecnologia já existe, avançada, capilarizada, né, para conseguir dar conta de várias demandas, várias necessidades, mas precisa de fato começar mesmo a se tornar uma realidade no país. Acho que a gente vai ter um grande salto aí pela frente.
3: Precisa,
2: né?
3: E ela vem, não sei se democratizando é a melhor palavra, mas só para dar uma dimensão, nos últimos 10 anos o preço da bateria diminuiu 84%, né? E a dimensão da bateria vem diminuindo. Então, com o passar dos anos, ela também vem acompanhando todo esse avanço tecnológico. Então, com certeza, a gente vai ter baterias no futuro mais acessíveis, que demandem menos espaço, de mais fácil instalação. Acho que vai facilitar bastante a democratização da energia também.
2: Você citou agora há pouco a atenção especial que vocês dão a determinados territórios para a proteção da biodiversidade. Eu quero saber também que programas vocês têm de relacionamento com as comunidades, exatamente para mitigar os impactos nos empreendimentos que estão ali no entorno, né, das usinas.
3: Eu acho que todos os impactos eles têm que ser levantados e mitigados, mas como eu comentei, a gente acredita que a gente precisa gerar valor, né? Então a gente tem três pilares que a gente trabalha muito fortemente: pilar de educação e proteção da infância e da adolescência, saúde através de infraestrutura básica e também o pilar de geração de renda. Muitas vezes, vários dos nossos projetos, eles foram construídos em locais muito remotos, onde existia uma situação de vulnerabilidade socioeconômica muito grande. Uhum. Então, por vezes, a gente, em alguns territórios que a gente entrou, o que a gente passou a participar daquele território, não existia, ou pelo menos não existia facilmente acesso à água potável, não existia saneamento, não existia luz, não existia internet. E a chegada da energia renovável transforma esses territórios através de infraestrutura, através do acesso à água, que é mais importante do que a energia, através da energia, da internet. E além da infraestrutura, a gente instalou uma adutora, por exemplo, em um dos nossos parques, ali nos ventos do Piauí, com 30 pontos de captação de água, cisterna, para que abasteceram cisternas para mais de 200 famílias individualmente, né, para cada uma das famílias, tudo isso auxiliando na saúde. A gente tem ações também ligadas à geração de renda, que inclusive conectam com ações de educação super interessantes no território.
2: Tem que partir da alma da empresa, do coração da empresa, tomar esse tipo de iniciativa, porque por mais que haja a obrigatoriedade legal em alguns casos, nem sempre vocês estão obrigados por lei a desenvolver determinadas iniciativas. Me parece que é algo de planejamento, de estratégia da empresa mesmo, né? De como vocês encaram essa transição.
3: É o que a gente se importa. A gente se importa com as pessoas, seja as pessoas, os funcionários, seja as pessoas da comunidade. E a gente não impõe nada. Tudo tem que partir de um diálogo, do entendimento de quais são as vocações locais e quais são os desejos e necessidades locais para que esse plano possa ser construído junto. A gente tem um exemplo que é muito, muito gratificante de ver, que é o exemplo de Mulheres Fortes, um grupo de mulheres de produção de mandioca, onde a gente entrou com um processo de capacitação, doação de equipamentos e estrutura para que elas pudessem profissionalizar o trabalho delas, capacitação e aí capacitação técnica na produção para ter novos produtos, a farinha da mandioca, o biscoito, o bolo, e que elas pudessem ter uma gestão financeira dessa associação.
2: Uhum.
3: E a partir daí, elas se tornaram independentes e hoje elas vendem esses produtos para as escolas, que também são apoiadas. Na verdade, a gente reformou e ampliou 5 escolas nesse mesmo território e tinha uma dificuldade de retenção das crianças nessas escolas antigamente, uhum, antes da nossa entrada. A partir da nossa entrada, a gente já tem um problema oposto. A gente tem uma demanda maior do que a capacidade da escola, porque legal, na escola, as crianças têm 5 refeições asseguradas. Elas podem ficar na escola enquanto os pais saem para trabalhar.
2: Uhum.
3: Ao passo que, por exemplo, esse projeto das Mulheres Fortes vende os produtos que são produzidos entre para outras instituições, para as escolas também.
2: Você cita esse exemplo de capacitação aí de um grupo de mulheres, mas especificamente capacitação voltada para as novas habilidades da economia verde. Vocês estão ligados nisso?
3: A gente também tem um projeto que a gente se orgulha demais, que foi desenvolvido com o Itaú Educação e Trabalho, com a Schneider Electric e com a Secretaria de Educação do Estado de Pernambuco, que é a Escola Técnica Pedro Muniz Falcão em Araripina. A gente desenvolveu, com todos esses atores, um curso de energias renováveis, um curso técnico no ensino médio. Então, junto com toda a ementa, a grade curricular, aulas voluntárias, palestras voluntárias, a reforma de um laboratório onde os alunos podem ter a experiência de o que é operar, de o que é manter as usinas de energia renovável. Mais de 300 alunos já passaram nessa escola,
2: maravilha,
3: tantos outros estudando. A gente aproveita, inclusive, aí de novo eu volto na questão do valor compartilhado, né? Ao mesmo tempo que a gente gera valor, gera oportunidade de inclusão no mercado de trabalho para essas pessoas, a gente está capacitando essas pessoas para que a gente também possa absorver nas nossas operações.
2: E
3: né?
2: O próprio time de vocês também deve passar por esse tipo de capacitação, né? Mentorias, workshops, exatamente para capacitar, qualificar cada vez mais.
3: O mercado está em constante desenvolvimento, a tecnologia está em constante desenvolvimento. Eu ouvi uma frase esses dias que eu adorei: tecnologia, de uma forma geral, é igual caçar vagalume à noite, né? A gente vai chegando perto dele ali, a hora que você acha que você vai pegar, ele apaga e acende do outro lado, porque já tem uma coisa nova. Então a gente está sempre se desenvolvendo e sempre se capacitando nessa busca aí pelas melhores informações e os melhores conteúdos.
2: Recentemente eu comentei aqui na emissora, Rafael, o esforço de algumas empresas de capital aberto em continuar reportando suas metas e resultados ESG de acordo com os padrões internacionais mais rigorosos. Eu queria saber como é que vocês garantem transparência, rastreabilidade dos dados socioambientais que vocês divulgam ao mercado.
3: A gente tem o nosso relatório anual, que passa por todo um processo de asseguração das informações, né? Todas as informações que são relatadas e repassadas pela área de relação com investidores também. A gente viu um movimento, né, de novos relatórios surgindo recentemente, a discussão do IFRS.
2: Uhum.
3: Acho que independente do formato, o mais importante é a transparência e a padronização, para que haja uma comparabilidade das informações.
2: Uhum.
3: Né? Então, que as informações do setor A possam ser comparadas com a do setor B, que a empresa A possa ser comparada com a empresa B. Então, a partir dessa transparência e de padronização, a gente pode ter essa comparabilidade. Eu acho que independente do formato, se vai ser o formato X ou Y, a gente precisa desses dois fatores que são fundamentais.
2: E insistir nessa questão da padronização pelos níveis mais elevados da sustentabilidade, né? Pelos padrões mais rigorosos. Quando a gente olha para frente, Rafael, na sua avaliação, qual é o próximo grande capítulo da transição energética brasileira? A gente vai estar mais voltada para a questão do armazenamento de energia, hidrogênio verde, né? Que é considerada a panaceia para essa questão do aquecimento global, biometano, digitalização. Para onde caminha, na sua avaliação, a transição energética do país?
3: Eu acho que a bateria é um futuro mais próximo. A gente vê um desenvolvimento da biomassa, biometano também, mas eu imagino que a bateria, ela vai trazer um benefício para o sistema brasileiro muito grande,
2: uhum,
3: de resolver essa questão de intermitência, da gente poder armazenar essas energias para utilizar em outros momentos. Inclusive, vai trazer mais previsibilidade de preço, por exemplo.
2: Uma eficiência maior, uma otimização dos processos, né?
3: Exato, sem dúvida. Para mim é talvez a próxima grande onda. E que a gente continue expandindo, acho que tem espaço para todas as formas de energia renovável, seja hidrogênio verde, seja biomassa. A gente dobrou a demanda de energia no Brasil dobrou em 25 anos. A gente está vendo um movimento de tecnologia muito grande. E quando a gente prospecta um futuro, com certeza vai haver uma demanda por energia maior. Então muito se fala em transição energética, adição energética, mas a gente também tem que se preocupar com a segurança energética, né? Energia é conforto, né? Então energia é o ar-condicionado que a gente tem na nossa casa, é o aquecedor brasileiro com chuveiro elétrico espalhado pelo país. Tudo que a gente compra hoje vem com carregador, né? Ou pelo menos vem com cabo, porque o carregador a gente tem que comprar agora à parte, né? Aquela tomadinha. Então tudo hoje está ligado na energia. Vai ter espaço para todo mundo e eu acho que o Brasil caminha muito bem em focar em energia renovável.
2: Totalmente. A meca da energia renovável, né?
3: Onde está
2: a gente
3: aqui.
2: Está, é Brasil. E tomara que a gente saiba tirar o melhor proveito, né? Dessa bênção. Não fique eternamente deitado em berço esplêndido.
3: Eu sou um otimista. Eu acredito que tiraremos esse proveito e a gente vai adequar logicamente, né? Trazendo estabilidade para o sistema, previsibilidade, que é super importante, mas acredito sim que a gente tem tudo para ser, continuar sendo, na verdade, independente dessas mudanças da nossa matriz energética, que continua sendo super limpa, quase 90%, continuaremos desempenhando esse papel.
2: Muito bem. Rafael, queria te agradecer imensamente pela sua participação aqui no CBN Sustentabilidade. Foi tão gostoso o papo que voou, né?
3: Passou muito rápido. Prazer estar aqui contigo, Rosana.
2: Eu já te convido para uma próxima oportunidade.
3: Com certeza, estou totalmente à disposição.
2: Obrigada.
3: Um abraço.
2: Eu conversei com Rafael Campolina, gerente executivo de sustentabilidade da Auren Energia. Além de ter acesso ao conteúdo pelo YouTube, você também encontra essa entrevista no site, no aplicativo da CBN ou na sua plataforma de podcast preferida. Colaboraram comigo aqui no CBN Sustentabilidade, minha linda produtora Ana Luísa Bessa, nos trabalhos técnicos a outra linda Priscila Gubiotti e o Bruno Carvalho. Na edição Rafael Furugem. Um beijo para você, até semana que vem.
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0: sexta-feira, 19 de junho de 2026. O ministro Gilmar Mendes, do Supremo Tribunal Federal, determinou o levantamento parcial da suspensão nacional sobre processos judiciais que discutem a pejotização. Na prática, consiste na contratação de trabalhador autônomo ou de pessoa jurídica para prestação de serviços. A medida vale apenas para circunstâncias ordinárias do judiciário, como varas e tribunais regionais. No total, há mais de 61 mil processos sobre o assunto suspensos, segundo dados da Justiça do Trabalho. A suspensão havia sido determinada em abril do ano passado. O ex-governador de Goiás e pré-candidato do PSD à presidência, Ronaldo Caiado, afirmou que Flávio Bolsonaro, do PL, perdeu a chance de poder ganhar essa eleição contra o presidente Lula. A declaração foi dada em entrevista a um portal de negócios. Na ocasião, ele foi questionado sobre como pretende unir a direita e se diferenciar do senador do PL. O atacante da Costa do Marfim, Eliel Arri, que inicialmente não teve o visto autorizado para viajar com a seleção ao Canadá, foi autorizado a entrar no país. O atleta poderá disputar a partida do Grupo E da Copa do Mundo contra a Alemanha no sábado em Toronto. O Canadá havia adiado a autorização ao solicitar informações complementares sobre a situação jurídica do jogador, suspeito de envolvimento em um caso de apostas esportivas manipuladas na França. No horário de Brasília, 13:32.
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0: Seguimos ao vivo com o CBN Madrugada, edição de sexta-feira, 19 de junho de 2026. Juntas e juntos até 5 horas da manhã. Obrigada pela companhia, pela audiência de sempre. Eu sou o Clauson Dutra. Sigo com você, levando muita informação, análise, prestação de serviço, as entrevistas da Rádio CBN das últimas 24 horas. Você que hoje participa do nosso programa, dando o seu placar para o jogo do Brasil contra o Haiti. Muita gente participando em áudio, eu estou registrando sua participação, estou levando a sua voz aqui no microfone da Rádio CBN. Logo mais uma nova rodada com os ouvintes da Rádio CBN, logo mais outra participação em áudio. Você pode mandar mensagem pra gente pelo 99911-9981. Ao vivo também pelo Globoplay ou pelo YouTube. É rádio com imagem, chat liberado para você mandar mensagem pra gente por lá também. Agora, 3 horas e 35 minutos, espaço aqui no CBN Madrugada para Vera Magalhães, que voltou a falar sobre a operação da Polícia Federal, que mirou Jax Wagner, líder no Senado do PT. Ela conversou com o Thiago Bronzato, diretor da sucursal de Brasília, do Jornal O Globo.
1: Bronzato, a gente estava falando agora dessa nova frente aí, né? Nessa nova fase da Compliance Zero que atingiu em cheio o líder do governo, o senador Jax Wagner. Queria te ouvir a respeito da relevância, de qual é o impacto dessa fase da operação para o governo, para o PT e também para o Lula nas eleições.
2: Pois é, Vera, a operação revelou que, além de multipartidário, o esquema do Master também tinha muito afeto envolvido entre políticos e banqueiros, né? A investigação mostrou que o Augusto Lima, o sócio do Daniel Vocaro no Master, convidou o Jax Wagner para viajar em uma aeronave até uma ilha particular, conhecida como Ilha da Paixão, e ofereceu ingressos no camarote do show da cantora Taylor Swift. Além disso, Augusto Lima teria dado uma ajudinha, camarada, também para o parlamentar comprar um imóvel de 2,5 milhões de reais num dos bairros mais valorizados de Salvador, e também repassado por meio do Master 11 milhões de reais para a nora do senador. Não foi por acaso que Augusto Lima escreveu uma mensagem para o Jax Wagner dizendo que ele fazia parte da sua história. Um dos negócios do banqueiro era a operação do cartão consignado Credit Cesta, que foi privatizado e comprado por Augusto Lima quando Jax Wagner era secretário responsável por essa área no governo da Bahia. Talvez por isso o Jax Wagner tenha batido tanto no peito recentemente e dito que não haveria nada contra ele na delação do Daniel Vocaro. Até porque nesse caso a relação mais sensível do senador do PT não era exatamente com o Vocaro, era com Augusto Lima. E aí que o caso ganha uma proporção política, porque o Jax Wagner, ele não é um senador qualquer da base aliada. Ele é o líder do governo no Senado, amigo pessoal de Lula e um dos poucos petistas que hoje não precisa bater na porta para falar com o presidente. O Jax Wagner, ele foi o responsável por indicar o ex-ministro da Casa Civil do Lula, o ministro da Justiça, alguns cargos de confiança na Petrobras, e quando preciso, ele também pressiona o Lula em público. É um dos poucos que consegue fazer isso. Por isso, a operação hoje tem sim um custo político para o governo Lula, que não pode também rifar o Jax Wagner em praça pública, porque se o líder do governo no Senado, onde o presidente já patina, fica fragilizado, o Palácio do Planalto pede musculatura para bater de frente com o presidente do Congresso, Davi Alcolumbre, que isso por sua vez saiu em defesa do Jax Wagner. Então, Vera, neste momento, rifar o líder do governo no Senado seria meio que amputar um dos braços da articulação política do Planalto. Por outro lado, defender também demais o Jax Wagner pode colar em Lula o escândalo do Master. Virou um dilema difícil para o presidente lidar neste momento.
3: Agora, a gente está mal de afeto, hein, Bronzato? A gente achando que é legal, que tem muitos amigos legais, ninguém está dando nada para nós, né?
2: Exatamente, não ganhei nem o ingresso de camarote, nem nada, nem fui convidado para uma Ilha da Paixão.
3: Como é que essa operação impactou as campanhas?
2: Olha, Débora, a operação da PEV envolvendo Jax Wagner deu à campanha do Flávio Bolsonaro aquilo que ele mais precisava nos últimos tempos, um alívio, segundo palavras dos próprios aliados do Flávio. Até ontem, o escândalo do Master pesava mais sobre o Flávio, por causa das mensagens que ele trocou diretamente com o Daniel Vocaro sobre o financiamento do filme sobre Jair Bolsonaro. Mas hoje a Polícia Federal bateu na porta do líder do Lula no Senado, o Flávio acabou ganhando mais munição para atacar o PT e também o governo Lula. A estratégia da campanha do Flávio focou mais em fazer novos vídeos com inteligência artificial para relacionar o escândalo do Jacques Wagner e Master com o Lula e o PT. O objetivo do Flávio agora é mostrar que o PT e o Lula também, assim como ele, estão envolvidos no caso do Master. O objetivo é mostrar mais que o Flávio, não quer dizer que o Flávio esteja puro na história, mas é convencer também o eleitor de que o outro lado, que está do ringue eleitoral, tomou também o mesmo banho de lama que o Flávio. Por outro lado, a campanha do PT vai insistir no discurso de que há uma diferença entre os dois casos. Isso porque o Flávio, ele foi atingido diretamente pelo escândalo, porque tem mensagens dele falando diretamente com o Vocaro sobre o financiamento do filme de Jair Bolsonaro. Não pode dizer a mesma coisa do Lula, e o PT vai insistir nisso, dizendo que o presidente nunca mandou qualquer zap para o Vocaro e não tem nenhuma relação com um banqueiro, ao contrário do Flávio. O resultado desse cabo de guerra, Débora, é que a eleição entra numa fase mais pantanosa, e o Flávio, ele ganha um certo fôlego no momento, mas ele não se livra da crise, até porque até agora ele não apresentou as prestações de contas da campanha do filme.
3: O Bronzato, o ministro André Mendonça disse essa semana que tem mais coisa por vir. O que a gente pode esperar aí, próximos passos do caso Master?
2: Olha, Carol, o caso Master virou uma investigação em camadas, né? Uma mensagem leva um político, que leva um operador, que leva um fundo, que leva uma conta, que leva ao show da Taylor Swift. Então, cada vez mais que você vai descamando a investigação, você vai revelando fatos novos. E foi assim com Jacques Wagner, com Ciro Nogueira, com Cláudio Castro, que foram alvos dessa investigação. E exatamente por isso, os investigadores rejeitaram a segunda proposta de delação do Daniel Vocaro, porque o banqueiro não estava disposto a contar tudo que ele sabia e também estava preservando a sua relação de amizades. E o ministro André Mendonça deixou bem claro nessa semana que não quer delação seletiva. Por isso, só resta um caminho para o Daniel Vocaro, tentar uma terceira colaboração que conte tudo que sabe, mas o banqueiro segue muito relutante. Enquanto isso, a Polícia Federal segue avançando em nomes de diferentes colorações partidárias, em nomes do bolsonarismo, do Centrão e também agora do núcleo do PT. A tendência é que cada lado tente empurrar o caso Master para o colo do adversário. Mas a investigação, de fato, como disse o André Mendonça, deve revelar mais fatos novos.
1: É isso, Thiago Bronzato, conosco às terças e quintas. Obrigada por hoje, Bronzato.
2: Até a próxima, pessoal.
0: Ainda falando de política, o pré-candidato à presidência da República pelo PL, o Flávio Bolsonaro, apresentou um conjunto de propostas na área de segurança pública chamado de Plano Brasil Sem Medo.
4: O senador e pré-candidato à presidência da República pelo PL, Flávio Bolsonaro, apresentou um pacote com 12 medidas para a área de segurança pública que podem virar propostas de campanha. O plano foi elaborado com a participação do senador Sérgio Moro, do PL, e do deputado federal Guilherme de Ritchie, do PP, ex-secretário de Segurança Pública de São Paulo. Entre as principais medidas apresentadas estão a castração química de estupradores, a possibilidade de condenar jovens a partir de 14 anos que cometem homicídio e tráfico de drogas e mudanças na legislação para endurecer penas. Flávio também prometeu criar 5 novos presídios federais de segurança máxima, inspirados no modelo adotado por El Salvador. As unidades que receberiam o nome de Treva teriam regras mais rígidas de encarceramento. O pacote ainda prevê a classificação de facções criminosas como organizações narcoterroristas, a ampliação do controle de fronteiras fronteiras com participação das Forças Armadas e o reforço da presença da Marinha nos portos de Santos e Paranaguá para combater o tráfico internacional de drogas. Parte das medidas anunciadas, no entanto, depende da aprovação do Congresso Nacional, já que envolve alterações na legislação penal e mudanças constitucionais. Durante o evento, o senador também fez críticas ao governo do presidente Lula do PT e procurou acenar ao mercado financeiro. Flávio afirmou que confia muito no mercado e defendeu uma mobilização conjunta de diferentes setores da sociedade para combater o crime organizado.
5: Eu quero aproveitar a sua fala para pedir a unidade aqui de todo o mercado financeiro, não apenas da Faria Lima, para nós nos unirmos para asfixiar financeiramente essas organizações narcoterroristas. O que prova que o que a gente está falando aqui não é para fazer uma política de segurança pública focada nas pessoas que são pobres. Não, é para as pessoas que têm dinheiro também. Tem que ter uma unidade, uma união de todos nós para combater todos os tipos de crime, onde quer que eles aconteçam.
4: O plano também prevê monitoramento por tornozeleira eletrônica de agressores de mulheres e medidas de endurecimento contra feminicídios. A estratégia mira recuperar o eleitorado feminino, segmento em que o senador tem perdido apoio de acordo com as últimas pesquisas de intenção de voto. Apesar de serem apresentados nos bastidores como coordenadores da pré-campanha de Flávio em São Paulo, nem o governador Tarcísio de Freitas do Republicanos, nem o prefeito da capital, Ricardo Nunes, do MDB, participaram do evento. Nesta quinta-feira, Tarcísio cumpriu agenda no litoral sul paulista, enquanto Nunes participava de compromissos externos na capital. Reservadamente, aliados de Flávio criticaram as ausências e afirmaram que o governador deveria ajudar quem está precisando neste momento da campanha. No discurso, Flávio acenou aos dois ao anunciar a criação de um sistema nacional de reconhecimento facial, inspirado em programas paulistas. De São Paulo, Bruna Barbosa.
0: Agora 3:45. Logo mais a gente coloca aqui no CBN Madrugada uma conversa muito bacana que o âncora do estúdio CBN, o Fernando Andrade, teve com o Marcelo Ninho, que mora na China e vai falar sobre como é que os chineses estão acompanhando essa Copa do Mundo, uma entrevista de 8 minutos praticamente. Antes disso, eu quero trazer um dado bem interessante que está no G1, inclusive, a informação sobre uma pesquisa, quais são os países com mais chances de levar o título da Copa do Mundo e os que têm menos possibilidade, né? Uma plataforma interativa, previsão esportiva, feita por estatísticos de 5 universidades aqui do Brasil, incluindo a USP e a Universidade Federal de São Carlos, e uma empresa prevê os resultados de todos os jogos. Aí a previsão esportiva indica que o Brasil está entre os 10 países com mais chances de ser campeão da Copa, mas recentemente a pesquisa Quest mostrou que 56% da população não acredita no título brasileiro neste ano. Segundo o levantamento, 35% acreditam no Hexa, outros 9% não souberam ou não quiseram responder. Sobre essa pesquisa, a maioria está dizendo que a Espanha vai vencer na primeira posição, depois vem a França, depois a Argentina, depois a Alemanha, depois Portugal na quinta posição. O Brasil aparece lá na sexta posição entre os países que podem levar a Copa do Mundo. Essa pesquisa feita, portanto, por estatísticos da USP, da Universidade Federal de São Carlos, plataforma interativa chamada Previsão Esportiva. Agora sim, a gente vai com Pelo Mundo, a conversa, o bate-papo entre o Fernando Andrade, nosso âncora do estúdio CBN, e o Marcelo Ninho.
6: Com a gente, Marcelo Ninho, diretamente de Pequim, na China. Oi, Marcelo, bem-vindo mais uma vez.
7: Oi, Fernando, tudo bem?
6: Tudo bem. Bom, Marcelo, a gente vai falar sobre a China e a Copa do Mundo. A seleção da China não está na Copa, mas eu quero saber o seguinte: os chineses acompanham a Copa? Como é que está a atmosfera da Copa nesse país aí tão grande?
7: Não, Fernando, pensa num lugar sem clima de Copa. Aqui na China quase não se percebe que estamos numa época de Copa do Mundo. E olha que eu já vivi outras Copas aqui, essa é a mais fria, sim, é o clima mais frio, não na temperatura, que a gente está começando o verão, que está começando a esquentar hoje quase 30 graus, mas na animação. E os ouvintes, né, principalmente aqueles que gostam, são amantes de futebol, podem estar se perguntando para que eu preciso desse anticlímax, né, no meio da Copa. Mas é interessante pensar nos motivos, né, disso, porque tanto do ponto de vista esportivo e talvez mais ainda pelo ângulo geopolítico. Afinal, hoje em dia são raríssimos os eventos de alcance global

0: de 32 seleções para 48, chineses se animaram, né? Pensaram, agora vai, mas nem assim. E lembrando que a primeira e única participação da China numa Copa foi aquela de 2002, quando o Brasil foi campeão. Aliás, a seleção chinesa caiu na primeira fase, estava no grupo do Brasil, perdeu para o Brasil de 4-0 e ficou por ali mesmo, voltou para casa sem fazer nenhum ponto, nem marcar nenhum gol. E, então, claro, certamente se a China estivesse disputando o Mundial, o interesse seria muito maior, seria turbinado pelo nacionalismo esportivo, pela propaganda oficial, e não está rolando isso. Agora, por que que o futebol da China não melhora, apesar de todos os avanços do país em quase todas as áreas? Fernando, uma conversa longa e que já eu tento resumir de alguma forma os principais motivos, mas só voltando à falta de clima aqui, de Copa, um dos problemas, óbvio, é o fuso horário, né, que não ajuda. A maioria dos jogos aqui está sendo disputada entre meia-noite e 7 da manhã ou 10 da manhã pelo relógio chinês, então fica difícil, né? E com esse desânimo, não houve grande marketing interno, né, nem oficial, de propaganda do governo, que sempre dá um empurrão para animar as coisas aqui, nem de marcas patrocinadoras que também ajudariam o país a entrar no clima. Quase não se vê assim bandeiras e referências à Copa em geral aqui. É bem interessante. Agora, sobre o mistério, digamos, que é o fracasso de futebol chinês, daria para falar horas aqui. Envolve história, sociedade, política e temperamento, né, do povo. Eu, por ser brasileiro, toda hora sou perguntado por algum torcedor chinês por que que eles não conseguem fazer pelo menos o que os japoneses e os coreanos fizeram, né, que é ter um campeonato nacional razoável, de um nível razoável, e também uma seleção que não dê vergonha. Basicamente, as razões aqui são as seguintes, pelo menos nesses anos que eu estou aqui, eu tento falar com especialistas e com torcedores e pessoal do futebol. Primeiro, tem um excesso de interferência política, né? Porque o futebol aqui é mais um jogo de poder, tem muita interferência de autoridades locais e muito mais um jogo de poder do que esporte. Aí resulta, tem muitos escândalos de corrupção, isso acaba gerando uma crise de credibilidade entre o público, e aí o que que acontece? Os pais não têm incentivo para que os filhos sigam a carreira e que vejam, né, uma forma de subir na vida, que é o contrário do Brasil, né? E paradoxalmente a China não tem gente suficiente jogando bola, por esse motivo. Então, todo mundo pensa, né, tem 1,4 bilhão de pessoas aqui, mas não tem garotos em número suficiente para formar uma divisão de base, e o futebol local não consegue criar, descobrir talentos. Parece também que o governo desistiu. O que dizem aqui é que o presidente chinês Xi Jinping, que é apaixonado por futebol, quando ele chegou ao poder, mais ou menos 12 anos, ele falava em 3 metas para a China, que seriam bem ambiciosas, né? A primeira, se classificar para a Copa, nem tão ambiciosa, mas se tornou ambiciosa. A segunda, sediar uma Copa, que já deveria ter acontecido, né, para o tamanho da China no mundo. E, finalmente, ganhar uma Copa. E seria uma forma de coroar essa ação da China como potência global. Nada melhor do que ter essa ascensão também no esporte mais popular do mundo. Mas deu tudo errado, né? E deveria ser uma fonte de prestígio para o país, acabou virando um risco de vexame permanente. Então, o governo meio que deixou de lado o futebol, e é melhor se concentrar no que está dando certo, né, Fernando? Como exploração espacial, trem de alta velocidade, inteligência artificial, nisso eles estão conseguindo grandes avanços.
1: Agora, Lino, um outro aspecto, o aspecto econômico. A China olha para a Copa como uma possibilidade para mostrar suas marcas, fazer propaganda, tem isso? Isso acontece?
0: Isso sem dúvida, né? Isso já vinha acontecendo nas últimas Copas, de uma certa forma se manteve em menor escala, é verdade, e também de forma diferente, porque na última Copa no Catar, por exemplo, em 2022, havia 4 empresas chinesas entre as principais patrocinadoras da FIFA. Esse ano o número caiu para 3, o investimento se manteve mais ou menos total no mesmo montante, mais ou menos US$1,5 bilhão. Tem um elemento geopolítico aí, que já que uma das sedes é nos Estados Unidos, e é o país que tem tentado restringir a expansão de empresas chinesas.

0: empresas e tem essa competição geopolítica, principalmente na empresas de tecnologia, mas também não tem como frear completamente esse avanço tecnológico chinês, né? Ainda mais num evento global como a Copa, em que os Estados Unidos não podem controlar, ainda que tentem controlar tudo, né? Então a gente vê uma evolução natural desse avanço. Um exemplo muito óbvio é no suporte tecnológico que a FIFA tem nessa Copa, que é fortemente baseado em empresas chinesas, como por exemplo nas checagens do VAR, né? Então tem muita inteligência artificial e tecnologias chinesas ali. E o aspecto econômico acabou levando a uma queda de braço entre a FIFA e a China, pela cobrança dos direitos de transmissão da Copa, né? Que é claro, a FIFA via no mercado chinês uma forma de arrecadar nas transmissões dos jogos da Copa para o público chinês. No fim das contas, a China ganhou essa queda de braço, porque conseguiu barganhar um desconto bem significativo. O pacote final ficou em 60 milhões de dólares, quer dizer, mais ou menos 300 milhões de reais, que é um quinto da pedida inicial feita pela FIFA. Então os chineses conseguiram aí usar esse desinteresse e o fuso também, a diferença do fuso, a seu favor, e ainda incluíram nesse pacote a Copa masculina, a próxima Copa masculina de 2030 e as Copas femininas de 2027 e 2031. Agora, Fernando, para concluir, só para não dizer que os chineses estão totalmente ausentes dos gramados, o representante que virou assim meio meme aqui, um personagem nacional, que é um juiz. Então para ter um representante não nas chuteiras ou jogando bola, mas no apito, que é um juiz chamado Manin, de 46 anos, ficou conhecido como o rei dos cartões, porque tem um estilo durão, e ele vai estar na Copa. Como eu disse, virou celebridade aqui, tem milhares de seguidores nas redes sociais. E é isso, né, Fernando? Quem não sabe jogar, apita, né? Ou pelo menos fatura com equipamento de tecnologia.
1: Perfeito. Marcelo Nini, mais uma vez, obrigado pela participação, pela conversa aqui. Bom, se vira aí para assistir o Jogo do Brasil e a gente volta a se falar na semana que vem. Um grande abraço.
0: Fica acordado aqui para ver os jogos, Fernando. É isso aí. Um abraço.
1: Valeu, um abraço.
2: 3:56, agora 37 minutos, 3:57. Registrar sua participação, você que manda áudio pra gente, fala da expectativa pro jogo da seleção brasileira. Pedir pra você, áudio de 30 segundos, falando do placar e falando a música que você quer que toque, que você ouve nesse pré-jogo do Brasil na Copa do Mundo. Vamos às participações dos nossos ouvintes.
3: Bom dia, Clauson. Bom dia, ouvintes da CBN. O Brasil se vê na obrigação de ganhar contra o Haiti e se vê na obrigação de ganhar contra a Escócia. Uhum. Pois caso a Escócia vença Marrocos, o Brasil vai ter que lutar muito para se manter classificado. Eu aposto no placar aí de 1-0. Lembrando que o Brasil tem que fazer placar. E a música aí, não dá para ser feliz, Gonzaguinha. Fábio Marconi, de São Paulo.
2: Valeu, Fábio. Obrigado pela companhia de sempre. Tem mais ouvintes aqui participando.
4: Bom dia, Clauson.
2: Bom dia.
4: Edilson Pereira da Cruz, de Goiânia. Depois da coletiva do Carleto, eu vou de Brasil 1, Haiti 1.
2: Rapaz.
4: E minha música vai ser Desculpe, Mas Eu Vou Chorar, de Leandro Leonardo. Um abraço.
2: Tá certo então, gente. 1-1, Desculpe, Mas Eu Vou Chorar. É a sensação de muitos brasileiros nessa Copa do Mundo, né? Tem mais participação dos ouvintes aqui.
5: Bom dia, Glauson Dutra. O técnico da seleção brasileira deveria parar de colocar caraminhola na cabeça dos torcedores e bater a real mesmo, até onde ela acredita que a seleção brasileira pode ir nesse Mundial.
2: Tá certo.
5: O meu placar contra o Haiti é de 1-0 para o Brasil ou um outro resultado magro, e de uma vitória magra. E tá, João Batista, de Goiânia.
2: Obrigado, João Batista. João Batista tá arriscando no placar, no palpite de 1-0. Vamos lá, mais ouvintes.
6: Bom dia. Aqui é de Curitiba. Sebastião. De Curitiba.
2: Ok.
6: E vamos aí, um palpitinho aí.
2: Vamos.
6: E 2-1 para o Brasil.
2: 2-1 para o Brasil, tá bom. 2-1 também é um bom placar. 2-1 para o Brasil. Vamos nessa, tem mais participação aqui.
7: Tem mais participação dos ouvintes aqui.
8: Bom dia, ouvintes, CBN, Madrugada, nosso abraço sobre a terra humana a todos vocês. Eu sou Antônio Costa, poeta repentista de Guarabira, na Paraíba.
2: Boa.
8: O placar? 2-0 para o Brasil.
2: 2-0.
8: Um abraço a todos. Estou sempre na audiência do CBN Madrugada, o melhor de toda a programação da Rádio CBN.
2: Obrigado. Estamos juntos. Mais participação aqui.
9: Bom dia, Gladson Dutra.
2: Bom dia.
9: Aqui é Valco Xavier de Muxapéu. Meu palpite é 2-1 para o Brasil.
2: 2-1.
9: E a música é o Brasileirinho. Um abraço.
2: Abraço, meu querido. Muito obrigado pela companhia de sempre. Dá tempo para mais uma participação? Duas participações dos nossos ouvintes. Vamos lá.
10: Bom dia, Gladson.
2: Bom dia.
10: John de Itapema, Santa Catarina. E o placar Brasil e Haiti. 3 Brasil, 0 Haiti. E a música Partida de Futebol.
2: É, muita gente colocando essa música aí, Partida de Futebol. Vamos para mais uma.
11: Bom dia. É, a seleção não vai muito longe, não. Lancelotti aí, eu sou flamenguista, não coloco o Endrick. Hoje é um jogo para entrar com o Endrick.
2: É verdade.
11: E jogar para cima.
2: Concordo.
11: Mas não vai muito longe, não. Você vê uma França jogar, uma Argentina jogar, uma Inglaterra jogar. Nosso time tá bem perdido, viu? Mas vamos torcer, vamos ser otimista. Bom dia para vocês, Flávio Nasser, Guaxupé, Minas Gerais.
2: Aí o Flávio opinou, mas não trouxe o resultado dele, né? Obrigado, Flávio, pela participação de sempre. Ó, CBN Madrugada segue até 5 horas da manhã. Tem tempo para você mandar seu áudio e participar do nosso programa pelo 99911-9981. Entre em campo agora a repórter CBN, na voz de Matheus de Souza.
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0: quinta-feira, 19 de junho de 2026. A deputada federal Érica Hilton, do PSOL, recebeu da justiça o direito de resposta contra o apresentador Ratinho, do SBT, por declarações transfóbicas feitas durante um programa da emissora. De acordo com a sentença, o canal terá de exibir um vídeo da parlamentar. Segundo a decisão, o conteúdo da deputada deve ser veiculado na íntegra no SBT no prazo máximo de 10 dias, sob a condição de multa de R$50 mil ao canal. A emissora pode recorrer. O governo federal assinou 3 decretos de interesse social para comunidades quilombolas no Pará. Segundo o Planalto, a medida é uma etapa essencial para a regularização fundiária de territórios quilombolas no estado. Os decretos atendem as comunidades de São Miguel Arcanjo de Nova Laodiceia, Santa Luzia e Tiningu, beneficiando 488 famílias em uma área total de pouco mais de 8.700 hectares. Vacinas atualizadas contra a Covid-19 ajudaram a reduzir o risco de infarto e derrame em idosos. O dado faz parte de um estudo publicado na revista científica JAMA Internal Medicine. A pesquisa feita com veteranos de guerra mostrou uma queda de mais de 50% dos eventos cardiovasculares no grupo acima dos 75 anos. Os cientistas usaram remédios da Moderna, Pfizer e Novavax. No horário de Brasília, 4:03.
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1: Seguimos juntas e juntos até 5 horas da manhã, ao vivo para todo o Brasil com o CBN Madrugada. Muito obrigado pela companhia, pela participação. Gente, tá chegando uma metralhadora de mensagens em áudio, todo mundo querendo dar o seu palpite pro jogo do Brasil. Muito bacana a participação de todos vocês. Sigo ouvindo aqui e daqui a pouco coloco a sua voz no ar, no 99911-9981. Você participa, manda o seu áudio pra gente de até 30 segundos. E atenção, hein? Cuidado com a qualidade do áudio aí. Tem alguns que estão enviando com uma qualidade duvidosa, não vai entrar no ar, não, tá? Forte abraço para vocês, obrigado pela companhia. Logo mais, antes de 4:30 da manhã, eu coloco a sua voz no ar, tá certo? Então, logo mais tem uma nova rodada de áudio dos ouvintes aqui da Rádio CBN. Além do WhatsApp, você pode mandar mensagem também pra gente pelo chat do YouTube, liberado para você mandar mensagem em texto por lá, ou então pelo meu e-mail, clauson.dutra@cbn.com.br. Agora 4:05.
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1: Com Jade Ramos.
2: A sexta-feira será marcada pelo avanço de uma frente fria e pela formação de um ciclone no oceano, que favorece o aumento de temporais em parte do sul e do centro-oeste do país. Na região sul, a chuva ocorre desde cedo no Rio Grande do Sul e avança ao longo do dia no oeste do Paraná e de Santa Catarina. Enquanto no sudeste, o ar frio continua e amanhã começa com neblinas e geadas em áreas do sul de Minas e na Serra da Mantiqueira. Pela tarde, o tempo segue ensolarado em São Paulo, Minas Gerais, no Rio de Janeiro e no Espírito Santo. E entre a noite e a madrugada, novas áreas de instabilidade podem avançar pelo oeste paulista. Já no centro-oeste, as instabilidades aumentam em Mato Grosso do Sul e no sul e oeste de Mato Grosso. E no nordeste, a chuva continua concentrada no litoral entre a Bahia, Sergipe e Alagoas. As máximas alcançam os 34 graus em Teresina e 31 graus em Fortaleza. E no norte do país, o calor e a umidade favorecem pancadas de chuva no Amazonas, Roraima, Amapá e no norte do Pará. E as máximas alcançam os 31 graus em Belém e Porto Velho. Jade Ramos, da Clima Tempo, para a CBN.
1: Agora, 4:06, vamos aos destaques do Jornal da CBN, aqui no CBN Madrugada. O senador Jacques Wagner deve se reunir na semana que vem com o presidente Lula para dar explicações sobre as denúncias de envolvimento dele com o escândalo do Banco Master. O líder do governo no Senado foi o principal alvo da nona fase da Operação Compliance Zero, autorizada pelo ministro André Mendonça, do Supremo Tribunal Federal. A Polícia Federal identificou o repasse de 6 milhões de reais do Banco Master para a família do senador. Segundo as investigações, o esquema do banqueiro Daniel Vorcaro deu para Jacques Wagner um apartamento de luxo no valor de 2 milhões e meio de reais em Salvador. Os investigadores também apontam que o senador recebeu propina de 3 milhões de reais por meio de uma transferência direcionada a uma empresa gerida pela nora dele. Além disso, o Master teria bancado ingressos de camarote para um show da cantora Taylor Swift na Califórnia para familiares do senador, que também pegava carona nos jatinhos do banqueiro. Os agentes federais cumpriram 18 mandados de busca e apreensão em Brasília, São Paulo e Salvador. Nos endereços vinculados ao senador do PT, a corporação apreendeu $55 mil e €33 mil em dinheiro vivo, além de uma coleção de 13 relógios de luxo. A Polícia Federal suspeita que as contrapartidas do senador incluíram a articulação política pela aprovação da emenda que ampliava o teto do Fundo Garantidor de Crédito. O petista também teria atuado nos bastidores para viabilizar as negociações de compra do Banco Master pelo Banco de Brasília. Outro alvo de buscas foi o banqueiro Augusto Lima. ex-sócio de Daniel Vorcaro, que chegou a ser preso na primeira fase da Operação Compliance Zero e depois foi solto com tornozeleira eletrônica. Augusto Lima é dono do Banco Pleno, liquidado pelo Banco Central em fevereiro. A Polícia Federal investiga uma possível relação ilícita entre Augusto Lima, o senador Jax Wagner e o banqueiro Daniel Vorcaro. Sobre o apartamento de luxo, Jax Wagner encaminhou a Augusto Lima, em novembro de 2024, o contato do gerente da construtora, acrescentando: a unidade é a 1.702 e o preço é R$2.450.000. No dia seguinte, encaminhou um panfleto do empreendimento. Na mesma data, Augusto Lima, realizou chamada de voz com Valério Marega Júnior. Apontado pela Polícia Federal como operador financeiro, ele repassou os dados do corretor, do empreendimento, da unidade e o valor. Cerca de 6 meses depois, Jax Wagner encaminhou a Augusto Lima uma mensagem pedindo os dados pessoais do proprietário formal do imóvel para viabilizar a emissão de documentos. No dia seguinte, o banqueiro encaminhou a Jax o contato de Davi Daniel Monteiro, correspondente a Davi Lopes Monteiro, e realizou chamada com o próprio Davi, que é apontado pela investigação como outro operador ligado a Vorcaro. Em entrevista à Band News, o senador Jax negou que tenha recebido propina e disse que o apartamento nunca foi dele.
3: Sobre o apartamento, na verdade é um apartamento que está em construção aqui no Horto. Eu tinha interesse de dar um apartamento, de ajudar minha filha a comprar um apartamento desse. Como o Guga, o Augusto Lima, é um investidor, eu disse a ele: você pode comprar, depois eu vou recomprar, porque o apartamento está em construção, não está pronto. E eu teria que vender o apartamento de minha filha para poder complementar e pagar o apartamento ou ela financiar. Então não tem nenhuma transferência de patrimônio para mim.
1: O senador Jax Wagner também afirmou que o dinheiro em espécie apreendido em endereços dele corresponde a diárias oficiais pagas pelo Senado.
3: Bom, repare, o dinheiro, eu várias vezes viajei para o exterior, mandei até levantar, e de 2019 para cá, eu recebi de diárias aproximadamente $70.000. E outras vezes que eu fui viajar, eu comprei via Banco do Brasil, onde eu tenho conta, dólares ou euro para fazer a viagem. Então, eu não tenho nenhuma coisa para esconder desse dinheiro. Está guardado no cofre, porque eu vou viajar, nem sempre eu levo a diária, às vezes eu gasto com cartão e, portanto, o dinheiro está lá. Os envelopes, inclusive, que estavam no caso de Brasília, eram envelopes com um timbre do Senado Federal, que é quando você recebe a diária em espécie e em dólar. Então, do ponto de vista do dinheiro, eu estou absolutamente tranquilo. Nunca recebi dinheiro de ninguém, muito menos do Master ou do Augusto Lima, então eu estou absolutamente à vontade.
1: Segundo a Polícia Federal, os repasses de R$3,5 milhões para Jax Wagner saíram de uma empresa dirigida por Andréa Lima Novaes, prima de Augusto Lima, para a BN Financeira, ligada ao núcleo familiar do senador. Uma das sócias é Bonier Toaldo Bonilha, esposa do enteado de Jax Wagner, Eduardo Mendonça Sodré, secretário de Meio Ambiente do Estado da Bahia. Os dois também foram alvo da operação desta quinta-feira. Segundo a investigação, Eduardo cobrava Augusto Lima sobre os pagamentos. Em uma mensagem de setembro de 2025, Eduardo afirma: amanhã vencem os boletos e são altos. Em resposta, o banqueiro Augusto Lima afirmou que o cenário estava crítico e vinculou a dificuldade financeira ao insucesso da operação do Banco Master com o BRB. Em outubro, a operação foi concluída com transferência de R$3,5 milhões à BN Financeira. A Polícia Federal investiga se, em troca dessas supostas vantagens, Jax Wagner atuou em favor do Banco Master no Congresso. Segundo a investigação, o O senador falava frequentemente com Augusto Lima sobre temas de interesse de Daniel Vorcaro, como a emenda Master, apresentada pelo senador Ciro Nogueira, que ampliava a cobertura do Fundo Garantidor de Créditos. Eles também teriam conversado sobre um projeto que aumentava os limites do crédito consignado e a tentativa de venda do Master para o BRB. O senador Jacques Wagner negou que tenha atuado em favor do Banco Master. O parlamentar disse que recebeu a solidariedade do presidente Lula e quer continuar na liderança do governo no Senado.
3: O presidente Lula ligou para mim para se solidarizar comigo, dizer que mantém absoluta confiança nele. Ele ligou, a gente se conhece há 48 anos e, portanto, ele sabe qual é meu jeito de agir. Então, ele só ligou para dizer, ó, fique firme, essa é uma tentativa de desestabilizar você, mas conte com a minha confiança. Então, do meu ponto de vista, até agora o que eu tenho do presidente Lula é a solidariedade ao ocorrido.
1: O deputado Rogério Correia, do PT, defendeu o afastamento imediato de Jacques Wagner da liderança do governo no Senado. Para o petista, que é vice-líder do governo na Câmara, o parlamentar da Bahia deve se dedicar a esclarecer as suspeitas levantadas pela Polícia Federal. Outros governistas, como o líder no Senado, Randolfo Rodrigues, e os ministros Dário Durigan, da Fazenda, e José Guimarães, das Relações Institucionais, saíram em defesa do direito de explicação de Jacques Wagner.
4: Eu tenho aqui uma relação institucional e profissional com o líder Jacques Wagner muito boa. Eu confio no Jacques Wagner e acho que ele vai ter oportunidade e espaço para se defender.
5: Ele terá todo o direito e a nossa proteção para ele se explicar e dar a versão dele sobre esse fato. Só está sendo investigado porque não é no nosso governo. Nada no nosso governo foi debaixo do tapete.
6: Não haverá nem criminalização, nem favorecimento a quem quer que seja. Esteja onde estiver, em que posição política tiver. A polícia... Neste governo, a Polícia Federal não é coagida.
1: O presidente do Senado, Davi Alcolumbre, também se manifestou a favor de Jacques Wagner.
7: Meu apoio, a minha solidariedade integral a um colega senador da República, e eu tenho a convicção que no decorrer do processo, as verdades do senador Jacques Wagner virão à tona e elas serão comprovadas e um dia elas serão julgadas. E é lá nesse dia que a pessoa pode ser condenada ou inocentada.
1: O bloco da oposição intensificou a ofensiva política, principalmente nas redes sociais, tentando associar a operação ao governo federal. Durante um evento em São Paulo, pré-candidato à presidência pelo PL, Flávio Bolsonaro, que pediu dinheiro ao banqueiro Daniel Vorcaro, comemorou a operação contra o líder do governo.
8: O PT da Bahia acaba de ser implodido pela Polícia Federal com a operação contra o líder do governo do PT no Senado Federal, Jacques Wagner. Isso é um alento de que a impunidade vai ser combatida e, como nós sempre dizemos, o cerne de todo esse problema era o PT da Bahia e agora começa a vir à tona.
1: 4:17. O procurador-geral da República, Paulo Gonet, se manifestou contra a suspensão da lei da dosimetria, que pode reduzir a pena do ex-presidente Jair Bolsonaro e de outros condenados pela trama golpista. A norma penal aprovada pelo Congresso estabelece novos critérios que atenuam as punições por crimes contra o Estado Democrático de Direito. Na manifestação encaminhada ao Supremo, a Procuradoria contesta os pedidos de liminar protocolados por partidos políticos de esquerda e pela Associação Brasileira de Imprensa. Paulo Gonet argumenta que a legislação não individualiza beneficiários e que a modificação de regras penitenciárias faz parte das prerrogativas do Poder Legislativo. A nova lei em discussão permite a progressão de regime e a redução de penas para os envolvidos nos ataques de 8 de janeiro de 2023, incluindo o ex-presidente Jair Bolsonaro. Em maio, o ministro relator Alexandre de Moraes havia paralisado a eficácia do texto até a análise definitiva pelo plenário. A manifestação da Procuradoria-Geral da República diverge da linha adotada pela Advocacia-Geral da União, que defendeu a inconstitucionalidade das novas regras de suavização das penas. Com o envio do parecer da PGR ao Supremo Tribunal Federal, o caso ganha condições técnicas de ser pautado para julgamento pelos magistrados. 4:18. O Supremo Tribunal Federal anulou por unanimidade o julgamento que havia absolvido o empresário André de Camargo Aranha da acusação de estupro contra a promotora de eventos Mariana Ferrer. Os ministros concluíram que a dignidade e a honra da vítima foram violados de forma reiterada durante a audiência realizada na Justiça Catarinense. Conhecido como o caso Mari Ferrer, o crime aconteceu em 2018 em uma boate em Jurerê Internacional. O acusado foi absolvido por insuficiência de provas em primeira instância e o Tribunal de Justiça de Santa Catarina, ao julgar o recurso, manteve a sentença. No recurso, a vítima sustenta que na audiência em que prestou depoimento foi tratada como sarcasmo, ironia, ofensas, humilhações e insinuações sexuais pelo advogado de defesa do acusado. E segundo a vítima, o juiz, o promotor de justiça e o defensor público não fizeram nada para coibir a conduta do advogado. O plenário da Suprema Corte acompanhou o voto do relator, ministro Alexandre de Moraes, determinando que o processo retorne à primeira instância do Judiciário Catarinense para a realização de uma nova instrução.
9: Nem que fosse ré, a pessoa deveria ser tratada com tamanho desrespeito. Nós aqui já anulamos em habeas corpus, em relação a réus tratados com menos desrespeito do que a vítima. O que mostra o total despreparo desse advogado. A vergonha que deve ser para a família desse advogado, para a mãe desse advogado, e se tiver filhas, a vergonha que deve ser essa atitude profissional lamentável e criminosa.
1: As próximas etapas do caso deverão ser obrigatoriamente conduzidas por um novo juiz e por outro membro do Ministério Público. A decisão fixou uma tese de repercussão geral que determina a nulidade de provas colhidas com desrespeito aos direitos fundamentais de vítimas de crimes sexuais em todo o país. O entendimento invalida também todos os atos processuais posteriores e estabelece a apuração de responsabilidades disciplinares e civis dos agentes envolvidos. O Tribunal Superior também acolheu uma proposta da ministra Carmen Lúcia para que as audiências instrutórias de crimes de natureza sexual passem a ser obrigatoriamente gravadas em áudio e vídeo.
10: A condição da mulher, embora muito diferente de quando eu fui jovem, em que a gente tinha vergonha de contar, medo de contar para o namorado, para o parceiro dentro de casa que alguém teria investido contra a gente, porque a ideia de alguém da minha geração ou dos nossos pais era perguntar: e o que você fez? A saia estava mais curta? Isto não acabou, era para ter acabado. Eu sou uma velha senhora de mais de 70 anos, não acabou. Continua sendo assim. Com suas filhas, com suas irmãs, com suas noras. O número de mulheres que sofrendo estupro não denunciam é porque a gente tem vergonha.
1: 4:22. O Ministério das Relações Exteriores da Suíça confirmou que foi cancelada a cúpula presencial prevista para hoje, que selaria o início técnico do acordo de paz entre Estados Unidos e Irã. A Casa Branca anunciou o adiamento da comitiva do vice-presidente DJ Vance, alegando complexidade logística e falta de finalização nos detalhes das conversas. O governo do Irã também recuou e decidiu suspender o envio de sua delegação oficial ao resort alpino. Veículos de comunicação do Oriente Médio apontam que a decisão de Teherã ocorreu em protesto contra a manutenção dos bombardeios de Israel e alvos do Hezbollah no sul do Líbano. Apesar da suspensão da mesa diplomática na Europa, os governos de Washington e de Teherã reforçaram publicamente que os termos do memorando de entendimento continuam válidos. Os dois países articulam a reorganização das agendas de trabalho para iniciar os debates técnicos. O Comando Central das Forças Armadas dos Estados Unidos manteve os procedimentos operacionais para suspender o bloqueio naval contra portos iranianos. A Autoridade Marítima da República Islâmica confirmou que o tráfego comercial de navios de carga pelo Estreito de Hormuz segue liberado em conformidade com o Tratado de Paz. 4h24. As Forças Armadas da Ucrânia lançaram uma das maiores ofensivas aéreas contra o território russo desde o início da guerra, há mais de 4 anos. O bombardeio, coordenado com mais de 550 drones, atingiu a região de Moscou e outras províncias, deixando pelo menos 16 pessoas feridas. O ataque de longa distância provocou o fechamento temporário dos 4 aeroportos da capital russa e atrasou centenas de voos comerciais na manhã desta quinta-feira. O presidente ucraniano Volodymyr Zelensky declarou que a ação foi uma resposta à destruição de uma catedral histórica em Kiev. Unidades aéreas ucranianas bombardearam pela segunda vez em 3 dias a refinaria de petróleo responsável por abastecer mais de 1/3 do consumo de combustíveis de Moscou. O avanço da campanha logística contra a infraestrutura de energia forçou o governo da Rússia a recorrer à importação de gasolina. Relatórios de inteligência militar apontam que o exército da Ucrânia recuperou mais de 600 quilômetros quadrados de territórios ocupados desde o início do ano. Agora 4h25. A seleção brasileira vai tentar hoje nos Estados Unidos a primeira vitória na Copa do Mundo. Às 21h30, o time comandado pelo técnico Carlo Ancelotti enfrenta o Haiti. Todos os ingressos para a partida foram vendidos. Ancelotti não quis revelar a escalação, mas confirmou que promoverá mudanças pontuais na estrutura tática para corrigir os erros da estreia contra o Marrocos.
11: Alguma mudança vamos fazer, mas não é uma mudança do... Pode ser de alguns jogadores que pode estar mais fresco que outros, mas não é uma mudança que queremos melhorar o jogo, porque o jogo na primeira parte não foi bom. E eu acho que temos a qualidade para fazê-lo e jogar um jogo entretenido, porque temos na frente jogadores que têm qualidade, que têm rapidez, que são fortes, que são potentes. Então, o pensamento comum da equipe, podemos fazer melhor e temos que fazer melhor.
1: Uma das principais mudanças na seleção brasileira deve ser a volta de Danilo, do Flamengo, na lateral direita, no lugar de Roger Ibanez. No ataque, Matheus Cunha deve substituir Igor Thiago. O atacante Neymar continua o tratamento da lesão e nem viajou com a delegação para a Filadélfia. A seleção do Haiti tenta somar o seu primeiro ponto na história do torneio após estrear com derrota por 1-0 para a Escócia. Hoje, às 19h, a seleção escocesa enfrenta o Marrocos. Também jogam hoje Estados Unidos e Austrália, às 16h. Na primeira rodada, o time americano goleou o Paraguai por 4-1.
12: Soltou o goleiro, vai sair o primeiro gol, batida do Romo, emplacou! Numa jogada do Quinones pela ponta esquerda, ele de pé direito descolou o cruzamento. Goleirão Seungju Kim bateu cabeça com a defesa e acabou na tentativa na defesa, largando a bola entre a marca do pênalti e a entrada da grande área. O camisa 7 Romo aproveitou a falha e tocou com o bico da chuteira direita, mandando a bola para o fundo das redes, abrindo o placar. A seleção mexicana está na frente. 5 minutos do segundo tempo. Eu confirmo 5 da segunda etapa. Romo de pé direito faz o primeiro dos mexicanos.
13: México
12: 1,
13: Coreia do Sul
12: 0.
1: O México venceu a Coreia do Sul por 1-0 e é a primeira seleção classificada para a segunda fase da Copa do Mundo. A Suíça fez 4-1 na Bósnia. A África do Sul e República Tcheca empataram por 1-0 e o Canadá goleou o Catar por 6-0. Aí os destaques do Jornal da CBN, que começa logo mais às 6 horas da manhã, com Milton Jung, Cássia Godoy, trazendo, levando as informações do Brasil e do mundo. 4 horas e 28 minutos, nessa reta final de bloco, nós registramos a sua participação em áudio, tanto de áudio que está chegando falando de seleção brasileira. Vamos aos registros dos nossos ouvintes.
14: Bom dia, Cássio Drutra.
1: Bom dia.
14: Tudo bem? Aqui é Jaziel de Budas Artes. Vem falar sobre o jogo da seleção brasileira. Hoje nós venceremos por 3-0. Vai ser um gol do Endrick, um gol do Bruno Guimarães. E um gol de um dos zagueiros.
1: Ok. Marfim.
14: Sucesso pra nós, okay. Cássio Dutra. Com certeza estamos junto com a seleção brasileira. Valeu.
1: Esse tá confiante. Gostei. Obrigado. Vamos ao próximo.
15: Oi, Cláudio.
1: Oi.
15: Bom dia, macho velho.
1: Bom
15: dia.
1: Tudo bom? Tudo.
15: Seleção brasileira é uma tristeza, viu? Tanto técnico bom aqui, ó. Eles foram trazer um cara italiano pra dirigir a seleção aqui. O meu palpite do jogo entre Brasil e Haiti é 2-0 pro Brasil. E a minha música preferida aqui é o primeiro movimento da 9ª Sinfonia de Beethoven, com a Filarmônica de Berlim. Um abraço, Jaime Alves Santana, de Araraquara, São Paulo. Caminhoneiro aposentado de Araraquara. Um abraço, Matuei.
1: Boa, obrigado. Vamos ao próximo.
16: Bom dia, meu amigo. Bom dia a todos os ouvintes da CBN. Aquele abraço, fala aqui de Ribeirão Preto. Tem um resultado bom aí para a seleção brasileira hoje, 3-1. Show de bola. Vamos lá, Brasil. Vamos lá, Brasil. Show de bola. Fica com Deus.
1: 3-1 tá bom, viu? Gostei também. Vamos a mais um.
17: Bom dia a todos. João. Itanhaém, hein? Eu não sei quando vai ser o placar. Só sei que é 0 para Haiti e o Brasil vai ser de 5 para cima. Um abraço.
1: 5 para cima, rapaz. Tá muito confiante, gostei. 4 horas e 30 minutos, vamos pro repórter CBN com Matheus de Souza. Na volta, a gente registra as suas últimas participações aqui, tá certo? No CBN Madrugada.
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0: sexta-feira, 19 de junho de 2026. A PGR defendeu que a investigação sobre a chamada BIM paralela seja transferida do STF para a primeira instância da Justiça. No documento, a Procuradoria-Geral da República afirmou que o ex-presidente Jair Bolsonaro era a única autoridade com fórum privilegiado presente na investigação. A organização também menciona que Bolsonaro já teve a conduta analisada no processo que foi condenado pela trama golpista. Para o Procurador-Geral da República, Paulo Gonet, o mesmo entendimento não pode ser aplicado aos demais investigados. A PF indiciou 36 nomes, entre eles o vereador do Rio de Janeiro, Carlos Bolsonaro, o ex-diretor da BIM e ex-deputado federal cassado, Alexandre Ramagem, e de Luiz Fernando Correa, mantido pelo governo Lula como diretor da BIM. A seleção brasileira está na Filadélfia, onde joga hoje contra o Haiti. O técnico Carlo Ancelotti afirmou que a equipe titular do Brasil vai ter alterações em relação à que jogou a partida de estreia contra o Marrocos. O atacante Neymar não viajou com a delegação. Ele fica em Nova Jersey para otimizar a fase final do processo de recuperação. O jogador não disputa uma partida oficial desde o dia 17 de maio. A IP informou que vai atender pedidos de reembolso e de troca de produtos com lote terminado em 1 que não foram liberados pela Anvisa. O atendimento será feito por meio dos telefones oficiais do serviço de atendimento ao cliente. A empresa afirmou que a ampliação foi adotada em alinhamento com o órgão regulador. No horário de Brasília, 4h32.
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0: De volta com o CBN Madrugada, reta final, tá? Últimos 30 minutos, nós vamos até 5 horas da manhã, a gente entrega o rádio para Frederico Goulart, que chega logo mais com o CBN Primeiras Notícias. Tempinho aí para você participar nessa reta final do programa. Agora tem tanto áudio, gente, que a gente tem que selecionar alguns aqui, tá? Chegou um monte agora. Vamos ver se a gente vai ter tempo de colocar todos vocês no ar. Porque a gente segue tocando notícia aqui no CBN Madrugada. Espaço pro José Godoy e pro Fernando Andrade, numa coluna muito bacana do Zé Godoy, chamado Clube do Livro. Ele vai dar a dica de livro para você. Vamos ouvir.
1: Hoje vamos falar sobre uma ficção da sueca Ia Nyberg. O nome do livro se chama Detalhes, foi finalista do International Booker Prize e saiu agora no Brasil. Vamos lá.
2: Sim, acabou de sair aqui no Brasil, Fernando, o primeiro livro da Nyberg aqui. A Nyberg acho que é uma das autoras mais interessantes da ficção nórdica atual. Eu fiquei muito impactado com o livro. Esse é um livro, assim, a literatura não precisa servir para nada, né? Assim, a literatura não faz parte do mundo prático, né? Não resolve, não auxilia, não facilita a vida de ninguém. Por outro lado, ela te traz uma riqueza, uma abertura, o inesperado, que a gente às vezes não tem noção dessa possibilidade fora desse contato com um texto literário.
1: Nós já começamos bem, hein? Quando você fala que ficou muito impactado e descreve desse jeito, porque o negócio é bom.
2: Pois é, aí acho que ela tem uma sensibilidade muito grande de capturar essa não essa função, né, mas essa forma da ficção enquadrar o mundo e o modo como esse enquadramento é capaz de alcançar espaços que não são comuns no nosso dia a dia, né? O Detalhes, na verdade, esse livro que eu falo hoje, eu acho que ele é muito sobre o cerne do trabalho ficcional, né? O que faz a riqueza da ficção é justamente essa atenção aos detalhes. Você, Naded, nossos ouvintes, vão se recordar quando leem, ou quando estão lendo, ou já leram um texto ficcional. Provavelmente os momentos mais fortes nesse contato com essas obras vai se dar pela uma sensibilidade muito rara do escritor de capturar detalhes de alguns personagens. É nesse momento que o personagem ganha uma materialidade que faz a gente imaginar esses habitantes, né, de papel e tinta, né, que vivem dentro dos livros, como pessoas de verdade, como pessoas que existem no nosso mundo, e cria essa conexão, né? O detalhe essa sensibilidade rara ao detalhe é o que captura, é o que faz a gente ter esse contato mais profundo com as obras. A Ia faz isso muito bem aqui, ela conta a história dessa narradora. É uma espécie de autobiografia, de certo modo, é uma autobiografia, só que por meio das relações, de algumas das relações mais importantes que essa narradora teve na vida dela. Então você imagina alguém que está contando a própria vida pelo meio dos grandes encontros que ela teve na vida com algumas pessoas. São quatro grandes encontros, que são quatro grandes personagens que ela está relatando aqui, dois amores, uma amiga e a mãe. E conforme ela vai contando as histórias dessas relações em diferentes momentos da vida dela, a gente vai entendendo a própria trajetória dessa narradora, quem ela é, ou como ela foi se formando até amadurecer, e de que modo essas relações que acabam em algum momento da vida dela permanecem por toda a vida, mesmo que tenham sido relações há muito terminadas. Elas resistem dentro dessa narradora, como acho que muitos de nós somos ainda ocupados, né, habitados por relações que há muito encerradas nas nossas vidas, e de certa forma essas relações vão constituindo a nossa própria formação como sujeito, né? Então é um livro muito sobre essa capacidade rara de capturar essas relações muito íntimas, profundas, que alguém pode ter numa vida, e como você, por meio de aspectos muito, muito sutis, né, que são capturados pela escrita, você vai revelando de algo tão profundo como essas relações, de uma forma muito, muito impactante para quem está lendo, né? Então é um livro assim muito surpreendente, muito engenhoso na forma, né, no modo como ela estrutura essas histórias, e é um prato cheio assim para quem gosta de ficção, para quem se interessa por ficção. Um livro curto e intenso, Fernando Nadédia.
1: Gostei.
3: E acho que a gente subestima muitas vezes, né, Zé, o poder que tem a gente ler livros de países que a gente não conhece a cultura, o cotidiano, o cenário muito a fundo, né? A gente acaba viajando um pouco.
2: Muito. Eu acho que esse é um dos aspectos mais interessantes, né, Dédio? Eu adoro ler ficção de lugares que eu nunca fui, eu conheço muito pouco. Hoje mesmo eu estava lendo um livro sobre uma região insular da Colômbia, e ali eu me confrontava com a minha profunda, meu profundo desconhecimento com aquele lugar no mundo, né? E aí você vai, é incrível essa possibilidade, né? Que ainda mais textos ficcionais vão revelando aqueles lugares pra gente, né? E essa ficção nórdica, que hoje é muito forte, né? A gente tem grandes escritores suecos, dinamarqueses, noruegueses, traduzidos para o português hoje. A gente tem a possibilidade não só de ter contato com esses lugares físicos, né? De entender essa vivência num lugar mais frio, essas paisagens totalmente diferentes da nossa, mas tem um impacto da paisagem interior mesmo desses personagens, né? Porque não tem muito como a gente escapar disso, desse impacto do ambiente na nossas próprias trajetórias, né? Escolhas de vida, onde você vive, o contato que você tem com a natureza ou não, que tipo de natureza, os modos de viver, né? Como é uma casa num lugar como esse, por exemplo, ou como é a vivência numa sociedade tão mais desenvolvida como a nossa, como é a sueca, né? E a gente vê, por exemplo, nesse livro, uma série de personagens que habitam uma certa marginalidade em Estocolmo, assim. Marginalidade não no sentido do crime, mas de gente que consegue viver com muito pouco dinheiro e fazer uma vida, porque todas as outras questões estão resolvidas pelo Estado, né? E isso acho que revela, essa realidade social às vezes é muito instigante para a gente tentar imaginar como são vidas tão diferentes das nossas aqui, da nossa vida social no Brasil também, né?
1: Perfeito. Zé Godoy, vamos lá. O livro, a editora. Ah, temos aí também o tradutor?
2: Temos até tradutor, agora vamos, temos lá. Tudo,
1: diga lá.
2: Faltando só quem fez o trabalho gráfico, vai ser a próxima parte aqui.
1: Legal.
2: Capistas, né? Vou dar uma ficha enorme daqui a pouco aqui no clube do livro. Mas, vale. Falei hoje da sueca Ia Gemberg, de Detalhes, né? O nome do livro dela, traduzindo diretamente do sueco, muito boa tradução, da Fernanda Axson. Espero que eu tenha acertado o nome, porque aquele A com aquela bolinha em cima, que eu nunca sei como que é foneticamente, mas algum sueco que tem nomes com bolinha em cima do A vai me corrigir se eu estiver errado, e sai pela editora Fósforo aqui no Brasil.
1: Zé Godoy, obrigado, bom final de semana, até quinta-feira que vem.
2: Vocês também, abração para vocês.
1: Um abraço.
3: Abraço.

0: Agora, 4:42, as mensagens continuam chegando aqui. Enquanto isso, a gente vai agora abrir espaço no CBN Madrugada para o Álvaro Machado Dias, que conversou ainda com a Nadédia e com o Fernando sobre a mente dos torcedores nessa época de Copa do Mundo.
1: Torcer, esse é o assunto de hoje. Antes de ser lealdade, isso eu não sabia, é uma contorção do corpo. A palavra vem do gesto de retorcer as mãos diante do que não se controla. E hoje a gente vai investigar um pouco o que que a mente, o que que a ciência tem a dizer sobre essa paixão que parece, digamos assim, irracional, que move muitos países. Álvaro, começa pelo começo. O que que acontece na cabeça de uma pessoa para ela passar a sofrer, a vibrar por um resultado que ela não decide, ela sequer influencia em nada, Álvaro?
2: Pois é. A chave é que o cérebro do torcedor, ele não distingue direito a vitória do time da vitória própria. Porque em algum momento o sujeito passa a anexar aquele time à definição de quem ele é. Esse é o segredo, é uma questão de identidade. Tem um pesquisador do assunto muito bacana, chamado Robert Cialdini, que ele mostrou isso de uma maneira simples. Olha só, pegou times universitários, tá, que é sempre assim, né, esses estudos de cognição são feitos na universidade porque é mais fácil, na segunda-feira depois de uma vitória. O que foi verificado quantitativamente? Que o número de estudantes que aparece vestindo a camisa do time dispara, e todo mundo fala, nós ganhamos e tal. Depois da derrota, o número decai, as pessoas guardam a camisa, isso é óbvio. Mas olha a sutileza. Aí esses mesmos alunos falam, eles perderam, na terceira pessoa. Mais ou menos como assim, quem se afasta de um parente que envergonha. E eu acho que isso daí traduz algo que não está só no nível do comportamento. Então, o Cialdini fez um outro estudo, ele mediu a testosterona de torcedores masculinos antes e depois dos jogos decisivos. E o que que ele encontrou? Ele encontrou esse hormônio subindo em quem viu o seu time vencer e despencando em quem viu o time perder. Na mesma faixa, ou seja, o mesmo gradiente de subida e descida desse hormônio ligado à agressividade e à exaltação, a imposição da força e tudo mais, de quem disputou a partida de verdade. Quer dizer, a pessoa pode não influenciar o resultado do lado do seu sofá, mas o resultado influencia a bioquímica dela como se ela estivesse em campo. E sofrer por estranhos, né, esse processo tão fantástico, no final das contas é o preço que a gente paga por transformar em identidade uma comunidade. Está aí a razão por que isso acontece.
3: Isso vem de onde, Álvaro? Torcer por um time é até um pouco parecido, talvez, com torcer por uma cidade, uma nação, uma ideia. Quando que a gente começa a se organizar, assim, em grupos que se reconhecem pela camisa?
2: Pois é, essas coisas estão todas conectadas mesmo, você tem toda a razão. Isso vem de um atalho mental muito antigo, anterior a qualquer uma dessas formas de adesão, né? Seja a cidade, a nação, ao time, que é o sentimento gregário. Olha que interessante, tem um outro estudo de um sujeito chamado Henrik Tafel, que ele dividiu pessoas, alunos novamente, em dois grupos, por sorteio, tá? Uma coisa completamente aleatória. Tinha uma outra versão que ele dividia simplesmente porque as pessoas gostavam mais de um pintor, depois por um músico, ou seja, coisas que não tem nada a ver com o comportamento mais profundo. E o que que ele viu? Que imediatamente, assim que as pessoas eram organizadas em dois grupos, elas já começavam a favorecer aqueles que são do próprio grupo em relação aos de fora. Sem rivalidade, sem história, sem biografia, sem nada em jogo, além dessa fronteira que tinha acabado de ser inventada. Ou seja, essa predisposição para rachar, né, um grupo coeso em nós e eles é anterior a qualquer assunto. O futebol só deu uma camisa para isso. Então, a base está aí nesse sentimento gregário que está assim, lá na origem da nossa espécie. Mas vale a pena também a gente registrar do ponto de vista do futebol. De onde que vem essa coisa toda? Ela vem no final do século XIX, especificamente na Inglaterra industrial. Por quê? Esse é um momento em que o operário ganha a tarde do sábado livre, tá? Pensa ali na jornada, 6x1. Então esse é o momento que o sujeito está saindo do trabalho e tem um trem barato para seguir justamente o clube da fábrica ou da paróquia, assim vai. E esse time justamente vira uma forma de pertencimento, uma forma gregária de participação. Aí, no segundo momento, o rádio nacionaliza isso tudo. Então, no começo do século XX, a explosão do rádio cria essa febre dos times nacionais. E a Copa do Mundo está muito relacionada a isso. Tem um historiador importante chamado Eric Hobsbawm, que dizia que a comunidade que a gente projeta na nossa cabeça, que a gente acha que nos representa, ela ganha concretude quando ela encolhe para 11 sujeitos que têm ali nome, sobrenome e uma vestimenta em comum. Ou seja, torcer esse nacionalismo em escala de bolso. Vem daí.
1: Álvaro, nem todo mundo torce do mesmo jeito. Tem gente que some quando o time perde, tem quem ama mais justamente quando o time afunda. Assim você consegue separar esses perfis?
2: Sim, é aquela história do Cialdini, né? Do estudo que ele fez. A ciência consegue separar isso e tem a ver com o quanto a identidade individual está fundida à identidade do time. Então, por exemplo, pensa num torcedor pouco identificado, tá? Esse torcedor, ele se afasta no momento do fracasso. Tá? Isso aí a gente já viu há pouco. Agora, o contrário é muito interessante. O torcedor altamente identificado, ele faz o contrário. A derrota, ela não afasta, ela solda o sujeito àquela identidade. Né? Acontece uma fusão em que a fronteira entre eu e o grupo desaparece. Tem vários experimentos com torcedores que fundidos à identidade de um time, né? Em geral, um time pequeno. É isso que explica meu padrasto, por exemplo, abrindo parênteses, era um grande torcedor da Ponte Preta. Amava Ponte Preta.

0: move alguma coisa? Ou é só quando o corpo tá lá dentro do estádio, em cima do jogo?
1: Pois é. É, gritar de longe não faz a menor diferença, tá? Gritar sozinho na sala não move um milímetro dessa história. É uma pura cartaz particular e nada mais. Você pode achar que sua fezinha tá funcionando, mas até em relação a isso existem vários estudos que mostram nenhum impacto, tá? Eu sei, por mais que a gente queira que tenha, mas não tem nenhum. Agora, curiosamente, faz bastante diferença no estádio. E essa diferença, ela não ocorre de uma maneira tão óbvia assim, tá? Então, assim, a gente sabe, primeiramente, tem que pensar isso na verdade, que existe uma quantificação da diferença, tá? Então, como é que é a história? Quem joga em casa, né, em geral tem cerca de 60% dos pontos disputados, ou seja, pensa em todos os times, portanto, imagina que você tem uma regularidade aqui, então você tem uma vantagem 60-40 para quem tá em casa, é mais ou menos por aí. Por que isso acontece? A vantagem passa principalmente por uma coisa que não tem nada a ver diretamente com o comportamento do torcedor impulsionando os seus jogadores. Ela passa pela cabeça do juiz. Então, tem um estudo muito bacana que eu estava revisando para hoje, em que árbitros avaliaram o mesmo lance em vídeo, tá? Vários árbitros, vários lances. E uns tinham o som da torcida. Em outras ocasiões, a mesma situação estava simplesmente muda. O que foi visto? Uma diferença de 15% a menos nas faltas marcadas contra o mandante, intimidado, sabe, sem perceber por isso. Olha que coisa engraçada, isso o juiz, portanto, ele fica mais receoso. Isso é muito bacana. E a pandemia, Fernando, eu acho que ela entregou o experimento perfeito para a gente testar essa hipótese. Por quê? Campeonatos inteiros rolaram em estádios vazios. E o que o Neville mostrou? Que cruzando milhares desses jogos, a vantagem de casa, ela encolhe de forma marcante e o viés começa a evaporar justamente nos cartões. Quer dizer, sem plateia, o juiz parou de punir mais o visitante. Agora, isso significa que não tem impacto nenhum sobre a moral dos jogadores? Não, tem sim, tá? É só que ele não é um impacto tão grande. Novamente, isso medido do ponto de vista de testosterona é relevante. Só que quando a gente vai medir do ponto de vista de performance, não, a diferença não é estatisticamente relevante, importante, vamos dizer assim, significativa, como se diz na ciência. Do outro lado, existe esse mito, né, que a moral do visitante desaba, né, sob as vaias e tal. Isso é mais lenda do que dado, tá? O que machuca, de fato, quem joga fora não é esse lance da desaprovação, do desabono. É realmente o desgaste da viagem e o apito assimétrico, vamos dizer assim, enviesado, tá? Tá aí, não é questão de colapso psicológico. De qualquer maneira, faz diferença sim, quem vai no estádio sempre dá um empurrãozinho, como eu tô mostrando aqui. Em suma, gritando no estádio, você não pode não levantar a perna do atacante, mas você realmente pressiona e impacta o resultado. Aí, se vocês me permitirem, eu queria fechar, já que a gente tá num momento tão bacana, pedindo para subir pra Frente Brasil, o hino de 70 que praticamente fundou o jeito brasileiro de transformar a Copa em paixão e também nossa maneira de vibrar junto. Vai, Brasil!

0: Álvaro, mais uma vez obrigado pela conversa aqui hoje e a gente volta a se falar na semana que vem. Um grande abraço e bons jogos. Boa Copa.
1: Muito obrigado, Fernando. Muito obrigado, Nadédia. Muito obrigado a você que nos acompanhou até quarta que vem.
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3: É isso aí, agora 4:54. Seguimos agora falando de seleção brasileira. Leonardo Dai, direto da Filadélfia, traz as informações.
4: A seleção joga hoje às 9:30 no horário de Brasília contra o Haiti aqui na Filadélfia na segunda rodada da Copa do Mundo. Seleção que não vai treinar na Filadélfia antes do jogo, né? Hoje no último dia, ontem no último dia de preparação, a seleção treinou em Morristown, depois pegou um ônibus 2 horas de viagem até a Filadélfia e desde então está concentrada no hotel. Seleção não tem escalação ainda. O técnico Carlo Ancelotti vai informar a escalação apenas aos jogadores na hora da partida para o estádio, assim como já foi no primeiro jogo, portanto, não revelou essa escalação para a imprensa, mas confirmou que teremos

0: mudanças na equipe. A mais provável delas, a que está em primeiro lugar aí na fila de possibilidades, é a volta de Danilo do Flamengo à titularidade na lateral direita no lugar de Roger Ibanez. Depois também Matheus Cunha voltando ao time na vaga de Igor Thiago. Brasil e Haiti jogam às 9:30 da noite no horário de Brasília no Lincoln Financial Field, que deve estar absolutamente lotado, sobretudo pela torcida brasileira que está tomando conta da Filadélfia.
1: 4:55, reta final do CBN Madrugada. Reta final para você participar, enviar mensagem pra gente pelo 999119981, falando de seleção brasileira contra o Haiti, o seu placar, o seu resultado. Vamos de mais áudios dos nossos ouvintes aqui do CBN Madrugada.
2: Olá, bom dia. Aqui é o Fernando Baeta, de Barcelona. Bom, eu acho que o Brasil ganha de uns 3-0 do Haiti. Vai classificar em primeiro no grupo e no outro grupo, Holanda e Japão. Holanda classifica em primeiro, Japão em segundo. E a má notícia, o Japão sabe ganhar do Brasil. Então o Brasil já perde pro Japão na segunda fase, tá bom? Grande abraço, Fernando Baeta, de Barcelona.
1: Realista demais, né? Essa opinião aí. Obrigado pela participação. Vamos a outro áudio.
3: Bom dia. Eu sou Adão de Campo Grande, Mato Grosso do Sul. Eu sou mais otimista. 4-0 pro Brasil. Abraços.
1: 4-0 para nossa seleção brasileira. Abraço para você. Mais participação.
4: Bom dia, Klaus. Tudo bem contigo, cara? Sou Eduardo. Falei contigo no primeiro jogo do Brasil, da seleção. Hoje vai dar 4-1 Brasil. Vai ser um jogo de início modorrento, mas a partir do primeiro gol a porteira vai se abrir. Brasil, 4-1.
1: Forte abraço, Eduardo. Obrigado pela companhia. 4-1, anotei aqui. Mais participação. Vamos nessa.
5: Bom dia, família CBN. Bom dia, Gerson Dutra. Eu espero que a seleção brasileira ganhe pelo menos hoje de 3-0. Mas o treinador da seleção deveria ter sido Renato Gaúcho ou Vanderlei Luxemburgo, com certeza. São dois treinadores bons. Não precisava ter trazido treinador lá de fora, não. Mas já que trouxe, vamos torcer pela seleção, né? Bom dia, fica com Deus, um ótimo jogo para todo mundo.
1: Renato Gaúcho e Luxemburgo, olha só o nosso ouvinte querendo o técnico Luxemburgo ou até o Renato Gaúcho na seleção brasileira. Obrigado pela participação. Tem mais.
6: Vai ser 3-1. Facinho. Bom dia, Gaúcho. Deus te abençoe sempre. Sua jornada aí.
1: Obrigado. Pra você também. Mais uma participação dos nossos ouvintes. Ó, todas as participações, todos os placares que vocês estão falando em áudio, estou anotando aqui, fazendo uma grande tabela. Daqui a pouco eu digo qual foi o placar vencedor entre os ouvintes que estão mandando mensagens em áudio. Vamos a mais uma participação.
7: Muito bom dia, Clauson. Parabéns pela sua desenvoltura em substituição ao nosso grande professor.
1: Obrigado.
7: Meu palpite para o jogo de hoje é Brasil 4-0, fazendo alusão a uma partida anterior.
1: Obrigado, meu querido Edson, sempre com a gente. Mais participação aqui.
8: Olá, CBN, bom dia, tudo bem? Bom, acredito que vai ser 2-0 Brasil, mas aquele 2-0 meio sofrido, porque o Brasil não está convencendo muito, né? Se bem que Marrocos não era uma seleção fraca, hein? Então vamos lá. E a música fica no Que É o Que É, do Gonzaguinha. Um abraço, bom dia para todos nós.
1: Obrigado pela participação, meu nobre. Ó, 4:59. Tem tempo para mais um áudio, vamos lá. Segura aí, Frederico Goulart, no CBN Primeiras Notícias, tá? O último áudio agora, vamos nessa.
9: Bom dia, Grosso, bom dia, ouvinte CBM, Grosso. Brasil hoje perde de 1-0, tá? Fora os ameaças. E a música é Joana, fazendo falta. Falta de um bom técnico, falta de estragar um bom jogador. Bom dia.
1: Bom dia, o Isaías tá pistola. Poxa, eu não quero finalizar com 1-0 para o Haiti, né? Vamos lá. Último áudio.
10: O placar do jogo é 6-1 pro Brasil. Aqui é Josimar e Vila Carrãozinho, São Mateus.
1: Valeu, obrigado. 6-1 pro Brasil. O placar vencedor entre os ouvintes foi 2-0 na primeira posição e 3-0 na segunda posição. E 2-1 na terceira posição, viu? Tá, então, com os ouvintes aqui, a maioria colocando 2-0 pro Brasil. É isso, gente. Obrigado pela companhia. Desde meia-noite, você mandando áudio, participando, interagindo. Gosto muito dessa participação, dessa proximidade com os ouvintes. Forte abraço para você, trabalhos técnicos do programa CBN Madrugada de Ricardo Garcia, chefia de redação pela madrugada de Edmilson Fernandes, apuração da madrugada, leitura do repórter CBN Matheus de Souza, produção deste programa Karina Almeida. Muito obrigado pela companhia de todos vocês. Fique agora com CBN Primeiras Notícias com Frederico Goulart. Forte abraço para você e até a madrugada de sábado ao vivo, 1 da manhã, aqui na Rádio CBN.
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0: Sexta-feira, 19 de junho de 2026. O STF decidiu por unanimidade que provas em processos por crimes sexuais são nulas se forem obtidas em desrespeito aos direitos fundamentais da vítima. Também foi decidido que, nestes casos, se a vítima concordar, o depoimento poderá ser gravado e mantido em sigilo no processo. A norma tem repercussão geral, ou seja, deve ser adotada em julgamentos de crimes sexuais em todo o país. A discussão foi tomada em um recurso apresentado pela defesa da promotora de evento, Mariana Ferrer, em um processo que apura o crime de estupro em uma boate em 2018, em Santa Catarina. Em 2021, a justiça catarinense absolveu o empresário André de Camargo Aranha. O STF, no entanto, considerou que a vítima sofreu misoginia durante depoimento em uma audiência do processo. Os ministros da corte anularam os julgamentos e determinaram a retomada do caso nas instâncias inferiores. O Vasco anunciou a saída do técnico Renato Gaúcho. Em nota divulgada pelo clube, o Cruz Maltino informou que a decisão foi tomada em comum acordo entre as partes. Depois de um bom começo de passagem, o time caiu de produção e foi para pausa na Copa do Mundo na zona de rebaixamento do Brasileirão. O desgaste com parte do elenco por declarações públicas de Renato também pesou para a saída do técnico. No horário de Brasília, 5:03.
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1: Olá, muito bom dia. Estamos chegando, estamos no ar para mais uma edição do CBN Primeiras Notícias. Hoje é sexta-feira, dia 19 de junho de 2026. Vamos juntos atravessar essa hora até às 6 da manhã, cortando o Brasil inteiro pelo radinho, aplicativo, imagens a partir de agora no YouTube do Globoplay. Você pode participar com a gente pelo chat que já está aberto, aguardando a sua mensagem, a sua colaboração, e também pelo número do WhatsApp 21 99764-2381, 99764-2381. Vamos trazer as principais notícias do dia, prestação de serviço, as capas dos jornais, nosso giro pelo Brasil, giro internacional, o CBN Agro, tudo que você está acostumado a ouvir sempre aqui no nosso despertador de notícias da CBN, o CBN Primeiras Notícias, e continuar também a nossa torcida organizada. Afinal de contas, tem Brasil na Copa do Mundo hoje, às 9:30 da noite. Brasil e Haiti. Tudo bem, Ana Paula Jalme? Bom dia.
2: Oi, Fred, tudo bem com você? Com nossos ouvintes também. Dia de Jogo do Brasil, tô animada, tá? Tô ansiosa.
1: É?
2: Será que a gente ganha hoje? Né? Já, fiz ontem, 3-0.
1: O Clauson Dutra ficou colhendo aí os palpites dos ouvintes. Vamos continuar?
2: Vamos continuar.
1: Vamos saber o que o pessoal tá achando. Ouvinte. Tá confiante? Ou não tá confiante? Eu não tô enxergando você direito não, Ana Paula. Deixa eu trocar de óculos aqui, ó.
2: Agora sim,
1: gostou?
2: Fred, agora sim.
1: Gostou?
2: Estamos agora animados. O Hexa vem. Agora...
1: Estamos animados? Você falou que é quantos?
2: 3-0.
1: 3-0, né?
2: Renato? Tá ótimo com esse óculos.
1: Quanto que vai dar Brasil hoje? 2-0? 2-0. Eu apostei num 4-1, tá? O nosso bolão. Então manda aí sua mensagem no chat do CBN Primeiras Notícias, que a gente vai até às 6 horas da manhã no clima do time do técnico Carlo Ancelotti. Dá uma olhadinha aí no YouTube que você vai ver, né? Eu tenho um óculos aqui. Cadê sua bandeirinha?
2: Tá aí, ó. Tá do seu lado na mesa, Fred, ali. Bandeirinha ali, ó. Agora tá completo. Bandeira e óculos. Agora sim. Torcida tá feita aqui no PM.
1: Vai, Brasil! Vai, Brasil, né? Estamos precisando dessa primeira vitória do Brasil. Tô enxergando nada. Vou trocar aqui, depois eu boto de novo nosso óculos, tá bom? Mas, além das notícias relacionadas à seleção brasileira, vamos trazer assuntos importantes. Afinal de contas, ontem, em Brasília, o dia foi movimentado, né? Polícia Federal batendo na porta do senador Jax Wagner, mais um político relacionado aí ao escândalo do Banco Master, agora, dessa vez, um personagem importante de dentro do governo Lula, né? O líder do governo Lula no Senado, e vamos saber o que vem pela frente a partir das denúncias que foram apontadas ontem nessa operação da Polícia Federal. Vamos falar também sobre um posicionamento da Procuradoria-Geral da República, procurador Paulo Gonet, contra a suspensão da lei da dosimetria, aquela lei que beneficia os condenados da trama golpista, diminui as penas, né, dos condenados por golpes de Estado aqui no Brasil. E esse é um assunto também de destaque logo na nossa abertura. Dá um pulinho também nos Estados Unidos para saber a reta final e da preparação da seleção brasileira para a Copa do Mundo. São os assuntos que vão abrir o programa de hoje. Mas até às 6 da manhã tem muito mais. Então, bom dia. Vem com a gente. O CBN Primeiras Notícias está no ar.
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1: O líder do PT no Senado, amigo e aliado político histórico do presidente Lula, senador Jax Wagner, foi alvo de operação da Polícia Federal no caso Master. Ele é suspeito de ter recebido propina e outras vantagens em troca de atuar no Congresso em favor do banco de Daniel Vorcaro. Os pagamentos que beneficiaram o senador teriam sido feitos a uma empresa ligada a seu enteado, a Cash Financeira de Wagner. O apartamento, ainda na planta, onde vai morar a filha do senador em Salvador, no valor de R$ 2.450.000, foi comprado pelo empresário Augusto Lima, amigo de Wagner e ex-sócio de Daniel Vorcaro. As vantagens oferecidas a Wagner pelo Master incluíram ainda, segundo a Polícia Federal, caronas em jatinhos e até ingressos de camarotes para o show da cantora Taylor Swift em Los Angeles. Na operação de ontem, a Polícia Federal encontrou US$ 55 mil e €33 mil em endereços de Jax Wagner em Brasília e em Salvador. Ele disse em nota que a origem do dinheiro são diárias de viagens oficiais não utilizadas. O senador deve se reunir na semana que vem com o presidente Lula para dar explicações sobre as denúncias. O líder do governo no Senado foi o principal alvo da nona fase da Operação Compliance Zero, autorizada pelo ministro André Mendonça do Supremo Tribunal Federal. A Polícia Federal identificou ao todo o repasse de 6 milhões de reais do Banco Master para a família do senador. A PF suspeita que as contrapartidas de Jacques Wagner incluíram a articulação política pela aprovação de emendas que ampliava o teto do Fundo Garantidor de Crédito. O petista também teria atuado nos bastidores para viabilizar as negociações de compra do Banco Master pelo Banco de Brasília. Outro alvo de buscas foi o banqueiro Augusto Lima, ex-sócio de Daniel Vorcaro, que chegou a ser preso na primeira fase da Operação Compliance Zero e depois foi solto com tornozeleira eletrônica. Augusto Lima é dono do Banco Pleno, liquidado pelo Banco Central em fevereiro. A Polícia Federal investiga uma possível relação ilícita entre Augusto Lima, o senador Jacques Wagner e o banqueiro Daniel Vorcaro. Jacques Wagner refutou as acusações de recebimento de propina. É o que nos conta agora de Brasília a repórter Samantha Klein.
3: Oi, Fred. Após ser alvo de uma operação da Polícia Federal, o líder do governo no Senado, Jacques Wagner, rebateu as acusações de atividades ilegais relacionadas ao Banco Master. O senador afirmou que os valores encontrados em endereços dele são relacionados a viagens que fez ao exterior. Na operação de busca e apreensão desta quinta-feira, foram encontrados 55 mil dólares e 33 mil euros. A PF apura suspeitas de recebimento de pagamentos por meio da empresa da esposa do enteado, além de um apartamento em Salvador avaliado em 2 milhões e 500 mil reais. Numa entrevista à Band News, Jacques afirmou que desde o começo do mandato recebeu 70 mil dólares do Senado em diárias e que nas missões internacionais deu preferência ao uso do cartão de crédito pessoal.
4: Várias vezes viajei para o exterior e outras vezes que eu fui viajar, eu comprei via Banco do Brasil, onde eu tenho conta, dólares ou euro para fazer a viagem. Então, esse dinheiro está guardado no cofre, porque eu vou viajar, nem sempre eu levo a diária, às vezes eu gasto com cartão e, portanto, o dinheiro está lá. Os envelopes, inclusive, que estavam no caso de Brasília, eram envelopes com um timbre do Senado Federal, que é quando você recebe em espécie e em dólar. Então, estou absolutamente tranquilo.
3: Em nota, a assessoria também afirmou que o montante é fruto de diárias legais declaradas e não usadas em missões internacionais oficiais. O Senado faz ressarcimento via depósitos bancários. Quanto ao apartamento em Salvador, os pagamentos foram feitos pelo empresário Augusto Lima, ex-sócio do Master. De acordo com o Jacques, fazia parte de uma negociação destinada a ajudar sua filha na compra de um imóvel.
4: Eu tinha interesse de dar um apartamento, de ajudar minha filha a comprar um apartamento desse. Como o Guga, o Augusto Lima, é um investidor, eu disse a ele, você pode comprar, depois eu vou recomprar, porque o apartamento está em construção, não está pronto. Eu teria que vender o apartamento de minha filha para poder complementar e pagar o apartamento ou ela financiar. Então, não tem nenhuma transferência de patrimônio para mim.
3: Ainda segundo a investigação, o senador teria sido beneficiado com o uso de aviões de Vorcaro e ingressos para um camarote de um show de Taylor Swift que teria custado 64 mil reais. Na entrevista, Wagner também disse que a relação dele com o banqueiro é praticamente zero. No entanto, em sinais de atuação a favor do Banco de Vorcaro, a PF citou que o senador também teria feito lobby no governo pela aprovação da compra do Master pelo Banco de Brasília e no Senado pela aprovação da conhecida emenda Master, que foi apresentada pelo senador Ciro Nogueira. Essa emenda pretendia elevar a cobertura do FGC sobre investimentos em CDBs de 250 mil para 1 milhão de reais.
1: Representantes do governo Lula, como o senador Randolfo Rodrigues e os ministros Dario Durigan da Fazenda e José Guimarães das Relações Institucionais, saíram em defesa do direito de explicação de Jacques Wagner.
5: Eu tenho aqui uma relação institucional e profissional com o líder Jacques Wagner muito boa. Eu confio no Jacques Wagner e acho que ele vai ter oportunidade e espaço para se defender.
6: Ele terá todo o direito e a nossa proteção para ele se explicar e dar a versão dele sobre esse fato. Só está sendo investigado porque não é no nosso, é no nosso governo. Nada no nosso governo foi debaixo do tapete.
7: Não haverá nem criminalização, nem favorecimento a quem quer que seja. Esteja onde estiver, em que posição política tiver. A polícia, neste governo, a Polícia Federal não é coagida.
1: O presidente do Senado, Davi Alcolumbre, também se manifestou a favor de Jacques Wagner. Já o bloco de oposição intensificou a ofensiva política, principalmente nas redes sociais, tentando associar a operação ao governo federal. O pré-candidato à presidência pelo PL, Flávio Bolsonaro, que pediu dinheiro ao banqueiro Daniel Vorcaro, comemorou a operação contra o líder do governo.
8: O PT da Bahia acaba de ser implodido pela Polícia Federal com operação contra o líder do governo do PT no Senado Federal, Jacques Wagner. Isso é um alento de que a impunidade vai ser combatida e, como nós sempre dizemos, o cerne de todo esse problema era o PT da Bahia e agora começa a vir à tona.
1: O Procurador-Geral da República, Paulo Gonet, se manifestou contra a suspensão da lei da dosimetria que pode reduzir a pena do ex-presidente Jair Bolsonaro e de outros condenados pela trama golpista. A norma penal aprovada pelo Congresso estabelece novos critérios que atenuam as punições por crime contra o Estado Democrático de Direito. Na manifestação encaminhada ao Supremo, a Procuradoria contesta os pedidos de liminar protocolados por partidos políticos de esquerda e pela Associação Brasileira de Imprensa. Paulo Gonet argumenta que a legislação não individualiza beneficiários e que a modificação de regras penitenciárias faz parte das prerrogativas do Poder Judiciário. A nova lei em discussão permite a progressão de regime e a redução de penas para os envolvidos nos ataques de 8 de janeiro de 2023, incluindo Jair Bolsonaro. Em maio, o ministro relator, Alexandre de Moraes, havia paralisado a eficácia desse texto até a análise definitiva pelo plenário. A manifestação da PGR diverge da linha adotada pela Advocacia Geral da União, que defendeu a inconstitucionalidade das novas regras de suavização das penas. Com o envio do parecer da PGR ao Supremo, o caso ganha condições técnicas de ser pautado para julgamento pelos magistrados. E a seleção brasileira vai tentar hoje nos Estados Unidos a primeira vitória na Copa do Mundo. Às 9:30 PM, o time comandado pelo técnico Carlo Ancelotti enfrenta o Haiti na Filadélfia. Todos os ingressos para a partida já foram vendidos. O técnico não quis revelar a escalação, mas confirmou que vai promover mudanças pontuais na estrutura tática para corrigir os erros da estreia contra Marrocos.
9: Alguma mudança vamos fazer, mas não é uma mudança do... Pode ser de alguns jogadores que pode estar mais fresco que outros, mas não é uma boa mudança, que queremos melhorar o jogo, porque o jogo na primeira parte não foi bom. E eu acho que temos a qualidade para fazê-lo e jogar um jogo entretenido, porque temos na frente jogadores que têm qualidade, que têm rapidez, que são fortes, que são potentes. Então, o pensamento comum do equipe, podemos fazer melhor e temos que fazer melhor.
1: Direto da Filadélfia, o repórter Leonardo Dai traz agora mais detalhes sobre os últimos ajustes do time brasileiro para o segundo desafio na Copa do Mundo.
10: Oi, Fred, bom dia, ouvinte do CBN Primeiras Notícias. A seleção joga hoje, às 9:30 no horário de Brasília, contra o Haiti, aqui na Filadélfia, na segunda rodada da Copa do Mundo. Seleção que não vai treinar na Filadélfia antes do jogo, né? Hoje, no último dia, ontem, no último dia de preparação, a seleção treinou em Morristown, depois pegou um ônibus, 2 horas de viagem até a Filadélfia, e desde então está concentrada no hotel. Seleção não tem escalação ainda. O técnico Carlo Ancelotti vai informar a escalação apenas aos jogadores na hora da partida para o estádio, assim como já foi no primeiro jogo, portanto, não revelou essa escalação para a imprensa, mas confirmou que teremos mudanças na equipe. A mais provável delas, a que está em primeiro lugar aí na fila de possibilidades, é a volta de Danilo do Flamengo à titularidade na lateral direita no lugar de Roger Ibanez. Depois também Matheus Cunha voltando ao time na vaga de Igor Thiago. Brasil e Haiti jogam às 21h30 no horário de Brasília, no Lincoln Financial Field, que deve estar absolutamente lotado, sobretudo pela torcida brasileira, que está tomando conta da Filadélfia.
1: Agora, 5h18.
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11: Bom dia a você, ouvinte da Rádio CBN aqui em São Paulo. Agora são 5h18. Quem fala com você é o Matheus de Souza, para trazer a matéria do Matheus Leite e do Guilherme Gimenez, que fala sobre as buscas pelo segundo suspeito de participação num caso de latrocínio contra um policial militar aposentado que andava de bicicleta no Parque Vila Jacuí, na zona leste da capital. A polícia faz buscas pelo primeiro suspeito, pelo irmão do primeiro suspeito, Erivaldo dos Santos, de 32 anos, que continua foragido. O primeiro suspeito foi identificado como Wanderson Santos, de 23 anos, e já foi detido. O caso aconteceu na quarta-feira. A dupla abordou Rodrigo Saraiva e um amigo do policial para roubar as bicicletas. Eles entraram em confronto e Rodrigo foi atingido por um tiro de Wanderson, que confessou o crime à justiça quando foi ouvido informalmente. A dupla ainda levou a arma do policial. Os suspeitos também conseguiram, enfim, roubar as bicicletas, que depois foram encontradas num endereço ligado à dupla, segundo a polícia. O amigo de Rodrigo Saraiva ficou ferido durante a luta corporal, mas não foi baleado. O policial aposentado chegou a ser socorrido e levado ao Hospital Municipal Hermelino Matarazzo, também na zona leste da cidade, mas não resistiu aos ferimentos. O inquérito aponta que os irmãos já chegaram a ser presos anteriormente e têm passagem policial por outros crimes. Wanderson por roubo de bicicleta e Erisvaldo por 3 outros casos de roubo, 1 furto e 1 caso de tráfico de drogas. A polícia informou que, durante as buscas por Erisvaldo, um suspeito atentou contra os agentes, foi baleado e morto. Esse suspeito, que foi baleado e morto, não tem ligação com o caso. Então, mais um caso que a reportagem da CBN continua acompanhando hoje, porque a polícia segue as buscas por esse segundo suspeito de participar desse crime, desse latrocínio contra o policial militar aposentado na Zona Leste de São Paulo, e seguimos acompanhando. São 5h20.
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1: Vamos para a agenda. Agenda do dia. Sexta-feira, dia 19 de junho de 2026. Os assuntos importantes que vão ter desdobramentos nessas próximas horas, além, claro, do jogo do Brasil na Copa do Mundo. Noticiário internacional em destaque primeiro aqui na nossa agenda. O Ministério das Relações Exteriores da Suíça confirmou que foi cancelada aquela cúpula presidencial que estava prevista para hoje, que selaria o início técnico do acordo de paz entre Estados Unidos e Irã. A gente passou a semana inteira falando, né, desse encontro. A Casa Branca anunciou o adiamento da comitiva do vice-presidente J.D. Vance, alegando complexidade logística e a falta de finalização nos detalhes das conversas. O governo do Irã também recuou, decidiu suspender o envio da sua delegação oficial. Veículos de comunicação do Oriente Médio apontam que a decisão do Irã aconteceu em protesto contra a manutenção dos bombardeios de Israel a alvos do Hezbollah no sul do Líbano. Apesar dessa suspensão da mesa diplomática na Europa, os governos de Washington e de Teherã reforçaram publicamente que os termos do memorando de entendimento continuam válidos. A gente segue monitorando se continuam mesmo ou não esse cessar fogo, né? Esse início da trégua de paz entre Estados Unidos e Irã. As Forças Armadas da Ucrânia lançaram uma das maiores ofensivas aéreas contra o território russo desde o início da guerra, há mais de 4 anos. Da guerra do Oriente Médio, a gente vai agora para a guerra na Europa. O bombardeio coordenado com mais de 550 drones atingiu a região de Moscou e outras províncias, deixando pelo menos 16 pessoas feridas. O ataque de longa distância provocou o fechamento temporário dos 4 aeroportos da capital russa e atrasou centenas de voos comerciais. Na manhã de ontem, o presidente ucraniano Volodymyr Zelensky declarou que a ação foi uma resposta à destruição de uma catedral histórica em Kiev. O cenário da corrida presidencial ganha mais um capítulo nesta sexta-feira com a divulgação de uma nova pesquisa Datafolha. O levantamento, realizado entre os dias 17 e 19 de junho, com mais de 2 mil entrevistados em todo o país, vai medir as intenções de voto para a presidência, além da aprovação do governo Lula, avaliação da economia, segurança pública. A expectativa é grande, porque as pesquisas mais recentes apontaram ampliação de vantagem de Lula sobre o senador Flávio Bolsonaro, mas muita coisa aconteceu aí nos últimos dias. Vamos saber como é que ficam esses números. E o IBGE divulga hoje, 10 da manhã, o resultado da PNAD Contínua Educação. A pesquisa traz um retrato atualizado da educação no país, com dados sobre taxa de analfabetismo, conclusão do ensino médio, acesso ao ensino superior, média de anos de estudo e o percentual de jovens que não estudam e nem trabalham. A expectativa é de que o levantamento confirme a tendência de melhora desses indicadores observada nos últimos anos. Agora são 5:24.
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1: É hora da Jade Ramos contar pra gente como fica o tempo em todo o Brasil.
12: A sexta-feira será marcada pelo avanço de uma frente fria e pela formação de um ciclone no oceano, que favorece o aumento de temporais em parte do sul e do centro-oeste do país. Na região sul, a chuva ocorre desde cedo no Rio Grande do Sul e avança ao longo do dia no oeste do Paraná e de Santa Catarina. Enquanto no sudeste, o ar frio continua e amanhã começa com neblinas e geadas em áreas do sul de Minas e na Serra da Mantiqueira. Pela tarde, o tempo segue ensolarado em São Paulo, Minas Gerais, no Rio de Janeiro e no Espírito Santo. E entre a noite e a madrugada, novas áreas de instabilidade podem avançar pelo oeste paulista. Já no centro-oeste, as instabilidades aumentam em Mato Grosso do Sul e no sul e oeste de Mato Grosso. E no nordeste, a chuva continua concentrada no litoral entre a Bahia, Sergipe e Alagoas. As máximas alcançam os 34 graus em Teresina e 31 graus em Fortaleza. E no norte do país, o calor e a umidade favorecem pancadas de chuva no Amazonas, Roraima, Amapá e no norte do Pará. E as máximas alcançam os 31 graus em Belém e Porto Velho. Jade Ramos, da Clima Tempo, para a CBN.
1: Agora, destaques do futebol, mais destaques da Copa do Mundo. A gente já trouxe as informações da seleção brasileira. Além do Brasil, também jogam hoje Estados Unidos e Austrália às 16h. Na primeira rodada, lembrando, o time americano goleou e impressionou, né? Goleou o Paraguai por 4-1. O México ontem à noite venceu a Coreia do Sul por 1-0, a primeira seleção classificada para a segunda fase da Copa do Mundo. A Suíça fez 4-1 na Bósnia. A África do Sul e República Tcheca empataram em 1-1 e o Canadá goleou o Catar por 6-0. Bom, como já dissemos aqui a agenda do dia, o Brasil joga hoje contra o Haiti às 21h30. Tem também Estados Unidos e Austrália às 16h. 19h, a seleção da Escócia enfrenta Marrocos, outro jogo também aí do grupo da seleção brasileira. Além de Copa do Mundo, destacamos também o futebol brasileiro. O Vasco anunciou a saída do técnico Renato Gaúcho. É, em nota divulgada pelo clube, a decisão da diretoria, né, foi tornada pública em comum acordo entre as partes depois de um bom começo de Renato Gaúcho no Vasco. O time caiu de produção e foi para a pausa da Copa do Mundo na zona de rebaixamento do Campeonato Brasileiro. Teve desgaste do treinador com o elenco, declarações polêmicas. Portanto, está encerrado o contrato do Renato Gaúcho com a equipe do Vasco da Gama. São os destaques do futebol nessa sexta-feira, 19 de junho. E agora os destaques dos jornais impressos, as capas dos jornais de hoje, as capas do dia. Vamos saber, na voz de Ana Paula Jalme, o que que ela leu, o que que ela conferiu, o que que ela resume aqui como sendo mais importante nas manchetes da Folha, do Estadão, do jornal O Globo. Vamos começar pela capa de hoje do jornal O Globo. Qual é o assunto que você separou aí pra gente, Ana Paula?
2: Vamos lá, Fred. O Globo destaca que o ministro do STF, Gilmar Mendes, apresentou uma proposta para que leis que criem despesas públicas ou concedam benefícios fiscais, sem indicar a fonte de compensação, sejam consideradas inconstitucionais. Essa medida foi encaminhada ao presidente do STF, Edson Fachin, que abriu prazo para manifestações antes de enviar esse tema à Procuradoria-Geral da República. A intenção é transformar esse entendimento numa uma súmula vinculante, então obrigando a aplicação por todos os tribunais aqui do país. Essa proposta surge em meio à preocupação do governo federal com as chamadas pautas bomba aprovadas recentemente no Congresso, com projetos que ampliam gastos públicos sem previsão de recursos para custear. Segundo Gilmar Mendes, a jurisprudência do Supremo já é consolidada ao exigir estudos de impacto orçamentário e também financeiro para qualquer proposta que gere custos ao Estado. Caso a súmula seja aprovada, projetos com impacto fiscal só vão poder avançar se apresentarem estimativas de custos e medidas de compensação, conforme já prevê a Lei de Responsabilidade Fiscal. Fred.
1: Bom, esse é o destaque que a Ana Paula separou hoje na capa do Jornal Globo, lembrando que todos os jornais brasileiros hoje trazem na manchete como assunto mais importante a operação de ontem da Polícia Federal contra o líder do governo, o senador Jacques Wagner. No Globo, agora a gente vai seguir para a Folha de São Paulo. Entre os assuntos do dia, a Folha traz uma reportagem bem interessante, né, Ana Paula? Sobre, a gente está vivendo aí período de Copa do Mundo, mas também tem as festas juninas, né? E a reportagem trata dos cachês. Os cachês dos artistas para as festas agora de São João, é isso mesmo?
2: Fred, é, destaque da Folha são esses cachês de artistas para as festas de São João no Nordeste, que atingiram níveis recordes, passaram a pressionar os cofres das prefeituras. Na Bahia, por exemplo, cidades chegam a pagar mais de R$900 mil por uma única apresentação, enquanto alguns shows alcançam mais de R$1 milhão. Diante da escalada desses gastos, prefeitos discutem a criação de limites para os cachês. Na Bahia, o Ministério Público e o Tribunal de Contas firmaram acordos que reduziram o valor de 718 contratos, gerando uma economia maior do que R$20 milhões. A medida, porém, causou reação de artistas. O cantor Flávio José, por exemplo, cancelou apresentações no estado depois de discordar dos valores oferecidos. Gestores e representantes do setor defendem uma maior valorização do forró tradicional diante do aumento da presença dos artistas sertanejos, do pagode e também de outros estilos nas festas juninas. Mesmo com um controle mais rígido, R$milhões em recursos públicos e emendas parlamentares seguem sendo destinados a essas festas, que continuam entre os maiores eventos culturais e turísticos da região Nordeste, Fred.
1: Vamos agora, para fechar o nosso giro, para a capa do Estadão, que, assim como a gente comentou agora há pouco, né, a gente viveu ontem um momento de escalada na guerra entre Rússia e Ucrânia, e o Estadão traz mais detalhes sobre isso, não é isso?
2: Fred, um dos maiores ataques desde o início da guerra, a Ucrânia lançou centenas de drones contra Moscou, também outras regiões russas, atingindo uma refinaria responsável por abastecer a capital. Essa ofensiva fechou de forma temporária ao menos 4 aeroportos de Moscou e deixou 16 pessoas feridas, causou também atrasos em vários voos. Segundo autoridades ucranianas, a ação foi uma resposta a um ataque russo contra o monastério em Kiev. Os bombardeios também atingiram a infraestrutura energética da Rússia, gerou escassez de combustível, forçou o país, que é um dos maiores produtores de petróleo do mundo, a importar a gasolina, enquanto Moscou afirma avançar no campo de batalha e interromper também rotas de abastecimento da Ucrânia. Kiev diz ter repelido ataques russos em várias frentes, Fred.
1: Alguns dos destaques dos jornais dessa sexta-feira, 19 de junho. Obrigado, Ana Paula. Agora são 5:31, hora do repórter CBN. Primeiras notícias, volta já já, não sai daí.
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0: Sexta-feira, 19 de junho de 2026. O vice-presidente dos Estados Unidos, J.D. Vance, não vai mais para a Suíça hoje. As delegações dos Estados Unidos, Irã, Paquistão e Catar iriam se reunir no país europeu para dar início às negociações de implementação do plano de paz. Vance afirmou que os planos para as discussões técnicas ainda não estão prontos e que vai viajar na primeira oportunidade disponível. O pacto de 14 pontos foi assinado nesta semana pelos presidentes americano e iraniano. O tratado já está em vigor e estabelece um cessar-fogo imediato e permanente em todas as frentes de combate. O plano também determina a reabertura temporária do Estreito de Hormuz e cria um fundo de US$ 300 bilhões voltados para a reconstrução do Irã. Os líderes da União Europeia concordaram que o bloco deve criar medidas de defesa comercial mais sólidas para conter o aumento das exportações chinesas. Os países buscam um diálogo construtivo com Pequim. Existe um consenso sobre a dependência excessiva que a União Europeia tem do gigante asiático. O déficit comercial de bens do bloco de 27 países chegou a cerca de US$ 360 bilhões no ano passado. O valor é equivalente a mais de R$ 2 trilhões. No horário de Brasília, 5h33.
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2: Na volta do Repórter CBN, abrimos espaço para o Noticiário Internacional. Mais detalhes do Noticiário Internacional com Fernando Andrade e o seu Mundo em 3 Minutos. Hoje, na pauta do Fernando Andrade, eleição na Colômbia. É, no final de semana agora tem eleição na Colômbia, a gente ainda está acompanhando o cenário no Peru, por lá, né? A apuração ainda não acabou, mas são dois pleitos importantes de dois países sul-americanos que mostram, que têm mostrado uma ascensão significativa da direita na América do Sul e na América Latina. E o Irã vai convidar a Agência Internacional de Energia Atômica para inspeções dentro do país, são os assuntos de hoje do Fernando Andrade.
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3: Olá, seja bem-vindo ao Mundo em 3 Minutos. Começamos com Colômbia. Segundo turno será neste domingo. A disputa está acirrada. Embora a média das pesquisas dê ao candidato de ultradireita, Abelardo de la Espriella, cerca de 80% de chances de vitória. Ele disputa com o senador Ivan Cepeda, que é apoiado pelo presidente Gustavo Petro. Só lembrar que no primeiro turno tivemos um resultado inesperado. De la Espriella surpreendeu e venceu. Ele obteve 43,8% dos votos contra 41% de Cepeda. De la Espriella é um advogado, nunca ocupou nenhum cargo público, faz questão de ressaltar isso e tenta seguir o roteiro de Trump, de Javier Milei e Nayib Bukele ao se apresentar como alguém de fora do sistema, que não faz aliança com políticos tradicionais. Evita até mesmo aparecer ao lado do ex-presidente Álvaro Uribe, que o apoiou publicamente logo após a sua vitória no primeiro turno. E esse é um fenômeno regional. Em entrevista ao jornal El País, a cientista política Laura Vils, da Universidade dos Andes, que estuda ultradireita da América Latina, fala que o que aconteceu com Bolsonaro no Brasil, Javier Milei na Argentina, Nayib Bukele no Equador, em El Salvador, perdão, foi o mesmo ensaio geral ao qual a Colômbia acaba de chegar. É um efeito de difusão, inspirado sobretudo em Donald Trump. Basta olhar o movimento político e o avanço da direita na América do Sul. Javier Milei venceu na Argentina, Daniel Noboa foi reeleito no Equador, Rodrigo Paz venceu na Bolívia, José Antônio Kast venceu no Chile. Tem o Peru ainda, né, que pode ter Keiko Fujimori, a contagem ainda não terminou, mas ela pode até vencer, todos de direita. Exceção foi o Uruguai, onde Yamandu Costa levou a esquerda de volta ao poder e restam ainda Brasil e Venezuela. Sobre os últimos movimentos dos dois candidatos, Abelardo de la Espriella conseguiu conquistar dois dos grupos que mais se opõem ao governo de Gustavo Petro, os militares da reserva e as igrejas evangélicas. Já a Cepeda tem ganhado apoio de movimentos sociais, centrais sindicais, organizações de vítimas do conflito armado, camponeses, indígenas, estudantes e diversos artistas. Agora falamos sobre um tema importante dentro do acordo entre Irã e Estados Unidos. O Irã vai convidar a Agência Internacional de Energia Atômica para inspecionar suas instalações nucleares e iniciar o trabalho de localização do urânio enriquecido, que pode estar até soterrado. Quem disse isso foi o enviado especial de Trump ao Oriente Médio, Steve Witkoff. Segundo a Associated Press, uma carta paralela foi elaborada entre o Irã e a Agência Internacional de Energia Atômica para formalizar o convite. Então, essa carta agora será enviada ao diretor-geral da agência, Rafael Grossi, permitindo que inspetores nucleares americanos acompanhem as inspeções. O Irã possui, o que se sabe, cerca de 400 quilos de urânio enriquecido a 60%. Para começar a pensar em fazer uma bomba nuclear, é necessário enriquecimento a 90%. Mas vamos lembrar que esse acordo prevê que o Irã não poderá ter nenhuma arma nuclear. Mundo em 3 minutos. Até a próxima edição.
2: Até a próxima edição. Obrigado, Fernando Andrade. Agora são 5:38. Depois do Noticiário Internacional com o Fernando, voltamos o nosso assunto aqui para as coisas do Brasil nessa sexta-feira. É hora do nosso giro pelo país. Hora de saber o que é notícia em todas as regiões brasileiras com as afiliadas da CBN, que estão prontas aí para te informar. Antes, aquela passadinha tradicional no nosso chat no YouTube, no WhatsApp. O pessoal tá empolgado com o jogo hoje do Brasil. Hoje não tem como, né? Hoje tem que ficar otimista mesmo, né? Dá pra perceber aqui pelo termômetro que hoje o pessoal tá acreditando um pouquinho mais na seleção brasileira,
4: né? Não tem,
2: né,
4: outra alternativa, ou vai ou vai. Ó, placar, Marinilda tá falando 1-0 hoje, já tá ótimo pra ela. O Marcos
2: 1-0 contra o Haiti não é muito otimismo não, né? Mas tudo bem.
4: O Marcos Malta, 3-1, ó, já subiu um pouquinho. 3-1 tá ótimo já. Mas quem, ó, o José Alves, lá da Bahia, ele falou Brasil 3-0. Igual o meu, hein? Optou igual a mim, 3-0.
2: 3-0.
4: O que mais
2: aqui? 4-1. Ah, o Arthur tá dizendo que hoje é dia de fazer saldo de gol, né?
4: É.
2: E o Haiti a seleção do Haiti é a última do ranking da FIFA entre as 48 seleções da Copa do Mundo. Sabia disso, Ana? Então, a rigor, o Haiti é a seleção mais fraca dessa Copa do Mundo. Tem que olhar, né?
4: É.
2: Tem que fazer saldo de gol mesmo, porque depois vai disputar a primeira colocação no grupo lá com o Marrocos, exatamente no saldo de gols depois do empate no primeiro jogo. Xandão de Japeri, 4-0 pro Brasil. Mas quem? Roberto Furuaca, de São Paulo, 2-1. Josimar, 2-0. O Darges Lara, essa seleção tá tão confusa que eu prefiro não palpitar no placar.
4: Tá com medo, é.
2: É, não tá animado, é, não.
4: A Inês Depende Furtado, até a noite, né? Ele se anima um pouquinho.
2: A Inês Furtado, Brasil não passa do mata. Ih, tô começando a pegar umas mensagens aqui muito.
4: Melhor parar.
2: Pessimista, deixa.
4: Melhor parar.
2: Depois a gente volta ali as mensagens dos ouvintes.
4: É, melhor.
2: Vamos saber o que é a notícia hoje no Brasil, Ana Paula?
4: Vamos
2: começar
4: lá,
2: o nosso
4: Fred.
2: Giro agora. Por Maringá, lá no estado do Paraná. O Eduardo Domingos está chegando para nos contar detalhes de uma apreensão, maior apreensão de fuzis na história do estado do Paraná. Eduardo, conta pra gente.
5: A maior apreensão de fuzis da história da Polícia Rodoviária Federal foi registrada no Paraná. A operação ocorreu na BR-277, em Santa Terezinha de Itaipu, no oeste do estado. Os policiais encontraram 26 fuzis, 16 pistolas, mais de 5 mil munições e 127 carregadores escondidos na cabine de um caminhão que transportava insumos para a ração animal. Segundo a investigação, o veículo havia saído da Argentina e parte do armamento tinha como destino a cidade de Maringá, no noroeste do Paraná, antes de seguir para outros locais ligados ao crime organizado. O motorista, de 28 anos, foi preso em flagrante. A Polícia Federal assumiu as investigações para identificar os responsáveis pela remessa e os destinatários das armas. De acordo com a PRF, esta foi a maior apreensão de fuzis já realizada pela corporação em todo o país.
2: 5:41, é hora de ir para Brasília. Lá do Paraná, da região sul, a gente segue para a capital federal, Distrito Federal. Brasília, 16 graus. Não falei da temperatura lá em Curitiba, capital paranaense, bem frio, 8 graus temperatura de momento. Tem previsão de chuva em Curitiba, capital paranaense. E a máxima hoje vai passar para os 20 graus. O máximo 20 graus é a temperatura. Em Maringá, mais precisamente 13 graus. Está um pouquinho mais alta a temperatura do que na capital. Em Brasília, Distrito Federal, 16 graus, 26 é a máxima do dia, não tem chuva, tá na hora de saber o destaque dessa sexta-feira na capital federal com a Ana Carolina Tomé.
6: Oi, Fred, bom dia. A Polícia Civil do Distrito Federal pediu ao ministro Alexandre de Moraes, do STF, autorização para ouvir o ex-presidente Jair Bolsonaro no inquérito que apura a apreensão de uma pistola registrada em seu nome durante uma blitz da Polícia Militar aqui em Brasília. A corporação sugeriu que o depoimento seja realizado por videoconferência na próxima quarta-feira, dia 24, às 3 da tarde. No ofício enviado ao Supremo, o delegado responsável pela investigação informou que uma tentativa de intimação pessoal não foi concluída. Segundo o documento, a tentativa de cumprimento da intimação pessoal restou infrutífera, uma vez que a equipe de escolta responsável não permitiu a efetivação do ato, impossibilitando a ciência pessoal do intimando. A arma, uma pistola Glock 9mm registrada em nome de Bolsonaro, foi encontrada em um veículo conduzido por um militar ligado ao GSI, que atua na segurança do ex-presidente. O armamento foi apreendido porque não estava acompanhado do certificado de registro de arma de fogo. Em depoimento, o militar afirmou que transportava a pistola para reparo e que ela seria devolvida posteriormente a Bolsonaro. A defesa do ex-presidente confirmou a propriedade da arma e afirmou que o armamento havia sido entregue ao segurança para conserto. Fred.
2: Obrigado, Ana Carolina Tomé. De Brasília, seguimos para Belo Horizonte. O ex-presidente Jair Bolsonaro. Vamos falar agora do atual presidente Lula, que tem agenda hoje em Minas Gerais. Em Belo Horizonte, 12 graus é a temperatura, 22 é a máxima do dia. E a Débora Costa tá chegando para nos atualizar sobre os assuntos dessa sexta-feira em Minas. Débora, bom dia para você.
7: Olá, Fred, muito bom dia. O presidente Lula visita Minas Gerais nesta sexta-feira para agendas em Belo Horizonte e Divinópolis, na região centro-oeste do estado. O petista desembarca em Minas num contexto de reta final das definições dos candidatos ao governo mineiro e articulações para a construção de um palanque para a disputa presidencial, até então indefinido. Num primeiro momento, Lula apostava na candidatura do senador Rodrigo Pacheco, do PSB, que declinou da disputa estadual. Agora, o PT conversa com o MDB para a possibilidade de aliança com o pré-candidato Gabriel Azevedo. Na outra frente, o PSB, do vice-presidente Geraldo Alckmin, também propõe o lançamento de uma candidatura própria, que pode ser palanque para Lula. Uma terceira opção seria o apoio ao ex-prefeito de Belo Horizonte e também pré-candidato Alexandre Calil, do PDT, como ocorreu nas eleições de 2022. Mas essa aliança, num primeiro turno, já foi descartada pelo presidente nacional do PT, Edinho Silva, por inviabilizar a construção de uma frente ampla com outros partidos da base aliada. A expectativa é que a vinda de Lula também resulte em um direcionamento para o PT de Minas Gerais com relação às definições de um candidato ao governo do estado. Conforme a agenda divulgada pelo Planalto, o presidente visita um hospital na região oeste de BH para anúncios voltados à assistência oncológica no SUS. Na parte da tarde, ele visitará Divinópolis, no Centro-Oeste, para a inauguração de um hospital regional. É isso, Fred. Acompanhamos por aqui essa movimentação política importante em Minas Gerais. Um excelente final de semana para você e para os nossos ouvintes.
2: Muito obrigado, Débora Costa, de BH de Minas, com os assuntos dessa sexta-feira em Minas. Agora são 5 horas e 46 minutos. Vamos pro Rio de Janeiro, né? Continuar o nosso giro pela região Sudeste. Mais uma manhã gelada para os cariocas e fluminenses. Os termômetros estão marcando nesse momento aproximadamente 15 graus, 16 graus, dependendo da região. Hoje o céu fica parcialmente nublado, não tem chuva e não vai passar dos 25. Tudo bem com você, Diogo Bugalho? Bom dia. Agora sim, microfone aberto. Tudo bem com você? Bom dia.
8: Tudo bem, Fred. Bom dia pra você. Bom dia também pra você que nos ouve. Manhã friazinha e de neblina aqui no Rio de Janeiro. Atenção aí pra quem vai sair de casa, de carro, dirigindo. Tem registro de neblina pela cidade toda. Conto aqui no Primeiras Notícias que a primeira turma do Supremo Tribunal Federal formou maioria para rejeitar recursos e manter as condenações dos 5 acusados de planejar o homicídio da vereadora Marielle Franco e do motorista Anderson Gomes em 2018 aqui no Rio. Com isso, ficam mantidas as penas de 9 a 76 anos de prisão. Os ministros analisaram no plenário virtual pedidos de esclarecimentos sobre supostas omissões e contradições nos votos, além de questionamentos sobre cerceamento da defesa. O ministro Alexandre de Moraes, relator do caso, votou pela rejeição dos recursos das defesas dos acusados, sendo seguido pelos ministros Cristiano Zanin e Flávio Dino. Ainda falta o voto da ministra Carmen Lúcia, mas já há maioria para negar esses recursos. Nos votos, Moraes afirmou que as defesas dos réus alegaram essas omissões e contradições, mas entendeu que, na verdade, esses argumentos demonstram inconformismo com o entendimento da corte com as condenações. Portanto, o ministro afirmou que os elementos que fundamentaram essas condenações são bastante sólidos. De acordo com a procuradoria, a execução foi motivada pela atuação política da vereadora para atrapalhar interesses dos irmãos Domingos e Chiquinho Brazão, apontados como os mandantes. Fred.
2: Esse é o destaque do jogo Bugalho, destaque do dia no Rio de Janeiro. Tá um pouquinho mais otimista hoje com a seleção brasileira ou não?
8: Fred, às vezes eu acho que...
2: Eu tenho medo de perguntar isso pra você, que semana passada eu fui perguntar, você falou que não tava nada otimista.
8: É, excesso de confiança atrapalha. Tô apostando no 1-0.
2: 1-0. Pega aqui a bandeirinha, só pra gente fazer o print, vai? Então aí, ó, dá uma bandeirada aí pro Brasil. Vai, Brasil! Quer o óculos também,
8: vai,
2: não?
8: Vai, Brasil!
2: Quer não? Não, né? 1-0, então. Tá certo, Diogo. Obrigado, hein? Não quero ver o jogo do seu lado, não, tá? Vamos pra São Paulo agora? Ah, o Matheus de Souza. Esse é animado, né, Matheus? Tudo bem com você? Bom dia!
9: Bom dia, Fred. Bom dia também a você, olha, ouvinte do CBN Primeiras Notícias.
2: Hoje você ainda conseguiu melhorar, né, a torcida organizada, porque tem corneta, tem chapéu, tem óculos, tem tudo aí, né?
9: E senhor, não tô sozinho, tá? Não tô sozinho, tem gente comigo aqui, Ricardo Garcia, tá?
2: Que isso?
9: Mais otimista do que nunca.
2: É quase um movimento amarelo, né?
9: Aqui, cadê?
2: Dá uma cornetada.
9: Todo mundo é Brasil, Fred.
2: Dá uma cornetada aí no microfone, só pra acordar. Só pra acordar todo mundo. Vai. Que beleza, hein? Qual é o seu palpite hoje mesmo? Não lembro. Quanto que você falou?
9: Eu, pra mim, é menos 5-0, eu não comemoro. Não.
2: Não, tá bom. Tá bom, então. Ricardo, semana passada você tava otimista e você viu, né? Calibrada.
9: Foi um engasgo. Quer falar sobre o placar, Ricardo?
10: Exatamente. Bom dia, Fred. Vai, bom dia, Matheus, ouvintes da CBN. 3-0.
2: 3-0. O meu é 4-1. Tá todo mundo aqui acreditando muito, hein? Quero ver na segunda-feira.
9: Espero que se confirme.
2: Vamos lá, Matheus. E aí, quais são os destaques de hoje aí em São Paulo? Conta pra gente.
9: Fred, começo destacando que o prefeito

0: do aprimoramento da metodologia de monitoramento da situação hídrica da região metropolitana de São Paulo, porque a gente tem acompanhado a preocupação com o fenômeno El Niño desse ano. Nossa reportagem, portanto, vai acompanhar a apresentação desses dados e trazer aqui para os nossos ouvintes. E hoje, como a gente já vinha falando, tem Brasil em campo, depois do empate contra o Marrocos. A seleção hoje busca, né? Estamos otimistas pela primeira vitória na Copa do Mundo contra o Haiti. O jogo vai ser na Filadélfia e aqui em São Paulo a gente vai acompanhar a torcida no Parque Ibirapuera. E deixando aqui avisado para você, Fred, para o nosso ouvinte, que o Ponto Final CBN vai ser transmitido diretamente do estúdio na Arena Globo, na Marquise do Ibirapuera. O ouvinte CBN que estiver na capital paulista está convidado a torcer com a gente lá na Arena Globo. Então, por aqui é isso, Fred. Um bom dia a você, um bom dia ao ouvinte do CBN Primeiras Notícias. Um Vai Brasil e uma cornetada.
1: Vai lá. 5:52 agora.
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1: Vamos acordar o ouvinte do campo, aquele que não está acordado ainda, né? A nossa transmissão aqui do CBN Primeiras Notícias com imagens, você tá vendo todo mundo no verde e amarelo, e o Cassiano Ribeiro vai chegar hoje com o destaque do dia no CBN Agro falando da soja. Como é que tá o cenário aí da produção da soja aqui no Brasil, especialmente as expectativas para os próximos meses em ano de El Niño, que tem preocupado muito as autoridades. É o que o Cassiano vai explicar pra gente. Bom dia, Cassiano.
4: Bom dia, Fred. Bom dia para você, ouvinte. Ao contrário do que muitos imaginam, os efeitos do fenômeno El Niño podem ser positivos para a safra de alguns produtos. No caso da soja, por exemplo, a perspectiva é de que a oferta mundial aumente, puxada justamente por Brasil, Estados Unidos e Argentina. A análise é da consultoria Agro do Itaú BBA, que resgatou o resultado de produção nesses países em anos com clima sob efeito do El Niño. Em relatório divulgado ontem, a consultoria afirmou que o clima mais favorável para as lavouras brasileiras, norte-americanas e argentinas tende a compensar perdas em outras regiões do mundo. De acordo com o relatório, em anos de El Niño, a produtividade média global da soja costuma crescer entre 2 e 5%. Com isso, a expectativa é de manutenção de uma oferta robusta e até de novos recordes de produção. Inclusive, essa safra mundial gigantesca tende a pressionar para baixo os preços. Talvez esse seja o efeito negativo que os produtores tanto temem. Para a safra 2026-2027, o USDA, o Departamento de Agricultura norte-americano, projeta uma colheita mundial de mais de 441 milhões de toneladas de soja, enquanto o Brasil pode atingir um recorde de 182 milhões de toneladas. Já para o milho segunda safra, o cenário inspira mais cautela em anos de El Niño. O Itaú BBA alerta que o fenômeno costuma provocar irregularidade das chuvas no centro-oeste brasileiro, atrasando então o plantio da soja e reduzindo a janela ideal para a semeadura da segunda safra. Esse efeito aumenta o risco de perdas por falta de chuva e calor excessivo durante o desenvolvimento das lavouras, exatamente como a gente está vendo este ano em algumas regiões brasileiras que plantaram muito milho fora da janela ideal na segunda safra, depois de um atraso no plantio e na colheita de soja. Históricos de eventos anteriores mostram que o milho é mais sensível, então, ao El Niño do que a soja. Fica aí o ponto de atenção. Eu volto na segunda-feira. Bom fim de semana e até segunda.
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5: A Federação da Agricultura e Pecuária do Estado de São Paulo, a FAESP, realizou Assembleia Geral com representantes dos sindicatos rurais para tratar de temas administrativos e da organização da rede sindical no Estado. O encontro teve como foco a apresentação do funcionamento da Federação, a prestação de contas aprovadas por 97% dos presidentes dos sindicatos e o alinhamento de ações voltadas ao fortalecimento das entidades rurais. A iniciativa também abriu espaço para o debate sobre os desafios do campo e reforçou a importância da atuação integrada da rede de representação. A Assembleia evidencia o papel da FAESP na coordenação institucional, na transformação

0: transparência dos processos e no apoio às entidades que atuam diretamente junto aos produtores em todas as regiões paulistas.
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2: Bom dia a você, ouvinte da Rádio CBN aqui em São Paulo. Quem fala é Matheus de Souza, são 5h56. Eu trago agora a matéria do Matheus Leite, da nossa reportagem, que diz que a Justiça de São Paulo rejeitou em 2021 o pedido da Prefeitura da Capital Paulista para desocupar moradias da favela do Símbolo, na região de Paraisópolis, na Zona Sul, atingida por um incêndio ontem. A administração municipal apontava risco da continuidade do uso dos imóveis, mas a juíza responsável pela decisão entendeu que o cenário já era acompanhado havia anos e a possibilidade de desocupação e eventual demolição das edificações deveria seguir um cronograma planejado para respeitar a dignidade dos moradores. Segundo a prefeitura, um novo pedido de desocupação foi feito em abril deste ano e ainda está pendente de análise da justiça. O incêndio nessa quinta-feira atingiu cerca de 150 moradias, mas não deixou vítimas. A causa do incêndio só poderá ser confirmada após a perícia. São 5h56.
3: 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Daqui a pouquinho começa o Jornal da CBN com Milton Jung e Cássia Godoy. Tudo bem, Milton? Bom dia.
4: Bom dia para você, Fred.
3: Me diz uma coisa, Milton. Hoje a coisa vai, né? Hoje a Copa do Mundo vai começar mesmo aqui pro Brasil, né?
4: O que você acha que
3: hoje é aquele jogo pra lavar a alma, né? Pra fazer uma goleada, pra dar aquele ânimo. É isso que eu quero. Quero ouvir aquela sua palavra otimista agora. Você tá confiante?
4: Cabo Verde tá aí pra provar que a vida não é simples assim, não. Mesmo quando seu adversário é um Haiti, que vem de um país ali destruído ao longo de toda a jornada, muito próximo do Brasil, aliás, do ponto de vista diplomático, né? E o Brasil tem uma história bonita lá no Haiti. E os haitianos têm uma admiração pelo futebol brasileiro. O que não significa que a vida vai ser fácil, não, Fred. Eu sei que vocês estão nesse pachequismo explícito nesta manhã de sexta-feira. E isso, claro,
3: eu não tô vendo nenhum verde amarelo em você.
4: Está autorizado. Porque, afinal de contas, qual é a graça do futebol se a gente não tiver esse direito de ir pra frente da televisão acreditando que a sua seleção é a melhor do mundo, que seus jogadores são os craques, até os 15 minutos do primeiro tempo, na primeira bola perdida, e que aí você já começa a reclamar e dizer que aquele ali é o culpado por tudo aquilo que acontece com a sua seleção e nunca é a sua seleção que joga mal, é aquele jogador. Nesse momento, o Brasil tem o amigo e o inimigo da vez, né? O inimigo da vez é o Casimiro. Tudo é culpa do Casimiro. Casimiro não chega na bola, Casimiro não ataca o espaço, Casimiro não chega no terço final, Casimiro não faz nada. Aí a salvação é Endrick. Ah, então coloca o Endrick e está tudo resolvido. E o Brasil vai golear o Haiti hoje. E aí o Milton Jung vai colocar no bolão uma goleada e pode ter certeza vai terminar 1-0, sofrido. Mas a gente vai continuar acreditando que na próxima vai dar certo. É a ideia do pachequismo que toca o coração de todo brasileiro num dia de jogo de seleção. E eu não tenho dúvida que muitos daqueles que nos ouvem estão nessa mesma situação hoje, Fred.
3: Mas dito tudo isso, você botou quanto no bolão?
4: Amigo, tem certas informações que são sigilosas. Só mesmo se...
3: O bolão é secreto, né?
4: É totalmente secreto, isso eu não falo pra ninguém, até porque eu não quero induzir ninguém ao erro.
3: Tá bom. Até às 10 da manhã vai ter algum adereço verde e amarelo aí no seu look do dia,
4: amigo,
3: né?
4: Eu estou de camisa verde, de blusa verde, verde musgo, é que você não consegue ver aí pela iluminação talvez nesse momento, mas estou de verde musgo.
3: Tá,
4: eu
3: bom,
4: sou um
3: Milton.
4: Torcedor muito cuidadoso nesse sentido.
3: Beijos, bom jornal.
4: Sucesso para o Brasil logo mais à noite.
3: Tamo junto. Valeu, Milton Jung e Cássia Godoy agora no Jornal da CBN. Ana Paula Jalme, bom dia, tá? Até segunda.
5: Bom dia, Fred, até segunda.
3: Ana Paula Jalme na produção do programa de hoje, Renato Silva, Ricardo Garcia nos trabalhos técnicos. Um bom dia para você, tchau.
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0: sexta-feira, 19 de junho de 2026. A PGR defendeu que a investigação sobre a chamada APIM paralela seja transferida do STF para a primeira instância da Justiça. No documento, a Procuradoria-Geral da República afirmou que o ex-presidente Jair Bolsonaro era a única autoridade com foro privilegiado presente na investigação. A organização também menciona que Bolsonaro já teve a conduta analisada no processo em que foi condenado pela trama golpista. Para o Procurador-Geral da República, Paulo Gonê, o mesmo entendimento não pode ser aplicado aos demais investigados. A PF indiciou 36 nomes, entre eles o do vereador do Rio de Janeiro, Carlos Bolsonaro, o do ex-diretor da ABIN e deputado federal cassado, Alexandre Ramagem, e de Luiz Fernando Corrêa, mantido pelo governo Lula como diretor da ABIN. O Vasco anunciou a saída do técnico Renato Gaúcho. Em nota divulgada pelo clube, o Cruz Maltino informou que a decisão foi tomada em comum acordo entre as partes. Depois de um bom começo de passagem, o time caiu de produção e foi para a pausa da Copa do Mundo na zona de rebaixamento do Campeonato Brasileiro. O desgaste com parte do elenco por declarações públicas de Renato Gaúcho também pesou para a saída do técnico. No horário de Brasília, 6:02.
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0: e de 5 segundos.
1: Seis e dois.

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1: Olá, muito bom dia a você, este é o Jornal da CBN, eu sou Milton Jung e ao nosso lado está Cássia Godoy, bom dia para você, Cássia.
2: Bom dia, Milton, bom dia aos ouvintes do Jornal da CBN.
1: Fique agora mais bem informado com os destaques desta sexta-feira, 19 de junho de 2026.
2: O senador Jax Wagner deve se reunir na semana que vem com o presidente Lula para dar explicações sobre as denúncias do envolvimento dele com o escândalo do Banco Master.
1: O parlamentar foi alvo da nona fase da Operação Complice Zero e pode perder o cargo de líder do governo no Senado.
2: Segundo a Polícia Federal, o senador baiano recebeu como propina do banqueiro Daniel Vorcaro um apartamento de luxo de 2,5 milhões de reais em Salvador e repasses de 3,5 milhões por uma empresa gerida pela nora dele.
1: Em uma das conversas de Jax Wagner interceptadas pela Polícia Federal, a expressão "a altura do vão é 2,45 metros" foi interpretada como possível linguagem cifrada relacionada ao valor do imóvel no Poema Horto, na capital baiana.
2: Além disso, o Master bancou regalias como o uso de aeronaves particulares e o ingresso para o camarote de um show da cantora Taylor Swift em Los Angeles, ao custo de R$63 mil.
1: Nos endereços vinculados ao senador do PT, os agentes apreenderam US$55 mil e €33 mil em dinheiro vivo, além de uma coleção de 13 relógios de luxo. Os valores equivalem a quase R$500 mil.
2: O senador é suspeito de ter atuado a favor do Master na ampliação do crédito consignado, no aumento da cobertura do Fundo Garantidor de Créditos e no acompanhamento da tentativa de venda da instituição ao Banco de Brasília.
1: Segundo a Polícia Federal, o ponto de conexão de Jax Wagner com o Master se dava por meio do ex-sócio de Daniel Vorcaro, o empresário baiano Augusto Lima, que também foi alvo da operação de ontem.
2: Ele chegou a ser preso na primeira fase da Compliance Zero e depois foi solto com tornozeleira eletrônica.
1: Augusto Lima é dono do Banco Pleno, liquidado pelo Banco Central em fevereiro.
2: Em entrevista à Band News, o senador Jax Wagner negou que tenha recebido propina e disse que o apartamento nunca foi dele.
3: Sobre o apartamento, na verdade é um apartamento que está em construção aqui no Horto. Eu tinha interesse de dar um apartamento, de ajudar minha filha a comprar um apartamento desse. Como o Guga, o Augusto Lima, é um investidor, eu disse a ele: você pode comprar, depois eu vou recomprar, porque o apartamento está em construção, não está pronto. E eu teria que vender o apartamento de minha filha para poder complementar e pagar o apartamento ou ela financiar. Então não tem nenhuma transferência de patrimônio para mim.
1: O senador Jax Wagner também afirmou que o dinheiro em espécie apreendido, o endereço dele, corresponde a diárias oficiais pagas pelo Senado.
3: Não, repare, o dinheiro, eu várias vezes viajei para o exterior, mandei até levantar, e de 2019 para cá, eu recebi de diárias aproximadamente US$70 mil. E outras vezes que eu fui viajar, eu comprei via Banco do Brasil, onde eu tenho conta, dólares ou euro para fazer a viagem. Então, eu não tenho nenhuma coisa para esconder desse dinheiro. Está guardado no cofre, porque eu vou viajar, nem sempre eu levo a diária, às vezes eu gasto com cartão e, portanto, o dinheiro está lá. Os envelopes, inclusive, que estavam no caso de Brasília, eram envelopes com um timbre do Senado Federal, que é quando você recebe a diária em espécie e em dólar. Então, do ponto de vista do dinheiro, eu estou absolutamente tranquilo. Nunca recebi dinheiro de ninguém, muito menos do Master ou do Augusto Lima, então eu estou absolutamente à vontade.
2: Segundo a Polícia Federal, os repasses de R$3,5 milhões para Jax Wagner saíram de uma empresa dirigida por Andréia Lima Novaes, prima de Augusto Lima, para a BN Financeira, ligada ao núcleo familiar do senador.
1: Uma das sócias é Boni Tualdo Bonilha, esposa do enteado de Jax Wagner, Eduardo Mendonça Sodré, secretário de Meio Ambiente do Estado da Bahia. Os dois também foram alvo da operação desta quinta-feira.
2: Segundo a investigação, Eduardo cobrava Augusto Lima sobre os pagamentos. Em uma mensagem de setembro de 2025, Eduardo afirma: amanhã vencem os boletos e são altos.
1: O senador Jax Wagner disse que recebeu a solidariedade do presidente Lula e quer continuar na liderança do governo no Senado.
3: O presidente Lula ligou para mim para se solidarizar comigo, dizer que mantém absoluta confiança nele. A gente se conhece há 48 anos e, portanto, ele sabe qual é meu jeito de agir. Então ele só ligou para dizer, ó, fique firme, essa é uma tentativa de desestabilizar você, mas conte com a minha confiança. Então, do meu ponto de vista, até agora o que eu tenho do presidente Lula é a solidariedade ao ocorrido.
2: O deputado Rogério Corrêa, do PT, defendeu o afastamento imediato de Jacques Wagner da liderança do governo no Senado.
1: Outros governistas, como o líder no Senado, Randolfo Rodrigues, e os ministros Darildo Ligã, da Fazenda, e José Guimarães, das Relações Institucionais, saíram em defesa do direito de explicação do senador.
4: Eu tenho aqui uma relação institucional e profissional com o líder Jacques Wagner muito boa. Eu confio no Jacques Wagner e acho que ele vai ter oportunidade e espaço para se defender.
5: Ele terá todo o direito e a nossa proteção para ele se explicar e dar a versão dele sobre esse fato. Só está sendo investigado porque não é no nosso governo. Nada no nosso governo foi debaixo do tapete.
6: Não haverá nem criminalização, nem favorecimento a quem quer que seja. Esteja onde estiver, em que posição política tiver. A polícia, neste governo, a Polícia Federal não é coagida.
2: O presidente do Senado, Davi Alcolumbre, também se manifestou a favor de Jacques Wagner.
7: Meu apoio, a minha solidariedade integral a um colega senador da República, e eu tenho a convicção que no decorrer do processo, as verdades do senador Jacques Wagner virão à tona e elas serão comprovadas e um dia elas serão julgadas. E é lá nesse dia que a pessoa pode ser condenada ou inocentada.
1: Durante um evento em São Paulo, o pré-candidato à presidência pelo PL, Flávio Bolsonaro, que pediu dinheiro ao banqueiro Daniel Vorcaro, comemorou a operação contra o líder do governo.
8: O PT da Bahia acaba de ser implodido pela Polícia Federal com a operação contra o líder do governo do PT no Senado Federal, Jacques Wagner. Isso é um alento de que a impunidade vai ser combatida e, como nós sempre dizemos, o cerne de todo esse problema era o PT da Bahia e agora começa a vir à tona.
2: O Procurador-Geral da República, Paulo Gonet, se manifestou contra a suspensão da lei da dosimetria, que pode reduzir a pena do ex-presidente Jair Bolsonaro e de outros condenados pela trama golpista.
1: A norma penal aprovada pelo Congresso estabelece novos critérios que atenuam as punições por crimes contra o Estado Democrático de Direito.
2: Na manifestação encaminhada ao Supremo, a Procuradoria contesta os pedidos de liminar que foram protocolados por partidos políticos de esquerda e pela Associação Brasileira de Imprensa.
1: A nova lei em discussão permite a progressão de regime e a redução de penas para os envolvidos nos ataques de 8 de janeiro de 2023, incluindo o ex-presidente Jair Bolsonaro.
2: Em maio, o ministro relator Alexandre de Moraes havia paralisado a eficácia do texto até a análise definitiva pelo plenário.
1: A manifestação da Procuradoria-Geral da República diverge da linha adotada pela Advocacia-Geral da União, que defendeu a inconstitucionalidade das novas regras de suavização das penas.
2: Agora são 6:11.
1: Supremo Tribunal Federal anulou por unanimidade o julgamento que havia absolvido o empresário André de Camargo Aranha da acusação de estupro contra a promotora de eventos Mariana Ferrer.
2: Os ministros concluíram que a dignidade e a honra da vítima foram violadas de forma reiterada durante a audiência que foi realizada na Justiça Catarinense.
1: Conhecido como o caso Mari Ferrer, o crime aconteceu em 2018 em uma boate em Jurerê Internacional.
2: O acusado foi absolvido por insuficiência de provas em primeira instância e o Tribunal de Justiça de Santa Catarina, ao julgar o recurso, manteve a sentença.
1: No recurso, a vítima sustenta que na audiência em que prestou depoimento foi tratada com sarcasmo, ironia, ofensas, humilhações e insinuações sexuais pelo advogado de defesa do acusado.
2: E, segundo a vítima, o juiz, o promotor de justiça e o defensor público não fizeram nada para coibir a conduta do advogado.
1: O plenário da Suprema Corte acompanhou o voto do relator, ministro Alexandre de Moraes, determinando que o processo retorne à primeira instância do Judiciário Catarinense para a realização de uma nova instrução.
2: As próximas etapas do caso deverão ser obrigatoriamente conduzidas por um novo juiz e por outro membro do Ministério Público.
1: A decisão fixou uma tese de repercussão geral que determina a nulidade de provas colhidas com desrespeito aos direitos fundamentais de vítimas de crimes sexuais em todo o país.
2: O Tribunal Superior também acolheu uma proposta da ministra Carmen Lúcia para que as audiências instrutórias de crimes de natureza sexual passem a ser obrigatoriamente gravadas em áudio e vídeo.
9: A condição da mulher, embora muito diferente de quando eu fui jovem, em que a gente tinha vergonha de contar, medo de contar para o namorado, para o parceiro dentro de casa que alguém teria investido contra a gente, porque a ideia de alguém da minha geração ou dos nossos pais era perguntar: e o que que você fez? A saia estava mais curta? Isto não acabou, era para ter acabado. Eu sou uma velha senhora de mais de 70 anos, não acabou. Continua sendo assim, com suas filhas, com suas irmãs, com suas noras. O número de mulheres que sofrendo estupro não denunciam é porque a gente tem vergonha.
2: Agora são 6h14.
1: O Ministério das Relações Exteriores da Suíça confirmou que foi cancelada a cúpula presencial prevista para hoje, que selaria o início técnico do acordo de paz entre Estados Unidos e Irã.
2: A Casa Branca anunciou o adiamento da comitiva do vice-presidente J.D. Vance, alegando complexidade logística e falta de finalização nos detalhes das conversas.
1: O governo do Irã também recuou e decidiu suspender o envio de sua delegação oficial ao resort alpino.
2: Veículos de comunicação do Oriente Médio apontam que a decisão de Teherã ocorreu em protesto contra a manutenção dos bombardeios de Israel a alvos do Hezbollah no sul do Líbano.
1: Apesar da suspensão da mesa diplomática na Europa, os governos de Washington e de Teherã reforçaram publicamente que os termos do memorando de entendimento continuam válidos.
2: Após o cancelamento da reunião, o preço do petróleo voltou a subir para a casa dos $80, o barril do tipo Brent, que é referência internacional.
1: 6h15 agora.
2: A seleção brasileira vai tentar hoje nos Estados Unidos a primeira vitória na Copa do Mundo.
1: Às 21h30, o time comandado pelo técnico Carlo Ancelotti enfrenta o Haiti no Philadelphia Stadium. Todos os ingressos para a partida foram vendidos.
2: Ancelotti não quis revelar a escalação, mas confirmou que haverá mudanças pontuais para corrigir os erros da estreia contra o Marrocos.
10: Alguma mudança vamos fazer, mas não é uma mudança do... Pode ser de alguns jogadores que podem estar mais frescos que outros, mas não é uma boa mudança, que queremos melhorar o jogo, porque o jogo na primeira parte não foi bom. E eu acho que temos a qualidade para fazê-lo e jogar um jogo entretenido, porque temos na frente jogadores que têm qualidade, que têm rapidez, que são fortes, que são potentes. Então, o pensamento comum do equipe, podemos fazer melhor e temos que fazer melhor.
1: Uma das mudanças na seleção brasileira deve ser a volta de Danilo, do Flamengo, na lateral direita, no lugar de Ibanhez.
2: No ataque, Matheus Cunha deve substituir Igor Thiago. O atacante Neymar continua o tratamento da lesão e nem viajou com a delegação para a Filadélfia.
1: A seleção do Haiti tenta somar o seu primeiro ponto na história do torneio, após estrear com derrota por 1-0 para a Escócia. Hoje, às 19h, a seleção escocesa enfrenta o Marrocos.
2: Também jogam hoje Estados Unidos e Austrália às 16h. Na primeira rodada, o time americano goleou o Paraguai por 4-1.
1: O México venceu a Coreia do Sul por 1-0 e é a primeira seleção classificada para a segunda fase da Copa do Mundo.
2: A Suíça fez 4-1 na Bósnia. A África do Sul e República Tcheca empataram por 1-1. E o Canadá goleou o Catar por 6-0.
1: Estes são alguns dos destaques de hoje do Jornal da CBN. Você é nosso convidado a participar. Converse conosco pelo WhatsApp 99911-9981, 99911-9981. Use o DDD11 para assistir as imagens do Jornal da CBN. 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E aproveite hoje para conversar conosco, porque é sexta-feira. 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
2: 6h18.
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2: 6h20.
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2: Jimenez, já de olho no trânsito aqui em São Paulo e pelas estradas também. Que você nos conta, Jimenez? Bom dia.
19: Oi, Carol, bom dia para você, para o Milton e para todos os nossos ouvintes. Começo destacando na Zona Norte o trecho da Raimundo Pereira de Magalhães, que fica ali entre a Fiorelli Peticaco e o Rodoanel Mário Covas. Tem registro de obras por ali, prejudicando essa saída da galera que sai de Perus, por exemplo, vai em direção à marginal do Rio Tietê. Trecho da Raimundo Pereira de Magalhães, da aproximação com a Pauliceia até a Fiorelli Peticaco, com muito congestionamento. Mas está melhorando aos poucos. Questionei a CET qual seria o motivo, de se tem alguma obra por ali, alguma coisa do gênero, e tô agora dando uma resposta, mas tem toda essa lentidão, então vale a atenção do motorista. Depois, boas condições no restante do caminho. E aproveito para destacar que o Rodoanel Mário Covas até esse momento tem caminho tranquilo pela pista externa no sentido Dutra e em todo o caminho da pista interna em direção a Perus. Carol.
2: Muito obrigada, Guilherme.
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1: Muito bom dia para você, Fabiana Vaicamp.
23: Bom dia, Milton, Cássia, bom dia a todos os ouvintes.
2: Bom dia, Fabiana.
1: Festa pelo Brasil hoje aqui em São Paulo, vai ser no frio?
23: 3-0 hoje, tá? E vamos ter frio sim, mas pelo menos essa próxima noite não vai ser tão gelada como foram essas últimas. Nós agora estamos com temperaturas entre 10 e 11 graus na maior parte da cidade de São Paulo. Tem aqueles pontos do extremo sul da capital que estão com temperaturas até abaixo dos 10 graus. Tem bastante nebulosidade por muitas áreas, mas essas nuvens logo vão se dissipar e no decorrer desta sexta-feira nós teremos predomínio de sol e a temperatura hoje à tarde vai ficar mais elevada em relação aos últimos dias. Ontem, por exemplo, as máximas aqui na capital paulista variaram de 17 a 20 graus. Hoje, a máxima prevista é de 24 graus, não tem previsão de chuva e claro que a noite esfria, mas, como eu comentei antes, sem tanto frio como foram essas últimas noites, Milton.
2: E o que que a gente pode esperar, Fabiana, do tempo para o interior e para o litoral aqui do estado de São Paulo, hein?
23: Cássia, a maior parte do interior paulista já está começando o dia com o tempo bem aberto, né? Praticamente sem nuvens, tem bem pouquíssimas áreas que estão com mais nebulosidade agora cedo, mas ao longo do dia todo o interior do estado terá muito sol. Tá frio, né? Campos do Jordão começou o dia com temperatura abaixo dos 4 graus. Em Tupã, no oeste do estado, a temperatura agora é de 14. Em Bauru, 12 graus. Ribeirão Preto, 13. Mas com o sol forte, as temperaturas vão subir e vai esquentar à tarde. No norte do estado, as temperaturas hoje devem chegar até os 28 graus. Entretanto, já tem a possibilidade de alguma chuva no decorrer da noite de hoje para o extremo oeste do estado de São Paulo. Já tem áreas de instabilidade que estão avançando pelo sul do Brasil e Mato Grosso do Sul hoje, e parte dessa instabilidade já chega então ao extremo oeste do estado de São Paulo. Só essa região deverá ter pancadas de chuva na noite de hoje, Cássia.
1: O Cleiton, nosso ouvinte, quer saber sobre o fim de semana. Teremos frio? Cadê o sol? Pergunta ele.
23: Pois é, então hoje vai ter muito sol, amanhã, né, já teremos a passagem de uma nova frente fria aqui pelo estado de São Paulo, que vai espalhar a chuva por grande parte do estado. Já cedo amanhã vai estar chovendo por várias áreas do interior. Aqui na capital paulista, a temperatura amanhã, a chuva amanhã vai chegar no decorrer da tarde. Mas no domingo ela já vai embora. No domingo nós teremos um amanhecer bem frio e temperaturas amenas à tarde, Milton.
1: Perfeito, muito obrigado por todos os alertas. Fabiana Weikamp, um bom dia para você. Já está anotado seu palpite aqui, 3-0 para o Brasil. Então, eu até aproveito para convidar os ouvintes a mandar os seus palpites também para cá. Um abraço, até mais.
23: Obrigada, gente. Bom dia e bom final de semana a todos.
2: Até mais, Fabiana. Temos problemas aqui nos trens de São Paulo. Já temos ouvinte reclamando da situação da linha 11 da CPTM. Diz que levou mais de 20 minutos do Tatuapé até o Brás e está se arrastando agora para chegar na Luz. Agora há pouco nós tivemos imagens do Globocop que mostraram um trem da linha 11 Coral parado por alguns minutos perto da estação Penha e depois andando lentamente. E além da linha 11, nós temos problemas também na linha 7 Rubi no sentido Barra Funda. Estação Piqueri completamente lotada, os trens levando mais de 11 minutos para passar, com posições cheias. Nossa colega Débora Gonçalves que faz aqui o alerta. Então, problemas na linha 7 Rubi nessa manhã e também na linha 11 Coral.
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0: 6h28.
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0: Muito bom dia, Eduardo Hauen.
1: Bom dia, Milton. Bom dia, Cássio. Bom dia a todos os ouvintes.
2: Bom dia, Eduardo.
0: Hauen, olhando aí para os jogos da seleção e também das demais seleções, da própria Copa do Mundo, das estatísticas que surgem, até informações sobre o quanto cada jogador percorre no gramado ao longo de um jogo. Conta para nós, assim, qual é a distância, geralmente, que um jogador de futebol percorre durante uma partida e se faz diferença a posição que ele está atuando?
1: Muito boa, Milton. Aproveitando esse momento da Copa, é uma curiosidade interessante aí sobre o futebol. A distância percorrida entre os jogadores varia muito, depende da posição. O meio-campista central ali são os que mais correm, chega em torno ali de 10,5 a 11 quilômetros por partida. Os laterais logo em seguida, então são os que mais correm, são os meio-campistas centrais e os laterais. Em torno de 9,5, de 10,5 a 11 quilômetros, tá? E o jogador que fica logo atrás ali, por exemplo, os atacantes que...
0: Lá na frente.
1: Lá na frente, em torno de 9,5 a 10 quilômetros. Então, assim, o atacante ele corre menos do que os laterais e os meio-campistas, e os zagueiros correm menos ainda. Então, eles correm em torno de 9 a 9,5 quilômetros. Então, quem gosta de jogar futebol aí vai escolher a posição. Se for um bom corredor aí, os laterais, para ser um bom lateral, é ótimo. Quem já tem dificuldade com distância e cansa um pouco mais, aí zagueiro é o que corre um pouco menos. E interessante que o goleiro também tem uma distância boa, assim, em torno de 4 até 6 quilômetros, porque ele fica se posicionando muito tempo. E o mais interessante é que aproximadamente 60 a 70% do tempo desses atletas, eles estão andando ou parados. Então, cerca de 20 a 30% ele está em corrida leve, a moderada. E aqueles sprints, em torno de 5 a 10% do jogo acontece em alta intensidade. O que é curioso, Milton, é que mesmo representando a pequena parte aí, esses 10 a 15% de alta intensidade, é justamente nessas arrancadas que normalmente decide ali aqueles lances mais importantes. Então é a jogada que saiu pro gol ou aquela defesa maravilhosa. Então os sprints é a menor parte do tempo, mas é quase sempre é definido nesses momentos. E nos sprints os jogadores atingem velocidades impressionantes, assim, em torno de 30 a 35 km por hora, e temos os que correm mais ali, os atletas de elite, chegam em torno de 38 km por hora. É muito rápido, ou seja, além de percorrer aí os 11 quilômetros de um jogo, o atleta ainda precisa, ele alterna muito, né, aquela explosão, recuperação, explosão, explosão, recuperação, e de repente aqueles sprints ali que chega a 38 por hora. Então é alta intensidade, talvez é uma das modalidades que mais exige aí do físico do atleta. E o goleiro, que muita gente acha que o goleiro faz pouco esforço, então ele fica ali de 4 a 6 quilômetros ali de distância, só que é o tempo todo a explosão ali. Então quando ele, aquele salto, aquelas defesas que eles fazem, é extremamente cansativo e atenção. Então o jogador, se você conversar com os atletas aí que são os goleiros, eles saem bem cansados do jogo porque é muita atenção o tempo todo ali, e essas agacha, levanta, dá aqueles chutes fortes, e isso gasta muita energia também, eles ficam extremamente cansados.
0: Então, quer dizer, um meio campista de 10 a 11, laterais de 10,5 a 11, atacante de 9,5 a 10, zagueiro de 9 a 9,5, Casimiro.
1: Olha, você sabe que tem os individuais, né? É. Se você pegar, às vezes tem aí a posição, mas tem atacantes aí que fazem 12,5 quilômetros. Então depende muito
0: do estilo do jogo dele. E da própria equipe, imagino, né? Porque você exige uma volta mais rápida de um atacante para chegar depois no ataque novamente, tudo isso vai mudando a quantidade de esforço. Por isso, muitas vezes, técnicos abrem mão de um determinado jogador por outro, porque o outro rende melhor, ou seja, aparece com mais explosão, aparece em volta mais do que determinado jogador, quer dizer, tudo isso acaba sendo levado em consideração, então, né?
1: Isso, porque nós falamos uma média, né? Agora tem a característica individual, aquele cara vai buscar a bola, aquele atacante que vai até o meio do campo, então esse acaba fazendo uma distância maior ainda.
0: Tá certo, obrigado pelas informações, até mais.
1: Até mais, bom dia a todos.
2: Bom dia.
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0: sexta-feira, 19 de junho de 2026. O Procurador-Geral da República, Paulo Gonê, manifestou-se contra a suspensão da lei da dosimetria, que pode reduzir a pena do ex-presidente Jair Bolsonaro e outros condenados pela trama golpista. A norma aprovada pelo Congresso atenua as punições por crimes contra o Estado Democrático de Direito. Em maio, o ministro do STF, Alexandre de Moraes, havia paralisado a eficácia do texto até a análise definitiva pelo plenário. Com o posicionamento do PGR, o julgamento pode ser realizado a partir de agora. O senador Jax Wagner deve se reunir na semana que vem com o presidente Lula para dar explicações sobre as denúncias de envolvimento dele no escândalo do Banco Master. A Polícia Federal identificou um repasse de 6 milhões de reais da instituição financeira para a família do parlamentar. O esquema do banqueiro Daniel Vorcaro também rendeu a Jax Wagner um apartamento de luxo em Salvador e ingressos de camarote para um show de Taylor Swift. O governo estuda permitir que o trabalhador possa usar o saldo do FGTS como garantia para cobrir até 100% do valor nominal da dívida contratada pelo programa Crédito do Trabalhador, de acordo com o jornal Valor Econômico. A linha de crédito consignada é voltada para trabalhadores seletistas. O programa foi reformulado pela gestão Lula e lançado no ano passado. Atualmente, a pessoa pode utilizar até 10% do saldo do FGTS. O Ministério das Relações Exteriores da Suíça confirmou que foi cancelada a cúpula presencial prevista para hoje, que selaria o início técnico do acordo de paz entre Estados Unidos e Irã. A Casa Branca anunciou o adiamento da comitiva do vice-presidente J.D. Vance com a alegação de complexidade logística e falta de finalização dos detalhes das conversas. No horário de Brasília, 6h35.
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0: Estamos circulando com velocidade reduzida e maior tempo de parada.
1: Problemas na linha 11 Coral da CPTM, velocidade reduzida e maior tempo de parada entre as estações Palmeiras Barra Funda e Tatuapé devido a problemas técnicos nos equipamentos de via. Problemas aí, dificuldades para o usuário da linha 11 Coral. As demais linhas, nesse momento do transporte sobre trilhos, com operação normal.
2: 6:36.
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0: Você já usou inteligência artificial para fazer consulta? Eu já usei para entender sintoma e ler resultado de exame antes de conseguir agenda com o médico de verdade. Me ajudou a chegar na consulta menos perdido, com perguntas melhores na ponta da língua. Uso assim e recomendo assim. Mas é aí que mora a diferença que pouca gente faz. Como aliada do médico, o ganho é real. Na radiologia, na patologia, na análise de imagem, a inteligência artificial já enxerga padrões que o olho humano cansado no fim de um plantão pode deixar passar. Compara milhares de exames num piscar, sinaliza um nódulo que ninguém viu, sugere a hipótese que ficou de fora. O médico continua decidindo, mas decide melhor amparado. Agora, confundir a ferramenta com o profissional é outro bicho. As IAs leem o exame, mas não examina a pessoa. Não percebe o tremor na voz quando o paciente diz que está tudo bem. Muito menos sabe que aquela dor no peito tem nome de luto recente, não de coração doente. O diagnóstico não é só o que aparece na imagem. É o que aparece na história, no silêncio, no que o paciente não conta de primeira. Tem ainda um risco mais silencioso. Quando a pessoa chega ao consultório, já com o veredito que a tela deu, não vai para ouvir, vai para confirmar. E médico bom, às vezes, precisa contrariar a expectativa, dizer o que ninguém quer escutar. Se a máquina virou oráculo antes da consulta, o profissional perde espaço para fazer o trabalho dele. A medicina nunca foi só técnica, é também um encontro. E encontro, até segunda ordem, ainda é coisa de gente.
1: Esse é o Rossandro Klinger, todos os dias conosco aqui no Jornal da CBN. 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
2: Ô, Cássia Godoy.
1: Diga.
2: Deixa eu trazer aqui uma informação extra, porque o Alexandre, que é nosso ouvinte, depois de ouvir a nossa conversa com o Eduardo Howen, perguntou o seguinte: e o juiz quanto corre? Porque o Howen falou dos jogadores, os laterais correm muito, os meio-campistas também, atacante, zagueiro corre menos, goleiro. Uhum. Tem muita explosão, muito desgaste, mas não precisa se deslocar tanto. E aí o Raul mandou para mim aqui a resposta. Ele disse que corre muito, de 10 a 12 quilômetros.
1: Olha.
2: Isso durante o jogo. Ele não falou sobre depois do jogo, quando ele apita mal, quanto ele tem que correr. Mas aí é sprint, é
1: aí
2: velocidade.
1: Aí o sprint é forte.
2: É forte, mas é isso. Durante o jogo, então, Alexandre, e para você que é nosso ouvinte aqui, que deve ter ficado curioso também, o juiz corre de 10 a 12 quilômetros durante uma partida de futebol, ou seja, ele tá muito próximo. Aliás, até mais do que os jogadores de futebol. Porque de verdade tem uma questão, né, que eu tô pensando agora. O jogador tem posições a respeitar.
1: Sim.
2: O juiz não, ele joga em todas as posições.
1: Exatamente.
2: Tem que estar junto da bola a todo momento. Então, por isso que eles têm, inclusive, uma preparação física muito específica hoje em dia para suportar uma partida de futebol. Vamos falar de Copa do Mundo?
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4: A segunda rodada da Copa do Mundo começou nesta quinta-feira com 4 jogos. A África do Sul ficou no empate por 1-1 com a República Tcheca no primeiro duelo. A Tchequia saiu na frente logo aos 5 minutos de jogo com Sadilek. O empate dos sul-africanos veio em cobrança de pênalti de Mokoena. As duas equipes seguem sem vencer e ficam com 1 ponto cada no grupo A. No segundo jogo do dia, a Suíça goleou a Bósnia e Herzegovina por 4-1. Os 5 gols do jogo vieram depois dos 30 minutos do segundo tempo. No outro jogo do grupo B, o Canadá também goleou e bateu o Catar por 6-0. O atacante Jonathan David marcou 3 gols e foi o destaque do jogo. A partida também ficou marcada por uma grave lesão do meia canadense Koné, que quebrou a perna. Na última partida do dia, o México venceu a Coreia do Sul por 1-0. Luiz Romo marcou o gol da vitória em Guadalajara e garantiu a classificação do México em primeiro lugar no Grupo A, com uma rodada de antecedência. De São Paulo, André Neto.
1: Futebol, 6:42.
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1: 6h44. Temos problemas também na linha vermelha nesta manhã. A linha vermelha chegou a ficar sem energia para retirada de um objeto da pista ali na estação da Sé. Agora a energia já foi restabelecida no metrô, mas ainda um pouco de lentidão, justamente por causa das pessoas que acabaram ficando esperando até que a energia fosse restabelecida na linha vermelha do metrô de São Paulo.
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1: E ainda temos velocidade reduzida na linha 11 Coral. Tem um comunicado no qual a empresa avisa que os trens ainda estão circulando com velocidade reduzida, maior tempo de parada entre as estações Palmeiras Barra Funda e Tatuapé por causa de problemas técnicos no equipamento de via. Então ainda não foi resolvido o problema na linha 11 Coral, trens ainda circulando devagar.
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1: 6h47.
6: Você que nos acompanhou na edição de ontem do Jornal da CBN ficou sabendo em primeira mão sobre as ações da Polícia Federal que tinham como alvo o senador Jacques Wagner. Ao longo de dias surgiram novidades. A Samantha Clay resume tudo isso pra gente agora.
7: Após ser alvo de uma operação da Polícia Federal, o líder do governo no Senado, Jacques Wagner, rebateu as acusações de atividades ilegais relacionadas ao Banco Master. O senador afirmou que os valores encontrados em endereços dele são relacionados a viagens que fez ao exterior. Na operação de busca e apreensão desta quinta-feira, foram encontrados US$55 mil e €33 mil. A PF apura suspeitas de receber de pagamentos por meio da empresa da esposa do enteado, além de um apartamento em Salvador avaliado em R$2.500.000. Numa entrevista à Band News, Jacques afirmou que desde o começo do mandato recebeu US$70 mil do Senado em diárias e que nas missões internacionais deu preferência ao uso do cartão de crédito pessoal.
8: Várias vezes viajei para o exterior e outras vezes que eu fui viajar, eu comprei via Banco do Brasil, onde eu tenho em conta dólares ou euro para fazer a viagem. Então, esse dinheiro está guardado no cofre, porque eu vou viajar, nem sempre eu levo a diária, às vezes eu gasto com cartão e, portanto, o dinheiro está lá. Os envelopes, inclusive, que estavam no caso de Brasília, eram envelopes com um timbre do Senado Federal, que é quando você recebe em espécie e em dólar. Então, estou absolutamente tranquilo.
7: Em nota, a assessoria também afirmou que o montante é fruto de diárias legais declaradas e não usadas em missões internacionais oficiais. O Senado faz ressarcimento via depósitos bancários. Quanto ao apartamento em Salvador, os pagamentos foram feitos pelo empresário Augusto Lima, ex-sócio do Master. De acordo com o Jax, fazia parte de uma negociação destinada a ajudar sua filha na compra de um imóvel.
8: Eu tinha interesse de dar um apartamento, de ajudar minha filha a comprar um apartamento desse. Como o Guga, o Augusto Lima, é um investidor, eu disse a ele: você pode comprar, depois eu vou recomprar, porque o apartamento está em construção, não está pronto. Eu teria que vender o apartamento de minha filha para poder complementar e pagar o apartamento ou ela financiar. Então não tem nenhuma transferência de patrimônio para mim.
7: Ainda segundo a investigação, o senador teria sido beneficiado com o uso de aviões de Vorkário e ingressos para um camarote de um show de Taylor Swift que teria custado R$64 mil. Na entrevista, Wagner também disse que a relação dele com o banqueiro é praticamente zero. No entanto, em sinais de atuação a favor do Banco de Vorkário, a PF citou que o senador também teria feito lobby no governo pela aprovação da compra do Master pelo Banco de Brasília e no Senado pela aprovação

0: 35 mil pessoas atendidas em 25 estados. 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
1: 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Nós hoje já somos referência na formação inicial, cursos de operacionais, técnico, na educação à distância, na assistência técnica, e o desafio é ser referência na área de saúde, não só para o setor rural, mas para o país.
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4: 6:52.
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4: A inteligência artificial nas empresas é uma realidade, mas qual é a qualidade desse uso? Esse é o tema do quinto e último episódio da série A, O Futuro no Presente.
6: Pensa só na sua experiência como cliente. Em quantas empresas você enxerga inteligência artificial no dia a dia? A IA está no atendimento ao cliente, na organização de processos, na automatização de atividades operacionais e em várias outras frentes. Uma pesquisa feita pelo IDC em parceria com a Microsoft apontou que quase 30% do orçamento das grandes empresas no Brasil é dedicado à inteligência artificial. Por isso a discussão agora está num outro lugar, o da qualidade desse uso e dos resultados reais que ele promove. O Davi Dias é sócio líder de inteligência artificial da UI na América Latina. Ele detalha um pouco mais desse segundo passo.
7: Então a gente vive exatamente esse momento que você tem iniciativas de inteligência artificial dentro das organizações. Essas iniciativas, muitas delas, tá? Até entregam algum determinado valor, até entregam algum tipo de redução de custo ou aumento de vendas, sendo bem simplório, né? De usar esses dois KPIs só. Contudo, a gente não vê isso nos números finais da empresa, não vê isso como se fosse um grande ganho para a organização.
6: O Leonardo Dawad, fundador da Potato Labs, empresa que promove advisory e treinamentos em IA, diz que ainda existem empresas que não se convenceram das potencialidades da inteligência artificial e que parte disso se deve ao uso errático que elas fazem da ferramenta.
8: Tem muito lugar que eu visito para falar sobre IA, sobre implementação, que as pessoas ainda tentam se convencer de que a IA produz um conteúdo ruim, seja ele informativo, seja ele um conteúdo de análise, ou seja ele uma replicação de um conteúdo operacional. Isso acontece por alguns motivos, né? O primeiro, eu acho que é o garbage in, garbage out, que a gente chama. Que as pessoas colocam informação de qualquer jeito dentro de uma IA e espera que elas façam um milagre e salvem elas dando um tipo de qualidade. Isso não é verdadeiro nem nunca vai ser.
6: Uma pesquisa feita pela UI corrobora a fala do Leonardo. No levantamento feito pela companhia, 85% dos líderes de tecnologia priorizaram a rapidez no lançamento em vez de uma avaliação mais exaustiva de IA. Ao longo dessa semana, a gente conversou sobre a aplicação de IA na economia real e como ela está mudando o jogo para vários setores. Todos os episódios da série estão no nosso site. Leopoldo Rosa, especial para a CBN.
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10: Os ataques de ransomware continuam entre as principais ameaças digitais para empresas em todo o mundo. Um relatório da Checkpoint Research mostra que 10 grupos cibercriminosos concentraram 71% dos ataques globais no primeiro trimestre de 2026. 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Segundo especialistas, os ataques estão mais rápidos, organizados e usam inteligência artificial para acelerar invasões e explorar vulnerabilidades. Além do roubo de dados, há paralisações de sistemas, prejuízos financeiros e danos à reputação. 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

0: 6:56.
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0: bom dia para você, Tássio Veloso.
1: E aí, Milton, bom dia para você, bom dia, Cássia, bom dia para os ouvintes.
2: Bom dia, Tássio.
0: Ô, Cássia, quais são os aplicativos que você tem aí na sua tela, geralmente?
2: Olha, eu tenho um problema, que eu tenho muitos aplicativos. Não, eu vou baixando quando eu vejo.
0: Você tem um problema só, eu já tô mais feliz. Ah, eu tenho vários, mas vamos lá.
2: Mas os que eu mais uso, eles mais recorrentes. Primeiro de todos, aquele que eu marco horário no agregador de academia.
0: Não, não pode ser.
2: É, boa. É o que eu mais uso.
0: Não, você usa o WhatsApp mais. Eu tenho certeza que você usa o WhatsApp mais.
2: É que o WhatsApp, eu acho que eu nem conto como aplicativo. O WhatsApp parece que é uma coisa calculada na nossa personalidade. Porque a gente usa pro trabalho, a gente usa nas relações pessoais. Mas dos aplicativos, tirando os de mensageria, vai, que é o WhatsApp, esse que eu mais uso é o de marcar horário na academia, do agregador de academia.
0: Vamos falar desse comportamento do brasileiro em relação ao celular, Tássio?
1: Vamos lá, Milton, Cássia, porque saiu um novo levantamento que mostra como as pessoas têm utilizado o telefone, isso é atualizado de tempos em tempos, e a Cássia está bem na média do brasileiro, até porque o WhatsApp é um super sucesso, né? Então, o levantamento com mais de 4.100 brasileiros que têm smartphone pergunta, por exemplo, o app que você mais abre no seu telefone, 53% citam o WhatsApp. E depois vem Instagram, TikTok, YouTube. Quando a gente vê o agregado da coisa, percebe que o brasileiro é muito falador e gosta muito de entretenimento, porque geralmente é app de comunicação e app de vídeo ou rede social. Mas aqui, ó, os que os brasileiros mais abrem. E aí, na sequência, tem uma outra pergunta que é o app que você passa mais tempo no seu celular. E aí tem uma virada aqui, porque o Instagram é o número um, e o WhatsApp é o número 2. Então as pessoas têm muito o WhatsApp, né? Fica ali sendo acionado, falando com empresas, com pessoas, mas para passar as chamadas sessões maiores, tem ficado muito tempo no Instagram. Isso mostra o poder do conglomerado de Mark Zuckerberg aqui no Brasil, tá? Porque o WhatsApp e Instagram são da Meta. Nos Estados Unidos, por exemplo, o aplicativo de mensagens da Apple, ele costuma aparecer em primeiro lugar em levantamentos similares, até porque nos Estados Unidos se vende muito iPhone, que no Brasil é muito mais comum o Android, e o WhatsApp acabou virando então isso como se fosse uma infraestrutura, né? Todo mundo se acostumou, o WhatsApp é meio que o padrão da galera. Agora, em dados históricos, desde 2019, o Facebook Messenger, esse está caindo em desuso de comunicação, e o Telegram também começou a perder tração a partir de 2023. Então, o WhatsApp realmente bomba. Se vocês repararem, as operadoras nem têm mais contabilizado tempo de uso do telefone tradicional, né? Tantos minutos no seu pacote, etc. Isso porque 54% dos respondentes da pesquisa usam mais as chamadas de voz dentro do WhatsApp do que a telefonia tradicional. E aqui eu faço um parênteses, tá? Às vezes, pelo menos comigo, tem acontecido o seguinte: a qualidade do áudio, ela é melhor no telefone tradicional, né, do celular, do que no WhatsApp. E tem um motivo para isso. Algumas operadoras e celulares mais bacanas, mais avançados, eles têm a chamada ligação de voz HD pela rede tradicional. Fica cristalino. Então, às vezes eu ligo para fontes, para colega, ligo pela ligação tradicional, porque a qualidade do áudio tem sido melhor do que no WhatsApp. Não sei por que isso tem acontecido, mas é um comportamento que eu percebi aí.
2: Agora, Tássio, a gente está numa onda de inteligência artificial. Os aplicativos de IA estão fazendo sucesso também nos celulares dos brasileiros?
1: Estão fazendo sucesso. 75% dos respondentes da pesquisa disseram que usam inteligência artificial generativa, que é ChatGPT, Claude, Gemini, etc. É importante dizer aqui, Cássia, que quando eles são perguntados sobre a frequência de uso, a maioria responde algumas vezes por semana ou quase todo dia, mas são poucos os que usam diariamente essas ferramentas, essas plataformas. E quem nunca usou, é ridículo o número, é 0,6%. Eu lembro que os principais chatbots, eles são gratuitos. Só que se a pessoa, isso é algo que vem se desenhando nos últimos tempos, se a pessoa ela quer trabalhar, colocar o robô de forma autônoma para fazer tarefa e por aí vai, né, uma coisa mais profissional, aí não tem jeito, está tendo que pagar, tem que pagar para ter a versão mais completa. Esse é o modelo de negócio que está se desenhando. Custa dinheiro para desenvolver desenvolver essas ferramentas. E aí que, nessa semana, a operadora Vivo, ela anunciou uma parceria com o Gemini, que é a IA do Google. Então, vai liberar alguns meses de graça para alguns consumidores. O Banco Itaú tem algo parecido também com o Gemini. O Nubank, com o Chat GPT. Então, nossa diquinha final aqui do dia a dia digital. Antes de pagar, caro ouvinte, vale a pena dar uma olhada nessas empresas com as quais você tem relacionamento, principalmente banco, tá? Banco e cartão de crédito, pode ser que você tenha uma IA premium liberada aí e nem saiba, pode ser que você tenha uma surpresa, então vale dar essa checada. E o levantamento que a gente está citando, o nome dele é Super Panorama, ele é feito pelo site especializado Mobile Time e pela empresa de pesquisas Opinion Box, já é tradicional do ramo de telecomunicações, então a gente separou aqui alguns destaques dele.
0: Perfeito, enquanto nós conversávamos aqui, o Wendel escreveu para nós assim, o que ele mais usa no celular dele é o Pix.
1: É o aplicativo. Ah, mas é para receber ou é para pagar ou para receber? É importante saber disso aí.
0: Tomara que seja para receber, né? Porque assim não tem gastado tanto dinheiro. E ao mesmo tempo, vou fechar com a mensagem do Lafayette aqui, dizendo o seguinte: bom dia, o meu celular é 24 horas CBN. Obrigado, valeu, um grande abraço. Boa. Pode usar esse aplicativo e você estava ouvindo pelo aplicativo. O Tássio Veloso, até mais, Tássio.
1: Valeu, boa sexta para todo mundo.
2: Até mais.
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0: quinta-feira, 19 de junho de 2026. Uma instrução normativa do Banco Central eliminou o limite diário de R$500 para transições realizadas por meio do Pix por aproximação. Com a mudança, as pessoas poderão pedir o aumento do valor para a modalidade. A nova regra deve entrar em vigor no dia 1º de outubro. O Pix por aproximação foi lançado no ano passado e é feito por meio do celular. A modalidade funciona de maneira semelhante a cartões de crédito e débito por aproximação. O Brasil registrou 13 mil mortes no trânsito relacionadas ao consumo de álcool em 2024. O número equivale a mais de 35 casos diários e representa alta de 6,2% em relação ao ano anterior. É o maior nível desde 2016. Apesar disso, a taxa de mortes associadas à combinação de bebida alcoólica e direção caiu quase 20% entre 2010 e 2024. Os dados estão em um levantamento do Centro de Informações sobre Saúde e Álcool. A Lei Seca completa 18 anos nesta sexta-feira. A regra estabelece tolerância zero para motoristas que dirigem após consumir álcool. Apesar de a Lei Seca ter contribuído para reduzir a mortalidade no trânsito, especialistas ouvidos pelo portal G1 alertam que a regra sozinha não é suficiente para manter a trajetória de queda. O Supremo Tribunal Federal anulou por unanimidade o julgamento que havia absolvido o empresário André de Camargo Aranha da acusação de estupro contra a promotora de eventos Mariana Ferrer. Os ministros concluíram que a dignidade e a honra da vítima foram violadas de forma reiterada na audiência que foi realizada na Justiça Catarinense. No horário de Brasília, 7:05.
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3: Muito bom dia a você que escolheu ficar mais bem informado ouvindo o Jornal da CBN na manhã desta sexta-feira, 19 de junho de 2026, dia de jogo do Brasil. Seleção Brasileira.

0: Seleção brasileira tenta hoje nos Estados Unidos a primeira vitória na Copa do Mundo, 21h30. Time comandado por Carlo Ancelotti enfrenta o Haiti no Philadelphia Stadium. Ingressos todos vendidos, escalação definida, mas não declarada pelo técnico Ancelotti, que prometeu mudanças para hoje. E como está a expectativa do torcedor brasileiro? Falamos ao vivo de São Paulo, Pedro Fagundes, bom dia para você.
1: Bom dia, Milton, Cássia, também aos ouvintes. Falo diretamente do bairro do Butantã, de uma padaria muito bem equipada aqui para o jogo do Brasil, cheio de bandeirinhas, uma mistura entre festa junina e também ânimo para a Copa do Mundo. Aqui, verde, amarelo, também bandeira do Brasil e das outras seleções que compõem esta Copa do Mundo de 2026. Olha, o clima é de muita animação, sei, depois de um jogo difícil, um jogo travado contra o Marrocos, isso não preocupa o torcedor. Para hoje contra o Haiti, tem que ganhar, é obrigação ganhar. Neste momento, estou aqui com o Ademário, que acompanhou desde o Brasil, desde a seleção de 70, há pouco falou para mim os 11 jogadores do Félix ao Pelé, e agora queria saber, por favor, Ademário, qual a expectativa para o jogo hoje do Brasil contra o Haiti? Muito bom dia.
2: Bom dia. 6-0.
1: 6-0.
2: É, tem que trazer a taça.
1: Tem que trazer a taça. Qual que é o grande jogador que tá fazendo falta hoje pro Brasil pra trazer esse 6-0 pra gente?
2: Ney.
1: Mas Neymar não vai jogar, então não, quem vai? Que vai ser?
2: O Bendisque lá.
1: O Vinícius Júnior.
2: É, e o Hendrick.
1: O Hendrick, que fez falta contra o Marrocos.
2: É.
1: E agora então, depois do jogo do Haiti, expectativa ganhando hoje, pode ganhar a Copa. Você falou, a gente é brasileiro, nunca vai torcer contra.
2: É, não, sou brasileiro. Vem trazer a taça pra nós aí.
1: Então esse foi o Ademário, além dele também conversei com outras pessoas aqui nesta manhã, uma delas o Francisco Coelho também, que mostrou um pouco do ânimo, perguntei se tá animado, essa foi a resposta.
3: Hoje é a maior do mundo, o jogador é bom, o time é bom e vai deslanchar hoje, o time é fraco, mas vai começar a deslanchar a partir de hoje. Aí pode vir França, Alemanha, que nós tira de leite. E vai começar hoje, vamos arrebentar. 7-0.
1: 7-0.
3: É pouco.
1: Esses placares elásticos também apareceram na fala da Paula Rosa, que também divulgou pra gente um pouco da emoção pro jogo do Brasil.
4: A gente é brasileiro, tem que estar animado, né? A gente sempre acredita. O Brasil vai deslanchar hoje.
1: A senhora, o que falta é o Hendrick.
4: Eu acho, vai. Ele e o Vini Júnior vão fazer gol adoidado hoje. Vai ser 3-1 pro Brasil.
1: 3-1
4: pro Brasil. Aí é a Copa. Aí vamos que vamos. O brasileiro sempre tem fé.
1: É assim que tem sido, Milton. O placar mais 7 com um amplo 3-1 e pra mim, acho que um 3-0 tava feliz. Volto pra vocês.
0: E eu quero saber o que tem no café nessa padaria. Não, o pessoal é? Tá tão otimista, né?
5: 6-0, 7-0.
0: Enfim, que seja, mas tá bom. E você que tá conversando com a gente, pode mandar sua mensagem também aqui para o nosso WhatsApp 999119981DDD11. E você imagina pra partir de logo mais à noite. O jogo começa 21h30 da noite, claro, cobertura completa aqui na CBN. 7:11.
5: Agora informação chegando com a nossa reportagem direto da capital federal sobre a situação do senador Jacques Wagner. Quem está conosco é a Rani Veloso. Bom dia, Rani.
6: Bom dia, Cássia, Milton e a todos que nos acompanham. É isso, viu? O senador Jacques Wagner, que foi alvo de uma nova fase da Operação Compliance Zero, disse que deve permanecer na liderança do governo no Senado e que recebeu solidariedade do presidente Lula em um telefonema nesta quinta-feira. Em entrevista à Band News TV, Wagner afirmou que conhece Lula há quase 50 anos, que não discutiu uma eventual saída da liderança durante a conversa e que seguirá na função enquanto tiver a confiança do presidente.
7: Eu continuo na liderança até que o presidente Lula peça para eu me retirar. Não acho que ele vai fazer isso, mas se ele fizer, é um direito dele. O cargo é do presidente da República, o cargo de líder do governo, mas eu falei com ele hoje, ele sequer tocou nesse tema. Então, na minha opinião, ele vai manter. Até porque, repare, isso, por enquanto, é uma mera investigação, como foi a investigação de 2018 sobre a Fonte Nova.
6: A Apesar da sinalização de apoio do Planalto, o caso já provoca debate nos bastidores do governo. Integrantes da base aliada avaliam que Wagner deveria se afastar da liderança para evitar que as investigações envolvendo o Master contaminem o governo e desgastem a imagem do presidente. A operação da PF apura suspeitas de que Wagner teria recebido vantagens indevidas ligadas aos interesses do Banco Master no Congresso, incluindo a negociação de um apartamento em Salvador. O senador nega as irregularidades e afirma nunca ter recebido dinheiro do banco. No Congresso, o presidente do Senado, Davi Alcolumbre, manifestou solidariedade ao parlamentar e defendeu o respeito à presunção de inocência.
8: Na minha cabeça e no meu coração, era pra gente preservar o amor, o respeito, o carinho. Nós estamos exaltando o ódio, a raiva e a agressão contra aqueles que a gente nem sabe o que fez ou se fez. Então, portanto, meu apoio, a minha solidariedade integral a um colega senador da República, e eu tenho a convicção que no decorrer do processo, as verdades do senador Jacques Wagner virão à tona e elas serão comprovadas, e um dia elas serão julgadas. E é lá nesse dia que a pessoa pode ser condenada ou inocentada.
6: A presidência do PT e a bancada do partido no Senado divulgaram nota em apoio ao líder do governo. A oposição, por outro lado, intensificou a ofensiva política, principalmente nas redes sociais, tentando associar a operação ao governo federal. O pré-candidato à presidência pelo PL, Flávio Bolsonaro, que também é alvo de suspeitas no caso Master, disse que a nova fase da Compliance Zero é um alento.
9: O PT da Bahia acaba de ser implodido pela Polícia Federal com operação contra o líder do governo do PT no Senado Federal, Jacques Wagner. Isso é um alento de que a impunidade vai ser combatida, e como nós sempre dizemos, o cerne de todo esse problema era o PT da Bahia e agora começa a vir à tona.
6: Tanto a oposição quanto parlamentares petistas defendem a instalação de uma CPI para aprofundar as apurações sobre o caso Master. Os governistas tentam vincular o escândalo ao bolsonarismo e a oposição atingir o Planalto. Cássia.
5: Muito obrigada. Essa foi a Rani Veloso.
0: Agora são 7:15. Foi cancelada a cúpula que estava prevista para hoje, que daria início ao acordo de paz entre Estados Unidos e Irã. Nós temos informações agora do Guilherme Gimenez.
10: Isso mesmo, Milton. O Ministério das Relações Exteriores da Suíça confirmou que foi cancelada a cúpula presencial prevista para hoje, que selaria o início técnico do acordo de paz entre Estados Unidos e Irã. A Casa Branca anunciou o adiamento da comitiva do vice-presidente J.D. Vance, alegando complexidade logística e falta de finalização nos detalhes das conversas. O governo do Irã também recuou e decidiu suspender o envio de sua delegação oficial ao resort alpino. Veículos de comunicação do Oriente Médio apontam que a decisão de Teherã ocorreu em protesto contra a manutenção dos bombardeios de Israel a alvos do Hezbollah no sul do Líbano. Apesar da suspensão da mesa diplomática na Europa, os governos de Washington e Teherã reforçaram publicamente que os termos do memorando de entendimento continuam válidos. Após o cancelamento da reunião, o preço do petróleo voltou a subir para a casa dos $80 o barril do tipo Brent, referência internacional. Milton.
0: As informações foram do Guilherme. Foram do Guilherme Gimenez. E na sequência nós vamos conversar com a Miriam Leitão sobre este tema, repercussões a propósito desse assunto. Em seguida, aqui no Jornal da CBN.
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4: 7:19.
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7: Depois de 2 anos marcados por seca extrema, rios e lagos da Amazônia voltaram a ganhar volume. Segundo o levantamento do MAP Biomas, a superfície de água do bioma ficou 2,6% acima da média histórica em 2025. A recuperação foi impulsionada pelo aumento das chuvas e pela recomposição dos níveis dos rios. Os estados do Pará e do Amazonas lideraram os ganhos de superfície de água em relação ao histórico monitorado. O Pará teve o maior avanço entre os estados do bioma. São 142 mil hectares acima da média histórica. Já o Amazonas registrou um aumento de 87 mil hectares na superfície de água em 2025. Embora os dados gerais sejam positivos, a melhora ainda não chegou em todas as partes. Em mais de um terço das sub-bacias monitoradas na Amazônia, a quantidade de água continua abaixo da média histórica, como explica o pesquisador do MAP Biomas, Juliano Schimberg.
8: A gente pode dizer que a Amazônia teve um alento da situação hídrica no ano de 2025. A gente vem de uma sequência de 2 anos extremos de seca. A A gente vem de um ano de 24, onde a gente teve uma seca extrema no norte do país e uma inundação extrema no sul do país, no Rio Grande do Sul.
7: Nos anos anteriores, a estiagem provocou isolamento de comunidades ribeirinhas, mortandade de peixes, além do aumento de queimadas em diferentes regiões da floresta. A crise hídrica também afetou o transporte e o abastecimento em diversas cidades da região. Os números mostram uma recuperação importante dos recursos hídricos na Amazônia, mas os dados históricos ainda acendem um alerta. Segundo os pesquisadores, a recuperação observada em 2025 não elimina a tendência de longo prazo, que tem sido a de redução da superfície de água, como destaca o pesquisador do MAP Biomas, Juliano Schimberg.
8: A gente não consegue, com um ano, dizer que a gente teve uma mudança de chave, porque se a gente olha para a série histórica de 41 anos e calcula uma média a nível de Brasil de década a década, a gente vê que cada década reduz a superfície de água. E a última década é a que mais reduziu em todas elas. Então a gente vê um cenário subsequente da redução.
7: Dados históricos apontam redução contínua da superfície de água no Brasil desde a década de 1980, reflexo das mudanças climáticas e das transformações no uso da terra. Enquanto a Amazônia mostra sinais de recuperação, o cenário continua crítico em outras regiões. O Pantanal registrou a pior situação do país, com superfície de água 56% abaixo da média histórica em 2025, segundo o mesmo estudo. Com reportagem de Felipe Igreja, de Brasília, Gisele Loureiro para a CBN Amazônia.
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0: Muito bom dia para você, Miriam Leitão.
1: Bom dia, Milton Jungmann, bom dia, Cássia, bom dia, ouvintes da Rádio CBN.
2: Bom dia, Miriam.
0: Ô, Miriam, um revés no noticiário do conflito no Oriente Médio, quando se imaginava ali retomar as conversas, avançando, o início técnico desse acordo de paz, mas aparentemente a cúpula que estava marcada para hoje foi cancelada. Que impactos isso pode ter, olhando o cenário econômico?
1: Olha, primeiro entender o que foi que produziu esse revés. Foi o fato de que Israel bombardeou pesadamente o sul do Líbano. E um dos itens do acordo é que não houvesse mais ataques ao Líbano. Israel não está a favor desse acordo, não está envolvido no acordo e ele não tem essa agenda. A agenda do Israel não é a paz, da mesma forma que a agenda do Hezbollah. Eles não estão interessados em paz, porque o Hezbollah existe para atacar Israel e Israel está numa campanha de aumento do território. Ela está fazendo, na verdade, uma tentativa de pegar mais território para si, como já fez em outros momentos. Não é exatamente, apresenta sempre como um discurso para se defender, se defende também, mas nesse caso o país deu todas as indicações de que o projeto de Netanyahu é, na verdade, eternizar esse ambiente, porque isso o favorece, e além disso avançar em territórios, né? Ter mais território para Israel, alegando, como já fez no passado, que precisa daquilo para se defender. Então, eles têm interesses diferentes. O fim do conflito é bom, por várias razões. Ele precisa voltar à normalidade, ele precisa reconstruir o país, ele precisa. O fechamento do Estreito de Hormuz também afetava, porque tinha um bloqueio americano. E os Estados Unidos precisam da paz por causa do desastre que essa guerra está sendo na popularidade de Donald Trump no ano eleitoral. Então, Estados Unidos e Irã querem, mas tem esse envolvimento. O próprio Irã disse assim, olha, sem o Líbano não tem acordo. Então, ele continua defendendo que haja paz em relação ao sul do Líbano. Então, isso é que pegou. Mas o fato é que essa semana avançou bastante, teve a assinatura desse acordo, teve sinais muito mais positivos. E o dólar, o petróleo está oscilando, mas agora oscilando em torno de $80 o barril, e não mais em torno de $100 o barril. Ainda não é a volta ao status de antes da guerra, mas é uma queda. Isso facilita, isso melhora um pouco, alivia um pouco o ambiente da economia internacional, da economia brasileira. Então, inclusive, essa semana se discutiu pela primeira vez a suspensão desse subsídio, essa subvenção aos combustíveis fósseis, como parte da tentativa do governo brasileiro de reduzir o impacto da guerra na economia brasileira. Mas já está se falando disso. O próprio ministro falou, não agora, mas daqui a pouco. Então, isso é importante. Hoje os mercados ficaram meio de lado. Essa semana, a semana que teve também uma dúvida muito grande em relação ao que vai acontecer com a política monetária aqui no Brasil, no mundo também, com os comunicados dos bancos centrais. Então, é uma semana que termina assim, mais ou menos, né? Ela não é exatamente pessimista, não é o retrocesso completo, mas é um passo atrás para mostrar o que sempre se soube, na verdade. É uma situação muito complexa e qualquer comemoração antecipada do fim da guerra é precipitado. Então, tem que esperar o rumo dos acontecimentos, mas agora há mais possibilidades de se caminhar para o fim desse conflito. Mas mesmo assim, Cássia, o fim não chegará, não termina quando acaba, entendeu? Ao contrário do futebol, não termina quando acaba, continua após o fim.
2: É verdade. Enquanto não se incluir Israel nessa equação, talvez seja difícil conseguir de fato um acordo, né, Miriam?
1: Exatamente, está muito, está mais tensa a relação dos Estados Unidos com Israel, né? tem declarações de um lado e de outro, mostrando que eles estão discordando nesse momento, tiveram tão de acordo no começo da guerra. E a questão que eu falei de não termina quando acaba, é o seguinte: depois, se for o melhor cenário, acabou a guerra, entraram de acordo sobre tudo, entraram em acordo sobre o que fazer com o programa nuclear iraniano, aí vem a normalização. E a normalização depende de muita coisa: tirar todas as minas do Estreito de Hormuz, os fretes talvez não caiam por um bom tempo, ou caiam pouco, mas não volta à situação anterior. E é preciso lembrar uma coisa muito importante, terminando aqui meu comentário. Nesse período da guerra, nesses 3 meses e pouco, os países usaram seus estoques. O mundo usou seu estoque de petróleo. Então, o estoque hoje está muito mais baixo do que estava antes da guerra. O estoque é exatamente para ser nesse momento. Mas é preciso recuperar os estoques. Então, a demanda por petróleo continuará aumentando. A normalização vai demorar um pouco mais. Após o fim da guerra, ainda precisa de tempo para normalização total. Essa guerra chega ao fim, né? Se esperando que chegue ao fim, com uma piora no quadro internacional. Agora o Irã sabe que pode usar a arma que ele tem na mão, que prejudica a economia mundial. Antes era só ameaça, eu tenho falado sempre isso. Essa é a grande perda para o mundo dessa guerra de Donald Trump e Netanyahu contra o Irã.
0: Muito obrigado pela sua análise. Miriam Leitão, bom dia para você.
1: Bom dia, até mais tarde, Cássia.
2: Até mais tarde, Miriam. Ouvintes.
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0: Sexta-feira, 19 de junho de 2026. A seleção brasileira vai tentar hoje, nos Estados Unidos, conquistar a primeira vitória na Copa do Mundo. Às 9:30 da noite, o time comandado pelo técnico Carlo Ancelotti vai enfrentar o Haiti. A partida terá transmissão na CBN. O treinador italiano não quis revelar a escalação, mas confirmou que promoverá mudanças em uma tentativa de corrigir os erros da estreia contra o Marrocos. Uma das principais alterações deve ser a volta de Danilo, do Flamengo, na lateral direita, em lugar de Roger Ibáñez. No ataque, Matheus Cunha deve substituir Igor Thiago. Neymar faz tratamento para uma lesão e não viajou com a equipe. O México bateu a Coreia do Sul por 1-0 e se tornou a primeira seleção classificada para a segunda fase da competição. A Suíça fez 4-1 na Bósnia, África do Sul e Tchequia empataram por 1-1 e o Canadá goleou o Catar por 6-0. Representantes do governo brasileiro enxergam como improvável um acordo que evite a aplicação de um novo tarifaço dos Estados Unidos, apesar das conversas em andamento. Segundo o jornal Valor Econômico, os negociadores americanos ainda não indicaram em que pontos estariam dispostos a ceder. O comportamento dificulta a construção de um consenso no curto prazo. O Brasil tem apresentado argumentos técnicos para tentar evitar a aplicação de taxas de importação de até 37,5% sobre produtos nacionais. Até o momento, no entanto, o país não conseguiu convencer os interlocutores a reavaliar a medida. No horário de Brasília, 7:36.
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0: mudança vamos fazer, mas não é uma mudança do... Pode ser de alguns jogadores que pode estar mais fresco que outros, mas não é uma mudança que queremos melhorar o jogo, porque o jogo na primeira parte não foi bom. E eu acho que temos a qualidade para fazê-lo e jogar um jogo entretenido, porque temos na frente jogadores que têm qualidade, que têm rapidez, que são fortes, que são potentes. Então, o pensamento comum do equipe, podemos fazer melhor e temos que fazer melhor.
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2: Você ouviu Carlo Ancelotti falando sobre a seleção brasileira para a partida de hoje contra o Haiti, jogo que será na Filadélfia, onde já está o Leonardo Dai. Bom dia para você, Léo.
3: Tudo bem, Milton? Bom dia ao ouvinte do Jornal da CBN, bom dia, Cássia.
4: Bom dia, Léo.
2: Que mudanças são essas que haverá na seleção brasileira e que Carlo Ancelotti não quis antecipar?
3: É isso, os jogadores estão querendo saber também, né? Vão saber ali na hora da seleção partir pro estádio, como já foi no jogo passado, né? A escalação vai ser revelada só no momento em que o time for para o estádio. A gente tem aí como grande possibilidade a volta do Danilo ao time titular no lugar do Ibanhas, né? O Matheus Cunha voltando também na vaga do Igor Thiago. É possível que pare por aí, é possível que sejam só duas mudanças. A tendência não é de uma mudança muito radical no time, mas eu continuo muito cauteloso com essa coisa de cravar a escalação, porque a gente já viu no jogo passado, né, que a cautela acabou sendo muito prudente, porque a escalação que estava mais desenhada não se confirmou na hora da divulgação oficial do time. Então, vai mexer. Eu acho que a seleção chega com mais dúvidas do que já tinha no primeiro jogo. Eu lembro que no primeiro jogo eu falava: olha, tem 7 posições que a gente sabe quem vai jogar, as outras 4 não. Dessas 4, a única que mais ou menos se consolidou no jogo contra o Marrocos foi a do Douglas Santos, na lateral esquerda, né? Que jogou razoavelmente bem. As outras continuam como dúvidas e duas delas talvez mudem hoje, devem mudar hoje, né? E você tem outras dúvidas agora que vão surgindo, né? Uma dúvida no meio de campo, uma dúvida com o Paquetá, uma dúvida com... Enfim, a seleção tá com muitas lacunas, então a esperança, né? De que esse jogo de hoje contra um time mais fraco, ele possa, além de uma vitória, ele possa indicar algum caminho para a seleção brasileira, ele possa, alguma coisa possa dar certo para virar uma cara de time, para a gente ter uma formação base de um time para a Copa do Mundo, o que nós não temos ainda. Nós vamos ter uma escalação para hoje, mas nós não temos um time base para a Copa do Mundo ainda. De repente, se as coisas funcionarem bem contra o Haiti, mesmo que seja difícil você calcular o quanto de um jogo contra o Haiti pode ser transposto para um jogo de nível mais forte, mesmo assim, de repente, num jogo contra o Haiti, a seleção começa a encontrar um caminho para a sequência da Copa do Mundo em termos de formação de um time.
4: Odai, como eu sei que você tá por dentro de tudo, fala um pouco mais pra gente dessa seleção do Haiti, porque a gente sabe muito pouco, é uma seleção estreante, é uma seleção que não tem tradição, mas o que mais a gente sabe desse time?
3: Eu acho importante a gente lembrar que a Copa do Mundo está sendo disputada em 3 países e os 3 são ali da América do Norte, Central e Caribe, do ponto de vista futebolístico, né? Confederação da América do Norte, Central e Caribe. Então isso quer dizer que esses 3 países, que são hoje os 3 mais fortes daquela região, eles não disputaram as eliminatórias. E isso abriu as eliminatórias muito, né? A eliminatória da CONCACAF ficou muito aberta. E você teve a classificação de times, o Panamá até tinha disputado a Copa recentemente em 2018, né? Mas você teve ali Curaçao, que perdeu para a Alemanha por 7-0, por 7-1 na estreia, se classificou pela primeira vez, e o Haiti, que só tinha disputado uma Copa lá em 74, né, conseguiu nesse contexto a classificação também. É um time que tem um potencial de individual, assim, é pequeno, né? Um time evidentemente que tem limitações individuais. Você tem aí nesse time jogadores que sequer são jogadores de liga profissional dos Estados Unidos, por exemplo, né? Você tem aí jogadores que jogam em ligas paralelas, digamos assim, dos Estados Unidos, não na MLS, né? Que é a principal liga. Você tem jogadores que jogam na França, mas assim, em times assim da parte de baixo da tabela do futebol francês. Os grandes destaques do time são os que jogam no futebol inglês, né? Você tem aí jogadores que jogam no futebol inglês, como o Isidor, que é o principal nome do time, que tem 25 anos e joga no Sunderland da Inglaterra, e você tem o Bellegard, que tem 27 anos e joga no Wolverhampton, que foi rebaixado em último lugar nessa última temporada do campeonato inglês. Então, individualmente, é um time com muitas limitações, é uma outra realidade em relação à seleção brasileira, mas coletivamente é um time que mostrou coisas boas, inclusive no jogo de estreia contra a Escócia. Mostrou, a gente sabia que o Haiti já tinha uma boa organização assim defensiva e tal, mas nesse jogo contra a Escócia o Haiti mostrou até um bom potencial de gerar incômodo pro time da Escócia, né? Então acho que vai ser um jogo muito físico, um jogo de pouquíssimo espaço pro Brasil. E aí vem a questão, a linha entre um tropeço e uma goleada, ela é muito tênue e ela chama primeiro gol. Parece bobagem falar isso, mas assim, um jogo que poderia tranquilamente terminar 4-5-0 pro Brasil pode terminar empatado se o primeiro gol demorar para sair. Porque depois que sair o primeiro gol, a tendência é que o jogo fique mais fácil para o Brasil. É a diferença entre a Alemanha e Espanha. Se a Espanha tivesse feito um gol em Cabo Verde com 10 minutos de jogo, por exemplo, de repente teria goleado o Cabo Verde. Se a Alemanha tivesse demorado mais para fazer o gol contra Curaçao, talvez tivesse sofrido mais. Enfim, esses jogos com essa discrepância entre os dois times, eles acabam sendo muito condicionados pelo momento em que o time mais forte consegue abrir o jogo. Quanto antes abrir o jogo, quanto antes abrir o placar, mais fácil o jogo tende a ficar para a seleção brasileira hoje contra o Haiti.
2: Lembrando que a seleção do Haiti já disputou uma Copa do Mundo, disputou em 1974, 3 derrotas na oportunidade, também pegou um grupo dificílimo na época, pegou Itália, pegou Polônia, pegou Argentina, foi goleado pela Polônia.
3: Saiu ganhando da Itália.
2: Perdeu por 3-1, gol histórico, diríamos assim, até isso, porque foi o primeiro gol do Haiti numa Copa do Mundo. Depois perdeu por 7-0 para a Polônia e perdeu por 4-1 para a Argentina na sua primeira participação no Mundial, e agora está de volta. Para fechar aqui essa nossa conversa, você falou de países sedes. O México, como país sede, já está classificado depois de mais uma vitória. O Canadá goleou ontem, no entanto, teve uma nota triste na partida do Canadá.
3: É uma lesão muito pesada, uma imagem muito pesada, né, da lesão do Kone, que tá fora da Copa do Mundo, né? Enfim, ontem a gente teve no grupo B a Suíça e o Canadá jogando aquilo que a gente imaginava que eles iam jogar, né? As duas seleções que eram as favoritas aí a classificação no grupo acabaram tropeçando na estreia, né? Empatando aí com o Catar e com a Suíça, e ontem as coisas andaram bem. Claro que também jogos condicionados aí por expulsões, mas boas goleadas aí de Suíça e Canadá, que além de serem bons times, são times ofensivos, né? A gente costuma tratar a Suíça como time do ferrolho, mas lá atrás, Suíça hoje é um time bem ofensivo que ganhou ontem muito bem. O Canadá agora sem o Kone, que é um jogador importante, mas ainda com boas condições de se classificar, até pelo saldo de gols que construiu. E o México, primeira seleção já classificada e já classificada em primeiro lugar. Aliás, queria só pontuar que com essa coisa de melhores terceiros classificados, a gente tem que ficar fazendo conta, assim, umas contas mais rebuscadas ao longo da fase de grupos, já dá para garantir. Todo mundo que fizer 5 pontos está classificado. Com 4 pontos, grande chance, mas com 5 pontos está classificado. Então o Brasil, por exemplo, ganhando hoje do Haiti, com um empate contra a Escócia, garante a classificação, mesmo que seja na terceira posição do grupo.
2: Muito obrigado, um abraço grande para você, Leonardo Dai.
3: Valeu, até mais.
4: Até mais.
2: Só vou repassar para você então aqui os 4 resultados da rodada de ontem. Tchequia e África do Sul empataram 1-1 pelo grupo A. No grupo A também teve essa vitória do México, 1-0 sobre a Coreia do Sul. E no grupo B, goleada da Suíça e goleada do Canadá. A Suíça goleou 4-1 Bósnia e Herzegovina e o Canadá fez 6-0 no Catar. Ainda hoje aqui no Jornal da CBN, nós vamos conversar com o tetracampeão mundial, Raí, eterno camisa 10 do São Paulo, estará conosco também para nos ajudar a entender as possibilidades da seleção brasileira nesta Copa do Mundo e como será o enfrentamento contra o Haiti. Último recado para você, transmissão aqui na CBN, começa cedinho e eu já deixo o convite para a partir das 8 da noite. Nós temos um quadro em campo especial, depois segue a jornada esportiva. Então fica com a gente hoje à noite para saber tudo sobre a seleção brasileira, inclusive qual é o time que vai entrar em campo, escalado por Ancelotti.

0: Ribeiro.
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4: 7:49. 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

0: profissionais, mas cria a possibilidade de contratos flexíveis, como explica o autor do texto, senador Rogério Marinho.
1: Jornada flexível, já está dentro da CLT. Jornada flexível porque é permitido a livre negociação. Hora trabalhada está dentro da CLT. Nós já estabelecemos o trabalho intermitente. Uma mudança que nós fizemos é que não é o trabalho intermitente, porque não é necessário se avisar com 72 horas. Ou seja, preservando todos os direitos de maneira proporcional. E a livre negociação, que também já está na CLT.
0: Pela proposta da oposição, o pagamento seria proporcional às horas efetivamente trabalhadas. Benefícios como férias, 13º salário e FGTS também seriam calculados de forma proporcional. O texto prevê ainda que o contrato individual possa prevalecer sobre acordos coletivos. Segundo o senador Jaime Bagatoli, a medida garante o funcionamento de setores que trabalham sem possibilidade de parar, garantindo também direitos ao trabalhador.
2: No caso do turismo, no caso de hotel, tem que existir essa livre negociação, porque como é que iria funcionar? Ficaria duas folgas por semana. Não tem como isso funcionar. E essa liberdade é que tem que ter entre ambas as partes, empregado e empregador. E do jeito que vai ficar ali com 40 horas, é impossível. Por isso a PEC 12, ela vai regulamentar tudo isso sem tirar os direitos do trabalhador.
0: O debate sobre a jornada deve ganhar intensidade no Congresso nas próximas semanas. De um lado, a proposta apoiada pelo governo e que já recebeu o aval da Câmara, reduzindo a jornada sem mexer nos salários. De outro, o texto da oposição, que aposta na flexibilização e na livre negociação entre empregado e empresa. O andamento das medidas está nas mãos do presidente do Senado, Davi Alcolumbre. O governo tem pressa para a aprovação do texto que veio da Câmara, porque a medida já prevê um período de transição, primeiro de 60 dias para redução da jornada em 2 horas e para a implementação dos 2 dias de folga. Com isso, a medida precisa passar no Senado antes do recesso de julho para garantir que estará em vigor antes das eleições de outubro. Já a redução final da jornada para 40 horas se daria até o ano que vem. Já a oposição tenta viabilizar a proposta alternativa, mas encontra resistências, especialmente do Centrão, também de olho em colher os frutos eleitorais do fim da escala 6x1. De Brasília, Felipe Igreja para a CBN Amazônia.
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0: Bom dia, Milton. Bom dia, Cássia. Bom dia, ouvintes. A Fernanda fez as contas e viu que se vender o apartamento que ela tem e está alugado para aplicar os recursos no mercado financeiro, vai ter uma renda maior do que tem agora. Mas ela pergunta se não é arriscado se desfazer do imóvel. Fernanda, vender um imóvel é sempre uma decisão difícil. Você pode se livrar dos problemas envolvendo a administração da locação e o custo de manutenção do imóvel, mas pode perder a oportunidade de uma valorização acima do rendimento das aplicações financeiras. A solução, então, tem muito a ver com o seu objetivo. Se o seu interesse é ter uma renda maior, mais constante e sem grandes preocupações, a venda do imóvel e a aplicação dos recursos no Tesouro IPCA com juros semestrais é uma boa opção. Hoje, o rendimento da aplicação é de cerca de 8% ao ano e os juros são pagos a cada 6 meses com correção pela inflação. Além disso, a sua liquidez é muito maior, já que é muito mais fácil vender um título do Tesouro Direto do que um imóvel. Mas, se você tem algum apego emocional com um imóvel ou espera que a região se valorize acima do rendimento das aplicações financeiras, faz sentido continuar com seu apartamento alugado. A decisão, então, envolve tanto o aspecto financeiro quanto emocional. Até a próxima e continue mandando as suas perguntas para cbndinheiro@cbn.com.br.
1: 8 horas.
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0: quinta-feira, 19 de junho de 2026. O governo publicou no Diário Oficial a medida provisória que abre crédito extraordinário de 8 bilhões de reais para apoiar o setor aéreo em meio à alta dos combustíveis. O dinheiro será destinado ao Fundo Nacional de Aviação Civil para viabilizar uma linha de crédito para companhias que operam no país. O Planalto informou que, com a iniciativa, tenta assegurar a continuidade das operações, evitar a redução da oferta de voos, minimizar reflexos para os passageiros e contribuir para a estabilidade do segmento diante do atual cenário internacional. A Agência Nacional de Vigilância Sanitária determinou a proibição do uso de um lote do medicamento Policid, da farmacêutica União Química. O remédio é um antibiótico injetável usado no tratamento de infecções graves. Segundo a Anvisa, a farmacêutica localizou um pedaço de vidro em um dos frascos do lote de número 2519879. Após notificar a agência reguladora, a empresa iniciou o recolhimento voluntário do produto. Motoristas cadastrados que atendem aos critérios do programa Move Brasil Táxi Aplicativos podem procurar a partir de hoje instituições financeiras para solicitar financiamento para a compra de um veículo zero quilômetro. A iniciativa promete juros menores para aquisição de automóveis novos de até 150 mil reais. Entre os requisitos para ter direito ao programa, os motoristas de aplicativo precisam ter mais de 12 meses de plataforma e pelo menos 100 corridas acumuladas no período. O governo direcionou uma linha de crédito de 30 bilhões de reais para incentivar os financiamentos. No horário de Brasília, 8:02.
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1: 8:03.

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1: Muito bom dia a você que escolheu ficar mais bem informado ouvindo o Jornal da CBN na manhã desta sexta-feira, 19 de junho de 2026.
0: Plantão Lauro Jardim.

0: dia para você, Lauro Jardim.
1: Bom dia, Milton. Bom dia, Cássia. Bom dia, ouvintes.
2: Bom dia, Lauro.
0: Lauro, com a rejeição das delações premiadas apresentadas pelos advogados de Daniel Vorcaro, havia uma expectativa sobre a transferência dele lá da cela em que está na Polícia Federal. Temos alguma novidade sobre este assunto?
1: Pois é, Milton. Tava todo mundo esperando que o Vorcaro voltasse imediatamente para um presídio comum, depois do fracasso dessa segunda tentativa de delação dele. Esse era o script que todo mundo tinha na cabeça. Esse também era o desejo expresso da Polícia Federal, que fez até um pedido nesse sentido para o relator do caso Master no Supremo, o ministro André Mendonça. Esse pedido foi feito ainda na semana passada. Só que na segunda-feira, a segunda delação do Daniel Vorcaro foi definitivamente rejeitada e o Vorcaro não voltou para o presídio da Papudinha. Ele continua lá na chamada carceragem VIP da Polícia Federal em Brasília, que é a mesma carceragem que ficou o ex-presidente Bolsonaro até ele conseguir ir para a prisão domiciliar. E o Vorcaro vai ficar lá, pelo que eu apurei, Milton e Cássia, por um tempo indeterminado. E a pergunta que se faz é: por que não mandá-lo para Papuda ou para Papudinha, por exemplo? Para Papuda, que é um presídio administrado pelo governo do Distrito Federal, ele não vai por questões de segurança do Vorcaro, segundo o ministro André Mendonça tem dito em conversas reservadas. Papuda seria um presídio mais vulnerável, com risco de vida para um preso como o Vorcaro, que tem esse potencial tão explosivo que ele tem mostrado. E a decisão de não enviar o Vorcaro para Papudinha tem outro motivo, que é o seguinte: lá na Papudinha está preso também o ex-presidente do BRB, o Paulo Henrique Costa, que era parceiro de fraudes bilionárias do Vorcaro, segundo essas investigações da PF. E a própria direção do presídio da Papudinha admitiu, numa reunião que ele teve com o ministro André Mendonça, que os dois acabariam conversando, se comunicando diretamente, o que não faz sentido. O ministro André Mendonça, Milton e Cássia, já marcou até uma reunião com a Polícia Federal sobre esse assunto. Se a Polícia Federal arranjar uma alternativa que não seja Papuda nem Papudinha e que seja uma alternativa com segurança para o Vorcaro, ele pode até ser transferido. Do contrário, ele vai ficando nessa carceragem VIP. Agora, pode ser também, Milton Cássia, que esteja em curso um outro movimento, que é o seguinte: todo esse movimento de manter o Vorcaro na carceragem da Polícia Federal pode esconder um outro motivo, que é o de dar espaço para uma terceira tentativa de delação premiada. Ainda que o próprio André Mendonça diga aqui e ali, em conversas reservadas, que ele sempre foi e continua sendo descrente em relação a uma delação do Vorcaro, uma delação de verdade, as portas não estão fechadas para que isso aconteça. E enquanto isso não se define, as investigações da Polícia Federal continuam, independentemente de delação do Vorcaro. E com resultados sempre barulhentos, como a gente viu ontem, nessa operação que botou o senador Jacques Wagner na roda dos suspeitos do caso Master, com histórias muito, muito complicadas para alguém explicar, Milton.
0: Muito obrigado pelas suas informações, Lauro Jardim. Um bom fim de semana para você. Até logo mais.
1: Bom fim de semana para você também, Milton, para você, Cássia, para os ouvintes, e até segunda.
2: Até segunda, Lauro. Além de torcer pela seleção, cada Copa do Mundo vem com um outro tipo de torcida, que envolve acertar todos os resultados dos jogos, o bolão. Uma verdadeira instituição renovada a cada quatro anos.
0: Eu vou dar uma volta depois enquanto você chama essa reportagem.
2: Você tá sem lugar de fala aqui nessa reportagem. Em 2026, a inteligência artificial também entrou em campo. campo para apoiar na competição. A CBN foi ouvir quem está testando a novidade. É, você acredita que tem gente
0: agora
2: usando?
0: Agora eu vou ficar para ouvir essa reportagem.
2: Fica para ouvir essa reportagem. E aí é o seguinte, nós vamos ouvir desde iniciantes até acadêmicos que estudam esse assunto. Vamos ouvir a reportagem da Nadeja Calado.
3: A Copa do Mundo envolve a ciência exata da estatística, mas no futebol o time da superstição é grande. Camisa da sorte, amuletos, animais que preveem os resultados. Em 2026, chegou a vez do novo oráculo do cotidiano, a inteligência artificial, que além de tirar as mais diversas dúvidas, também já ajuda em uma das grandes tradições da época de Copa, o bolão. Claro que muita gente não abre mão do palpite artesanal, da combinação entre a intuição e o conhecimento. Mas o professor de educação física Renato Cardoso, por exemplo, nunca tinha participado de um bolão, até que um aluno fez um convite e ele percebeu que dessa vez seria muito mais fácil, bastaria perguntar para o ChatGPT.
4: Eu não tinha realmente noção de quais seleções ali estavam classificadas e não sabia também as condições que essas seleções chegaram lá. Pedi um palpite para os 5 primeiros jogos. Eu só cravei um, o jogo da Coreia, e os outros, ela acertou ali o perdedor, assim, eu fiz ponto, mas não a pontuação máxima.
3: Depois da primeira rodada, tentou sem a IA e o resultado foi pior. Outra estreante em bolões é a estudante Sofia Siqueira, que nunca acompanhou futebol, mas usa IA e caprichou na estratégia.
5: Ela errou tudo que ela fez no placar exato. Então, eu uso mais para analisar os times, para que eu consiga ter uma conclusão, para que eu consiga pensar qual que é o melhor placar ali naquele jogo, pela forma que cada time joga. Realmente, quando eu utilizei ela como ferramenta, a opinião da IA fez com que eu melhorasse. Agora, utilizar ela como vidente, por assim dizer, não dá certo.
3: O uso de IA para esse tipo de previsão virou objeto de estudo. Pesquisadores da Universidade Federal de Pernambuco criaram uma plataforma para compilar os palpites de 122 IAs para os jogos, a Arena das IAs. Na plataforma desenvolvida pelo Centro de Informática da UFPE, o usuário tanto pode roubar os palpites para o próprio bolão, como disputar com os robôs. Assim como o uso de IA para qualquer finalidade, o resultado depende de alguns fatores, como o prompt e a plataforma. Entre os líderes aparecem Claude Opus, DeepSeek, Grok, ChatGPT e Gemini. O Copilot fica entre os lanternas. Um dos pesquisadores envolvidos, o professor Giordano Ribeiro, ressaltou que as zebras, no entanto, dificilmente a IA consegue prever.
6: O zebra é o que mais teve, né? Porque essa Copa do Mundo realmente deu umas surpresas grandes. A Espanha empatar com o Cabo Verde e o Catar empatar com a Suíça, nenhuma IA previu isso aí, não. E isso é legal ao mesmo tempo, porque a gente vê como é que a IA lida com um ambiente altamente incerto. Vê que às vezes todas elas erram, dá até um certo alívio, porque você vê os humanos que às vezes alguns acertam, e como as IAs vão sempre no mais provável, termina que um humano vence e a IA não vence. Isso é muito bom de ver.
3: O ranking dos bolões ainda deve mudar muito, afinal o Mundial vai longe. Ao todo serão 104 partidas disputadas na maior Copa da história, com 39 dias ao todo e a final marcada para 19 de julho. Tem tempo de sobra para mais palpites, vindos da intuição ou da máquina. Com sonorização de Anderson Wendel e colaboração de Isabela do Carmo, de São Paulo, Nadeja Calado.
0: Mas não fica com muita esperança, não.
2: É, parece que
0: o pessoal aí que falou não me deu muita esperança.
2: Parece que a inteligência artificial não está batendo um bolão?
0: É mais ou menos isso, porque não tem muita certeza. Você pode até buscar informação, mas resultado mesmo lá no bolão.
2: É, o que eu queria saber, e que a reportagem não trouxe, é se a Nadeja Calado, a repórter responsável por esse material, se ela está ou não utilizando inteligência artificial no bolão, porque ela tá bem, viu? Abri aqui o nosso bolão, tá no top 10, a Nadeja, sétima posição. Será que ela tá usando inteligência artificial? Você não usou no seu, Newton?
0: Bem pior, foi a minha inteligência que me colocou nessa posição.
2: Sua inteligência natural.
0: Antes fosse inteligência artificial, não poderia culpar alguém, né? Poderia ter culpado alguém. Não, eu estou só fazendo um experimento.
2: Ah, experimento. É,
0: exatamente. É. Mas foi com a minha inteligência esportiva.
2: Ah,
0: mesmo.
2: Eu estou fazendo um experimento também. Eu estou aliando nos meus palpites do bolão inteligência artificial, estou usando sim, para ajudar. E estou usando uma tecnologia ancestral. Que é a ajuda do denguinho para preencher o bolão. É, tem. Funciona, viu, Milton? Ele gosta de futebol, foi lá, deu uma olhada, fez uns palpites. Por enquanto, tô bem. De repente, você podia contar ali com a ajuda da sua parceira, quem sabe? Pede os palpites pra Big.

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6: 8:18.
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8: Mais de 3 bilhões e 200 milhões de reais foram devolvidos a 4 milhões e 700 mil aposentados e pensionistas do INSS, vítimas de descontos indevidos entre 2020 e 2025. O segurado que ainda não contestou as transações tem até sábado, 20 de junho, para realizar o processo. Vale reforçar que esta etapa é obrigatória para adesão do acordo de ressarcimento. Feita a contestação junto ao INSS, o segurado precisa aguardar análise da associação, que tem até 15 dias úteis para se manifestar. Na falta de uma resposta ou apresentação de documentação irregular, como assinatura falsa, o sistema libera a adesão ao acordo de ressarcimento, que só pode ser feita pelo aplicativo Meu INSS ou nos Correios. Depois disso, o montante corrigido é liberado diretamente na conta do segurado em até 3 dias úteis. Quem perder o prazo para contestar não poderá mais aderir ao acordo de ressarcimento. Para indígenas, quilombolas e idosos com mais de 80 anos, o ressarcimento é feito de forma automática na folha de pagamento, sem necessidade de adesão manual. De Brasília, Gisele Loureiro para a CBN Amazônia.

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0: Vamos a Brasília agora, temos informações do João Rosa. Bom dia para você.
1: Oi, Milton, bom dia para você, bom dia, Cássia, a todos que estão nos acompanhando aqui na CBN. Olha, Milton, para tentar reduzir os impactos da alta dos combustíveis de aviação provocada pela escalada do conflito no Oriente Médio, o governo federal publicou hoje uma medida provisória que abre crédito extraordinário de 8 bilhões de reais para apoiar o setor aéreo. Os recursos serão destinados ao Fundo Nacional de Aviação Civil e vão financiar uma linha de crédito voltada ao capital de giro das companhias aéreas que operam no país. Segundo o governo, a medida busca amenizar os efeitos do aumento dos custos enfrentados pelas empresas, principalmente por causa da alta do querosene de aviação, que é um dos principais gastos do setor. A intenção do governo é garantir a continuidade das operações, evitar a redução de oferta de voos e minimizar os impactos para os passageiros. Ao justificar a edição da medida, o governo afirma que em um curto espaço de tempo, o preço do querosene de aviação subiu mais de 70% em razão do agravamento do conflito no Oriente Médio. O aumento, segundo o executivo, provocou impacto significativo sobre os custos operacionais das companhias aéreas brasileiras. A criação dessa linha de crédito já havia sido aprovada pelo Conselho Monetário Nacional no mês de abril. Na ocasião, o governo informou que os financiamentos terão juros de 4% ao ano, além de um spread bancário de até 4,5%. O limite de crédito será de até 2,5 bilhões por empresa e de 500 milhões para companhias aéreas de pequeno porte. Os recursos poderão ser liberados pelo BNDES ou por instituições financeiras habilitadas. A expectativa do governo, Milton, é que a medida ajude a preservar a estabilidade do setor aéreo diante da alta dos combustíveis no mercado internacional. Eu volto com você, Milton.
0: Este foi João Rosa, em Brasília.
2: E agora nós temos informação chegando direto de Campinas, no interior do estado de São Paulo. Estamos com o Felipe Pereira, que está acompanhando as atualizações sobre as investigações da morte daquela jovem que foi atirada de uma ponte num salto de rope jump sem nenhum equipamento de proteção. Felipe Pereira, bom dia.
3: Oi, Cássia, bom dia. A justiça negou o pedido de habeas corpus para dois dos três homens presos pela morte da Maria Eduarda Rodrigues de Freitas, de 21 anos, durante um salto de rope jump sem corda em Limeira. A decisão manteve as prisões de Maicon Fernandes Sintra, de 42 anos, e Luiz Felipe Feliciano Egoroff, de 32. O entendimento foi de que a soltura poderia representar risco de novos crimes e atrapalhar o andamento da investigação. A defesa informou que ainda avalia se vai recorrer. O terceiro investigado, Vitor de Freitas Gonçalves, de 27 anos, tem outra defesa e não entrou nesse pedido de habeas corpus. A Secretaria do Patrimônio da União esteve ontem na ponte do Esqueleto, local onde aconteceu o acidente, com representantes das prefeituras de Limeira e Cordeirópolis para avançar no bloqueio definitivo do acesso. Foram instaladas novas placas, cercas, valas e barreiras com terra para impedir a entrada de pessoas. O órgão federal reforçou que qualquer atividade no local é ilegal e pode levar à responsabilização judicial. A União também disse que prepara um projeto técnico para construir uma barreira física permanente e que discute uma solução definitiva que pode incluir a retirada da ponte. O caso também mobilizou o governo do estado. Representantes do estado e do Ministério Público se reuniram ontem para discutir uma fiscalização mais rigorosa em pontes usadas para esportes radicais. A proposta é criar uma força-tarefa com atuação conjunta das polícias militar e civil, além do corpo de bombeiros, com foco na prevenção de novos casos e na responsabilização de organizadores. Maria Eduarda morreu no sábado passado depois de cair de uma altura de 40 metros sem a corda de segurança. A Polícia Civil segue com um inquérito que teve o prazo prorrogado. Cássia.
2: Muito obrigada. Esse foi o Felipe Pereira falando conosco direto de Campinas. Agora são 8:30.
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0: Sexta-feira, 19 de junho de 2026. Aposentados e pensionistas que pretendem pedir a devolução de descontos indevidos em benefícios previdenciários pagos pelo INSS têm até hoje para buscar atendimento nos Correios. Já para quem vai fazer a contestação pelo aplicativo ou pelo site Meu INSS, o prazo vai até amanhã. Por meio de um acordo administrativo, o governo federal pagou até agora 3 bilhões e 200 milhões de reais a pelo menos 4 milhões e 700 mil segurados. Os Correios informaram que atenderam mais de 8 milhões de beneficiários desde o dia 30 de maio. Os pescados brasileiros serão defendidos contra as novas tarifas propostas pelo presidente Donald Trump em uma audiência pública nos Estados Unidos no dia 6 de julho. Caso as novas taxas sejam aplicadas, o setor poderá enfrentar um tarifaço de 37,5%. A defesa do produto brasileiro será feita pela maior associação americana de pescados. Em maio, o diretor jurídico da entidade pediu ao governo Trump que não taxasse a importação de pescados. Na ocasião, ele disse que a medida pressionaria a inflação do produto no mercado local. O governo da Rússia reconheceu o ataque ucraniano com drones que desencadeou um incêndio em uma refinaria de petróleo em Moscou na quinta-feira. A ofensiva é considerada a maior já feita por Kiev desde o começo da guerra. Apesar disso, o porta-voz do Kremlin, Dmitry Peskov, afirmou à imprensa que os jornalistas deveriam conferir as imagens das cidades ucranianas bombardeadas pelas tropas russas. Ele também disse que os ataques de Moscou vão continuar. O prefeito de Manchester, Andy Burnham, venceu uma eleição para o parlamento do Reino Unido. Com isso, o integrante do Partido Trabalhista conseguiu ficar em posição para desafiar o primeiro-ministro britânico Keir Starmer pelo comando da legenda e do país. A gestão de Starmer enfrenta uma crise política. No horário de Brasília, 8h32.
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0: 7h39.
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0: Olá, meu amigo, minha amiga, um ótimo dia para você. Que satisfação ter tua companhia em mais uma edição do nosso CBN Jornal da Manhã. Hoje, sexta-feira, 19 de junho de 2026. Que bom que você chegou. Lá fora, 25 graus, dia predominantemente ensolarado, céuzinho azul de brigadeiro, nada de nuvens no céu, azul na cor dos meus olhos. Hoje também, sexta-feira, 19 de junho, são 7h39 e a partir de agora você acompanha os principais assuntos do estado do Amazonas. Informação direta com prestação de serviço sobre política, economia, trânsito, previsão do tempo e os temas que impactam o seu dia. E a gente já começa trazendo alguns destaques desta manhã. Hoje vamos falar sobre um esquema de fraude que, segundo a polícia, causava um prejuízo de cerca de 4 milhões de reais por ano ao transporte público de Manaus. E ainda, a situação dos médicos que atuam em unidades de pronto atendimento da capital, que afirmam que ainda não receberam pagamentos referentes a 3 meses. Isso do ano passado, de 2025. Nós também vamos trazer informações sobre uma outra situação que chama atenção, que envolve a questão do transporte fluvial, que volta ao centro do debate. Documentos obtidos pela Rede Amazônica levantam questionamentos sobre contratos milionários ligados ao serviço que atende estudantes do interior do estado. Além disso, muitas outras informações aqui no CBN Jornal da Manhã de hoje, que já começou.
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0: A gente começa falando desse esquema de fraude que, segundo a polícia, causava esse prejuízo de cerca de 4 milhões de reais por ano ao transporte público. Uma situação que chamou a atenção, a polícia acabou prendendo os suspeitos desse esquema do transporte coletivo. A Carla Mello está com a gente ao vivo, nos traz mais detalhes, outras informações de como funcionava esse esquema e também das pessoas envolvidas que foram presas. Carla Mello, bom dia.
2: Breno, bom dia para você, para quem nos acompanha, bom dia aos ouvintes da CBN. Ontem, durante a entrevista coletiva, o delegado Charles Araújo, ele explicou como essa organização criminosa atuava. Vamos ouvi-lo.
3: Se criavam para poder oferecer cursos que não eram ministrados. Elas entravam no sistema da Prefeitura de Manaus, e se cadastram nesse sistema, e esse sistema migra para o Sinetran.
2: Só para a gente entender melhor, desde 2019 essa empresa ela foi criada e ela oferecia cursos que não eram realizados. Eles criavam uma empresa fantasma para conseguir liberação na prefeitura e no Sinetran para cadastrar esses alunos para que eles pudessem fazer a solicitação da carteira estudantil. E com isso, conseguir todos os benefícios que os estudantes têm acesso, com essa carteirinha. Inclusive, o serviço, ele era oferecido pelas redes sociais. Então, depois de denúncias e também de identificar essas ofertas nas redes sociais e do próprio Sinetran analisar, uma movimentação estranha, a polícia iniciou esse processo de investigação e, ao todo, desde o início do inquérito, lá em 2019, quando a polícia começou a investigar, 30 pessoas foram indiciadas. E desse total de 30, 17 foram presas por envolvimento nesse esquema de fraude, de solicitação e emissão irregular de carteira estudantil. E isso, claro, traz um impacto direto para o cidadão, porque impacta no serviço do transporte público. Quem fala melhor sobre isso é o coordenador de bilhetagem do Sinetran. Vamos ouvir.
4: O Sinetran está colaborando diretamente com a Polícia Civil. Já bloqueamos algumas instituições de ensino que supostamente são fraudes, e detectadas agora pela Polícia Civil, e todos os cadastrados por ela.
2: Olha, nessa fase, nessa fase da operação, eles tiveram como foco o avanço de duas investigações relevantes que simbolizam aí o compromisso contínuo da Polícia Civil e do NUC com a segurança da população. Então, além de acabar com essa organização criminosa que falsificava a emissão, né, emitia de forma irregular as carteiras estudantis, eles também estão em busca de dois suspeitos, né, dois homens que aparecem em um vídeo de segurança dentro de uma linha de ônibus assaltada no bairro Nova Cidade, no dia 8 de maio deste ano. Por isso que eles pedem, né, ajuda da população. Quem tiver qualquer informação sobre Luiz Paulo de Souza dos Santos e também do Marcelo dos Santos Ananias, pode ligar para a Polícia Civil, pode ligar para 197, que é o Disque Denúncia do NURC, né, do Núcleo de Repressão a Roubos a Transporte Público e Rotas do Distrito Industrial, ou então o Disque Denúncia Geral da Polícia Civil 181. Identidade mantida sob sigilo e você ajuda aí contribuindo, fazendo seu papel de cidadão. Volto contigo, Breno.
0: Muito obrigado pelas informações, Carla Mello. Bom dia.

0: Agora em Manaus, 7 horas da manhã, 45 minutos. A gente traz informação de que médicos que atuam em unidades de pronto atendimento da capital afirmam que ainda não receberam pagamentos referentes a 3 meses do ano passado. 3 meses de 2025. O Daniel Ramos está ao vivo com a gente e nos traz informações sobre o que dizem os envolvidos. Daniel, bom dia.
1: Oi, Breno, bom dia a você, bom dia a todos que nos acompanham. Outubro, novembro e dezembro de 2025 são os meses em que esses médicos generalistas trabalharam nos serviços de pronto atendimento aqui da capital amazonense, são os SPAs, mas não receberam o respectivo salário referente a esses 3 meses que eu acabei de mencionar. E quando a gente fala deste ano de 2026, ainda de acordo com as informações, os médicos chegaram a receber os meses de janeiro e fevereiro, mas o mês de março ainda segue com pendência também relacionado referente ao pagamento desses médicos. Ao todo, pelo menos 6 unidades de SPAs, né, que é o serviço de pronto atendimento, locais onde esses médicos generalistas atuam, estão sendo impactados, né? E mesmo assim, Breno, esses profissionais da saúde continuam atuando, atendendo as pessoas aqui na capital amazonense. É claro que a nossa equipe de reportagem foi em busca, né, de entender o que está acontecendo nesse cenário. Breno, e hoje esses médicos generalistas, eles atuam de forma terceirizada aqui em Manaus. Nós entramos em contato então com a empresa que é responsável pela contratação e pagamento desses profissionais. O que que eles nos responderam? A empresa é a Queiroz Serviços e Gestão em Saúde e nos informaram que eles dependem dos repasses que são feitos pelo governo do estado através da Secretaria de Estado de Saúde. Basicamente, o governo do estado passa, era para passar esses valores a essa empresa terceirizada e essa empresa pagaria, né, o salário dos médicos, o que não está acontecendo. A empresa reafirmou o compromisso dela com os profissionais, mas informou que sem o repasse do governo do estado não tem como pagar esses profissionais. Nós entramos em contato então com a Secretaria de Estado de Saúde para saber a mesma coisa, né? Se existe pelo menos uma previsão, uma data a esses profissionais, tendo em vista que todos são impactados, Breno. Tanto a população, as pessoas que dependem desses atendimentos médicos, quanto aos profissionais que continuam trabalhando. Inclusive, a nossa reportagem do G1 escutou um desses profissionais que preferiu não se identificar, mas falou que está de fato muito difícil continuar trabalhando, precisam receber todos os meses ajuda de familiares para custear, né, as contas do mês e continuar atuando aqui na cidade de Manaus. Até o momento, a Secretaria de Estado de Saúde não se manifestou acerca desse contrato, Breno, que foi firmado em 2025, tem a validade de 4 anos, segue até 2029, no valor que ultrapassa 90 milhões de reais. O espaço, é claro, segue aberto para que a gente possa dar uma resposta tanto aos médicos quanto à população que depende desse serviço essencial, Breno.
0: Daniel Ramos, muito obrigado pelas informações. Bom dia para você. Agora, 7 horas da manhã, 49 minutos. Intervalo.
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Meu amigo, se prepare, viu? São quase 8 horas da manhã, lá fora 25 graus, dia predominantemente ensolarado. E a gente segue para falar da previsão do tempo para esta sexta-feira, principalmente até a hora do jogo do Brasil. Hoje, o Brasil entra em campo e não há possibilidade de chuva. Mas, no geral, o calorão foi intenso, né? Durante a semana. A gente começou a semana aí na casa dos 32 graus, quase 33, 32,7 para ser mais exato. Subiu ainda mais, chegou aos 33,7. Na quarta-feira teve uma queda de 33 graus. Enfim, como de costume, as quedas na temperatura serão intensas no sul do país, onde alguns municípios devem negativar ao longo do fim de semana. Ao longo da semana que vem, esta onda de massa de ar frio deve percorrer um longo caminho pelo Brasil e cair, especialmente chegar ali, avançar até o norte. No Amazonas não teremos frio, como você sabe, é tipo frete grátis para todo o Brasil, menos região norte, não chega a Manaus. Mas as temperaturas vão cair, especialmente no sul do Amazonas. Cidades como Maitá, Boca do Acre e Envira, na capital, não devemos ser diretamente afetados por essa onda que ainda insiste. E a possibilidade é de que fique menos quente, tá? Não vai ficar frio da galinha bater o queixo, vai ficar menos quente. Mas isso somente entre quinta e sexta-feira da semana que vem. Até lá, o calorão continua. Hoje, então, Manaus tem a máxima de 31 graus, sol permanece nas pancadas de chuvas passageiras e isoladas, nada significativo, então, de fato, deve ser um dia quente e também um pouco abafado. À noite, durante o jogo do Brasil, não há indicativo de chuva para Manaus. Para amanhã, solzão e não chove na capital. Calor aumenta, vai para os 33 graus no sábado. Olha, chove forte hoje em Barcelos, Novo Airão e Presidente Figueiredo. Já para Guajará, Irunepel, Maitá e Apuíde, ensolarado e sem chance de que chova. Quanto às temperaturas, máxima de 30 graus em Capiranga, Guajará registra os 33 graus, Boca do Acre 32, Nhamundá e Parintins registram os 32 graus, já para Itacoatiara 33.

0: aproveitando que a gente tá falando sobre essa situação da previsão do tempo, dias mais quentes chegando aqui na nossa região, nosso estado, depois de 2 anos marcados aí por estiagens históricas, o Amazonas volta a acender o sinal de alerta. A possibilidade da formação do El Niño no segundo semestre pode provocar uma nova seca severa com impactos nos rios, no abastecimento e na vida de quem depende das hidrovias. Vamos conversar com o Juscelio Paiva, tá ao vivo aqui no CBN Jornal da Manhã, para falar o que já se sabe sobre esse cenário. Juscelio, bom dia.
1: Oi, Breno, muito bom dia para você, ouvinte CBN, aos colegas também no estúdio. O que se sabe é que o Amazonas antecipou a situação de emergência ambiental e climática por conta do fenômeno El Niño, que pode causar mais uma vez grandes impactos negativos para o estado do Amazonas em decorrência da estiagem. Segundo o governo do estado, essa medida ela foi adotada com o objetivo principal de colocar em prática medidas de prevenção e de ajuda também antecipada para a população que deve ser mais afetada, principalmente a população ribeirinha, que depende da agricultura familiar, mas também da pesca e da navegação pelos rios aqui do Amazonas. Esse fenômeno, o El Niño, só para a gente explicar melhor ao ouvinte CBN, nada mais é do que o aquecimento da temperatura das águas no Oceano Pacífico Equatorial. Só que isso impacta diretamente na Amazônia. No nosso estado do Amazonas não é diferente, segundo o Serviço Geológico do Brasil. Na prática, esse fenômeno El Niño, que deixa a água do mar mais quente, o que é que ele traz de prejuízos e também de impactos ambientais para o estado do Amazonas? A escassez

0: de chuva, mas também as estiagens severas, ou seja, o nível dos rios aqui do Amazonas devem ficar em níveis mais baixos e de forma bem mais rápida, segundo a estimativa do Serviço Geológico do Brasil. Porém, segundo o governo do Amazonas, já foi decretada a situação de emergência ambiental e também climática com o objetivo de buscar recursos para ajudar a população. Mas quando a gente fala população que vai ser mais afetada, Breno ouvinte, só para a gente concluir, tem também toda uma cadeia, né? Não só na parte ribeirinha, mas econômica aqui do estado, que depende diretamente do período do inverno, que nós atravessamos a partir de agora, mas também do verão amazônico, com relação ao escoamento de produção, ou até mesmo a chegada e saída de insumos e mercadorias do principal motor econômico, que é o polo industrial de Manaus. Breno.
1: Muito obrigado pelas informações, Juscelio Paiva. 7:59.
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0: bom dia para você, Paulo Vinícius Coelho.
1: Muito bom dia para você, Milton Jung. Muito boa noite também. Para você também, Cássia.
2: Obrigada, PVC. Boa noite, bom dia aí.
0: Que tenhamos uma ótima noite, sem dúvida. Brasil e Haiti, você está na Filadélfia, onde o Brasil joga hoje à noite. E eu pergunto a você, claro, o que vai mudar nessa seleção brasileira?
1: A informação que eu tenho é a mesma que a gente falou aqui ontem. Eu entendo que vai entrar. A informação que eu tenho é que vai entrar o Matheus Cunha no lugar do Igor Thiago e que vai entrar o Danilo na lateral direita no lugar do Ibanez. Então o time fica Alisson, Danilo, Marquinhos, Gabriel Magalhães e Douglas Santos, Paquetá, Bruno Guimarães, Casimiro e Rafinha, Vinícius Júnior e Matheus Cunha.
0: Não posso fazer um comentário rápido aqui?
1: Sim, claro.
0: Todo mundo conhece a fama do Paulo Vinícius Coelho. Todo mundo sabe que se eu perguntar qualquer seleção aqui, o Paulo Vinícius Coelho vai me passar o time de ponta a ponta sem pestanejar, sem piscar.
1: Eu tô com o arquivo aberto da minha frente.
0: Agora, quando você foi pensar agora qual a seleção brasileira que sairia jogando hoje, você teve que pensar melhor para saber como formar esse time. O que é significativo, porque de verdade parece que nem o Ancelotti sabe bem qual é o time titular.
1: Não, eu acho que ele sabe. Eu acho que ele sabe, Milton. Assim, uma coisa que a gente não notou muito, as pessoas, de modo geral, não notaram muito, é que o time da estreia contra o Marrocos foi o mesmo time que jogou contra o Egito. Porque ele tinha poupado o Gabriel Magalhães e perdeu o Wesley. Então ele deslocou o Ibanez, que jogou pro lado direito, e colocou o Magalhães. O resto do time foi igual. O que vai mudar? O problema, na verdade, é que o time não tem estrutura tática. E aí a parte é culpa dele. Eu acho que ele tomou decisões erradas, convocações erradas, substituições erradas na estreia. Mas eu acho que também é fruto desses 4 anos de trabalho mal feito. Então, só voltando pro time, eu entendo que esse time de hoje, ele vai ser esse aqui. Tem uma pequena dúvida se o Danilo Santos joga, mas a informação que eu tenho é que joga esse time. Não quero cravar, porque se os jogadores vão saber só à tarde, todos eles, os titulares já sabem, não dá pra ter certeza absoluta de que o time vai ser esse, mas o time deve ser este. E acho que melhora sem o Igor Thiago. O Igor Thiago tem finalizado bem nos treinos. O Ancelotti se encanta porque ele não erra uma finalização no treino e não acerta uma no jogo. Não acerta nenhuma no jogo. O Matheus Cunha sai mais da área, não é um centroavante típico. A grande contradição ontem na entrevista coletiva foi o Ancelotti dizer, perguntado sobre qual a diferença de Matheus Cunha e Igor Thiago, ele disse: o Igor Thiago é o jogador de referência, fica mais dentro da grande área. O Matheus Cunha circula mais, pode sair mais da grande área. E o Endrick é uma outra coisa, é um talento extraordinário. Aí eu perguntei, mas se é um talento extraordinário, por que não joga? Ele falou, vai jogar na hora certa, tem que ter paciência. Uhum. É uma idiosincrasia de técnico, não tem muita explicação. Se ele é o melhor talento, por que não joga? Se ele é um talento extraordinário, por que não escala? Ele é diferente do Matheus Cunha e do Igor Thiago. Então por que joga o Igor Thiago e o Matheus Cunha? Aí, porque ele tem 19 anos. Talvez se perca o tempo da história. Só uma curiosidade em relação a isso é que há 20 anos o Messi tinha 19 anos a partir de 24 de junho na Copa da Alemanha. 19 anos. E vestia a camisa 19. Hoje, o Endrick tem 19 anos e veste a camisa 19. Primeiro jogo da Copa de 2006, o Messi fez 0 minuto. Igual ao Endrick. No segundo jogo de 2006, o Messi jogou 26 minutos. Entrou quando estava 3-0 para a Argentina contra a Sérvia e Montenegro. No terceiro jogo, a Argentina está classificada, aí ele jogou 71 minutos. No quarto jogo, primeiro mata-mata, ele jogou 6 minutos e no último não jogou nenhum minuto. E a Argentina foi eliminada nas quartas. O risco de você não colocar o talento extraordinário em campo é ser eliminado precocemente. Aconteceu com o Messi há 20 anos, tomara que não aconteça com o Endrick a mesma situação.
0: Muito obrigado, PVC, um abraço, bom jogo, boa jornada, bom trabalho por aí.
1: Bom jogo para todo mundo. Obrigado, Milton, obrigado, Cássia, bom fim de semana.
2: Bom fim de semana, PVC.
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0: sexta-feira, 19 de junho de 2026. O dono do Banco Master, Daniel Vorcário, deve continuar na carceragem VIP da Polícia Federal em Brasília. A informação é do comentarista da CBN, colunista do Jornal Globo, Lauro Jardim. O local abrigou o ex-presidente Jair Bolsonaro antes da prisão domiciliar. O banqueiro não será transferido para Papuda por questão de segurança e não vai para Papudinha, porque no local está o ex-presidente do BRB, Paulo Henrique Costa. Com isso, os parceiros de fraudes terminariam conversando. O relator, no caso Master, no STF, ministro André Mendonça, marcou uma reunião com a Polícia Federal sobre o assunto. A justiça negou o pedido de habeas corpus para dois dos três homens presos suspeitos da morte de uma jovem de 21 anos, ocorrida em um salto sem equipamentos de segurança. O caso aconteceu em Limeira, no interior de São Paulo, no fim de semana. Segundo o entendimento da justiça, a soltura de Maicon Fernandes Sintra e Luiz Felipe Feliciano Egodoff poderia representar um risco de novos crimes e atrapalhar o andamento da investigação. O advogado da dupla informou que ainda avalia se vai recorrer. O terceiro investigado, Vitor de Freitas Gonçalves, tem outra defesa e não entrou no pedido de habeas corpus. Maria Eduarda Rodrigues de Freitas, de 21 anos, morreu no sábado, depois de ser lançada de uma altura de cerca de 40 metros. A dinamarquesa Novo Nordisk quer barrar o concorrente brasileiro do Ozempic e do Wegovy com a acusação de violação de marcas contra a farmacêutica EMS, que é a fabricante da caneta emagrecedora nacional. A companhia estrangeira está processando o laboratório brasileiro e o Instituto Nacional de Propriedade Industrial. A Novo Nordisk quer a anulação do registro da marca Ozivy, concedida à EMS em março. Segundo a empresa da Dinamarca, o nome causa confusão, associação indevida e aproveitamento parasitário da reputação alheia. Do horário de Brasília, 9:06.
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2: E a partir de agora você fica sabendo como estão as principais ruas e avenidas da nossa capital nesta manhã de sexta-feira com o agente do MMU, Rômulo Salles. Oi, Rômulo, bom dia.
3: Bom dia, Breno. Bom dia a todos os ouvintes da Rádio CBN. Vamos às nossas informações de trânsito nessa manhã de sexta-feira na cidade de Manaus. E a sexta-feira, como a gente sempre informa, um dia atípico, né? E hoje não é diferente. Então a gente aproveita a oportunidade para fazer um alerta, né, que no final do dia, devido ao jogo da Copa do Mundo do Brasil, por volta das 17, 18 horas, o trânsito com certeza vai ser um trânsito intenso. Então a gente pede aos condutores que tenham bastante atenção, fiquem atentos, né, às sinalizações e paciência, né? A gente pede paciência porque hoje é um dia atípico. Principais vias em direção à área central da cidade, Breno. A gente traz Djalma Batista, Constantino Neri e Maripiranga com grande movimentação. Trânsito intenso nessas principais vias, a gente destaca a Avenida Constantino Neri, ali nas proximidades dos conjuntos Tocantins, Jornalista. O trânsito é intenso, mas sem nenhum registro de ocorrência. Agentes de trânsito monitorando toda a movimentação, todos os semáforos em funcionamento ideal. Saída da zona norte da cidade, avenidas Noel Nutos e Max Teixeira, também com grande movimentação. Torquato Tapajós recebe um grande volume de veículos e apresenta lentidão no sentido bairro centro, mas sem nenhum registro de ocorrência. Todos os agentes de trânsito da base norte monitorando esta saída da zona norte da cidade. Na saída da zona leste, da mesma forma, avenida Cosme Ferreira, a aproximação com a rotatória do Coroado, também com trânsito intenso. Agentes de trânsito posicionados e o destaque dessa região, Avenida André Araújo, no sentido Coroado, Adrianópolis, que apresenta forte retenção, mas sem nenhum registro de ocorrência. São as situações de momento, Breno.
2: Muito obrigado pelas informações, Rômulo Salles. Bom dia para você, uma ótima sexta-feira. Rômulo, tem algum palpite pro jogo do Brasil?
3: Eu aposto em 4-1.
2: Olha, tá otimista.
4: Brasil!
2: Vamos nessa, então.
3: Tem que ser, né, Breno?
2: Valeu, Rômulo, bom dia, boa sexta.
3: Um abraço.
2: 8:10.
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2: Meu amigo e minha amiga, quero convidar você a participar com a gente através do 92981980632. 92981980632. Fica à vontade para mandar tua mensagem de texto ou mensagem de áudio pra gente, para você participar, interagir aqui no CBN Jornal da Manhã. Agora, 8:11.
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2: Tenho a honra de estar na nossa conversa de política com Carlos Santiago. Bom dia, Carlos Santiago.
5: Bom dia, Breno. Bom dia com alegria, né?
2: Mas, rapaz, sextou, meu amigo.
5: Bom dia, Natália. Bom dia, Eris. Bom dia, Glenda. Bom dia aos ouvintes da Rádio CBN.
2: Sextou, acabou, banhou. Só não fica melhor porque amanhã tem plantão pra mim.
5: E tem o jogo do Brasil que a gente não sabe qual será o desfecho disso tudo, né?
2: Meu Deus, tem algum palpite, Carlos?
5: Eu acho que o Brasil vai ganhar de 2-0 e no
2: dois
5: sufoco.
2: A zero. No sufoco. No sufoco, né? Agora, Carlos, falar em sufoco, quem passou sufoco nesta quinta-feira e hoje não deve sextar, que deve estar agoniado, mais um senador da República que foi aí arrolado nessa questão do Banco Master, né? Nessa nova fase da operação Compliance Zero da Polícia Federal, acabou ali também atingindo o senador que é líder do governo Lula no Senado, o Jax Wagner, do PT da Bahia. Como é que a gente pode analisar essa situação?
5: Pois é, Breno, isso é uma demonstração clara de que esse escândalo não tem ideologia definida. Está aí chegando a um parlamentar de esquerda. É o quarto senador que é citado, que é envolvido nesse escândalo, né? Você teve ali o Flávio Bolsonaro para captação de recursos para financiar um filme, né, ligado à família dele. Você teve também o senador Ciro Nogueira. Você teve até o Davi Alcolumbre, que também foi citado numa reportagem aí. E agora você tem o líder do governo, Lula, no Senado Federal. Além desses senadores, também estão envolvidos, né, governadores de estado, dirigentes de bancos, dirigente de um banco estatal, né? Dirigente de institutos de previdência de municípios e de estado. Ou seja, é uma dimensão muito grande esse escândalo do Master. E aí chega no governo, chega na liderança do governo Lula, e isso demonstra de que a eleição será muito polarizada e a questão da corrupção será um tema central nisso aí tudo.
2: Agora pegando esse gancho, Carlos Santiago, aproveito para te perguntar, em ano de eleição, temos aqui esse escândalo do Banco Master, em que temos gente da direita, temos gente da esquerda, mas a questão da narrativa ainda parece muito forte de querer colar a peste em um. Ah, o da direita quer colocar na esquerda, a esquerda quer colocar na direita. Como o eleitor precisa ficar atento a isso, para não ser enganado ali, levado nessa narrativa, pensar que isso é só de um lado, mas tá todo mundo junto na farinha do mesmo saco?
5: Pois é, o patrimonialismo, que é o uso da coisa pública para benefício próprio ou de grupos, né, ou dos amigos, é um mal terrível nesse país, né? E aí não tem fronteira ideológica. Então, tanto atinge aqueles que estão no campo à esquerda, como também no campo da direita. Então, acho que o maior a maior contribuição do eleitorado nessas eleições é pensar a política além do patrimonialismo, ou seja, aquele ou aquela que usa o espaço público para beneficiar a si e os seus parceiros. Ou seja, o espaço público, a coisa pública, não pode ser a extensão de interesses particulares. E isso, no caso do Master, é uma demonstração clara de como a política brasileira age dessa forma, por meio do patrimonialismo. Não só a política, mas também as instituições brasileiras. Um exemplo clássico é o envolvimento de ministros do Supremo Tribunal Federal, parentes de ministros do Supremo Tribunal Federal, com contratos com o Master. Isso é uma demonstração de como a relação de poder, como o espaço público facilita uma relação de negócios. E isso a sociedade tem que ficar atenta e combater no dia da eleição. Fazendo de que forma? Excluindo todos aqueles que pensam que a política é a extensão de um negócio.
2: Vamos trazer outro ponto à roda, Carlos. Vamos falar sobre educação política nas escolas, porque conteúdos sobre educação política e direitos da cidadania podem passar a fazer parte da grade curricular obrigatória da educação básica. A inclusão dos temas é determinada em um projeto de lei que já foi aprovado no Senado e agora espera a sanção do presidente Lula. É o projeto de lei 4088/23, de autoria da deputada licenciada Renata Abreu, de São Paulo.
5: Pois é, Breno, a gente sempre trabalha aqui em outros ambientes que a política é importante. A boa política é importante. Ninguém pode demonizar a política e nem o político. O que você tem que fazer é excluir da vida pública o péssimo político. Mas o político é um ser importante num regime democrático, porque é aquele que representa a sociedade, é aquele que foi eleito para representar o interesse da coletividade. Então a política, ela é muito importante. Só que a política não pode ser discutida somente em ambiente partidário, em entrevistas na mídia. A política tem que ser abrangente, ela tem que ser discutida na associação de moradores, na associação de comerciais, nos sindicatos, nas universidades e nas escolas. Mas nesse caso desse projeto, é no sentido de que lá o aluno do ensino básico vai entender o que é uma Constituição, o que é instituições de Estado, o que é um Supremo Tribunal Federal, o que é um Congresso Nacional, o que é um Poder Executivo, um Poder Legislativo, um Poder Judiciário, quais são as suas atribuições e mais. Vai dizer assim de forma clara que nós temos um regime que é o regime democrático e tem outros regimes. Então, a sociedade, o aluno precisa não só ter a capacidade de sair da escola como um profissional para o mercado de trabalho, mas também como um cidadão que entenda como funciona as instituições desse país. Então, e o debate sobre política é importante nesse sentido. Não é politização da escola, mas é o sentido de dar esclarecimento de como funciona as instituições de Estado, como funciona a política no país.
2: Seria um ponto para a gente analisar, para pensar em futuro, ter uma sociedade mais envolvida com a política, de entender que de fato isso muda a vida, até mesmo para entender o que cada um faz, porque hoje que a gente vê é muito disso, né, Carlos? E a classe política hoje está vendo essa briga que tá, né? Todo mundo acaba invadindo a área do outro. E tem muita gente que acha que é só o prefeito, é só o governador, é só o presidente. O presidente é a causa de todos os problemas do país. Mas nós temos um parlamento de 513 deputados, temos a Assembleia Legislativa, temos Câmara Municipal e todos esses agentes têm a sua parcela, precisam da sua parcela de contribuição e têm a sua parcela de culpa de algumas atitudes inertes, né? Por exemplo, é surreal a gente pensar que tem parlamentar que nunca subiu a tribuna para parlar, para falar. Não tem o mínimo de embasamento para falar. E é surreal a gente pensar isso. Ou que não sabe da realidade da população e não propõe uma lei, mas uma lei de qualidade, com início, meio e fim, sem brecha, enfim, é surreal a gente pensar isso, né? Então, a partir dessa situação de uma educação política, a gente pode pensar num futuro positivo?
5: Sim, Breno, os constituintes, né, deram aos jovens a partir de 16 anos a possibilidade de votar, né? Não é obrigatório, né? Mas é facultativo, um direito importante. Que os constituintes deram ao jovem para votar. Agora, estão saindo das escolas esses jovens sem nenhum conhecimento de como funciona as instituições de Estado, como você bem colocou. Quais são as atribuições de um deputado, de um vereador, de um deputado federal, de um senador da República? Quais são as atribuições do presidente da República, do governador de Estado, né? Quais são as atribuições, por exemplo, de um poder legislativo municipal aqui da cidade de Manaus, para você conhecer, cobrar e, na hora de votar com qualidade, votar bem? Então, é necessário, sim, uma discussão, mas não uma discussão de um lado, de um viés ideológico, mas de um esclarecimento que os jovens precisam e muito nos dias atuais.
2: Vamos falar sobre diálogos, porque depois de polêmicas, o governador do Amazonas, Roberto Cidade, e o prefeito de Manaus, Renato Júnior, devem conversar sobre a ampliação da área urbana da capital destinada à instalação de novas indústrias. A declaração, inclusive, ocorreu em entrevista coletiva na reunião do Conselho de Desenvolvimento do Estado do Amazonas.
5: Breno, eu sempre discuto um tema local nesse nosso espaço aqui, que a CBN tem aqui, porque é muito importante isso. O Amazonas conseguiu a prorrogação, né, da Zona Franca de Manaus e conseguiu também manter as garantias, né, fiscais, né, na reforma tributária agora, que acabou de ser aprovado pelo Congresso Nacional. E novas indústrias pretendem se instalar aqui na cidade de Manaus. O problema, Breno, é que não tem nessa área urbana aqui terreno o suficiente para mais de 200 indústrias que pretendem se instalar aqui ou ampliar os seus negócios aqui no modelo Zona Franca de Manaus. E aí é uma discussão que tem que passar pelo governador do estado e o prefeito da capital. Por isso que haverá esse diálogo, no sentido de um entendimento de onde serão instaladas novas indústrias, né? Para que lado Manaus vai crescer, né? No fundo, essa é a discussão, até porque na zona sul lá, que foi destinado o plano diretor da cidade, já não tem mais como expandir aquela região lá, né? Vai chegar lá no Rio, não tem mais espaço. Também nessa área central de Manaus é quase que impossível encontrar grandes terrenos, né, para a instalação dessas indústrias. Então tem um diálogo nesse sentido. Há uma ideia de se colocar novas indústrias ali no início da AM10, ou então na BR-174. Então, mas isso aí depende muito de diálogos, não só da classe empresarial, do prefeito de Manaus e do governador do estado. Há sempre polêmicas entre eles, né? Eu acho que o prefeito, não é uma crítica, né? É só uma constatação. Acho que o prefeito e o governador precisam de um banho de população, né? Já que nenhum foi eleito para ser governador e nem o outro foi eleito para ser prefeito. Então, acho que esse banho de realidade tem que acontecer, e o melhor para a cidade de Manaus é esse diálogo. Até porque, Breno, Natália, quando você vai instalar mais 200 indústrias, por exemplo, na cidade de Manaus, requer um planejamento sério, até porque isso vai impactar a mobilidade urbana dessa cidade. Uhum. Tem que envolver toda a sociedade essa discussão. Eu moro aqui no Parque 10, que é um bairro vizinho aqui da Rede Amazônica, e para chegar aqui na Rede Amazônica eu gastei quase uma hora, né? Saí de casa 7, cheguei aqui praticamente 8 horas da manhã. e mais 200 indústrias, como é que vai ficar essa situação toda? Então, é uma discussão muito séria, não só de desenvolvimento, né? Não só de ampliação de empregos para a cidade de Manaus, mas mexe com a mobilidade da sociedade, da população.
2: É, mais 200 indústrias, a cidade precisa se organizar, porque senão a gente vai ficar da forma que a gente está vendo aí, né? As indústrias que já tem, o trânsito já é devagar, quase parando, né? E sem planejamento, sem ordenamento, vai ficar complicado. E aí tem gente que fala que a Zona Franca não dá certo aqui. Tem mais 200 chegando, a previsão é essa, né?
5: Que bom, né?
2: Bom, com toda certeza. Mas a gente tem que se preparar.
5: Exatamente. Aí precisa de diálogos entre o governador, o prefeito, os empresários do, da Zona Franca de Manaus e a sociedade. A sociedade precisa dizer de que forma essa cidade tende a crescer.
2: Justamente. Carlos Santiago, agora, para a gente finalizar, hoje sexta-feira, dia da gente afrouxar a gravata, ficar de boa, porque depois acabou, banhou. Qual é a música da semana?
5: É uma música inspirada na ideia de que é possível sempre a gente ser feliz. Um abraço, Brenner. Um beijo no coração.
2: Valeu!

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0: sexta-feira, 19 de junho de 2026. O governo publicou no Diário Oficial a medida provisória que abre crédito extraordinário de 8 bilhões de reais para apoiar o setor aéreo em meio à alta dos combustíveis. O dinheiro será destinado ao Fundo Nacional de Aviação Civil para viabilizar uma linha de crédito para companhias que operam no país. O Planalto informou que com a iniciativa tenta assegurar a continuidade das operações, evitar a redução da oferta de voos, minimizar reflexos para os passageiros e contribuir para a estabilidade do segmento diante do atual cenário internacional. O Procurador-Geral da República, Paulo Goné, manifestou-se contra a suspensão da lei da dosimetria, que pode reduzir a pena do ex-presidente Jair Bolsonaro e outros condenados pela trama golpista. A norma aprovada pelo Congresso atenua as punições por crimes contra o Estado Democrático de Direito. Em maio, o ministro do STF, Alexandre de Moraes, havia paralisado a eficácia do texto até a análise definitiva pelo plenário. Com o posicionamento do PGR, o julgamento pode ser realizado a partir de agora. Representantes do governo brasileiro enxergam como improvável um acordo que evite a aplicação de um novo tarifaço dos Estados Unidos, apesar das conversas em andamento. Segundo o jornal Valor Econômico, os negociadores americanos ainda não indicaram em que pontos estariam dispostos a ceder. O comportamento dificulta a construção de um consenso no curto prazo. O Brasil tem apresentado argumentos técnicos para tentar evitar a aplicação de taxas de importação de até 37,5% sobre produtos nacionais. Até o momento, no entanto, o país não conseguiu convencer os interlocutores a reavaliar a medida. No horário de Brasília, 9:33.
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4: Em votação conduzida pelo presidente da Aleia, Adjuta Afonso, 12 projetos foram aprovados. Entre os destaques estão a obrigatoriedade de alertas contra o tráfico de pessoas em sites de emprego, a campanha permanente sobre a tarifa social de energia elétrica e a atualização da legislação de combate ao racismo. O seminário Faça Bonito, promovido pela FENAPRED e pela Aleam, reuniu profissionais de diversas áreas e representantes de 36 municípios do interior para discutir estratégias de combate à violência sexual contra crianças e adolescentes. A ex-vereadora de Parintins, Brena Dianá, tomou posse como deputada estadual na Aleam, na vaga deixada pelo ex-deputado Roberto Cidade, atual governador do Amazonas. Durante a posse, ela destacou prioridades sociais e confirmou que disputará a reeleição. Agora, a Aleam passa a ter 6 deputadas, sendo Brena a primeira mulher parintinense a ocupar uma cadeira na casa.
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0: Em Manaus, 8:39.
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0: Paula Ramos, bom dia.
2: Bom dia, Breno. Bom dia, queridos ouvintes.
0: Como é que você tá? Tudo bem?
2: Tudo bem comigo, com você?
0: Graças a Deus, tudo certo. Na expectativa para o Brasil entrar em campo mais tarde. Paula, hoje o tema da nossa coluna é os problemas urbanos na agenda eleitoral.
2: Exatamente, Breno. Dando continuidade à nossa série de questões sociais e a formação da agenda eleitoral, hoje nós vamos falar sobre os problemas urbanos, né? E como eles entram dessa formação da agenda eleitoral. Bom, primeiramente, esses problemas como mobilidade urbana, segurança pública, infraestrutura, serviços, acesso a serviços públicos, são questões que elas se tornam problemas sociais quando elas passam a interferir na vida de grande parte da sociedade, não é? E como nós vemos falando nas últimas colunas, a agenda eleitoral em si é um espaço de disputas, não é? É quando os candidatos criam determinadas temáticas e vão capitaneá-las com bandeiras políticas, quando eles incluem elas em seus programas políticos, não é? E além de incluí-las nos seus programas políticos, elas são reforçadas nas mídias tradicionais, seja televisão, rádio e redes sociais atualmente. Bom, esses pontos, eles começam a ser assimilados dentro dessa agenda eleitoral, uma vez que os candidatos de diversos espectros políticos e ideológicos, seja direita, centro, esquerda, assimilam essas questões, direcionando para o seu público-alvo, ou seja, para o seu eleitorado, seu nicho eleitoral. Por exemplo, a questão do acesso a serviços públicos, né? A gente pode ver, por exemplo, em cidades menores, como uma das pautas principais dos candidatos, não é? Por quê? Porque o acesso a serviços básicos, infraestrutura, transportes, por exemplo, são problemas que afetam grande parte da sociedade. Ao passo, por exemplo, que a questão da segurança pública é uma questão, é um problema, ele afeta as grandes cidades. Então, ele começa a ser capitaneado, ele começa a ser uma pauta importante dentro da agenda eleitoral dos candidatos das grandes cidades.
0: Agora, Paula, sobre essa questão dos problemas urbanos, eles também se atualizam e chegam de forma, às vezes, um tanto quanto desconhecida, né? Como é que a sociedade como um todo pode acompanhar essa evolução na formulação de políticas públicas? Porque, por exemplo, se a gente pensar no debate político hoje, e se nós voltarmos na década de 80, 90, parece que é tudo a mesma coisa, ainda não atualizou. Como é que a gente consegue manter esse debate atualizado?
2: Olha só, um ponto interessante quando a gente fala sobre esses problemas sociais, os problemas urbanos dentro das cidades, na formação de uma agenda eleitoral. Porque o que é agenda eleitoral? Agenda eleitoral é aquilo que os candidatos, são os pontos que os candidatos, eles se propõem enquanto candidatos, ao passo que se tornarem representantes eleitos, de formarem, de construírem políticas públicas para solucionarem, né? Então, neste aspecto, a gente vê realmente, como você falou, desde o período da redemocratização, um processo de transformação, né? Perdão, um processo de transformação. Como nós somos um país que está em desenvolvimento, questões como acesso a serviços básicos, questões como transporte, segurança pública, são assuntos relevantes e pertinentes, não é? O aumento do emprego, né? Uma equiparação, uma equidade dentro do mercado de trabalho, enfim, essa série de problemas sociais. Mas a gente vem também vendo que isso está intimamente atrelado a pressões, a movimentos que acontecem dentro da sociedade civil. Por exemplo, movimentos sociais, eles influenciam decisivamente nos quais temas esses candidatos eles vão levantar as suas bandeiras principais, não é? Historicamente no Brasil, desde o período da redemocratização, as campanhas eleitorais dos candidatos, principalmente aos cargos de executivo, elas estavam intimamente atreladas a pautas como pauta do desemprego, da extrema pobreza, do acesso aos serviços básicos, não é? A partir da década de 20, dos anos 2000, a pauta da segurança pública, ela se tornou uma das bandeiras principais. Outro ponto que a gente pode observar é como esses candidatos, nessa sua luta para se tornar o porta-voz e o agente de mudança, eles vão dar um tratamento para essas essas problemáticas, não é? Outro ponto interessante de falar sobre isso que você mencionou, Brendo, como é que essas pautas elas surgem. Na verdade, elas surgem de forma difusa, não é? Porque para determinado grupo da sociedade, um dos principais problemas para se resolver é transporte público. Para outro, é a infraestrutura. Para outro, é serviços básicos. Para outro, é segurança. Então, são pontos difusos, não é? E são essas organizações da sociedade civil, atualmente também a influência das redes sociais, ela vem tendo um campo central nessa escolha de uma agenda eleitoral, não é? Então todos esses pontos eles vão influenciar, né, na atuação, nas bandeiras que vão ser levantadas por esses candidatos.
0: Perfeito, Paula Ramos, muito obrigado pela conversa, um abraço.
2: Um grande abraço, vamos torcer por hoje, não é? Por boas notícias na nossa Copa.
0: Amém. Valeu, Paula. Brasil! Sim, vamos comemorar demais. Tchau. Um abraço, tchau, tchau. Agora, 8h47.
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0: Em Manaus, 8:51.
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0: O nosso CBN Jornal da Manhã está de volta nesta sexta-feira ensolarada, 8:52, hoje 19 de junho de 2026. Seguimos com você com informações aqui do nosso estado do Amazonas e vamos falar sobre contratos firmados que envolvem o transporte escolar. Isso tudo tem chamado a atenção. A gente sabe da realidade de muita gente aqui no estado do Amazonas que acaba sofrendo com a questão da distância, principalmente os estudantes. A gente vai ouvir agora uma reportagem que retrata uma situação que vem chamando a atenção aqui no nosso estado, viu? É a de que para muitos estudantes do interior, o caminho da escola passa pelos rios, um trajeto cansativo, muitas vezes arriscado, que depende de contratos milionários pagos com dinheiro público. A Rede Amazônica teve acesso a documentos que revelam detalhes de contratações do transporte escolar fluvial de empresas ligadas ao governador do Amazonas, Roberto Cidade, e levantam questionamentos sobre a execução desses serviços. A reportagem é de Alexandre Rissaiasso, com narração de Ana Paula Souza.
2: O Jonathan é estudante do ensino médio. Ele mora na zona rural de Parintins, no interior do Amazonas.

0: Tem riscos no trajeto.
1: Principalmente quando chove, fica meio perigoso a gente ir pelo Rio Amazonas.
0: A Navegação Cidade é a empresa responsável pelo serviço de transporte fluvial escolar. Em 2020, quando o Amazonas passava pela pandemia da Covid-19, com aulas suspensas em todo o estado, o governo do Amazonas assinou um contrato de R$30 milhões por um ano com a empresa, que pertence à família de Roberto Cidade, atual governador do estado. Cidade assumiu o mandato de vereador em março de 2018, após ser eleito suplente em 2016. Ainda em 2018, foi eleito deputado estadual. O contrato está vigente e prevê o transporte fluvial escolar para atender os estudantes de Boa Vista do Ramos, Barreirinha, Maués, Yamundá, Parintins e Urucurituba, cidades que ficam na calha do Alto Solimões. Em março de 2016, a Navegação Cidade assinou dois contratos com o governo do Amazonas após vencer o processo de licitação. O primeiro era para atender 11 municípios da calha do Alto Solimões, no interior do estado, ao custo de R$9 milhões por ano. O segundo contrato custou quase R$400 mais caro. O detalhe é que dois serviços oferecidos são idênticos. As informações sobre os dois contratos e as respectivas propostas de serviço estão no portal da Transparência. O primeiro contrato é de número 28/2016. A proposta diz que serão atendidas as cidades de Coari, Codajás, Guarini, Alvarães, Anori, Anamã, Capiranga, Japurá, Juruá, Maraã e Tefé, num total de 63 escolas e 7 mil

0: O serviço, o governo do Amazonas pagou pelos dois contratos, conforme registro do Portal da Transparência. À época, o atual governador do estado, Roberto Cidade, era dono da empresa e é quem assina as duas propostas e os dois contratos. Em 2018, ele transfere a empresa para a família antes de assumir o mandato de deputado estadual. Estes dois últimos contratos foram encerrados em março de 2022. Durante os 6 anos de duração, eles receberam 32 aditivos cada um. O primeiro chegou a quase 10 milhões de reais. O segundo superou esse valor. Juntos, eles somam mais de 20 milhões de reais de gastos aos cofres públicos em apenas um ano. Procurado pela Rede Amazônica, o Ministério Público informou que contratos administrativos e procedimentos licitatórios possuem fiscalização e acompanhamento próprios pelo órgão de controle externo, especialmente o Tribunal de Contas do Estado do Amazonas, o TCE, responsável pela análise técnica da regularidade dessas contratações e da aplicação de recursos públicos. E que o MP atua nos casos a partir da formalização das denúncias. Em nota, o TCE afirmou que não identificou duplicidade contratual e que, em relação às propostas da Navegação Cidade que constam no Portal da Transparência, notificou a Secretaria de Estado de Educação, SEDUC, para que encaminhe cópia integral da documentação pertinente, incluindo as respectivas propostas para análise e esclarecimentos. Segundo a advogada especialista em licitações, Fernanda Carneiro, há diversos pontos no contrato que precisam ser esclarecidos.
1: No meu ponto de vista, essa é uma situação que precisa ser investigada pelas autoridades competentes, principalmente em prol do princípio da transparência. A população precisa de uma resposta a respeito de tudo isso que aconteceu. O que eu posso dizer com segurança é que existem muitos pontos de alerta. Esse caso precisa ser analisado desde a origem. Como a contratação nasceu, quais propostas foram recebidas, por que houve tantos aditivos e, principalmente, o que foi executado, medido e pago. Essa análise é indispensável porque contratos com o governo exigem uma explicação técnica, ainda mais quando envolvem um serviço essencial e dinheiro público.
0: Com reportagem de Alexandre Rissaiasso, Ana Paula Souza para a CBN Amazônia.
2: A Rede Amazônica procurou a assessoria de comunicação do governador do Amazonas, Roberto Cidade, para tratar do assunto ontem pela manhã, mas não recebeu retorno até o fechamento desta reportagem, nem sobre a possibilidade de entrevista, nem por meio de nota oficial. Já a empresa Navegação Cidade informou que os contratos citados não são distintos e resultam de processos licitatórios diferentes. A empresa também afirmou que o governador Roberto Cidade não integra o quadro societário desde 2018 e que permanece à disposição para prestar esclarecimentos. A reportagem voltou a questionar a empresa sobre as propostas encontradas no Portal da Transparência que apresentam informações semelhantes. Até o fechamento da edição, não houve resposta sobre esse ponto específico. O espaço permanece aberto aqui na Rádio CBN Amazônia para as manifestações.

0: 9 horas da manhã em ponto. 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
1: Sexta-feira, 19 de junho de 2026. Um esquema de descontos irregulares na folha de pagamento de servidores públicos do Distrito Federal é alvo de uma operação do GAECO, Grupo de Atuação Especial de Combate ao Crime Organizado do Ministério Público. Entre os alvos estão o ex-secretário de Economia, Ney Ferraz, o diretor do PicPay, Eduardo Chedid Simões, e o ex-presidente do BRB, Paulo Henrique Costa, que está preso por causa das fraudes do Banco Master. São cumpridos 50 mandados de busca e apreensão. Conforme a investigação, foram retirados mais de 80 milhões de reais dos contra-cheques dos servidores distritais entre agosto de 2024 e agosto de 2025, por meio de uma taxa. O PicPay informou que não reconhece qualquer irregularidade nas operações mencionadas e rejeitou a alegação de cobrança indevida. A empresa afirmou que continuará colaborando com as autoridades competentes. O CBN mostra que as carnes estão mais caras na comparação com os preços de um ano atrás. O filé mignon apresentou uma das altas mais intensas, que chegou a 11,38% em 12 meses. O alcatra subiu 10,76%, o contrafilé aumentou 10,66% e a picanha avançou 7,8%. Por outro lado, o frango, a linguiça e a carne de porco apresentaram queda. No horário de Brasília, 10:04.
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1: Iniciando a partir de agora a primeira edição do nosso Giro CBN Amazônia, com os estados do Pará, Amazonas, Roraima, Rondônia, Acre e Amapá. A gente começa com a informação de que estrangeira que vivia no aeroporto de Belém consegue passagem e deve seguir para o Panamá. Alessandro Amorim nos traz outras informações. Bom dia, Alessandro.
2: Ouve quem nos assiste, eu trago a informação de que a estrangeira que vivia aqui no aeroporto de Belém conseguiu uma passagem e deve seguir para o Panamá. Isso foi cerca de 2 meses depois que ela estava vivendo aqui no aeroporto internacional. O nome dela é Fátima Cessai e ela está próxima de seguir viagem para o Panamá. Com apoio do Ministério Público do Estado do Pará, a passagem aérea foi adquirida e o embarque está previsto para a próxima segunda-feira, dia 22. Natural de Serra Leoa, na África, Fatmata relatou que morava em São Paulo e tentava chegar ao Panamá para reencontrar familiares quando teve o passaporte furtado durante uma conexão em Belém. Sem o documento e sem recursos financeiros, ela permaneceu no terminal aeroportuário por aproximadamente 2 meses. Durante esse período, a prefeitura informou que ofereceu assistência, incluindo acesso ao restaurante popular, ao espaço acolher, transporte público gratuito e também inclusão no cadastro único. Segundo a gestão municipal, a estrangeira recusou o encaminhamento para unidades de acolhimento e optou por permanecer no aeroporto. Agora, para viabilizar essa viagem, um novo passaporte foi emitido pela Polícia Federal e antes do embarque, a Fatmata precisa também cumprir exigências sanitárias e providenciar o visto para unidades de acolhimento no Panamá. A Polícia Federal também investiga o desaparecimento do primeiro passaporte e o Ministério Público também apura uma possível omissão do Aeroporto Internacional de Belém por não ter comunicado a situação aos órgãos competentes. Volto com você.
1: Izzy, me perdoa, tá? Um abraço para você. Obrigado pela participação. Valeu. Senhoras e senhores, acabamos de ouvir Izzy Senna ao vivo com a gente, direto da CBN Belém. Vamos seguindo agora para o Amazonas, trazer informação com Eros de Souza. É você mesmo, né, Eros?
3: Às vezes. Bom dia.
1: Às vezes? Era lá.
3: Bom dia aos ouvintes da CBN Amazônia, bom dia, Breno. A gente traz essa informação de uma operação que prendeu 4 suspeitos de fraude milionária no sistema de meia passagem aqui de Manaus. Foi uma mulher de 27 anos e também 3 homens, um de 42, outro de 48 e outro também de 48. Eles foram presos pela Polícia Civil do Amazonas, suspeito de participarem de uma organização criminosa que fraudava o sistema de transporte público aqui de Manaus. Segundo a investigação, esse grupo emitia cartões de meia passagem de forma irregular. As prisões ocorreram durante a Operação Happy Birthday, realizada pelo Núcleo de Repressão a Roubos no Transporte Coletivo e Rotas do Polo Industrial daqui de Manaus. A polícia informou que o esquema teria causado prejuízos milionários ao sistema de transporte coletivo da capital. Ao todo, foram expedidos 12 mandados judiciais nessa fase da operação contra investigados por envolvimentos em crimes de roubo a coletivos, além de associação criminosa, estelionato e inserção de dados falsos em sistemas de informação. Ao todo, o balanço da operação foi de 17 pessoas presas. As investigações foram, no caso, como eu mencionei, associação criminosa, estelionato e essa inserção de dados falsos em sistema de informação, Breno.
1: Muito obrigado pelas informações, Eros de Souza. A gente fala agora de uma operação que prendeu 4 suspeitos de fraude milionária no sistema de meia passagem em Manaus. Acabamos de falar sobre isso e agora a gente traz informação de Roraima, que fala sobre um integrante de facção criminosa. A gente traz informação com o Taigo Araújo, ao vivo, direto de Boa Vista, sobre essa situação. Taigo, com você.
4: Isso mesmo, Breno, muito bom dia para você. Essa ação foi coordenada pela Delegacia de Repressão e Entorpecentes, com apoio do Núcleo de Inteligência do Departamento de Narcóticos e da Delegacia de Repressão ao Crime Organizado da Polícia Rodoviária Federal. prisão dessa mulher aconteceu após a identificação de indícios de tráfico de drogas em um imóvel em um bairro considerado de área vermelha aqui em Boa Vista. No local foram apreendidos pasta base de cocaína, skunk e cocaína, além de balanças de precisão, celulares, dinheiro em espécie, munições e armas, além de um simulacro de arma de fogo. De acordo com a Polícia Civil, a suspeita atuava na logística e distribuição de entorpecentes, contribuindo para o fortalecimento da facção Trem de Aragua aqui no estado. O marido dela também foi preso em uma operação recente. As investigações seguem para identificar outros envolvidos e desarticular toda a estrutura criminosa. A Polícia Civil aqui de Roraima também utilizou uma tecnologia de uma empresa norte-americana para rastrear e bloquear criptomoedas usadas pela organização. O sistema de análise permitiu localizar e congelar ativos virtuais ligados à lavagem de dinheiro. A Operação Rota do Norte já resultou em 15 prisões em diferentes estados, inclusive no Amazonas, São Paulo, Paraná, Rio de Janeiro. E essa operação tem um foco no desmonte dos braços financeiro e logístico da facção venezuelana Trem de Aragua aqui no Brasil. Brendo.
1: Muito obrigado, Taigo. Militares estaduais de Rondônia passam a ter novas regras para acúmulo de cargos públicos com a entrada em vigor de uma emenda constitucional aprovada pela Assembleia Legislativa. João Alves, bom dia.
5: Oi, Breno, muito bom dia para você, para os ouvintes. Entra em vigor, então, em Rondônia, essa emenda constitucional número 179, que altera as regras sobre acúmulo de cargos por militares estaduais. Essa norma foi promulgada nessa semana pelo presidente da Assembleia Legislativa e já foi publicada no Diário Oficial do Legislativo. Com a mudança, policiais militares e bombeiros passam a poder acumular o cargo militar com outras funções públicas, incluindo áreas como magistério, saúde e cargos técnicos ou científicos, desde que haja compatibilidade de horários e respeito ao teto constitucional. A nova regra também amplia a possibilidade de acúmulo para outros cargos de qualquer natureza, desde que atendidos também esses requisitos legais. A emenda estabelece ainda que a atividade militar permanece como prioridade e que não haverá criação automática de vantagens ou aumento salarial decorrente da nova possibilidade de acúmulo. A norma já está em vigor e tem efeito aí a partir da Emenda Constitucional Federal de 2019. Breno.
1: Muito obrigado pelas informações, João Alves. A gente traz agora informação do Acre. Vamos falar sobre a questão que envolve dinheiro. O número de endividados no estado tem chamado a atenção. Depois de 2 meses de queda, o número de famílias endividadas volta a subir no estado. Quem traz informação para a gente é Rita Pontes. Rita, bom dia.
6: Olá, Breno. Após 2 meses consecutivos de queda, o número de famílias endividadas voltou a crescer no Acre. Em maio, 109.204 famílias declararam possuir algum tipo de dívida. Os dados são da pesquisa de endividamento e inadimplência do consumidor, divulgada na última terça-feira pela Federação do Comércio de Bens, Serviços e Turismo do Acre, a FEComércio Acre. O resultado representa um aumento em relação ao mês de abril, quando 107.877 famílias estavam endividadas. O avanço interrompe a tendência de redução observada nos 2 meses antes de ocorrer, que ocorre aí em meio ao crescimento do número de consumidores que afirmam não ter condições financeiras de quitar os seus débitos. Segundo o levantamento, embora o total de famílias endividadas tenha aumentado, a quantidade de pessoas com contas em atraso apresentou leve redução de 0,1% em comparação com o mês de abril. Por outro lado, o número de consumidores que disseram não conseguir pagar as dívidas cresceu 2,85% no mesmo período. Em janeiro, o Acre contabilizava 107.519 famílias endividadas. Em fevereiro, o total chegou a 109.059 famílias, o maior índice do ano. Antes de apresentar um recuo em março, quando foram registradas 108.455 famílias. Em maio, o número continuou em queda, chegando a 108.877 famílias. Breno.
1: Muito obrigado pelas informações, Rita Pontes. próxima informação vem do estado do Amapá. Vamos te contar que mais de 30 mil toneladas de açaí geram um terço do valor agrícola do Amapá. As informações ao vivo com Luiz Felipe Santos.
7: Bueno, a informação é do IBGE e em 2025 a produção de 30 mil toneladas do fruto gerou 92 milhões de reais, o equivalente a um terço do setor. E por outro lado, a produção agrícola do Amapá registrou crescimento e também movimentou 270 milhões de reais no ano passado, impulsionada pelo desempenho do açaí e da mandioca. O açaí manejado e cultivado liderou o setor com 92 milhões de reais, superando o extrativismo tradicional. O pesquisador do IBGE, que é o Raul Tabajara, revela que o cultivo planejado transformou o produto interno bruto agrícola local. Apesar da força da colheita, que projeta exportações robustas, como o contrato de 15 mil toneladas com a China, firmado pela cooperativa Amazonbai, o Amapá ainda importa 45% do açaí consumido internamente das ilhas do Marajó, lá no Pará. A mandioca garantiu a segunda posição no ranking do estado com 63 milhões de reais. No setor animal, a piscicultura avançou quase 4% com o protagonismo do tambaqui, enquanto a pecuária bovina cresceu 6%. Os búfalos continuam como grande destaque daqui do Amapá, somando 346 mil cabeças, o que consolida o estado como o segundo maior rebanho de bubalinos do Brasil. Breno.
1: Muito obrigado pelas informações, Luiz Felipe. Essa foi a primeira edição do nosso Giro CBN Amazônia.
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0: em Manaus, 9:25.
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0: Jorge Moraes, bom dia.
2: Bom dia, Breno. Bom dia, ouvintes.
0: Meu amigo, o assunto da nossa coluna hoje é que a Uber retirou uma série de carros daquele modo Black, né?
2: O modo Black do Comfort também, viu?
0: Do Comfort também?
2: Também, ela deu uma mexida geral.
0: E quais os motivos, Jorge?
2: Vou te contar o seguinte, Breno. Primeiro, boa sorte a você, ao Brasil, que precisa de sorte, já que não tem futebol. Então a gente vai ver hoje um jogo que eu espero que o Brasil jogue um belíssimo futebol.
3: Brasil!
2: Encante, né? Já deu a vinheta.
0: Vamos ver, meu
2: amigo. Torcida geral, né?
0: É, a torcida tem. E fé agora, também, futebol
2: é outra coisa. Torcida tem. É, por menos vaidade, por menos espelhos e por mais futebol. Isso é a realidade. Dois, exatamente. O que é que a Uber fez, né? A Uber, ela fez o seguinte, fez um aviso prévio, até para minha opinião, deveria ter sido feito no começo do ano e não agora, 6 meses. Ela deu 6 meses para a turminha se organizar e todo mundo que está no Black, por exemplo, com o Cactus, com o Duster, com o Arizo 5, com o Cruze, com o C4 Lounge, o Hyundai Ioniq, o Toyota Prius, até o Audi A3, o Nivus e o Virtus da Volkswagen, vai ter que entender que vai baixar de categoria a partir do ano que vem, ou trocar de carro, porque no Black você fatura um pouco mais e faz sentido você rodar com um público diferenciado que dá uma gorjeta. Eu sempre pego o Uber, eu dou gorjeta, eu acho que é sensato ali, porque a plataforma já pega muito do motorista e ele tá ali trabalhando, eu vou lá e completo, faço questão de fazer isso, quando não, um táxi que eu uso com muita frequência, tá? Para deslocamento, principalmente São Paulo. Ela mexeu sem fazer um aviso prévio mais longo pro motorista, consumidor, que vai ter que fazer isso. Mas o grande pênalti, na minha opinião, deu ao Dolphin. E o que teve de gente comprando o Dolphin agora recentemente, e esse carro vai sair da categoria Black. Mas o Dolphin vai até o final de 2027, vai até dezembro. Então, os carros atuais não vão, eles vão ficar valendo até janeiro. No Comfort também, ela mexeu com Argo e tantos outros automóveis desse segmento e vai levar essa turminha para o X, que é a operação de venda e de compra mais barata nesse sentido, e mudar um pouco a característica da plataforma, como já acontece na Europa e nos Estados Unidos principalmente, Breno. Quando você pede um Uber Black, vem um carrão, e eles querem tornar essa categoria premium e diferenciada. Para isso, ela vai oferecer um sistema de entrega até melhor para o usuário e para o motorista, que eu acho que, na minha opinião, ele foi nesse momento, ele vai ter que mudar, investir num automóvel novo ou se contentar com a categoria inferior para poder faturar o seu pão nosso de cada dia. Essa é a realidade. Para mim, eu acho que faltou um pouco mais de empatia para a Uber anunciar isso de uma outra forma, dando um prazo legal de 1 ano para os carros mais novos ali, como o caso do Dolphin, que saiu da categoria Black, ela já avisou. Então, os motoristas que estavam pensando em comprar esse carro vão ter que fazer um upgrade para o Yuan Pro, no caso do 100% elétrico, e para outros produtos 100% elétricos, porque se for apostar no Dolphin, ele vai ficar na categoria inferior e não fecha a conta quando você investe muito num carro mais caro. Essas são as informações dirigidas para esse segmento do motorista de aplicativo que nos escuta, que sabe já disso. Ele viu o anúncio foi feito na plataforma oficial da marca e sem delongas, né? Porque eles foram claros. E isso foi atualizado já a partir de janeiro agora. Portanto, o prazo é curto, mas é um prazo de 6 meses. Eu não sou julgador dos prazos, mas acho que, na minha opinião, pensando como mais humano, eu traria um pouco mais de empatia e daria um prazo melhor de 1 ano para essa turminha se organizar.
0: Agora, meu amigo, rápido, ih, já chegou a hora do repórter CBN, eu te perguntar o impacto disso pro mercado como um todo, né? Se...
2: Isso, vai mexer muito, né, Breno? Quando você fala, mexe muito mais com o mercado das concessionárias, que vão deixar de vender os carros para quem buscava um elétrico até 130, 135 mil, vai ter que apostar num carro agora de 180, 160, e o motorista vai ter que fazer uma conta. O carro se paga, mas ele vai trabalhar mais. Então, esse é o primeiro impacto. E o outro primeiro, um impacto mais importante agora é o emocional, de como você vai corrigir isso para poder fazer um mundo dia a dia de trabalho.
0: Meu amigo, muito obrigado, viu? Um abraço.
2: Um abraço, tudo de bom.
0: Tamo junto, até segunda. Pessoal, vou ficando por aqui, muito obrigado pela tua companhia. Na próxima uma hora e meia, Carolina França te faz companhia. A nova cidadã amazonense, mais uma cabocla aqui na nossa cidade. Daqui a pouco ela te conta.
3: Brasil!
0: 9h31.
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0: Sexta-feira, 19 de junho de 2026. O dono do Banco Master, Daniel Vorcaro, deve continuar na carceragem VIP da Polícia Federal em Brasília. A informação é do comentarista da CBN e colunista do jornal Globo, Lauro Jardim. O local abrigou o ex-presidente Jair Bolsonaro antes da prisão domiciliar. O banqueiro não será transferido para Papuda por questão de segurança e não vai para Papudinha porque no local está o ex-presidente do BRB, Paulo Henrique Costa. Com isso, os parceiros de fraudes terminariam conversando. O relator do caso Master no STF, ministro André Mendonça, marcou uma reunião com a Polícia Federal sobre a detenção de Vorcaro. Israel e o Hezbollah concordaram com um cessar-fogo. Um funcionário do governo dos Estados Unidos confirmou a informação à agência de notícias Reuters. Ele disse que a trégua já entrou em vigor. Antes disso, no entanto, uma ofensiva israelense contra a facção fundamentalista matou pelo menos 21 pessoas no sul do Líbano. De acordo com autoridades libanesas, mulheres e crianças estão entre os mortos. As negociações entre os Estados Unidos e o Irã, previstas para hoje na Suíça, foram adiadas por tempo indeterminado em meio à persistência das tensões no Oriente Médio. A Bolsa de Valores de São Paulo opera praticamente estável aos 168.286 pontos. O dólar comercial está em baixa de 0,45%, cotado a R$ 5,15. O euro vale R$ 5,90, elevação de 0,41%. No horário de Brasília, 10 horas e 33 minutos.
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0: No horário de Manaus, 9h38.
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0: Olá, bom dia para você sintonizado com a gente aqui na 101,5. Mais uma edição começando, na realidade dando continuidade à edição dessa sexta-feira. Hoje é 19 de junho. Agradeço sua companhia, você que está conosco desde as 7h30, estava com o Breno Cabral, segue comigo. Ainda muitas informações aqui da capital amazonense, também de municípios do interior do estado do Amazonas. E ó, ainda hoje também tem nossas colunas, tá? Nossas colunas tradicionalmente aqui, às sextas, a gente traz alguns bate-papos para que a gente consiga aí trazer análises mais profundas do nosso cotidiano e você participar com a gente. Você que está pelo YouTube, através do chat para facilitar. Você que está também, quem sabe, pelo WhatsApp, também pode mandar sua opinião, seu bom dia, como que está aí do outro lado. Agora em Manaus são 9h40, tempinho fechado também. A gente quer saber como que está por aí. Participe conosco.
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0: A gente dá continuidade aqui à nossa programação de hoje, indo ao interior do estado, para falar de programação, viu? Inclusive, né, programação essa que já é tradição no estado do Amazonas, de respeito ao Festival Folclórico de Itacoatiara, que começa hoje. O evento segue até o domingo, promete reunir artistas, brincantes, amantes da cultura popular, no Centro de Eventos Juracema, Holanda. E aí nós vamos ao vivo, a Itacoatiara, conversar com o Leão Cavalcante. Ele vai trazer pra gente detalhes dessa intensa programação que promete movimentar a cidade, também atrair público, né, das cidades vizinhas. Leão, bom dia para você. Conta pra gente a expectativa para esse grande evento aí na cidade.
2: Bom dia você, ouvinte CBN. É a 47ª edição, do Festival Folclórico de Itacoatiara, um evento que nesse ano vai reunir 25 agremiações folclóricas, deve movimentar bastante, não só o Centro de Eventos Juracema Holanda, né, o tradicional palco dos grandes eventos aqui do município, mas também a cidade. Durante esses 3 dias de programação, começa hoje, sexta-feira, a partir das 19h30 e vai até domingo, né? Serão 3 dias de muita festa. A programação hoje somente com as juninas. A presidente, né? O evento ele é organizado pela Liga Folclórica de Itacoatiara. A gente falou com a presidente, Marli Nogueira. Ela falou sobre essa programação que começa hoje, como eu falei, vai até domingo.
0: Agradeço, Leão, pelas informações. E aí, fica o convite, tá? Para você que nos acompanha, não tem programação para o fim de semana ainda. Tem essa oportunidade de, quem sabe, viajar aqui a nossa cidade vizinha, Itacoatiara, para conhecer mais da nossa cultura, da nossa tradição e poder fazer parte desse momento tão importante que é o Festival Folclórico da cidade. Obrigada, Leão. Bom dia para você.

0: E ó, a gente segue falando ainda de coisa boa, tá bom? É um ensaio do Caprichoso. Expectativa total pro Festival Folclórico de Parintins.
1: Mas teve torcedor que não conteve a ansiedade e improvisou para acompanhar um pouquinho mais. O empresário, Naldo, até tentou olhar pela fenda do portão, mas não conseguiu muita informação.
2: Os únicos dias que a gente tem antes do festival é agora, né? De vir ver, conhecer, assistir, tentar pelo menos, né? Porque é difícil, né? Sair fechado. Mas a gente dá um jeitinho aqui e estamos olhando um pouquinho só.
1: Foram 2 horas e meia de ensaio, que reuniu todos os itens que participam do espetáculo azulado, com exceção das alegorias gigantes que permanecem estacionadas, aguardando a hora de entrar e dar um show na arena. Segundo o presidente do Conselho de Artes do Caprichoso, Eric Nakanomi, esse é o momento de ajustes, quando os bois podem errar e tentar de novo.
3: É o momento que a gente escolhe errar, fazer aquelas afinações, aqueles momentos que a gente tem uma dúvida aqui na Arena do Bumbódromo, de fato no espaço onde o espetáculo vai acontecer, se vamos para o maravilhoso ou para o fantástico. Então tem sempre boas opções para a gente poder explorar, definir, fechar e afinar.
1: O presidente Rossi Amoedo disse estar confiante com a apresentação do boi dele.
4: Acreditamos sim que tem ajustes a ser feito, por isso que é muito importante você vir no campo do jogo e entender o real espaço e aquilo que precisa ser adequado. Mas a gente sai muito seguro daquilo que nós temos de repertório, de composição, de toda a ilustração cênica, figurino e alegoria que vão dar a luz e o brilho para esse momento.
1: Outros 2 ensaios técnicos do Caprichoso serão realizados no Bumbódromo, um na próxima segunda-feira, novamente fechado, e outro na terça, esse sim aberto ao público. Aí o bombeiro Tiago Benoliel e a família vão poder levar para as arquibancadas a festa que fizeram na frente dos portões.
5: A gente não deixa de sentir a pulsação da marujada aqui do lado de fora, sentir o arrepio, ouvir as toadas, é a melhor toada do festival. Na hora que começou a entrar a marujada, meu filho, ei pai, bora, bora, tá entrando, o pessoal já tá entrando. Calma, calma, meu filho, que ainda não é a hora.
1: Reportagem de Jean Beltrão, Eros de Souza, para a CBN Amazônia.

0: E ó, se a gente fala do ensaio do Caprichoso, claro que a gente não pode deixar de falar do ensaio do Garantido, tá? Ao vivo, a Karen Matos tá com a gente, traz todos os detalhes também desses preparativos, né? Nos dias que antecedem um festival. Karen, bom dia para você, bem-vinda.
1: Bom dia, Carol. Bom dia a todo mundo que está sintonizado na CBN Manaus e aqui em Parintins também. É isso mesmo. O Curral Lindolfo Monteverde ontem recebeu o último ensaio, né? Do elenco completo do Bambá Garantido. Por lá teve muita emoção também, muita animação e ajuste de coreografias, inclusive com os grupos que chegaram, tanto de Maués quanto de Barreirinha, Nhamundá, Santarém e também o Balé Folclórico da Bahia. Os Zebrinhas estão por aqui também, vão fazer parte do elenco do Bambá Garantido. Os itens oficiais estavam também ajustando os passos, as coreografias, é claro. E ontem aconteceu o último ensaio lá no Curral. Hoje, Carol, vai acontecer o ensaio fechado dentro do Bumbódromo, né? Com todo o elenco também, já para marcar ali passo onde vai acontecer todo o espetáculo. Amanhã também tem ensaio fechado dentro do Bumbódromo e domingo o ensaio vai ser aberto. Então aí a expectativa é que a população possa assistir também esse ensaio do Bambá Garantido, que vai ser aberto ao público no domingo. Hoje e amanhã terão ensaios fechados aí para os segredos ali, né? Manterem ainda até o dia do espetáculo, Carol. Por aqui então tá muito intenso a movimentação, não só nos currais, mas também na cidade. Os turistas estão chegando, os visitantes estão por aqui já também, já com uma expectativa enorme já.
0: Obrigada, viu, Karen? Dá para perceber aí pelo entusiasmo que você traz a notícia, como que tá a movimentação de fato na Ilha da Magia. E ó, já nossas equipes viajam até a Parintins também para formar essa grande, né, movimentação aí e acompanhar de perto, fazer uma cobertura desse grande festival que é um marco aqui pro estado da região, pro estado do Amazonas e para toda a nossa região norte. Eu agradeço a sua participação, tá bom? Desejo a você um bom dia, bom trabalho também. E ó, momento de lazer, de diversão, mas a Polícia Civil orienta também sobre os cuidados durante o Festival Folclórico de Parintins, principalmente quando o assunto ali é o público infantil, quando são crianças e adolescentes que devem participar dos 3 dias de festa na ilha. O alerta é que em grandes eventos, né, a circulação de pessoas aumenta e a atenção com crianças e adolescentes devem ser redobradas.
2: Teve vários riscos que nós podemos encontrar no festival e que podem acontecer com nossas crianças e adolescentes, são as explorações sexuais, casos de trabalho infantil, desaparecimento momentâneo, entre outras negligências e violências. Então é preciso que durante esse período nós estejamos alerta para que nós possamos proteger de maneira integral nossas crianças e adolescentes.
0: Ficou alerta, nós ouvimos agora a delegada Maiara Magna, que trouxe então essas orientações aos pais ou responsáveis de menores que deverão curtir aí esses 3 dias de evento. No horário de Manaus, 9h49, atenção você que é estudante. Tem também informação, a data para o pagamento da taxa de inscrição do Exame Nacional do Ensino Médio, o Enem, foi prorrogada. Nós vamos ao vivo conversar com o Daniel Ramos, que tem os detalhes para a gente. Daniel, bom dia.
3: Oi, Carol, bom dia a você, bom dia a todos. Uma informação muito importante para você, meu amigo ouvinte, que nos acompanha nesse momento, não perder o prazo e não ficar de fora do Exame Nacional do Ensino Médio ano 2026, que garante, é claro, uma oportunidade de ensino e educação para você ter um diploma a nível superior. Então a gente traz essa informação atualizada, que o prazo para o pagamento da taxa do Enem no valor de R$85, que antes dessa atualização era até o dia 17 desse mês. Agora o novo prazo é até o dia 22 de junho ainda desse mês. Então se você realizou a sua inscrição, que pode ser feita, você faz primeiro a inscrição e tem até o dia 22 de junho para realizar o pagamento dessa taxa no valor de R$85. Lembrando, então, que as provas estão previstas para acontecer no dia 8 e 15 de novembro. Então, meu amigo, se você fez a sua inscrição, mas ainda não conseguiu pagar a taxa de R$85, tem até o dia 22 desse mês para conseguir realizar o pagamento e garantir a sua participação no Enem 2026. Carol.
0: Obrigada, viu, Daniel, pelas informações. O alerta que se estende aos estudantes que desejam participar, já realizaram a inscrição. Essa etapa é importante do pagamento para que tudo ali esteja, né, ok, para que você realize a prova, consiga aí essa nota tão sonhada, consiga ingressar, né, no ensino superior. Lembrando que o Enem é a principal porta de entrada que facilita aí a vida de muitos estudantes. Obrigada, viu? Bom dia para você. Bom trabalho. A gente segue no cenário econômico. A inadimplência atingiu um marco histórico no Brasil durante o mês de maio. Na região norte, são quase 7 milhões de adultos negativados.
4: 75 milhões de brasileiros estavam inadimplentes em maio. O número equivale a quase 45% da população adulta do país. São pessoas negativadas por não conseguir pagar desde contas básicas como água e luz até empréstimos bancários. 41% dos inadimplentes deviam até R$ 1.000, mas quando considerados todos os negativados, o valor médio em atraso por pessoa passa dos 5 mil. A falta de controle financeiro ajuda a explicar o cenário, mas a economia também pesa. Juros altos e inflação sobre produtos básicos dificultam o equilíbrio das contas das famílias, como explica a especialista em finanças Merula Borges.
5: A inflação, principalmente nos itens dos alimentos, já voltou a tomar força. A gente, por um longo período depois da pandemia, teve uma inflação de mais de 10% nos itens de alimentos e os preços ficaram num patamar elevado. Isso fez com que os itens básicos ocupassem mais espaço no orçamento das famílias e isso prejudica muito, principalmente as famílias de baixa renda, que tem uma proporção do orçamento ocupada com alimentos muito maior e aí sobra menos espaço para consumo e para pagamento de dívidas.
4: O levantamento da Confederação Nacional de Dirigentes Lojistas e do SPC Brasil mostra ainda que os homens têm dívidas maiores, porém as mulheres são maioria entre os inadimplentes.
5: A gente tem os valores das dívidas maiores entre os homens e as mulheres também estão como arrimo de família em muitas famílias hoje em dia. A gente vê o IBGE apontando as mulheres, principalmente mulheres negras, como as mantenedoras dos lares. E aí também tem outros dados que apontam as mulheres como convertendo a sua renda mais em favor da família do que os homens em geral.
4: Entre as regiões, o norte tem o maior percentual de adultos com nome sujo, 48,5%. São 6,85 milhões de pessoas com contas atrasadas. A região também lidera o aumento do endividamento, com alta de 17,49% nos últimos 12 meses. De Brasília, Wellington Lopes para a CBN Amazônia.
0: No horário de Manaus, 9h53, mais um intervalo chegando.
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0: no horário de Manaus, 9h56.
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0: Vamos falar de esporte, porque hoje o Brasil entra em campo. Eros de Souza não tá com a blusa do Brasil, não tá com nenhuma cor aí que mostre, faça referência à bandeira do Brasil, mas o coração é o que importa, né?
2: É exatamente isso que eu ia falar, Carol. O Brasil tá no coração.
0: O coração, na mente, as vibrações.
2: O que importa é o que está por dentro. Ontem teve alguns jogos da Copa do Mundo. Jogos um pouquinho assim, né? Dois equilibrados e outros dois totalmente de dominância, né? Vou trazer aqui o grupo A. A gente lembra que a segunda rodada começou ontem, né? E aí jogam os times do grupo A e B. A Tchequia jogou contra a África do Sul, um empatezinho insosso, gol do início do Mikhail Sadilek, e aí no final um gol de pênalti do Mokoena. Parece uma vitória tranquila da República Tcheca, mas a África do Sul tentava, não com muita qualidade, mas tentava, e aí no final conseguiu esse golzinho de pênalti após um chute na mão do zagueiro da República Tcheca. O México jogou contra a Coreia do Sul, jogo também de muito domínio, não do México, da Coreia do Sul, até por causa da necessidade do resultado. O México jogou um primeiro tempo bom, até fez um gol no início do segundo tempo, e aí a partir do gol a Coreia basicamente tomou todas as ações, com o México no contra-ataque tentando fazer aquele golzinho que ia definir o jogo. No final, 1-0 México, e o México inclusive é o primeiro classificado para os 16 avos de final, que é a nova fase que a FIFA adicionou por motivos óbvios, né? Agora a Copa do Mundo tem 48 times, o que havia essa necessidade de aumentar o número de fases. No grupo B, Suíça jogou contra a Bósnia-Herzegovina, jogo do menino Johan Manzambi, muito bom, viu? Jogador com muita qualidade, fez um golaço da Suíça. O grande Xhaka também fez um, Rubem Vargas completou 4-1, e aí o M. Mamić pela Bósnia-Herzegovina diminuiu. Outro jogo que finalizou o grupo B foi o Canadá e o Catar, jogaram um jogo amasso total do Canadá. O Canadá, que tinha empatado na primeira rodada, amassou o Catar 6-0, um hat-trick do Jonathan David. O Mohamed Almanai fez um gol contra, o Dylan Saliba fez mais um pelo Canadá, e o Cili Larin também fez um. Esse jogo ficou marcado por um lance meio pesado, porque o jogador do Catar

0: fez uma falta no Kone do Canadá, acabou quebrando a perna do Kone. Um lance feio, provavelmente o Kone tá fora da Copa, quebrou a perna, então lance complicado. Hoje, além de Brasil e Haiti, às 18:30, em transmissão da CBN, claro, também vai ter no grupo C, Escócia e Marrocos mais cedo, 18 horas. No grupo D, Estados Unidos e Austrália vão jogar às 15 horas e Turquia e Paraguai já no final da noite, às 23 horas, Carol.
1: Agradeço, viu, Aras, as informações. A gente segue na torcida, nessa expectativa aí pra hoje. Palpite, Aras?
2: Brasil!
1: Humilde, né? Mas é isso, obrigada.
0: 6-1, hat-trick do Vinícius Júnior. Rafinha vai fazer um gol. E um do zagueiro, provavelmente de cabeça, no final.
1: Tá ótimo. Vamos seguir nessa torcida, nesse otimismo aí, Eros. Obrigada. Bom dia pra você, Eros. Bom trabalho também. A gente volta a conversar. No horário de Manaus, 10 horas. Se aproxima agora mais um repórter CBN. Na volta, a gente traz prestação de serviço com a realização de um mutirão de saúde no interior do estado, ali na Princesinha de Solimões, em Manacapuru. Atualização também do Cade Único. Ressarcimento do INSS também é um destaque que a gente traz na volta do intervalo. Até já.
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0: 19 de junho de 2026, o Departamento Americano de Estado classificou a condenação do ex-deputado Eduardo Bolsonaro pelo Supremo Tribunal Federal como perseguição e manipulação jurídica contra a oposição no Brasil. Na avaliação do órgão responsável pela política externa dos Estados Unidos, os debates políticos devem ser resolvidos por meio de eleições democráticas. Nessa semana, a primeira turma do STF condenou o filho do ex-presidente Jair Bolsonaro a 4 anos e 2 meses de prisão em regime semiaberto. Para o colegiado da corte, Eduardo tentou coagir os ministros da corte e atrapalhar o julgamento do pai por golpe de Estado. A justiça negou o pedido de habeas corpus para 2 dos 3 homens presos suspeitos da morte de uma jovem de 21 anos, ocorrida em um salto de rope jump, sem estar presa à corda de sustentação. O caso aconteceu em Limeira, no interior de São Paulo, no fim de semana. Segundo o entendimento da justiça, a soltura de Maicon Fernandes Sintra e Luiz Felipe Feliciano Egoroff poderia representar risco de novos crimes e atrapalhar o andamento da investigação. O advogado da dupla informou que ainda avalia se vai recorrer. O terceiro investigado, Vitor de Freitas Gonçalves, tem outra defesa e não entrou no pedido de habeas corpus. Maria Eduarda Rodrigues de Freitas, de 21 anos, morreu no sábado, depois de ser lançada de uma altura de cerca de 40 metros. E a seleção brasileira feminina de vôlei voltará à quadra pela Liga das Nações no fim de semana. No sábado, a equipe do técnico José Roberto Guimarães vai enfrentar a China e no domingo a Alemanha. As duas partidas vão começar às 10 da manhã em Ankara, na Turquia. Até agora, o Brasil venceu os 6 jogos que disputou. No horário de Brasília, 11 horas e 2 minutos.
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1: Mais uma edição do nosso giro CBN Amazônia, trazendo que é destaque entre os estados da região norte. A gente começa indo ao estado do Acre, onde uma bebê indígena com bronquiolite foi resgatada de helicóptero em uma aldeia do interior do estado. Rita Pontes traz os detalhes dessa história pra gente. Bom dia.
2: Bom dia, Carol. Uma operação aérea mobilizou equipes de saúde e segurança para salvar a vida de uma bebê indígena de apenas 3 meses no interior do Acre. A criança, moradora da aldeia Boa União, em Santa Rosa do Purus, apresentou um quadro grave de bronquiolite e precisou ser resgatada pelo helicóptero do CIOPAE. No local, a equipe do SAMU estabilizou a bebê e levou para o município de Feijó. Após nova avaliação médica, foi decidida a transferência para a pediatria do Hospital do Juruá, em Cruzeiro do Sul, onde ela segue internada, recebendo tratamento especializado e apresentando boa recuperação. O caso acontece em meio ao avanço das doenças respiratórias no estado do Acre. Somente até maio, o Acre registrou mais de 1.300 casos de síndrome respiratória aguda grave e 37 mortes. Entre as vítimas, 14 eram crianças, sendo 7 menores de 2 anos, com bronquiolite e pneumonia entre as principais causas. Volto com você.
1: Agradeço, Rita, as informações. Bom dia para você. Até a próxima. Governo federal assina decretos para regularização de territórios quilombolas no Pará. A Isis Sena está conosco. Bom dia.
3: Ah, muito bom dia para você, para quem também nos acompanha pelo YouTube. O governo federal assinou 3 decretos declaratórios de interesse social para comunidades quilombolas aqui no estado do Pará. Essa medida é considerada uma etapa importante para a regularização fundiária desses territórios. Os decretos foram assinados pelo presidente Luiz Inácio Lula da Silva ontem, durante a abertura do 3º Encontro Nacional de Mulheres Quilombolas em Brasília. As medidas beneficiam 488 famílias em uma área total de 8.716 hectares. Agora, entre as comunidades contempladas estão São Miguel Arcanjo, de Nova Laodicea, que fica no município de Irituia e reúne 383 famílias, uma área pouco mais aí de 4 mil hectares. Mas tem também comunidades em Salvaterra, na Ilha do Marajó, e também no município de Santarém, aqui no oeste do Pará. Essa aqui reúne 85 famílias e uma área um pouco maior de 3.800 hectares. De acordo com o INCRA, após a publicação do relatório técnico e também da definição dos limites dos territórios, os decretos permitem o avanço do processo de desapropriação, indenização e também regularização das áreas ocupadas pelas comunidades quilombolas. Volto com você.
1: Obrigada, Izzy. Bom dia para você, bom trabalho. Do Pará, seguimos ao Amapá. A prisão de um suspeito desarticula uma quadrilha que invadia e roubava casas no estado. As informações ao vivo com Luiz Felipe Santos. Bom dia.
4: Olá, Carol. O suspeito tem 19 anos e integra uma organização criminosa especializada em invasões a residências e roubos com violência. Segundo as investigações, o grupo agia com divisão clara de tarefas entre mandantes, informantes e executores. O crime que motivou o mandado ocorreu em abril do ano passado, quando 4 homens agrediram moradores durante um assalto. O delegado Bruno Braz informou que o jovem tentou fugir e travou uma luta corporal com os agentes no momento da abordagem, mas ele foi contido. Com essa prisão, o número de capturados na operação chega a 7 pessoas. Após passar por audiência de custódia, o investigado seguiu direto para o Instituto de Administração Penitenciária, o IAPEN, aqui no Amapá. Carol.
1: Agradeço as informações, Luiz. Bom dia. A Justiça negou o pedido da Prefeitura de Manaus para suspender a decisão que determina o início do processo de licenciamento ambiental do cemitério municipal Nossa Senhora Aparecida, na zona oeste da cidade. Com isso, continua valendo o prazo de 30 dias para que o município comprove o protocolo de pedido de regularização junto ao Instituto de Proteção Ambiental do Estado. A decisão foi assinada pelo desembargador Abraim Peixoto Campos, que negou o recurso apresentado pela Prefeitura. O município havia pedido mais prazo para cumprir a determinação com ampliação para 180 dias, além da redução da multa diária de R$50 mil. Ao analisar o recurso, o desembargador afirmou que os argumentos apresentados pela Prefeitura não eram suficientes. Neste momento, para suspender a decisão na primeira instância, segundo ele, e aí a falta dessa licença ambiental do cemitério representa, então, uma situação que precisa ser regularizada com urgência. O desembargador também afirmou que o prazo determinado pela Justiça não exige a conclusão de todo o licenciamento, mas o início do procedimento com o protocolo. A multa prevista em caso de descumprimento foi mantida. O valor é de R$50 mil por dia, limitado inicialmente a 10 dias de cobrança. De Copa do Mundo, que é destaque também na edição de hoje, uma comunidade haitiana em Roraima está ansiosa para o confronto de hoje entre o Haiti e o Brasil. O Taigo Araújo traz mais informações. Bom dia.
5: Oi, Carol, muito bom dia para você. A comunidade haitiana aqui em Roraima acompanha com ansiedade esse jogo de hoje entre Haiti e Brasil na Copa do Mundo. O momento é considerado histórico, já que a seleção haitiana volta ao torneio após mais de 50 anos de ausência. Desde 2013, mais de 32 mil haitianos entraram em território brasileiro aqui pelo estado de Roraima, segundo dados migratórios. A maior concentração está no bairro Pricumã, na zona oeste aqui de Boa Vista, e a região se tornou uma referência de acolhimento e organização de imigrantes haitianos ao longo da última década. Mesmo com a rivalidade em campo, a realidade de torcida dividida entre as duas seleções. O cenário mais citado entre os imigrantes é de classificação conjunta dos dois países na fase de grupos. A comunidade também é marcada por uma rede de apoio voluntária que há mais de 10 anos auxilia recém-chegados com moradia, documentação, tradução e também acesso a serviços. A história de integração dos haitianos em Roraima está ligada a um fluxo migratório intensificado após 2013, com Roraima sendo uma das principais portas de entrada aqui no Brasil. E em meio à Copa do Mundo, a expectativa pelo jogo entre Haiti e Brasil reforça essa dupla identidade cultural e o vínculo dos migrantes aqui entre os dois países. Volto com você, Carol.
1: Agradeço, Taigo. Boa sorte a todos. Bom dia para você. O aeroporto em Ji-Paraná avança no processo de modernização com a assinatura da ordem de serviço para a construção do novo terminal de passageiros. João Alves, bom dia.
6: Oi, Carol, muito bom dia para você. O aeroporto José Coleto aqui em Ji-Paraná, que é um município do estado de Rondônia, entrou em uma nova fase de modernização. Essa assinatura da ordem de serviço para a construção do novo terminal de passageiros. Essa obra integra o novo PEC, né, o novo PAC, e envolve um investimento de aproximadamente R$35 milhões em uma parceria entre o governo federal, o governo de Rondônia, o DR e prefeitura também de Ji-Paraná. E esse projeto prevê um terminal com mais de 2.500 metros quadrados e capacidade para atender até 240 passageiros por hora pico, além da estrutura mais moderna com balcões de check-in, esteiras de bagagem, acessibilidade e melhorias no acesso e estacionamento. Essa modernização é considerada estratégica para a região central de Rondônia, tem um impacto direto na conectividade aérea, no turismo também da cidade, no setor produtivo e na geração de empregos e renda. Entre os recursos aplicados estão mais de R$6 milhões em emenda parlamentar destinados ao empreendimento que deve reforçar essa infraestrutura aeroportuária do estado. Carol.
1: Agradeço, João. Bom dia a você, bom dia a todos. No horário de Brasília, 11:15.
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0: no horário de Manaus, 10h19.
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0: Já de volta com prestação de serviço, quem precisa atualizar o cadastro único ou regularizar o acesso a programas sociais tem uma oportunidade hoje aqui em Manaus. A prefeitura realiza um mutirão no shopping Felipe Dal, no bairro Cidade de Deus, com atendimento das 8 da manhã às 2 horas da tarde, ou seja, atendimento já está em andamento. A ação oferece serviços como inclusão e atualização no cadastro único, orientações sobre Bolsa Família e benefício de prestação continuada, além de apoio em demandas de saúde e educação. Nós vamos ouvir agora o secretário da SEMASC, Wanderson Costa. Já a gente escuta aqui o que diz, né, o Wanderson Costa, secretário da SEMAS, que a pasta aqui está à frente dessa ação aqui na capital amazonense, mas já antecipo para você que entre as informações repassadas pelo secretário está o lançamento do programa Cadastro Único em Movimento. O objetivo é levar atendimento domiciliar a famílias com pendências cadastrais. A ideia é otimizar, então, né, o tempo, a vida dessas pessoas que precisam se deslocar às vezes por horas para ter atendimento a serviços básicos aqui na capital. A gente já traz outras informações sobre o assunto.

0: Conseguir uma consulta com médico especialista ainda é um desafio para muita gente no interior do Amazonas. Hoje, sexta-feira, moradores de Manacapuru terão acesso a atendimentos em diversas especialidades e exames cardiológicos. Nós vamos conversar com o Adalto Silva, que traz para a gente quais são os serviços, quem também pode, né, ser contemplado aí com esse atendimento na comunidade. Bom dia para você, Adalto, bem-vindo.
1: Bom dia a você, bom dia a todos os ouvintes da CBN. A programação chegou a Manacapuru nesta sexta-feira, ampliando o atendimento com serviços especializados para os moradores aqui do município. Os atendimentos estão sendo realizados aqui na escola militar, né? O CMPM-9, localizado aqui bem no centro da cidade, próximo à bola do Cirandeiro. Durante a ação, a população está tendo acesso a consultas presenciais nas especialidades ortopedia, cardiologia, ginecologia, oftalmologia, além de clínico geral e neuropediatria. Além das consultas, a secretaria está disponibilizando também exames de eletrocardiograma e teste ergométrico, contribuindo assim para o diagnóstico e acompanhamento de doenças cardiovasculares. Essa é uma ação do governo do estado através das secretarias de saúde e também secretaria de cidadania. Muita gente aqui no Colégio Militar, muito aí também no Parque do Engau, teremos aí ações para os agricultores. A gente segue acompanhando toda essa movimentação por aqui e muita gente, é lógico, procurando muito mais a troca de identidade, troca de certidão de nascimento e, é lógico, os médicos especialistas. Carol.
0: Obrigada, Adalto, pelas informações. Desejo a você um bom dia. No horário de Manaus, 10h23, estão confirmadas as datas da 34ª Festa do Cupuaçu em Presidente Figueiredo. São 4 dias de programação, de 30 de julho a 2 de agosto. Muita música, gastronomia e negócio, e serão aí, né, os atrativos para o público. Na feira da agroindústria, produtores rurais, artesãos e empreendedores devem mostrar produtos e serviços com foco na geração de renda e na valorização da produção regional. Entre as atrações nacionais, já estão confirmadas, né, a banda Magníficos, a cantora Cleicinha e o cantor Murilo Ruf. O cantor Henri Freitas também sobe ao palco para animar o público, né, nesses 4 dias de evento. E aí, além desses nomes, né, que a gente traz aí de artistas a nível nacional, a festa do Cupuaçu também conta com artistas aqui da nossa região.
2: Isso aí facilita muito o comércio de Presidente Figueiredo, porque as pessoas já se preparam, as pousadas, os hotéis, os atrativos naturais. E agora nós estamos no planejamento geral da festa, que é receber o público.
0: Nós ouvimos agora o Nito Cordeiro, ele é secretário de Cultura e Eventos de Presidente Figueiredo. E aí a festa do Cupuaçu, a gente reforça, acontece em 3 pontos turísticos do município durante o dia, na Corredeira do Urubuí e à noite nas Praças da Cultura e da Vitória. Convite também para você se organizar nesses últimos dias do mês de julho, início do mês de agosto, começar o mês com tudo. Na prestação de serviço, tem informação também para quem sonha com diploma de ensino superior. Pois bem, agora você tem uma nova oportunidade no interior do estado. A UFAM abriu inscrições gratuitas para 300 vagas em cursos de graduação à distância com polos em 9 municípios aqui do Amazonas. Quem traz detalhes dessa oportunidade para a gente é o Jocely Paiva.
3: De acordo com a Universidade Federal do Amazonas, a UFAM, as 300 vagas para 2 cursos de graduação, administração e biblioteconomia, vão ser divididas em pelo menos 9 cidades que vão receber esses cursos na modalidade de ensino à distância, que é o conhecido EAD. As inscrições já iniciaram e devem acontecer até o dia 6 de julho deste ano, 2026. Vale reforçar que a inscrição é completamente gratuita. O participante ou quem pretende concorrer a uma das vagas pode acessar a página da UFAM pela internet e realizar essa inscrição até o dia 6 de julho. Temos aqui as cidades que devem receber esses cursos: Altazes, Barreirinha, Borba, Carauari, Nhamundá, Pauini e, segundo informações da UFAM, Tefé e também Parintins e Lábrea. Agora, tem uma informação importante, que a data da prova está confirmada para o dia 26 de julho. A expectativa da UFAM é que as aulas iniciem ainda no segundo semestre de 2026. O candidato pode acessar a página da UFAM pela internet e realizar a inscrição de forma completamente gratuita. Um último lembrete: é preciso colocar uma cidade polo que tenha a Universidade Aberta do Brasil, porque algumas aulas devem ser realizadas de forma presencial, segundo a UFAM.
0: No horário de Manaus, 10h27, ainda na prestação de serviço, tem alerta também sobre o INSS. Aposentados e pensionistas que tiveram descontos indevidos relacionados à fraude do Instituto entre março de 2020 a março de 2025, tem até o dia 20 de junho para contestar os descontos indevidos. A gente reforça que essa etapa é obrigatória para que o segurado receba ali os valores que foram descontados novamente em suas contas.
4: Até agora, mais de 3 bilhões e 200 milhões de reais foram devolvidos a 4 milhões e 700 mil aposentados e pensionistas do INSS, vítimas de descontos indevidos entre 2020 e 2025. O segurado que ainda não contestou as transações tem até sábado, 20 de junho, para realizar o processo. Vale reforçar que esta etapa é obrigatória para a adesão do acordo de ressarcimento. Feita a contestação junto ao INSS, o segurado precisa aguardar análise da associação, que tem até 15 dias úteis para se manifestar. Na falta de uma resposta ou apresentação de documentação irregular, como assinatura falsa, o sistema libera a adesão ao acordo de ressarcimento, que só pode ser feita pelo aplicativo Meu INSS ou nos Correios. Depois disso, o montante corrigido é liberado diretamente na conta do segurado em até 3 dias úteis. Quem perder o prazo para contestar não poderá mais aderir ao acordo de ressarcimento. Para indígenas, quilombolas e idosos com mais de 80 anos, o ressarcimento é feito de forma automática na folha de pagamento, sem necessidade de adesão manual. De Brasília, Gisele Loureiro para a CBN Amazônia.
0: No horário de Manaus, 10h30, se aproxima agora mais um repórter CBN.

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0: de junho de 2026. O Brasil registrou no ano passado a menor taxa de analfabetismo da série histórica do IBGE. Pela primeira vez desde 2016, o índice ficou abaixo de 5%. Segundo os dados, 4,9% das pessoas com pelo menos 15 anos não sabiam ler nem escrever um bilhete simples. Apesar do avanço, o país ainda tinha 8 milhões e 400 mil analfabetos. A maior concentração foi verificada no Nordeste. Na região, a taxa chegou a 10,6%, nível mais que o dobro da média nacional. A pesquisa também mostrou que quase 6 em cada 10 analfabetos têm 60 anos ou mais. A taxa entre as mulheres dessa faixa etária atingiu 13,7%. E com isso ficou abaixo do índice dos homens, superior a 14%, pela primeira vez. A seleção brasileira vai tentar hoje nos Estados Unidos conquistar a primeira vitória na Copa do Mundo. Às 9:30 da noite, o time comandado pelo técnico Carlo Ancelotti vai enfrentar o Haiti. A partida terá transmissão da CBN. O treinador italiano não quis revelar a escalação, mas confirmou que promoverá mudanças em uma tentativa de corrigir os erros da estreia contra o Marrocos. Uma das principais alterações deve ser a volta de Danilo na lateral direita, em lugar de Roger Ibáñez. No ataque, Matheus Cunha deve substituir Igor Thiago. O atacante Neymar faz tratamento para uma lesão e não viajou com a equipe. Também jogam nessa sexta-feira nos Estados Unidos, ou melhor, também jogam nessa sexta-feira Estados Unidos e Austrália, Escócia e Marrocos e Turquia e Paraguai. No horário de Brasília, 11 horas e 33 minutos.
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0: no horário de Manaus, 10h35.
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0: Já de volta aqui no seu Jornal da Manhã, edição de sexta-feira, hoje é 19 de junho. O combate ao tráfico de drogas e aos crimes ambientais deve ganhar reforço no Amazonas com a instalação de duas novas delegacias da Polícia Federal no estado. As unidades vão funcionar em Tefé e Humaitá, municípios considerados estratégicos para enfrentamento da criminalidade na Amazônia. Segundo a Polícia Federal, Tefé é apontada como uma das principais rotas do tráfico internacional de drogas. O delegado Renato Arruda, coordenador-geral de Proteção da Amazônia, do Meio Ambiente e do Patrimônio Histórico e Cultural, explica a escolha dessas localidades.
2: Tefé, por outro lado, já é também um local onde a Polícia Federal tem uma atenção muito grande, principalmente em razão de ser uma rota de tráfico de drogas do Peru e da Colômbia, né? E escoando ali, atravessando o Brasil até os portos, com destino principalmente ao exterior, e a gente percebeu que é necessário que a gente esteja mais presente, principalmente porque esse tráfico de drogas tem assediado muito comunidades ribeirinhas, comunidades indígenas, né, que estão algumas vezes em situação de vulnerabilidade. Então a presença do Estado ali vai deixar essas comunidades um pouquinho mais protegidas.
0: Ainda de acordo com o delegado, o Humaitá está em uma região marcada por crimes ambientais e conflitos relacionados à exploração ilegal de recursos naturais.
2: A gente vê o arco do desmatamento já ali próximo da Transamazônica, né? E agora com a pavimentação da BR-319, né, que liga Porto Velho a Manaus, há uma tendência de uma maior exploração dos recursos naturais naquela região. Então, onde a gente já tinha uma atenção especial e várias operações para a região, a gente percebeu a necessidade de fixar uma equipe especializada na temática de meio ambiente para conseguir ter esse enfrentamento com mais eficiência, né?
0: Os dois municípios já contam com estruturas avançadas da Polícia Federal, mas a partir de agosto passarão a ter equipes fixas e delegacias definitivas. A medida faz parte da expansão da presença federal na Amazônia. Ainda no cenário policial, enquanto o Brasil reduz os casos de feminicídios, o Amazonas triplica os registros entre abril e maio de 2026. O número de casos no Amazonas foi aí, né, destaque a nível nacional por conta dessa crescente nesses 2 meses, inclusive na comparação, no mesmo período de 2025. O estado passou de 1 para 3 casos registrados no intervalo, que representa um aumento de 200%. Os dados estão no painel do Sistema Nacional de Informações de Segurança Pública, que reúne registros dos estados, Distrito Federal, Polícia Federal e a Polícia Rodoviária Federal. Segundo o levantamento, foram 2 casos em abril e 1 em maio deste ano. As vítimas foram registradas aqui em Manaus, Barcelos e São Gabriel da Cachoeira. Somando todos os registros de 2026, o Amazonas já contabiliza 9 feminicídios. Além da capital e dos municípios citados, também há casos registrados em Carauari, Coari e Manaquiri. A Justiça voltou a cobrar providências da Prefeitura de Manaus sobre o cemitério Nossa Senhora Aparecida no Tarumã. Nós vamos conversar agora com o Eros de Souza, que traz pra gente o porquê dessa decisão. O que foi avaliado, Eros? Bom dia novamente.
3: É isso, cara. O cemitério, ele faz referência ao cemitério municipal Nossa Senhora Aparecida, que fica ali na Zona Oeste de Manaus, no Tarumã. Com essa decisão, né, esse pedido negado, era um pedido da Prefeitura para suspender a decisão, e a Justiça negou, inclusive determinou o início do processo de licenciamento ambiental. Com isso, continua valendo o prazo de 30 dias para que o município comprove o protocolo de pedido de regularização junto ao Instituto de Proteção Ambiental do Amazonas, o IPAM. Essa decisão, ela foi assinada pelo desembargador Abram Peixoto Campos Filho, que negou o recurso apresentado pela Prefeitura. O município tinha pedido mais prazo para cumprir a determinação, com a ampliação para 180 dias, além da redução da multa diária de 50 mil. E aí, ao analisar o recurso, o desembargador afirmou que os argumentos apresentados pela Prefeitura não eram suficientes e para suspender a decisão nesse momento da primeira instância. Segundo ele, a falta de licenciamento ambiental do cemitério representa uma situação que precisa ser regularizada imediatamente. O desembargador também afirmou que o prazo determinado pela justiça não exige a conclusão de todo o licenciamento, mas apenas o início do procedimento com o protocolo do pedido junto ao órgão ambiental. A multa prevista em caso de descumprimento foi mantida. O valor é de 50 mil por dia, limitado inicialmente a 10 dias de cobrança. A nossa equipe questionou a Prefeitura de Manaus sobre a decisão e quais medidas serão adotadas após a manutenção do prazo para o início do licenciamento ambiental do cemitério. Até a atualização mais recente, não obtivemos um retorno, Carol.
0: Agradeço, Ero, das informações, assunto que a gente segue acompanhando aqui no nosso Jornal da Manhã. No horário de Manaus, 10h41, mais um intervalo chegando.

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2: Em votação conduzida pelo presidente da Alea, Adjuta Afonso, 12 projetos foram aprovados. Entre os destaques estão a obrigatoriedade de alertas contra o tráfico de pessoas em sites de emprego, a campanha permanente sobre a tarifa social de energia elétrica e a atualização da legislação de combate ao racismo. O seminário Faça Bonito, promovido pela FENAPRED e pela Alean, reuniu profissionais de diversas áreas e representantes de 36 municípios do interior para discutir estratégias de combate à violência sexual contra crianças e adolescentes. A ex-vereadora de Parintins, Brena Dianá, tomou posse como deputada estadual na Alean, na vaga deixada pelo ex-deputado Roberto Cidade, atual governador do Amazonas. Durante a posse, ela destacou prioridades sociais e confirmou que disputará a reeleição. Agora, a Alean passa a ter 6 deputadas, sendo Brena a primeira mulher parintinense a ocupar uma cadeira na casa.
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0: no horário de Manaus, 10h43.
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0: Hoje é dia de conversar com a Cleici Patauá. Cleici, bom dia para você, bem-vinda.
2: Bom dia, Carol. Feliz em te encontrar no nosso encontro das sextas, né? Bom dia aos ouvintes também. Prazer.
0: Obrigada aqui pela participação, pela disponibilidade de sempre. A gente segue para bater esse bate, para ter esse bate-papo hoje sobre a chegada agora do El Niño, que de fato é uma preocupação, né, tanto para as nossas comunidades, para as autoridades, os especialistas também. E a ideia hoje é a gente trazer como as empresas podem se preparar, proteger os colaboradores e mitigar os impactos financeiros, que foi o que a gente acompanhou nos últimos anos, 2023, 2024, danos ao meio ambiente, à saúde humana, econômico também, e a ideia é trazer ações preventivas.
2: Exatamente, Carol. São muitos impactos, né? Impactos negativos que o El Niño com o aquecimento global junto podem causar. Então, a gente anteriormente, normalmente a conversa sobre El Niño era restrita ao clima. Hoje mudou, né? A gente sabe que não é mais falar só se vai chover mais em algum lugar, menos em outro, se vai fazer mais calor, se vai secar, isso também é claro. Mas quando pequena, média ou grande, além de todas essas preocupações, uma outra pergunta que surge, Carol, é como isso afeta o meu negócio? Porque no fim do dia, uma seca não é apenas uma questão ambiental. Ela pode significar aumento de custo, atraso na entrega de produtos, como a gente vê na Amazônia, dificuldade de abastecimento, queda de produtividade de seus colaboradores e risco para a saúde dos trabalhadores, de todo mundo, né? E aqui na Amazônia, como a gente já falou, não é diferente, a gente não está falando de uma hipótese, a gente já viveu isso, já viu isso acontecer nos últimos anos, acompanhando aí os rios atingindo níveis extremamente baixos, comunidades isoladas, embarcações sem conseguir navegar e uma corrida das empresas para tentar manter suas operações em funcionamento. Então, por isso, quando surgem as projeções indicando a possibilidade de um evento ainda mais forte de El Niño para 2026-2027, o assunto deixa de ser apenas meteorológico e passa a ser um assunto de planejamento estratégico das empresas. E é nesse ponto aqui que a gente chegou. Nesse estágio, o maior erro é esperar a crise chegar para a gente começar a agir. As empresas precisam se antecipar para minimizar esses impactos. Então, a primeira coisa que uma empresa deveria fazer é um exercício muito simples: entender de que forma ela depende das condições climáticas para funcionar. Parece óbvio, né? Mas muitas organizações, muitas empresas só descobrem suas vulnerabilidades quando o problema já está posto, já está instalado, uma crise. Então, se o rio baixar mais do que esperado, minha operação continua? Se um fornecedor deixar de entregar por algumas semanas, eu tenho alternativa? Essas são algumas das perguntas que as empresas, que as marcas amazônicas principalmente, precisam se fazer. Se o custo do frete dobrar, eu consigo absorver esse impacto? Essas perguntas simples ajudam a identificar riscos que muitas vezes passam despercebidos. E um outro ponto importante para olhar é a cadeia de suprimentos em si. Como a Carol já disse, a estiagem de 2023, 2024 mostrou que não basta só a empresa estar preparada, os seus fornecedores também precisam estar. E assim, quando uma indústria para, um distribuidor atrasa, uma rota logística deixa de funcionar, a gente sabe que isso atrapalha, né, impacta toda a operação. Então, por isso, uma das dicas que eu trago aqui e que muitas empresas da Amazônia já vem fazendo há um tempo é diversificar seus fornecedores, criar alternativas de transporte e se antecipar com relação aos estoques de itens mais críticos, né? Isso tudo pode fazer muita diferença quando o pico, digamos assim, do El Niño chegar. Mas existe uma outra dimensão que eu gostaria de trazer e chamar a atenção hoje, que na minha visão é uma que fica meio de canto, meio esquecida, mas que é a mais importante dessa conversa, que são as pessoas. Porque o calor extremo impacta o nosso cansaço físico diretamente. Impacta nos afastamentos médicos, nos problemas respiratórios que se agravam por conta da fumaça das queimadas, na queda da produtividade por consequência. E as empresas que levam isso a sério estão fazendo mudanças em horários de trabalho, criando pausas adicionais para hidratação, monitorando a qualidade do ar e adaptando ambientes internos da empresa, né, da sede, para proteger suas equipes. Então, é uma questão não só de cuidado com as pessoas pelo cuidado, mas é um cuidado com as pessoas também para a continuidade operacional do negócio. A gente sabe, né, Carol, que pessoas saudáveis trabalham melhor, faltam menos, e isso ajuda a empresa a atravessar esses momentos difíceis. E também, já finalizando, é importante que as empresas tenham clareza de como agir quando uma situação acontecer. Então, quem toma as decisões em última análise crítica, quais são as atividades prioritárias, como clientes, fornecedores e colaboradores são informados. E aqui é bom lembrar que ninguém deveria esperar um incêndio acontecer para desenhar a rota de fuga, né? Então, com as nossas questões climáticas, essa lógica deveria ser usada, deveria ser a mesma. E um aspecto também que está ficando cada vez mais evidente para o mercado, investidores, seguradoras e financiadores começaram a olhar não apenas para o impacto ambiental dos negócios, mas para as suas capacidades de adaptação. E aí surge uma pergunta que não é mais só se a empresa se preocupa com o clima ou não. É se ela está preparada para conviver com esses efeitos das mudanças climáticas, que a gente sabe que, infelizmente, serão cada vez mais frequentes e mais graves, né? Então, esse planejamento, ele precisa ser feito com com a máxima antecedência, para que a gente consiga minimizar os impactos. Era isso, Carol, que eu queria trazer um recado para os nossos empreendedores hoje.
0: Gleici, agradeço aqui a participação conosco, as informações também compartilhadas que servem aí como análise para que a gente consiga, quem sabe, mitigar esses danos que a gente tem acompanhado quando, infelizmente, a gente também registra, né, essas secas severas na região, não somente aqui no estado do Amazonas, né, em outros estados também da região norte, onde a população, e todo mundo sabe, né, se movimenta principalmente pelo modal hidroviário. E aí as mercadorias, o recebimento, o abastecimento, né, de cidades mais distantes também são realizadas aí pelo modal hidroviário e acaba impactando em toda essa nossa realidade. A gente segue acompanhando e alertando sempre a população. Obrigada mais uma vez.
2: Obrigada e até a próxima.
0: Obrigada, bom dia. No horário de Manaus, 10h51, último intervalo chegando.

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0: custar um dinheirão.
1: Ah, né? Dinheiro não tem importância.
2: Eu, dinheiro, eu várias vezes viajei pro exterior. De 2019 pra cá, eu recebi de diárias aproximadamente 70 mil dólares. E outras vezes que eu fui viajar, eu comprei via Banco do Brasil, onde eu tenho conta, dólares ou euro pra fazer a viagem.
3: Nada, não tá dinheiro de imposto, senão a gente ia ter que justificar a declaração de imposto de renda.
4: Ah, mas ó, o que que a gente vai fazer com essa dinheirama toda? Porque isso aí vai crescer que não...
3: Calma, senhor, calma, eu já tomei todos os providenciamentos.
2: Tá guardado no cofre, porque eu vou viajar, nem sempre eu levo a diária, às vezes eu gasto com cartão e, portanto, o dinheiro tá lá.
5: É uma prática comum do Senado entregar aos senadores o valor de diária em espécie.
2: É.
5: Segundo, se o senador não pensou em depois depositar de alguma forma em alguma conta, por que guardar no cofre?
2: Não, repare, esse dinheiro, primeiro que você não deposita em conta, é dinheiro em dólar.
6: Eu acho que numa hora como essa, a gente deve esquecer os não obstante e unir as forças.
2: Sobre o apartamento, eu tinha interesse de dar um apartamento ou de ajudar minha filha a comprar um apartamento desse. Como o Guga, o Augusto Lima, é um investidor, eu disse a ele, você pode comprar, depois eu vou recomprar, porque o apartamento está em construção, não está pronto.
7: Eis minhas mãos, elas estão lavadas, ensaboadas, lavadas na água da retão administrativa e com o sabão e todas as virtudes cívicas.
2: Nunca recebi dinheiro de ninguém, muito menos do Master ou do Augusto Lima, então eu estou absolutamente à vontade.
3: Se precisar de dinheiro, não precisa pedir emprestado, não. Peça a mim, que eu faço questão de emprestar do meu bolso.
8: Quando você precisa de um empréstimo, procura quem?
9: O gerente do banco.
8: O banco, não é?
9: O gerente.
8: E a minha cunhada, que representa os negócios do meu sogro, procurou o empréstimo legal. Feito.
9: O senhor chegou a pedir a ele?
8: Então, tá dentro da legalidade.
9: Sim, mas o senhor chegou a pedir a ele que liberasse o
8: empréstimo? Bom, Murilo, empréstimo tem critério para ser liberado.
9: Sim.
8: Mas... E a instituição dele tava legal.
10: Se você tivesse estudado com esse jeito que tem para invencionice, com esse talento para cosmonáutica, olha, o senhor ia ser outro Santos Dumont.
8: Mas não, pô, vamos com o Daniel de Carona. Conheci o Daniel, fomos em Carona. Chegou lá, o Daniel tinha reservado o hotel. Também não vejo problema nisso, é um evento corporativo. Se você falar com qualquer pessoa, é normal você convidar uma pessoa, botar num hotel. E o Daniel não me pediu nenhuma vantagem para me levar. Não teve contrapartida de nada, de projeto, nada, zero.
10: São as mordomias, senhor. As mordomias. Todo mundo é contra enquanto não pega umas beiradas.
2: Eu reconheço que tem gente com muito mais milhões recebidos que não foram, não tiveram essa busca e apreensão.
11: Santa ingenuidade! É só fazer a pergunta. A quem interessa o crime?
12: A oposição.
13: As verdades do senador Jacques Wagner virão à tona e elas serão comprovadas e um dia elas serão julgadas. E é lá nesse dia que a pessoa pode ser condenada ou inocentada.
14: Eu boto a minha mão no fogo por ele.
13: Está muito difícil o que a humanidade está vivendo. Porque na minha cabeça e no meu coração, era pra gente preservar o amor, o respeito, o carinho. Nós estamos exaltando o ódio, a raiva e a agressão contra aqueles que a gente nem sabe o que fez ou se fez.
15: Muito bem!
16: E viva o amor!
17: Os créditos finais, as falas do bem-amado foram cedidas pelo acervo da TV Globo. O texto é de Dias Gomes e a interpretação é de Paulo Gracindo. A edição é de Edmilson Fernandes e do Cláudio Antônio. Minuto final da edição de hoje. Técnica de Glenda Araújo e Marvin Araújo. Produção, Eros de Souza e Natália Povo. A gerência de jornalismo e programação, Daniele Pires. Direção de jornalismo, Paulo Fernandes.
18: Apresentação, Carolina França.
17: Agradeço sua companhia, você sintonizado conosco desde as 7h30 da manhã. A gente volta a conversar na segunda-feira. Bom fim de semana para você.
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0: Quarta-feira, 19 de junho de 2026, o presidente Lula assinou um decreto que determina o bloqueio do dinheiro movimentado pelas bets ilegais no Brasil. Os recursos apreendidos serão transferidos para o Fundo Nacional de Segurança Pública. A Secretaria de Prêmios e Apostas vai notificar as instituições financeiras que abrigam esse dinheiro. Depois do aviso, os bancos e as fintechs terão 48 horas para congelar os valores. A assinatura do decreto ocorre um dia após a operação Conto da Sorte, que investiga um esquema bilionário de lavagem de dinheiro envolvendo apostas não autorizadas nos estados de Pernambuco, Ceará e São Paulo. O inverno vai começar às 5h24 da manhã de domingo e os primeiros dias gelados da estação devem aparecer logo no fim de semana, principalmente em parte do centro-sul do país. De acordo com a Climatempo, a tendência é de um frio concentrado no começo do inverno, com chuva acima da média no sul e pancadas fora de época no sudeste e no centro-oeste. E o governo do Irã informou que planeja fazer uma reunião com os Estados Unidos nos próximos dias, após o adiamento das negociações que estavam previstas para hoje. O porta-voz do Ministério das Relações Exteriores da República Islâmica afirmou que a discussão em torno de um acordo final depende do início e da adoção contínua dos termos descritos no Tratado de Cessar-Fogo, assinado entre as partes nessa semana. No horário de Brasília, 12h04.
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1: Sardenberg olhando aqui com muita calma tudo que tem para falar nessa sexta-feira. Boa tarde, Carlos Alberto.
2: É que eu tava tentando ler aqui a pauta.
1: Bastidores, impressora com tinta fraca, tinta esmaecida.
2: Quase não se vê nada, ó.
1: É.
2: Bom, mas nós sabemos que hoje é sexta-feira, dia 19 de junho de 2026, e que está começando mais um CBN Brasil com a Cássia Regina, que já se manifestou aqui.
1: E com o Carlos Alberto, já de olho em tudo que acontece, não é pouca coisa hoje, hein, Carlos Alberto? Inclusive jogo da seleção.
2: Pois é, hoje tem jogo da seleção a partir das 9:30. E o que você acha? Quanto a zero vai ser?
1: Eu apostei no bolão 3-0.
2: 3?
1: 3.
2: Só?
1: Só, e você?
2: Ah, eu acho que menos de 4 é...
1: É?
2: Ah, menos de 4 é feio.
1: E foi isso que você apostou lá no seu bolão?
2: Foi.
1: Ah, 4-0?
2: 5.
1: 5?
2: 5.
1: Ah, então vou te dar um presente, um espelho novo com uma tinta bem forte.
2: Muito bem, e... Bom... Nós vamos falar de futebol, vamos falar da Copa ao longo da nossa programação, vamos falar com o Leonardo Dai, que está lá em Nova York, mas vamos falar também com os nossos comentaristas, que hoje é dia de jogo do Brasil. E, bom, sobre a guerra, aquele encontro que estava marcado entre representantes dos Estados Unidos e do Irã em Genebra, na Suíça, não aconteceu e não vai acontecer. Qual foi a causa? A causa foi uma troca de tiros, uma escala, troca de tiros entre Israel e Hezbollah na manhã de hoje. A história foi o seguinte: o Hezbollah fez um ataque com drones contra tropas israelenses que estão acampadas, estão ocupando o sul do Líbano. Foram mortos 4 soldados israelenses. Isso gerou uma reação israelense muito pesada, ataques a Líbano e a outras cidades, e que deixaram 47 mortos. O Irã já estava anunciando que a negociação ia ser suspensa por causa desses ataques, e dos Estados Unidos, o vice-presidente J.D. Vance,
1: isso,
2: estava com a viagem marcada para a Genebra, mas cancelou a viagem ontem à noite, portanto antes dessas disputas entre Israel e o Hezbollah. Mas às 10 horas da manhã de hoje, Israel e Hezbollah anunciaram, as autoridades de Israel e do Hezbollah anunciaram que foi feito um acordo, fecharam um acordo de cessar fogo, valendo, como eu dizia, a partir das 10 horas de hoje. E com isso fica aberta de novo a possibilidade de um entendimento direto entre os Estados Unidos e o Irã. Se bem que, quando você olha as informações de um lado e de outro, há divergências, há diferenças a respeito do memorando de entendimento. Por exemplo, o Trump alardeou que a passagem pelo Estreito de Hormuz está permanentemente aberta e livre. O Irã está dizendo que está pensando em cobrar um seguro. Disse que ia cobrar um pedágio, os Estados Unidos negaram, disseram que não podia, e agora o Irã está dizendo que vai cobrar um seguro para dos navios que passam pelo Estreito de Hormuz. Então, resolvido. Por outro lado, como vai nos contar também a Ana Luísa Bessa, aquela história de que os Estados Unidos financiariam um fundo para ajudar a reconstrução do Irã, o Trump disse que não tem nada disso. Então, continua a surgir versões diferentes sobre o mesmo memorando de entendimento, e agora vamos ficar na expectativa de qual vai ser a data para o novo encontro o encontro finalmente realizado entre autoridades americanas e iranianas. Enquanto isso, pelo que a gente tem no último noticiário, está valendo o cessar-fogo Estados Unidos-Irã e está valendo o acordo Israel-Hezbollah, embora Israel diga que não vai deixar as suas posições no sul do Líbano. Esse é o ponto em que está a coisa, e não foi marcada então a nova data para o encontro entre governo americano e governo de Israel. Não, governo do Irã. Bom, quais são as reportagens? Vamos com Brasília, E a informação agora é do João Rosa, e a questão é o seguinte: o Jacques Wagner, que foi alvo das operações de busca e apreensão de ontem, a questão é: ele continua ou não continua na liderança do PT no Senado? João Rosa.
3: Oi, Sandenberg, bom dia para você, bom dia, Cássia. Olha, Sandenberg, essa pergunta só quem pode responder é o presidente Lula, mas a operação da Polícia Federal, que teve como alvo o senador Jacques Wagner, líder do governo no Senado, começou a provocar divergências dentro do próprio PT e também entre integrantes do governo. Nos bastidores, Sandenberg, parte dos aliados defende a permanência de Jacques Wagner na liderança do governo, enquanto outro grupo avalia que o senador deveria se afastar do cargo até que as investigações sejam esclarecidas. Entre os ministros do governo, há quem considere que a saída temporária da liderança seria a melhor alternativa para evitar desgaste político ao Palácio do Planalto. Apesar disso, a decisão final caberá ao presidente Lula, que ainda não se manifestou sobre uma possível mudança no comando da liderança governista no Senado. Segundo interlocutores, Lula tem reforçado nos bastidores a defesa da autonomia da Polícia Federal e afirmado que qualquer pessoa pode ser investigada, independente da função que ocupa. As divergências ficaram evidentes nas manifestações publicadas feitas no dia de ontem. Uma das primeiras veio do presidente nacional do PT, Edinho Silva. Em nota, Edinho afirmou ter total confiança em Jacques Wagner e disse que o partido apoia as investigações envolvendo o Banco Master, porque a sociedade tem o direito de conhecer a verdade sobre os fatos. Segundo ele, eventuais crimes devem ser apurados e os responsáveis punidos, mas ressaltou acreditar que o senador conseguirá esclarecer todas as suspeitas levantadas pela investigação. Já o vice-líder do governo na Câmara, deputado Rogério Correia, adotou uma posição completamente diferente. Em publicação nas redes sociais, o parlamentar defendeu que Jacques Wagner se afaste da liderança do governo no Senado enquanto responde às investigações. Rogério Correia afirmou que, na condição de investigado, o senador deveria se dedicar à própria defesa, preservando o princípio da presunção de inocência. O deputado também destacou que a Polícia Federal está cumprindo o seu papel e que eventuais irregularidades precisam ser apuradas. A gente lembra que Jacques Wagner está entre os alvos da nona fase da Operação Compliance Zero, que foi deflagrada pela Polícia Federal na quinta-feira. A investigação apura possíveis irregularidades envolvendo instituições financeiras e a atuação de agentes públicos. Segundo a Polícia Federal, há suspeitas de que Jacques Wagner tenha atuado em favor de propostas de interesse do Banco Master no Congresso Nacional. Entre elas estão mudanças legislativas relacionadas ao crédito consignado e à chamada emenda Master. Em troca, os investigadores apuram se o parlamentar teria recebido vantagens indevidas. Bem, Sandenberg, então, por enquanto, Jacques Wagner segue no comando da liderança do governo no Senado, mas a pressão em torno de uma eventual saída do cargo já começou a crescer dentro do próprio campo político, e a expectativa agora é pela posição que será adotada pelo presidente Lula. Sandenberg.
2: Essa é a informação do João Rosa de Brasília. Continuamos agora em Brasília, Cássia, mas com a Rani Veloso. O governo anuncia bloqueio de contas das casas das betes ilegais. Rani Veloso.
4: É isso mesmo, Sardenberg. Boa tarde a você, a Cássia e a todos que nos acompanham. O presidente Lula assinou hoje um decreto que determina o bloqueio do dinheiro movimentado pelas betes ilegais no Brasil. Os recursos confiscados serão transferidos para o Fundo Nacional de Segurança Pública para o combate à corrupção e ao crime organizado. A Secretaria de Prêmios e Apostas é a responsável por identificar as empresas dos sites de apostas esportivas ilegais e notificar as instituições financeiras que abrigam esses recursos. Os bancos e fintechs terão 24 horas para travar a conta desses operadores irregulares e até 48 horas para confirmar o congelamento do dinheiro. Em seguida, a Secretaria Nacional de Segurança Pública vai instaurar um processo administrativo. As empresas de apostas terão um prazo de 15 dias para a defesa. Logo após, a AGU aciona a justiça pedindo perdimento e a transferência definitiva dos valores para a área da segurança. segurança. O ministro Dario Durigan, da Fazenda, afirmou que o governo terá tolerância zero com o jogo irresponsável. Ele também afirmou que desde outubro de 2024, a Anatel já derrubou cerca de 50 mil sites e aplicativos de apostas ilegais no país. E os 350 operadores desses sites foram bloqueados. A Fazenda comunicou as atividades ilícitas de 37 instituições financeiras, em sua maior parte fintechs, aos órgãos competentes como COAF, Ministério Público e Polícia Federal. De acordo com o ministro, essas instituições são reincidentes e alvos de investigação da PF.
5: Para que a gente avance nesse compromisso de tolerância zero com as bets ilegais e com o jogo irresponsável. Um quadro de endurecimento dessa regulação.
4: Já o ministro da Justiça, Wellington César, ressaltou que a medida é essencial para asfixiar financeiramente as organizações criminosas e que só é possível graças à lei antifacção.
6: Para o nosso programa de combate ao crime organizado, é fundamental. Nós entendemos que a retirada do oxigênio das organizações criminosas através de uma ênfase na asfixia financeira é o primeiro passo do nosso programa.
4: Bom, e temos outra novidade. A partir de agora, os influencers que divulgam as bets ilegais também terão que pagar imposto de renda. A medida foi anunciada pelo secretário especial da Receita Federal, Robson Barreirinhas.
7: Se um influencer agora entrar na rede social e fizer propaganda de uma bet ilegal, além de todas as sanções já administrativas da SPA, a Receita Federal vai cobrar o imposto de renda, vai cobrar o PIS/COFINS, porque é justo, né? Se o influencer está ganhando dinheiro com a bet ilegal, ela que paga então o imposto de renda dessa essa bet ilegal que está no exterior.
4: A assinatura do decreto ocorre um dia após a operação Conto da Sorte, realizada pela Receita Federal e Ministério Público, que investiga um esquema bilionário de lavagem de dinheiro envolvendo apostas não autorizadas nos estados de Pernambuco, Ceará e São Paulo. Sardenberg.
2: Muito obrigado, essa foi a informação da Rede Veloso. As bets legais, essas que estão sendo anunciadas aí e tal, são até patrocinadoras de clubes e tal, essas estão legalizadas e funcionando normalmente. Bom, antes do intervalo, uma nota curiosa aqui, Cássia. Hoje, você já ouviu falar do Exército Tartan?
8: Não.
2: Não?
8: Não.
2: É a torcida da Escócia.
8: Olha, não conhecia.
2: É o nome da torcida da Escócia. E os bares de Boston estão se preparando para receber hoje uma segunda onda de invasão do exército tartan. O primeiro jogo da Escócia foi em Boston, foi Escócia contra o Haiti. A Escócia ganhou de 1-0. E na ocasião, a torcida escocesa esgotou o estoque de chope. Eles preferem chope a cervejas. E disse aqui o gerente geral da Sam Adams, que é aquela famosa marca de cerveja americana, ele disse que está nesse ramo há mais de 30 anos e nunca viu nada parecido com isso. Os pubs e bares tiveram que correr atrás de fornecimentos extras para poder atender a torcida da Escócia. Diz que eles chegam na cidade e já começam a frequentar os pubs a partir das 11 horas da manhã.
8: Opa!
2: E não aceitam latinha, eles querem chope. E hoje a Escócia joga contra quem joga a Escócia hoje? Joga em Boston de novo. Contra o Marrocos. Joga contra o Marrocos em Boston de novo. E diz que agora o pessoal já está preparado com os estoques em dia para atender o consumo do exército tartan. Intervalo agora.
8: E já voltamos.
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0: E aí, Merval?
1: Tudo bom, Sadenbeck? Boa tarde, ouvintes. Boa tarde, Cássia.
2: Boa tarde, Merval.
0: Bom, até ontem, né, o PT estava usando as ligações do Flávio Bolsonaro com o Vorcaro na sua pré-campanha. Agora aparece o caso Jacques Wagner e a pergunta que se faz é a seguinte: como é que o tema da corrupção vai aparecer na campanha eleitoral, ou será que os dois lados vão esquecer o tema, meu irmão?
1: Não, eu acho que vai ser essa baixaria mesmo. Um acusando o outro, surgindo no meio da campanha investigações, fatos novos. Olha, realmente nós caminhamos para uma campanha política de baixíssimo nível e que é afetada por essas denúncias, né? Assim como o Lula, depois da conversa revelada do Flávio com o Vorcaro, o Lula subiu e o Flávio caiu. Vamos ver a próxima pesquisa como afeta a candidatura do Lula essa crise com o Jacques Wagner, né? Mas eu tenho a impressão que mais coisa vai surgir. Eu acho que durante a campanha vai ter muita coisa acontecendo e ninguém está livre de nada, nenhum lado, nem os bolsonaristas, nem os petistas, porque o Vorcaro se comunicou com apartidariamente. O negócio dele não era político, era dinheiro, era influência, né?
0: É.
1: E está se vendo que ele comprou influência e prestígio em todos os partidos, né? Não tem muita diferença, né? Ainda tem a investigação sobre o INSS, a fraude do INSS, que o André Mendonça, o ministro André Mendonça, também é o relator, né?
0: Mas essa está meio parada, né? Não surgiu novidade, não, né?
1: É, não, mas pode ser que surja, né? E se surgir, por exemplo, alguma coisa relacionada ao filho do Lula, ao Lulinha, uhum, que está morando na Espanha, vai ser outro baque, né? Na campanha do Lula. Então, realmente, a gente tem que esperar para ver o que os fatos vão dizer, porque está muito entranhado na política brasileira a corrupção, né? Muito.
0: Muito entranhada nas elites em Brasília, né?
1: É uma coisa triste de ver, né? De constatar. Em todos os poderes, não há ninguém que... Você veja, quem indicou o Guido Mantega para trabalhar no Master foi o Jacques Wagner.
0: Também indicou o Lewandowski.
1: É, e o Lewandowski também. Então, você veja a influência que ele tinha também no Banco Master, com o Vorcaro, e o que ele fez para ajudar pessoas importantes dentro do PT, né? O próprio Lula tinha tentado fazer do Guido Mantega presidente da Vale, várias coisas, e só conseguiu através do Vorcaro. E com um salário de CEO da Vale, né? R$1 milhão por mês, coisa desse tipo. Então é isso. Essas negociações políticas envolvendo dinheiro realmente tomaram conta da política brasileira e vamos ver, né?
0: Tá certo. Tá certo.
1: Tá difícil, tá muito difícil.
0: O Merval, e o jogo de hoje, hein?
1: Ô Sadenberg, se não ganhar de pelo menos 5, a gente tem que desistir, né? Não é possível, não é possível.
0: É o que eu tava falando aqui, o pessoal tá colocando no bolão 3-0 e tal. Não, 3-0 é feio.
1: Pois é, a gente tá numa situação tão séria que se ganhar, tá bom, né? Barbaridade.
0: Tá,
1: vamos ver. Agora eu não entendo por que o Ancelotti cisma de não botar o Endrick. Não tentar.
2: É a pergunta que todos nós estamos nos fazendo aqui também.
0: Porque ele não é pior do que os que estão jogando,
2: não,
0: né?
2: Não, de jeito nenhum.
1: Não, pois é. E ele fica dizendo que está protegendo o Endrick é muito novo. É verdade, o Ronaldo Fenômeno foi campeão do mundo sem entrar em campo.
0: Isso, né? Em 98.
1: Na primeira, em 94, né?
0: Isso, 94, é.
1: É. Então, é verdade. Então está lá dando ao Endrick essa oportunidade. Mas como o time está jogando mal.
0: Exatamente.
1: Não, não custa botar o garoto lá para ver o que acontece. É. Não aconteceu nada, não aconteceu nada com o Igor Thiago, né? É. O cara é artilheiro na Inglaterra e tal, mas não, na seleção ele parece que tá nervoso, tá perdendo gol em cima de gol. E por que não tenta o Endrick então, cara?
0: É. Né? É, tá certo. Aproveitar esse jogo do Haiti, né?
1: É, pois é. Eu acho que ele vai acabar entrando hoje, sabe? É. Mas não na para começar, né? Mas acho que vai acabar conseguindo.
0: Tá certo.
1: Vamos,
0: Merval Pereira, vamos assistir, vamos ver. Obrigado, Merval. Até a semana.
1: Até a semana.
2: Até.
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0: Sexta-feira, 19 de junho de 2026. O Ministério Público fez hoje uma operação contra um esquema de descontos irregulares nos contra-cheques de servidores do Distrito Federal. Segundo a investigação, o decreto publicado em agosto de 2024 permitiu a realização dos descontos ilegais na folha de pagamentos. Conforme os promotores, uma taxa criada pela empresa PicPay, responsável pela folha, cobrou juros disfarçados e resultou em mais de 80 milhões de reais descontados em um ano. Foram alvos de mandados de busca e apreensão o ex-secretário de Economia, Ney Ferraz, o ex-presidente do BRB, Paulo Henrique Costa, e o diretor do PicPay, Eduardo Chedid Simões. A companhia informou que não reconhece qualquer irregularidade nas operações mencionadas e rejeitou a alegação de cobrança indevida. O PicPay também afirmou que continuará colaborando com as autoridades competentes. O ex-presidente do BRB, Paulo Henrique Costa, permanece preso em razão das fraudes do Banco Master. A equipe responsável pelo programa El Show del Verano foi demitida depois de divulgar ao vivo a informação falsa de que o pai do jogador Lionel Messi havia morrido. A apresentadora Florência Penha também decidiu deixar o canal diante da repercussão do caso. Ela deu a notícia e sugeriu que o craque argentino poderia deixar a Copa do Mundo em razão da perda. A informação se espalhou em poucos minutos e a família de Messi divulgou um comunicado oficial para desmentir a notícia. Segundo o texto, Jorge Messi enfrenta problemas de saúde e se recupera em um hospital. A Bolsa de Valores de São Paulo sobe 0,16% aos 168.539 pontos. O dólar comercial está em baixa de 0,67%, cotado a R$ 5,13. O euro vale R$ 5,89, queda de 0,55%. No horário de Brasília, meio-dia e 33.
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0: Muito bem, agora temos a... Daqui a pouco nós teremos a Miriam Leitão comentando sobre os efeitos econômicos da guerra, mas antes temos a informação da Ana Luísa Bessa, que dá as últimas informações disponíveis sobre a situação lá no Oriente Médio. Tem... Oficialmente, teoricamente, estamos em cessar fogo.
1: Isso mesmo, Sardenberg. Uma ótima tarde a você, a Cássia e aos nossos ouvintes. Autoridades de Israel e representantes do Hezbollah, que é a milícia libanesa apoiada pelo Irã, confirmaram o início de um cessar-fogo nesta sexta-feira, que começou a partir das 10 horas da manhã no horário de Brasília. O acordo ocorre após uma escalada de combates no sul do Líbano nesta madrugada, que deixou 47 pessoas mortas e feriu 97, segundo o Ministério da Saúde do Líbano. 4 militares israelenses também perderam a vida durante esses bombardeios. As Forças Armadas israelenses disseram que a ofensiva foi uma resposta às repetidas e flagrantes violações do cessar-fogo pelo grupo extremista que causaram a morte dos soldados. Portanto, eles teriam feito esse grande ataque, Sardenberg, contra o Líbano em resposta. A trégua foi anunciada depois de negociações conduzidas por Estados Unidos, Catar e ajuda também do Irã. Além disso, o Ministério das Relações Exteriores da Suíça confirmou que foi cancelada a cúpula presencial prevista para hoje, que selaria o início técnico de um acordo de paz entre os Estados Unidos e o Irã. A Casa Branca anunciou o adiamento da comitiva do vice-presidente J.D. Vance com alegação de complexidade logística e falta de finalização dos detalhes da conversa. Em novo sinal de irritação com o Irã, o presidente dos Estados Unidos, Donald Trump, ainda disse hoje que o governo iraniano não vai receber nenhum dinheiro após os dois países assinarem esse acordo de paz que prevê compensação financeira a Teerã. O republicano ainda disse que os Estados Unidos vão cumprir os 60 dias em referência ao prazo estipulado para as negociações posteriores ao acordo sobre o programa nuclear iraniano e negou ainda ter agido em desespero, como disse ontem o líder supremo iraniano Mojtaba Khamenei. A gente lembra, Sardenberg, o memorando entre os dois países iniciou um período de 60 dias de negociações com muitas complexidades ainda, rumo a um acordo definitivo para finalizar a guerra no Oriente Médio. Enquanto isso, o petróleo tipo Brent está em elevação e vale agora $80. E agora, Sardenberg, a gente fica na expectativa de um cumprimento desse cessar-fogo e também do encontro entre os líderes dos Estados Unidos e Israel, aliás, Irã.
0: Muito obrigado. A informação da Ana Luísa Bessa.
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0: E aí, Miriam?
1: Boa tarde, Sartenberg. Boa tarde, Cássia. Boa tarde, ouvintes da Rádio CBN.
2: Boa tarde, Miriam.
0: Miriam, apesar aí dos percalços e ainda com os percalços, bom, tá valendo, em tese, está valendo o cessar fogo no Oriente Médio. E supondo que as negociações vão acontecer entre Estados Unidos e Irã, quais seriam as consequências econômicas agora, Miriam?
1: Pois é, hoje ficou mais esse cessar fogo entre Hezbollah e Israel, que foi explicado aí pela Ana Luísa Bessa, que agora a manchete nesse momento do Financial Times. Isso. Ele aumenta muito a possibilidade de que avance o acordo Estados Unidos-Irã, porque esse ponto foi que pegou. Foi o bombardeio, o Israel bombardeou o sul do Líbano, matou 18 pessoas, logo depois de anunciado o acordo, assinado o acordo, né, lá no Palácio de Versailles, e convocada essa reunião para hoje na Suíça. A reunião, então, fracassou, porque o Irã recuou. Então, é importante, porque o Irã está dizendo que sem o Líbano não há acordo. Então, ele quer que... Quer que a cessação de hostilidades entre Israel e Hezbollah, porque atinge diretamente o sul do Líbano. Esse é um ponto importante, mas tem outros pontos importantes. Essa conversa do Trump de que não vou dar dinheiro, isso é parte do jogo de quem está numa negociação. Ele está numa negociação em posição fraca, porque ele... na verdade, não está ganhando muita coisa, né? Ele está ganhando a volta ao ponto que estava quando tudo começou, que é a reabertura do Estreito de Hormuz, mas agora com o Irã mais forte, porque sabe que tem esse poder de barganha, e a negociação sobre o acordo nuclear iraniano também era o que estava sendo conversado antes, né? Antes de começar a guerra, exatamente de diluição desses 440 quilos de urânio enriquecido, do total que eles têm de 9 mil quilos, né? 9 toneladas, eles têm esses 400 e alguma coisa, de altamente enriquecido. Então, eles diluiriam isso, mas já estava previsto antes. Agora, você me pergunta sobre as consequências econômicas. Hoje mesmo, assim que surgiu a notícia do cessar-fogo entre Israel e Hezbollah, o petróleo caiu um pouquinho, agora voltou a subir, tá em torno de 80. Isso. Mas veja que mesmo com as idas e vindas, está circulando agora em torno de 80. E já foi muito mais que 100. É. Já esteve em torno de 100, mas chegando a 110, 120. É. Então, reduziu uma parte e isso reduziu a tensão. Nesse momento exato, com essa semana, a evolução dessa semana, aumentou muito a chance de que essa guerra chegue ao fim. Mas é como eu estava falando mais cedo para a Cássia e o Milton. Aqui, ao contrário do futebol, não termina quando acaba. Porque os efeitos econômicos e o trabalho para regularização de toda a economia internacional vai demorar muito mais, vários meses daqui para diante. Para começo de conversa, os países usaram muito dos seus estoques estratégicos para manter o suprimento, dado que caiu muito o suprimento com o fechamento do Estreito de Hormuz. E também agora começa a passar os primeiros navios, que daqui a 20 dias é que chegarão nos seus destinos. Então demora só a parte de petróleo, não estou falando de todas as outras complexidades que essa guerra produziu, vários outros problemas na economia, Sardenberg.
0: Ok, Miriam, obrigado. E Brasil e Haiti.
2: Boa.
1: Brasil e Haiti, pois é, vamos acompanhar.
2: E qual que é o seu palpite,
0: Miriam? Tem que dar palpite.
1: Qual que é o meu palpite? Ai, tá difícil, tá dureza, porque tá dureza mesmo, né? Mas vamos fazer uma coisa moderadamente otimista, 2-0.
0: 2-0,
2: tá anotado, pro Brasil, claro. Ah, eu tô colocando 3-0 e eu tô mais ou menos no caminho da Miriam, viu? Esse negócio de, vai ser goleada, vai ser fácil, não sei.
0: Eu tô falando que tem que ser
1: goleada. Não tem fácil... Não tem, só tem fácil para a Alemanha de vez em quando, né? Meu Deus.
2: Verdade.
0: Tá bom, Miriam. Obrigado, Miriam. Bom final de semana.
1: Para todos nós.
2: Até mais, Miriam.
0: Intervalo.
2: E já voltamos.
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0: Voltamos a Brasília agora com a Marina Dantas. Há uma nova operação envolvendo o BRB. Marina.
1: Exatamente, Sardenberg. Boa tarde para você e a todo mundo que nos acompanha. O BRB e a Secretaria de Economia do Distrito Federal foram alvo hoje de uma operação de busca e apreensão do Ministério Público para buscar provas de um suposto esquema de descontos irregulares na folha de pagamento dos servidores públicos do DF. Entre os alvos da operação estão o ex-secretário de Economia do DF, Ney Ferraz, o ex-presidente do BRB, Paulo Henrique Costa, que está preso em função do escândalo do Master, e o diretor da PicPay, Eduardo Chedi Simões. Segundo as investigações, um decreto publicado em agosto de 2024 teria sido criado para permitir fraudes em descontos na folha de pagamento de servidores do DF. A medida criou uma nova modalidade de desconto em folha para amortização de transações sem cobrança de juros. 6 dias depois, a empresa de pagamentos PicPay, integrante do grupo JIF, formalizou um contrato com o governo de Ibanez Rocha para operar a folha de pagamentos do GDF. Os agentes cumprem 50 mandados de busca e apreensão. O Ministério Público aponta que a chamada taxa de antecipação que a empresa passou a cobrar nada mais era do que juros disfarçados e resultou em mais de 80 milhões de reais descontados dos contra-cheques entre agosto de 2024 e agosto de 2025. A apuração também envolve descontos em favor da Associação dos Servidores Públicos do DF e atinge servidores da Ativa e aposentados do IPREV, entidades que também são investigadas. A operação, batizada de Juro Zero, aponta os crimes de usura contra a economia popular, publicidade enganosa nas relações de consumo, inserção e modificação de dados em sistemas da administração pública, corrupção ativa e passiva, organização criminosa e indícios de lavagem de dinheiro. Os mandados foram cumpridos em Brasília, São Paulo e Curitiba. Em março deste ano, uma auditoria do Tribunal de Contas do DF revelou descontos que somam 81 milhões e 700 mil reais em salários de servidores do GDF entre 2024 e 2025, realizados pela PicPay. Em nota, o PicPay afirmou que não reconhece qualquer irregularidade nas operações mencionadas e rejeita a alegação de cobrança indevida. A plataforma também afirmou que o valor antecipado era disponibilizado diretamente no cartão do cliente, mediante solicitação realizada no aplicativo, sem intermediários ou associações e sem cobrança nessa modalidade. O PicPay reforçou ainda que seguirá colaborando com as autoridades competentes. Já a Secretaria de Economia do DF afirmou que a investigação tem como objeto a conduta de agentes públicos e não a atuação institucional da pasta, e que segue colaborando com as autoridades responsáveis pela investigação. A CBN também procurou os outros citados na operação, mas até o momento não obteve retorno. Sardenberg.
0: Muito obrigado, essa foi a informação de Marina Dantas. E agora intervalo.
2: E já voltamos.
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1: Muito bem, a gente vai ao Rio de Janeiro com a Júlia Viana e o assunto é o seguinte: o IBGE divulgou dados a respeito da taxa de analfabetismo aqui no Brasil. Há dados bons e dados ruins. A Júlia Viana vai nos explicar. Júlia.
2: Boa tarde, Sardenberg e Cássia. O Brasil registrou em 2025 a menor taxa de analfabetismo da série histórica. Pela primeira vez desde 2016, o índice ficou abaixo de 5%. Segundo os dados divulgados pelo IBGE, 4,9% dos brasileiros com 15 anos ou mais não sabem ler nem escrever um bilhete simples. Apesar do avanço, o país ainda tem 8,4 milhões de analfabetos. A maior concentração está no Nordeste, que reúne mais da metade desse total e registra uma taxa de analfabetismo de 10,6%, mais que o dobro da média nacional. A pesquisa também mostra que quase 6 em cada 10 analfabetos têm 60 anos ou mais. Por outro lado, a taxa de analfabetismo das mulheres da cidade passou para 13,7% e com isso, pela primeira vez, ficou menor que a dos homens, de 14,1%. A pesquisa mostra ainda que uma melhora na escolaridade da população negra. Mostra essa melhora. Pela primeira vez, mais da metade dos pretos e pardos com 25 anos ou mais concluiu o ensino médio. Mesmo assim, persistem desigualdades. Educação. Entre jovens de 15 a 17 anos, a frequência ao ensino médio é menor entre homens e entre pretos e pardos. Outro desafio está na educação infantil. Nas regiões Norte e Nordeste, uma parcela significativa das famílias relatou dificuldades para conseguir vagas em creches ou escolas para crianças pequenas. Os dados também apontam que o abandono escolar continua concentrado na adolescência, principalmente a partir dos 16 anos. Entre as mulheres, os principais motivos estão o trabalho e a gravidez. Por outro lado, houve redução no número de jovens que não estudam, não trabalham e não fazem cursos de qualificação. Em 2025, esse grupo representava 17,5% da população entre 15 e 29 anos, o menor patamar dos últimos anos. Sardenberg e Cássia.
1: Muito obrigado. Essa foi a informação da Júlia Viana, do Rio de Janeiro. O fato de existirem do índice de analfabetismo ser maior entre as pessoas idosas, de 60 anos ou mais, significa que o acesso à escola melhorou, né? Claramente melhorou o acesso à escola, e isso a gente tem visto aqui no Brasil pelo número de pessoas, de jovens matriculados nas escolas. O nosso problema hoje maior é a melhoria da qualidade da educação pública, da escola pública. Esse é o desafio da atual geração brasileira. Já devia ter sido de outras gerações, mas é um fator essencial para o bem-estar da sociedade, para o desenvolvimento econômico, para diminuir a diferença entre o Brasil e os países ricos é ter uma escola pública de qualidade. Todos os países emergentes que têm um crescimento acelerado têm esse ponto em especial, que é uma educação pública eficiente. Intervalo, nada, repórter CBN.
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Sexta-feira, 19 de junho de 2026. A Anatel informou que derrubou cerca de 50 mil sites e aplicativos de apostas ilegais no país desde outubro de 2024. Ao todo, 350 operadores foram bloqueados. Segundo o Ministério da Fazenda, as operações das 37 instituições financeiras, em sua maioria fintechs acusadas da prática ilícita, foram comunicadas ao Conselho de Controle de Atividades Financeiras, o COAF, ao Ministério Público e à Polícia Federal. Hoje, o presidente Lula assinou um decreto que determina o bloqueio do dinheiro movimentado pelas

0: bets ilegais. Os recursos apreendidos serão transferidos para o Fundo Nacional de Segurança Pública. A Secretaria de Prêmios e Apostas vai notificar as instituições financeiras que abrigam o dinheiro. Depois do aviso, os bancos e as fintechs terão 48 horas para congelar os valores. Em seguida, a Secretaria Nacional de Segurança Pública vai instaurar um processo administrativo e as empresas de apostas poderão apresentar a defesa em até 15 dias. Aposentados e pensionistas que pretendem pedir a devolução de descontos indevidos em benefícios previdenciários pagos pelo INSS têm até hoje para buscar atendimento nos Correios. Já para quem vai fazer a contestação pelo aplicativo ou site Meu INSS, o prazo vai até amanhã. Por meio de um acordo administrativo, o governo federal pagou até agora 3 bilhões e 200 milhões de reais a pelo menos 4 milhões e 700 mil segurados. Os Correios informaram que atenderam mais de 8 milhões de beneficiários desde o dia 30 de maio. Candidata de direita Keiko Fujimori se aproxima da vitória nas eleições presidenciais do Peru. O oponente de esquerda, Roberto Sanches, convocou manifestações com a alegação de irregularidades no pleito. A apuração prossegue quase duas semanas depois da votação. Fujimori tem uma vantagem de 44 mil votos, com 99,5% das urnas apuradas. O horário de Brasília, 1:02.
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0: E aí, Leonardo Dai, tudo bem?
1: Tudo bem, Sardenberg? Hoje tem Brasil, às 21h30 no horário de Brasília, 20h30 no horário aqui da Filadélfia, no Lincoln Financial Field, lotado, 70 mil lugares preenchidos para Brasil e Haiti, segunda rodada do Grupo C da Copa do Mundo. O Brasil só depende de si para se classificar, né? O Brasil, com uma vitória e um empate nos próximos dois jogos, o Brasil garante classificação, no mínimo, como terceiro colocado. Mas, pensando aí numa briga para se classificar em primeiro, o Brasil hoje vai entrar em campo, já sabendo o cenário do seu grupo, né? Porque o jogo entre Escócia e Marrocos acontece às 19 horas, um pouquinho mais cedo. Então vamos desenhar esses cenários aí em função desse jogo da Escócia contra o Marrocos, porque se a Escócia vencer, o Brasil, para passar em primeiro lugar, só vencendo o jogo hoje e depois vencendo a Escócia na última rodada, porque a Escócia iria para 6 pontos e já garantiria a classificação nesse grupo. Se tiver um empate no jogo entre Escócia e Marrocos, o Brasil vencendo o jogo contra a seleção do Haiti, fica em primeiro lugar no grupo antes da última rodada, desde que vença por pelo menos 2 gols de diferença, já que a Escócia venceu por 1-0 o jogo contra o Haiti. E aí esse cenário seria interessante, porque é o seguinte: se o Brasil vencer e a Escócia empatar com o Marrocos, um empate entre Escócia e Brasil e uma vitória do Marrocos sobre o Haiti na última rodada, empata tudo ali entre Escócia, Marrocos e Brasil com 5 pontos, e aí os 3 estariam classificados, né? Mas aí teria que ver saldo de gols para ver quem passaria em primeiro. E na hipótese do Marrocos vencer a Escócia, o Brasil vencendo o Haiti fica com 4 pontos, o Marrocos também, e aí a gente chegaria naquele cenário da última rodada em que Brasil vencendo e Marrocos vencendo, saldo de gols decidiria quem passaria em primeiro e quem passaria em segundo lugar nesse grupo C da Copa do Mundo. Sardenberg.
2: Agora, Leonardo Dai, você já contou pra gente que os ingressos estão esgotados, então muita procura para esse jogo. E como que tá a cidade? Tem muito brasileiro por aí?
1: Abarrotada de brasileiro, você tropeça em brasileiro em tudo quanto é canto. Ontem a gente foi ali na escadaria que leva para a estátua do Rock Balboa, né? Que é um dos principais pontos da Filadélfia. Já tinha muito brasileiro, muito verde e amarelo. Mas depois do momento em que a gente foi, mais ou menos no horário em que estava rolando a coletiva lá no Lincoln Financial Field, né, a entrevista do técnico da seleção, teve um manifesto, digamos assim, de torcida organizada mesmo, com centenas e centenas de pessoas tomando aquele ponto turístico da Filadélfia. No mercado, né, aqui da Filadélfia também tem muito brasileiro desde quarta-feira, desde 2 dias antes do jogo. A torcida brasileira está invadindo mesmo a cidade, até o pessoal que mora aqui está impressionado com a quantidade de turista que tem, com a quantidade de brasileiro que tem, e é um público local bem mais empolgado com a Copa do que em Nova Jersey, né, onde o Brasil jogou o primeiro jogo. Então as pessoas falam mais de Copa do Mundo, as pessoas estão vendo mais os jogos de Copa do Mundo, e já tem muito turista também de outros países aqui, especialmente os latinos, né, estou vendo muito colombiano também nas ruas aqui. Então é um clima de Copa bem diferente daquele de Nova Jersey, onde a gente praticamente só sentia a Copa do Mundo quando chegava no estádio, quando chegava ali no MetLife Stadium. Aqui a Copa se espalha mais pela cidade.
2: Muito bom.
0: E agora, Léo, você começou fazendo conta, se a gente ganhar por tanto e tal, não sei o quê. Poxa vida, a que ponto chegamos, hein? Tem que chegar lá e ganhar dos caras e pronto, né?
1: Não, eu vou dizer a que ponto chegamos maior, que é o seguinte: você fala assim, não, o Brasil hoje nem precisava ganhar de uns 3-0, eu falo assim, não, tem que pensar em ganhar o jogo, porque não tá dando pra entrar com essa bola toda contra o Haiti, não. Se for 1-0, já tá bom. São tempos diferentes, é uma fase de grupos bem mais difícil pro Brasil do que as últimas, né? Hoje até é pra ser o alívio do grupo, né? Pra ser um jogo mais fácil, mas é o jogo contra a Escócia na última rodada. A Escócia deve se defender muito, deve ser um jogo complicado. Os tempos mudaram, é outra seleção brasileira que tá aí nessa Copa do Mundo.
0: Mas aqui a gente tá fazendo enquete aqui do pessoal do CBN Brasil. O menor resultado previsto foi o da Miriam Leitão, 2-0.
1: Tá bom. Eu coloquei 4-0, mas
0: no bolão?
1: Eu coloquei assim no ar, né? Porque eu não tô participando oficialmente do bolão. Então eu coloquei assim no ar um 4-0, que eu acho possível. Mas se você me disser que vai ser 1-0 com gols 40 do segundo tempo, eu não vou duvidar também não, viu? Que a coisa não tá fácil.
0: A Cássia falou
2: 3-0.
0: 3-0. O Juliano, 3-0 também.
2: Ana Luísa, placar do jogo hoje? 3-0.
0: 3-0.
2: Swellington? Swellington Viana apostando no 0-0. Beatriz? 1-0. É, o pessoal aqui
0: pra
2: tá
0: quem?
2: Mais realista.
0: 1-0 pra quem?
2: Do Brasil, pelo menos.
1: Essa é bom de perguntar, isso aí é bom de perguntar mesmo, né? Na fase em que estamos, é bom perguntar.
0: Tá certo. Leonardo Dai, obrigado, Léo. Boa sorte aí no seu trabalho e até.
1: Valeu, valeu.
2: Obrigada, Léo.
0: Intervalo.
2: Não? Antes do intervalo, hoje é sexta-feira. 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

0: E aí, Rusty?
1: Boa tarde, Sadenberg. Boa tarde, Cássio.
0: Tá muito baixo, tá muito baixo.
2: Peraí que a gente vai aumentar o volume do Rusty Marcelinho pra gente poder ouvir o boa
3: Vamos
2: tarde.
3: Vamos ver se melhorou aí.
2: Ah, agora sim. Boa tarde, Rusty.
3: É culpa do fone aqui.
0: Tá aqui mexendo aquele botãozinho ali, Rusty.
3: Tá certo.
0: Bom, dessa semana saiu a lista das 10 melhores cidades gastronômicas do mundo. A lista é da Time Out. E o primeiro lugar tá aqui do nosso lado, é?
1: É, Sademir, vamos deixar o primeiro pro último aí, Sademir. Vamos logo revelar o primeiro, não.
0: Não, né?
1: Não. Vamos contar primeiro que não tem nenhuma cidade brasileira na lista aí do Time Out. O Time Out é muito conhecido também por conta dos mercados aí que tem pelo mundo afora. Inclusive, nessa semana foi anunciado aí que será inaugurado um Time Out São Paulo no próximo ano, no primeiro trimestre do ano que vem. Mas tem aí também já nas cidades aí de Porto, Lisboa, Vancouver, Londres. Tem para tudo quanto é canto aí.
0: Não entendi o que é essa Time Out. É uma.
2: É um guia,
1: né?
2: De viagem.
1: É uma revista, é um portal de serviço, de cultura, entretenimento, eventos e gastronomia, que foi fundado em Londres, 1968. Então tem várias cidades, aí você digita aí o Time Out de determinada cidade e vai falar o que tem de melhor. Nessas cidades para se fazer. E além disso, o principal símbolo, né, da Time Out é justamente os mercados Time Out. Tem lá o Time Out Lisboa, tem lá no Porto, então tem várias, e eles divulgam anualmente aí lista das melhores cidades, os melhores museus do mundo, esse tipo de coisa. Então, e tem uma certa relevância, Sadenberg, porque é feito aí por moradores locais, combinado com um painel de especialistas. Então, são 24 mil moradores locais que dizem aí como é que é a relação com a sua própria cidade, combinado com especialistas aí em gastronomia, né? Então, seguinte, o curioso é que não tem nenhuma cidade, nem da França, nem da Itália, nessa lista, mas temos aí em décimo lugar uma cidade portuguesa que nós conhecemos bem aí, que é Lisboa. Lisboa está na lista em décimo lugar. Em nono, a gente vai ter Atenas, na Grécia, mais uma cidade europeia. Temos aí também Pequim, na China, em oitavo lugar. Em sétimo, nós vamos lá para a Oceania, Melbourne, cidade que você também conhece aí, Sardenberg, sede aí, né, do Australian Open. Em sexto lugar, nós temos aí Ho Chi Minh, no Vietnã.
0: Ho Chi Minh, no Vietnã?
1: Exatamente, Ho Chi Minh no Vietnã. Nós temos aí também a Ásia muito bem representada, o Sudeste Asiático é muito conhecido por conta da comida de rua, né? Em quinto, Barcelona, uma cidade espanhola, né? Então, Barcelona, que é muito conhecida também por conta do mercado, toda a cultura que tem lá. Londres. Aí eu não sei se é porque a revista está em Londres ou não, Sardenberg. Aí eu não sei, mas aí, ó, Londres aparece em quarto. Terceiro, Cidade do México. Segundo, mais uma cidade do Sudeste Asiático, Bangkok. E veja só, em primeiro lugar nós temos Lima, a capital do Peru, que eu já devo ter ido pelo menos uma meia dúzia de vezes. Vou lá novamente em setembro desse ano. E eu concordo, assino embaixo, eu acho que de todas as cidades que eu conheço pelo mundo, eu também colocaria Lima na primeira posição.
2: Agora, assim, Lima está na primeira posição, não é surpreendente. Faz anos que a gente fala da gastronomia do Peru, que tem sido destaque mesmo. Então, não me surpreende que Lima esteja na primeira colocação. Contando as outras cidades, alguma surpreendeu você, Rusty?
0: Eu acho que todas. Por exemplo, pelo inverso. Pelo inverso. Não tem Nova York? Nova York é um polo gastronômico.
2: Pois é, mas acho que a gente está pensando gastronomia talvez de uma forma um pouco diferente.
1: Isso,
2: atualmente.
1: Exatamente, Cássia.
2: Não só dos grandes restaurantes.
1: Eu acho que a gente não pode pensar em cidades com os melhores restaurantes, com os restaurantes mais renovados. Eu acho que a gente tem que pensar em cultura gastronômica, da relação dos habitantes com a própria cidade, se vai ter feira, se vai ter mercado, se vai ter acesso a produtos locais, regionais. Eu acho que a gente precisa, se tem comida de rua,
2: comida
1: bom preço,
2: rua,
1: bem feita. Eu acho que vai muito além de simplesmente bons restaurantes.
0: Mas aí não entra Londres.
1: Mas pois é, mas Londres é aquilo que eu falei, a revista tá lá, sabe?
2: Mas olha, gente, vou defender Londres. Já estive lá, não fui muitas vezes não, mas cheio de comida de rua, tem mercados interessantíssimos, com muita comida boa.
1: Tem o Market, sem dúvida.
2: Você consegue comer barato e comer coisa boa do mundo todo em Londres.
1: Exatamente. Agora, eu não entendo porque Belo Horizonte não tá nessa lista. Aí não dá para entender não, viu?
0: Ah, e São Paulo, então? Comer o nosso mercadão aqui.
2: Eu acho que São Paulo devia estar na lista também. Tem muita comida de rua, tem muita coisa bacana. Mas no, eu gostei da lista, viu? Bangkok, por eu exemplo, também. Que eu conheço, também é uma cidade muito bacana para você comer. Você não necessariamente...
1: Hã? Você conhece Bangkok?
2: Conheço.
1: Que legal, viu? Que legal. Sou doido pra conhecer.
2: Sim.
0: Tá bom. Eu não acho legal esse negócio de comida de rua, não.
2: Ah, que isso, Casalberto.
1: Se você andar comigo, eu vou te levar nos lugares que tem muita coisa boa em comida de rua.
2: É isso aí.
1: Você pega Salvador, você pega, por exemplo, Belém, sabe? Cidades aí, até mesmo São Paulo, tem alguns bons lugares de comida de rua, mas eu acho que precisa filtrar muito, precisa saber onde ir.
0: Tá certo. E onde, sobretudo, onde não ir, né?
1: E onde não ir também.
2: Também.
0: Vem cá, o Rusty, nós estamos fazendo a enquete aqui. E o Brasil e Haiti, hein?
1: Sardenberg, 1-1.
0: Eita.
2: Olha.
1: 1-1. Pois é.
0: Eu
1: prefiro trabalhar sempre da mesma maneira que quando eu vou em restaurantes. Ah. Expectativa baixa.
0: Low expectations.
1: Isto, para ficar feliz, entendeu? Então, expectativa.
0: Você sabe que aquele
1: grande
0: investidor americano, Warren Buffett, perguntaram para ele como é que você devia. O que era um bom investimento, né? Ele falou assim: um bom investimento é que nem um bom casamento. E como é um bom casamento? Low expectations.
2: Oh.
0: Baixas expectativas.
1: Pois é, Sardenberg, é por aí, viu?
0: Tá certo. 1-1, né? Tá bom.
1: 1-1. Vai ser contra a Escócia a classificação.
0: Tá bom. Rusty Marcelino, obrigado, Rusty. Até.
1: Até. Abração pra você, pra Cássia, pra todos os ouvintes e até semana que vem.
2: Até semana que vem.
0: A seleção tá por baixo, hein?
2: É, mas vamos torcer.
0: Bom, e agora? Intervalo.
2: E já voltamos.
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0: com a Ana Letícia Lobach, que é editora de celulares no Tec Tudo. Tudo bem, Aninha?
1: Tudo bem, Sardenberg. Boa tarde para você, para Cássia e para os nossos ouvintes.
2: Boa tarde, Ana Letícia.
0: A Apple passa a permitir a instalação de aplicativos de terceiros no iPhone, e a Aninha vai nos explicar como é isso.
1: Exatamente. Essa mudança entrou em vigor ontem. E a partir de agora, né, o que isso significa é que quem tem um iPhone vai poder baixar aplicativos fora da App Store, que é a loja oficial da Apple. E também, na hora de pagar por um aplicativo que tem assinatura, por exemplo, o usuário vai poder usar um sistema de pagamento diferente do sistema interno ali da Apple. Essa mudança, ela chega com o iOS 26.5, uma atualização do sistema, e ela é resultado de um acordo feito em dezembro com o Conselho Administrativo de Defesa Econômica, o CAD, que estava apurando práticas anticoncorrenciais da Apple no Brasil. E a gente sabe que a Apple sempre teve um ecossistema muito fechado, né, muito vinculado às próprias soluções, então essa decisão é de fato um marco. Mas não é como se a Apple tivesse aceitado isso de bom grado. Eles sempre foram contra essa mudança, muito por conta da questão da privacidade e da segurança do usuário. Inclusive, no comunicado que a Apple divulgou para a imprensa, eles disseram que essa mudança abre novas brechas para malwares, fraudes e golpes no iPhone. E assim, isso de fato procede, mas a gente sabe também que a contrariedade da Apple também tem a ver com interesses financeiros, porque, por exemplo, na União Europeia, que adotou uma medida semelhante, pressionou a Apple para adotar uma medida semelhante, os desenvolvedores tinham que pagar taxas de até 30% por cada transação feita nos aplicativos por meio do sistema de pagamentos da Apple. E agora no Brasil, com essa mudança, as taxas podem cair até para 5%. De todo modo, com relação à questão da segurança, para evitar qualquer tipo de problema nesse sentido, a Apple e o CAD acordaram que esses aplicativos e serviços só vão poder funcionar depois de passarem por um processo de aprovação da Apple, justamente para proteger tanto o usuário quanto o desenvolvedor.
2: Muito bem, então Ana Letícia Lobach tem essa novidade. A partir de agora, mais opções de aplicativos para quem usa Apple. Muito obrigada e bom fim de semana para você.
1: Para vocês também.
0: Peraí, não vai falar do jogo?
2: Ana Letícia Lobach tá aí ainda?
1: Tô.
2: Seu palpite para hoje, Brasil e Haiti.
1: Vou de 2-1, porque da última vez eu fui 2-1 pro Brasil. Porque da última vez eu fui muito otimista, coloquei 2-0 e a gente levou aquele empate, né? Então você é uma otimista com expectativas um pouco mais moderadas.
2: Boa, anotado aqui.
0: Tá bom. Obrigado, Aninha. Até.
1: Até mais.
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0: sexta-feira, 19 de junho de 2026. O Brasil registrou no ano passado a menor taxa de analfabetismo da série histórica do IBGE. Pela primeira vez desde 2016, o índice ficou abaixo de 5%. Segundo os dados, 4,9% das pessoas com pelo menos 15 anos não sabiam ler nem escrever um bilhete simples. Apesar do avanço, o país ainda tinha 8 milhões e 400 mil analfabetos. A maior concentração foi verificada no Nordeste. Na região, a taxa chegou a 10,6%, nível mais que o dobro da média nacional. A pesquisa também mostrou que quase 6 em cada 10 analfabetos têm 60 anos ou mais. A taxa entre as mulheres dessa faixa etária atingiu 13,7% e, com isso, ficou abaixo do índice dos homens, que é superior a 14% pela primeira vez. Motoristas cadastrados que atendem aos critérios do programa Move Brasil Táxi Aplicativos podem procurar a partir de hoje instituições financeiras para solicitar financiamento para a compra de um veículo zero quilômetro. A iniciativa promete juros menores para aquisição de automóveis novos de até R$150 mil. Entre os requisitos para ter direito ao programa, os motoristas de aplicativo precisam ter mais de 12 meses de plataforma e pelo menos 100 corridas acumuladas no período. O governo direcionou uma linha de crédito de R$30 bilhões para incentivar os financiamentos. No horário de Brasília, 1h33.
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0: Ótimo, daqui a pouco nós teremos a Vera Magalhães, mas antes vamos a Belo Horizonte com a Desirê Miranda. O Lula falou sobre a questão do Jacques Wagner. Desirê.
1: Oi, Sardenberg, boa tarde para você, para os ouvintes. O senador Jacques Wagner, do PT, deve permanecer como líder de governo, mesmo após ter sido alvo de uma operação da Polícia Federal no caso Master. A confirmação é do próprio presidente Lula, que participou há pouco de uma agenda em um hospital de Belo Horizonte. No fim do discurso que fez andando entre a plateia, Lula foi questionado pelos jornalistas se Wagner continuaria na liderança do Senado após a operação. O inquérito apura supostas irregularidades no sistema financeiro envolvendo empresas ligadas ao Banco Master. Em resposta ao questionamento, o presidente fez um gesto positivo com as mãos sobre a presidência do líder no Senado. O petista, porém, evitou comentar desdobramentos do caso e impactos para a campanha reeleição dele ao Palácio do Planalto. Durante o discurso, ele optou por tratar de outros temas. Aqui em Belo Horizonte, Lula participou do anúncio de mais de 89 milhões de reais para o Hospital Luxemburgo, que é especializado no atendimento a pacientes com câncer, que se tornou uma unidade 100% SUS. A unidade também recebeu um acelerador linear para radioterapia e um equipamento de cirurgia robótica. Daqui a pouco, o presidente segue para Divinópolis, no Centro-Oeste Mineiro, para a inauguração do Hospital Regional da cidade. Sardenberg.
0: Muito obrigado, Desirê Miranda.
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0: E aí, Vera?
1: Oi, Sardenberg, boa tarde para você e para Cássia, para os ouvintes, também para quem nos assiste.
2: Boa tarde, Vera.
0: Vera, o caso é como é que a questão da corrupção vai aparecer na campanha, especialmente o caso Master, né? Porque ele pegou de um lado e de outro, e aí como é que fica?
1: Pois é, parece aquela coisa de matemática, né? Ali que os opostos se anulam.
0: Mais um menos um igual a zero.
1: É igual a zero. As campanhas parecem se valer dessa máxima para minimizar o impacto que o caso vai ter sobre as suas próprias candidaturas, Sardenberg. Tinha uma preocupação grande no lado do Flávio Bolsonaro, pelo que as pesquisas mostraram de desgaste para ele depois da revelação do caso Black Horse e também da sua ida a Washington. Mas diante do aparecimento do Jax Wagner, que é líder do governo Lula, também na investigação da Compliance Zero e com algumas evidências bastante complicadas para ele, houve uma percepção de que as coisas mais ou menos empataram e que o melhor talvez seja deixar isso para lá, deixar esse assunto meio de lado e tocar o barco, tocar a campanha. Eles têm ali um entendimento de que o Flávio precisa mostrar alguma consistência para empolgar mais o eleitorado, sobretudo o eleitorado aqui de São Paulo. Ele tem concentrado muitas agendas aqui, tem feito muitos acenos ao mercado financeiro, lançou essas propostas para a segurança pública nessa semana. Na semana passada tinha falado a respeito ali da questão do Ministério da Fazenda e tal, tem andado acompanhado da Daniela Marques, que era a braço direito do Paulo Guedes e que deverá ser a ministra, né, ter cotada para ser ministra da Fazenda num governo dele. Enfim, está procurando se mostrar mais do que o filho do Jair, também alguém que teria ideias para apresentar ao país. E do lado do Lula, o que eu ouço desde ontem, a gente viu a reportagem agora de Belo Horizonte mostrando que ele deverá manter o Jax Wagner. Existe um constrangimento com o que foi revelado em relação a ele, mas o Lula não quer rifar alguém que é muito próximo a ele. Diz que já esteve nesse lugar em que se divulgam coisas a respeito de investigações sem conclusão das investigações para queimar as pessoas, então não vai fazer isso a mesma coisa com o Jax Wagner, e está apostando nessa toada de medidas quase diárias para tentar, por esse caminho, chegar ao eleitorado. E não mais com aquela ideia de, caso Master tem todo mundo menos o PT. Então, isso não dá mais para falar, deixar o caso Master para lá e se concentrar nas medidas eleitoreiras ali. Agora, além de todas as que já havia saído, hoje saiu uma medida provisória liberando dinheiro para as companhias aéreas para tentar evitar o aumento das passagens por conta do aumento de combustível. Então, essas medidas estão nesse ritmo frenético, os cofres públicos que lutem para aguentar, né, a liberação de bilhões e bilhões de recursos, e só essa das aéreas deverá, a medida provisória fala ali em mais 8 bilhões para socorrer as aéreas. Então, assim é que o Lula está construindo a candidatura dele, propaganda na veia, tem propaganda do governo em todo lugar, até nos streamings, até, por exemplo, Cazé TV, que passa os jogos, passa um monte de propaganda do governo. Tem um limite para isso, tem um prazo, então eles querem usar ao máximo a propaganda de tudo que foi feito, inclusive com um jingle, né, propaganda do governo que fala do lado do povo brasileiro, uma coisa bem eleitoral. E essa é a aposta do Lula para conter também qualquer desgaste que possa vir pro lado dele por conta do caso Master, e não só, né, tem o caso do INSS também
0: que ainda está
1: no colo do governo.
0: Tá certo. Vera, obrigado. Vera, líder do Bolão, faz rapidamente o seu palpite pro jogo de hoje.
1: Qual que você botou? Se não for pelo menos 3, é crise, né, o Sardenberg? 3-0, meu.
0: O que você botou no Bolão?
1: 3-0.
2: Também coloquei 3-0.
1: O problema
2: 0.
1: É que você fica me perguntando isso, os adversários estão tudo aí na redação, só na butuca, para me copiar.
0: Mas já tiveram que fazer.
1: Não, até 5 minutos antes pode mudar. Eu não vou mais responder, vou falar coisa diferente.
2: Tem que começar a esconder
1: seu jogo. Vou mentir. Tá na moda mesmo, tá todo mundo mentindo, então, porque tá que eu só eu vou falar a verdade.
2: Você que a Vera tá paramentada, ó. Diferentemente da gente, tá de verde e amarelo. Vera,
1: vocês
2: obrigada.
1: Estão de cinza, de preto, sai pra lá, urubuzado.
2: Ó, semana que vem a gente vai caprichar mais, Carlos Alberto.
0: Tá obrigado, bom. Vera. Até mais. Intervalo.
2: Já voltamos.
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0: Teco.
1: Oi, Sardenberg, boa tarde, Cássia, boa tarde aos ouvintes, tudo bem?
2: Tudo certo, Teco, boa tarde.
3: A Copa é uma grande oportunidade para as apostas, né? E você está dizendo que as bets projetam até 31 bilhões de reais em apostas, isso só no caso do Brasil?
1: Só no caso do Brasil, viu? Rapidamente hoje, né, Sardenberg, se a Copa a gente não sabe quem vai ganhar dentro do campo, mas fora do campo já tem um vencedor, né? É um caminhão de dinheiro, uma expectativa de faturamento de 25 a 30 bilhões durante a Copa. É muito dinheiro, né? Assim, se a gente jogasse 25 bilhões na economia num mês ali, você mexe com o PIB do trimestre ali. E muita gente apostando, a base já era muito grande. Normalmente eles estimam que chega a dobrar o número de pessoas que jogam nas bets durante a Copa do Mundo. E olhando pelos resultados, né, Sardenberg, é uma dupla má notícia para quem está jogando, né? Porque está tendo um caminhão de zebra, ou seja, deve estar se perdendo muito dinheiro nesse, pelo menos nesse começo de Copa até agora.
3: Que o cara pode acertar, né? Que ele acerta no bolão, mas do jeito que você tem do zebra, vai ficar dinheiro para as bets mesmo, né?
1: Exatamente. E é uma pena porque, enfim, a gente vê os números de endividados, de inadimplência, juro alto, sim. 30 bilhões em bet é muito dinheiro para um país que está apertado, né?
3: Tá certo. Teco Medina, obrigado, Teco. Até segunda.
1: Até segunda.
3: Não,
1: tia.
3: Brasil Haiti, quanto?
1: 4-0 Brasil hoje, né?
2: 4-0.
3: Falou. Obrigado, Teco.
1: Tchau.
2: Até mais.
3: Intervalo.
2: Já voltamos.
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0: 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O seguro prestamista tem ganhado espaço para reduzir o risco nas operações de crédito. Quem explica é o superintendente atuarial e de produtos da CNP Seguradora, Guilherme Menezes Coelho.
1: O crédito hoje, ele tem um risco e o prestamista ele entra para mitigar esse risco. No momento que você tem uma ferramenta, uma solução que é um mitigador de risco para o crédito, você tem um crédito mais acessível e um crédito mais barato. Isso dá segurança para a operação. Eu acho que o prestamista, ele vem nessa jornada de crédito hoje muito com uma ferramenta protetiva para todos os stakeholders, seja para quem dá o crédito, para quem está tomando o crédito e até para a família de quem pega o crédito.
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0: Suzana.
1: Sandemberg, Cássia, ouvintes.
2: Boa tarde, Suzana.
0: A Suzana concluiu a sua visita pela Borgonha, na França, e visitou 18 vinícolas, e a última foi a Domaine La Vilaine. E você gostou a muito, Vilaine, né?
1: É, gostei muito, vou falar rapidinho dela. Foi uma vinícola que fechou com chave de ouro essa viagem. Ela fica em Beauzeron, que é na Côte Chalonnaise. A Côte Chalonnaise, para o ouvinte entender, ela não é tão badalada como a Côte Nuits ou a Côte de Beaune, que é onde estão os vinhos mais caros, mais complexos da Borgonha. E o desafio aqui é encontrar vinhos que não custe uma fortuna. Mas o interessante dessa vinícola é o seguinte: primeiro, ela é uma propriedade do Albert e da Pamela de Vilaine, que são os coproprietários da Domaine de la Romanée-Conti, que é a vinícola mais badalada, mas com muitos méritos na Borgonha. E a questão é a seguinte: a família de Vilaine, ela é sócia do Romanée-Conti, mas não tem 100% da propriedade. Aí o casal resolveu que eles queriam ter uma vinícola só sua, para fazer como eles acreditavam, os vinhos que eles acreditavam. Tentaram comprar um vinhedo também na Côte de Beaune, na Côte de Nuits, acharam tudo muito caro, acabaram comprando na Côte Chalonnaise. E hoje, quem elabora, quem cuida, eles não tiveram filhos, quem cuida do vinhedo é um sobrinho deles, que é um enólogo super legal, chama Pierre de Benoit, e que é super fã da filosofia biodinâmica. Então, e a Romanée-Conti também segue vários princípios da filosofia biodinâmica. Então, assim, é você visitar uma domaine que pertence a uma personalidade da Borgonha, que está na Borgonha, mas não está na região nobre, que trabalha muito com uma variedade que a semana que vem eu até posso comentar com os ouvintes, chama Ligoté, que é uma branca que tem crescido em qualidade aqui na Borgonha. Então você tem um proprietário, você tem uma uva diferente e tem uma conversa com um cara que é brilhante em defender a filosofia biodinâmica e em trazer os conceitos de terroir que ele divide com o tio dele, que é o Albert de Vilaine. Então foi fechar com chave de ouro essa viagem.
0: E você provou um Chardonnay e um Pinot Noir?
1: Provei vários Chardonnays, vários Pinot Noirs e vários Aligotés, e para deixar o ouvinte com muita curiosidade, a maioria em barrica, que eles ainda estão amadurecendo em barrica de

0: carvalho, aí a gente tira com uma pipeta, prova o vinho. E é isso, e fica imaginando como é que esse vinho vai estar quando ele fica pronto. É um belo aprendizado.
1: Suzana Barelli, obrigado, Suzana, e boa viagem de volta e até a semana.
0: Até terça.
2: Até terça.
1: Vamos ficando por aqui. Cássia, tivemos na produção
2: a Ana Luísa Bessa, o Cleliton Viana e também a Beatriz Lacorte.
1: Nos trabalhos técnicos,
2: o Juliano Fonseca.
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2: Uma ótima tarde a todos. Vamos torcer pelo Brasil e amanhã acompanhar todos os desdobramentos dessa partida no Jornal da CBN a partir das 6.
1: Muito obrigado pela audiência. Até mais e.
2: Vai, Brasil!
1: Vai, Brasil!

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0: sexta-feira, 19 de junho de 2026. O ministro da Fazenda, Dario Durigan, afirmou que vai enviar um projeto de lei ao Congresso Nacional para corrigir o limite de enquadramento do microempreendedor individual, passando de R$ 81 mil para o valor próximo a R$ 130 mil, isso até 2028. Apesar disso, Durigan afastou a possibilidade de corrigir os demais limites do Simples Nacional. O governo federal informou que influenciadores digitais que fizerem propaganda de plataformas de apostas ilegais serão responsabilizados do ponto de vista tributário, com cobranças em cima do imposto de renda e PIS/COFINS. Também está previsto o bloqueio de recursos vinculados a plataformas de apostas ilegais, os quais serão destinados ao Fundo Nacional de Segurança Pública. Horário de Brasília, 2:04.
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0: 1:06.
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0: Uma ótima tarde a todos, sejam todos muito bem-vindos, muito bem-vindas ao seu Estação CBN, já em clima de Copa do Mundo, Seleção Brasileira joga hoje, inclusive temos uma notícia aqui bem bacana sobre o hino nacional brasileiro, um ranking da revista The New York Times, né, na seção esportiva The Athletic, elegeu o hino brasileiro como o melhor da Copa do Mundo de 2026. Vejam só, esse ranking publicado nesta sexta-feira foi elaborado pelo jornalista esportivo Tim Spears, que avaliou os 48 hinos das seleções participantes do torneio. Ele disse que alguns hinos são canções medianas que ganham força pela forma apaixonada como os torcedores os cantam. Outros são verdadeiras obras-primas musicais. Aí ele já tá falando do Brasil, né? Também tem ainda aqueles que não se encaixam em nenhuma dessas categorias e acabam servindo apenas como um bom momento para uma ida à geladeira ou ao banheiro antes do jogo, foi o que escreveu o autor dessa lista, né? Então, ao comentar especificamente o hino brasileiro, o Spears, ele afirmou que ele, né, o hino tá entre os melhores do mundo e destacou a sua introdução orquestral de 28 segundos como o grande diferencial. Então, depois do Brasil, fica em segundo lugar a França e Portugal, completam esse pódio dos melhores hinos da Copa. Já na outra ponta do ranking, a Inglaterra ficou na última colocação entre as 48 seleções avaliadas, atrás de Jordânia e Espanha. Além da Copa do Mundo, vamos falar sobre muita coisa hoje. Tem o começo do Festival Folclórico lá de Itacoatiara, lá em Presidente Figueiredo. A festa do Cupuaçu já confirmou as suas atrações. É claro, vamos falar sobre a Copa do Mundo hoje aqui no seu Estação e também sobre os ensaios do Caprichoso e do Garantido. Afinal de contas, o preparativo para o Festival Folclórico já está a todo vapor. Então vamos nessa, o seu Estação CBN já está no ar.
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0: Nesta semana, o calorão foi intenso aqui na capital. A gente iniciou a semana com a temperatura na casa dos 32,7 graus e já na terça-feira a máxima subiu ainda mais, chegando a 33,7 graus. Na quarta-feira, a gente observou uma queda, mas olha, ontem 33,3 graus foram registrados em Manaus. Então, nesse cenário, tem muita gente ansiosa aí para uma folguinha, né, nesse calor. É por isso que a gente já adianta aqui uma notícia, tem onda de frio a caminho. Como de costume, as quedas na temperatura serão intensas no sul do país. Então, ao longo da semana que vem, essa onda de massa de ar frio vai percorrer um longo caminho pelo país e vai alcançar o norte. Aqui na capital, não deveremos ser diretamente afetados por essa onda, mas existe a possibilidade de que fique um pouco menos quente por aqui. Então, mas isso somente entre quinta e sexta-feira da semana que vem. Até lá, o calorão vai continuar. Hoje, aqui em Manaus, a máxima é de 30 graus, o sol permanece, mas pancadas de chuva passageiras isoladas podem acontecer entre a tarde, né, de hoje, já à noite, durante o jogo do Brasil. A gente não tem indicativo de chuva aqui para Manaus. Já para amanhã, solzão e não chove aqui na capital. O calor aumenta, vai para os 33 graus no sábado.

0: Seguimos falando ainda sobre o tempo. O Amazonas pode registrar que no segundo semestre desse ano uma estiagem semelhante à de 2023. O alerta é do governo do estado. De acordo com a Defesa Civil, há mais de 80% de chance de formação do fenômeno El Niño aqui na região, com possibilidade de permanência até o ano que vem. Esse fenômeno, ele reduz o volume de chuvas e eleva as temperaturas aqui na nossa Amazônia. O estado já está sob decreto de situação de emergência climática e ambiental por 180 dias, em caráter preventivo. A redução no nível dos rios afeta a navegação e o acesso a comunidades ribeirinhas, o que impacta o transporte de passageiros e também o abastecimento de alimentos, combustíveis e medicamentos. 19 municípios foram mapeados como os mais vulneráveis aos efeitos da seca. Outro impacto previsto é o aumento dos incêndios florestais devido à falta de chuva e também à vegetação seca. Para o combate às queimadas, o Corpo de Bombeiros escalou 812 profissionais para atuar na Operação Amazonas Mais Verde. E quem sonha com um diploma de ensino superior ganha aí uma nova oportunidade no interior do Amazonas. A UFAM abriu inscrições gratuitas para 300 vagas em cursos de graduação à distância, com polos em 9 municípios aqui do estado. Quem traz mais detalhes pra gente é o Juscelio Paiva.
1: De acordo com a Universidade Federal do Amazonas, a UFAM, as 300 vagas para 2 cursos de graduação, administração e biblioteconomia, vão ser divididas em pelo menos 9 cidades que vão receber esses cursos na modalidade de ensino à distância, que é o conhecido EAD. As inscrições já iniciaram e devem acontecer até o dia 6 de julho deste ano 2026. Vale reforçar que a inscrição é completamente gratuita. O participante ou quem pretende concorrer a uma das vagas pode acessar a página da UFAM pela internet e realizar essa inscrição até o dia 6 de julho. Temos aqui as cidades que devem receber esses cursos: Altazes, Barreirinha, Borba, Carauari, Nhamundá, Pauini e, segundo informações da UFAM, Tefé e também Parintins e Lábrea. Agora, tem uma informação importante, que a data da prova está confirmada para o dia 26 de julho. A expectativa da UFAM é que as aulas iniciem ainda no segundo semestre de 2026. O candidato pode acessar a página da UFAM pela internet e realizar a inscrição de forma completamente gratuita. Um último lembrete: é preciso colocar uma cidade polo que tenha a Universidade Aberta do Brasil, porque algumas aulas devem ser realizadas de forma presencial, segundo a UFAM.
0: Uma hora e 14 minutos em Manaus, e o governo federal sancionou a lei que fixa em R$5.130,63 o piso salarial nacional dos professores da rede pública da educação básica. Essa medida foi publicada hoje no Diário Oficial da União e confirma o reajuste de 5,4% em relação ao valor anterior. Então, a lei transforma em regra permanente o reajuste que estava em vigor por medida provisória desde janeiro. A nova legislação também muda a fórmula para a atualização anual do piso. Então, a partir de agora, o cálculo vai somar a variação acumulada do INPC do ano anterior a 50% da média de crescimento real das receitas do Fundeb nos últimos 5 anos. Então, pela nova regra, esse reajuste anual não pode ser inferior à inflação. O piso nacional é o valor mínimo pago aos professores da educação básica pública com formação em nível médio e jornada de 40 horas semanais. Estados e municípios devem adequar os salários das redes locais ao novo valor.

0: E há 47 anos fazendo parte da história e da cultura de Itacoatiara, o Festival Folclórico começa nesta sexta-feira e promete movimentar o município durante todo o fim de semana. Ao todo, 25 agremiações vão passar pela arena, fortalecendo uma das mais tradicionais manifestações culturais do município. O evento acontece no Centro de Eventos Juracema Holanda e o melhor, a entrada é gratuita para todo o público. Quem traz mais detalhes sobre essa edição é a presidente da Liga Folclórica de Itacoatiara, Marli Nogueira.
1: Por aqui, nessa primeira noite, vão passar todas as categorias de juninas, infantis, tradicionais e as diversidades. Já no sábado, nós já vamos ter conosco a Noite das Danças, que serão Infanto Juvenil, Nacionais, Internacionais, que estarão conosco, e Ciranda. Já no domingo, a gente finaliza com o tradicional Noite do Boi Bumbá, que será Boi Bumbá Infantil e Adulto. Nós traremos uma estrutura nova para cá, para o festival, e também traremos os telões aqui para transmitir o Jogo do Brasil para as pessoas que vierem para cá assistir nessa primeira noite. Então, desde já, convido a todos a estar conosco aqui em Itacoatiara, no 47º Festival Folclórico daqui do nosso município.
0: Olha, a programação desta sexta-feira começa a partir das 19h30 e será dedicada exclusivamente às quadrilhas juninas. A primeira noite reúne, então, apresentações nas categorias infantil, tradicional e diversidade. Passam pela arena a junina infantil, São Jorge na Roça, as tradicionais Baque, Diamante, os Caipiras e os Caboclinhos, além das juninas da diversidade Gueidrilha, as Intocáveis e Celebridade. Nos intervalos das apresentações, o público acompanha shows com o DJ Max Latrell. E de Itacoatiara, vamos para Presidente Figueiredo, porque estão confirmadas as datas da 34ª Festa do Cupuaçu lá em Presidente Figueiredo. São 4 dias de programação, de 30 de julho a 2 de agosto, com música, gastronomia e negócios. Na Feira da Agroindústria, produtores rurais, artesãos e empreendedores vão mostrar produtos e serviços com foco na geração de renda e na valorização da produção regional. Então, entre as atrações nacionais já confirmadas, estão a banda Magníficos, a cantora Clecinha e o cantor Murilo Ruf. O cantor Henry Freitas também sobe ao palco para animar o público. Além das grandes nomes nacionais, a Festa do Cupuaçu valoriza os artistas da região e também movimenta a economia local, como disse o secretário de Cultura e Eventos de Presidente Figueiredo, Nito Cordeiro.
2: Isso aí facilita muito o comércio de Presidente Figueiredo, porque as pessoas já se preparam, as pousadas, os hotéis, os atrativos naturais. E agora nós estamos no planejamento geral da festa, que é receber o público.
0: E lembrando que a Festa do Cupuaçu vai acontecer em 3 pontos turísticos do município de Presidente Figueiredo. Durante o dia acontece na Corredeira do Urubuí e à noite nas Praças da Cultura e na Praça da Vitória. 1h19, a gente segue para o primeiro intervalo desta edição. Daqui a pouquinho vamos falar sobre cinema.
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0: 1:22.
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0: E para falar de cinema, inclusive, cinema nesta semana, que a gente comemora aí a Semana do Cinema Nacional, a gente conversa com ele, crítico de cinema do Cine 7, Danilo Ariosa. Seja bem-vindo, Danilo, tudo bom?
2: Tudo ótimo, boa tarde a todos. Nessa sexta-feira aí, que pré-esquenta para nossa seleção brasileira, vamos falar sobre cinema, hein?
0: Vamos lá, começamos pela estreia da semana, lançamentos, né, dessa semana. Tem o Toy Story 5, rapaz, já estreou o Toy Story 5?
2: Já, Luiz, é o grande blockbuster dessa semana, né? Semana passada tivemos Dia D do Spielberg, uhum. E agora a quinta sequência, né, a quinta versão da animação, que talvez, não sei se pra você é fã aí dos outros filmes, mas para mim é talvez a melhor animação da Disney contemporânea, né? Eu acho que é uma franquia que tem 5 exemplares, e, na verdade 4, né? Eu ainda não assisti o quinto, mas 4 exemplares de alta qualidade que sempre justificam, né, o motivo da gente assistir cada um dos filmes, né? Então, temos agora o quinto filme, né? Com a dupla Buzz e Woody. Em uma nova aventura, dessa vez centrada na questão de como o mundo atual lida com os avanços tecnológicos. Então é um filme que está dialogando um pouco com questões hoje do nosso mundo, algo bem frequente, né? Se a gente for olhar dentro da franquia, está sempre discutindo algum elemento frequente naquele período que ele é lançado. E agora a gente tem um pouco para discutir os avanços tecnológicos, e pelo que eu já li na sinopse, a gente vai ter uma valorização mais da personagem Jessie, que é uma personagem recorrente, e agora ela assume o protagonismo nessa quinta aventura.
0: Perfeito. E o quarto filme, eu lembro que falava sobre desapego, né? Sobre crescimento. Gostei muito do quarto filme. Muita gente critica, mas eu gostei bastante.
2: Pois é, tinha muitas aquelas dúvidas, né, Luiz, depois da trilogia que foi lançada ali na década de 90, início da de 2000, esse quarto filme seria mais um caça-níquel. E eu acho que o filme consegue trazer muitos elementos interessantes. É um filme também muito adulto, de trabalhar essa mensagem do desapego, que é uma coisa bem frequente na franquia, né? O quanto a gente precisa se desapegar emocionalmente de algumas questões pessoais, sociais, familiares. Eu acho que isso sempre faz com que Toy Story se torne uma animação excelente para a gente apreciar, tanto as crianças quanto os adultos.
0: Perfeito. Agora, Danilo, a gente passa para uma estreia, um drama nacional. A gente está falando do filme 15 Dias, do diretor Daniel Lieff.
2: Pois é, né? Tem a Débora Falabella no elenco, juntamente com o Diego Lira. É estreia nacional voltada para um público mais adolescente. E uma coisa curiosa, eu não vi o romance, né, mas diz que o best-seller fez muito sucesso com o público, com a literatura LGBTQ+, e parece que tem assim. Eu estava conversando com algumas pessoas mais jovens ali da década de 2015, 2000 a 2020, onde o livro foi lançado, e tem muita gente ansiosa, né, para ver essa adaptação cinematográfica, já que o livro fez grande sucesso e marcou ali o universo adolescente há uns 10 anos atrás, né? Então, a pedida aí para quem quer um drama juvenil, que fala um pouco sobre bullying, né? Solidão, isolamento e amizade, a pedida aí é conferir esse lançamento nacional aí, que eu tenho visto algumas críticas bem positivas sobre o filme.
0: Legal. Olha, você falou desse filme, eu lembrei daquele de 2014, que foi uma adaptação de um curta do YouTube. Eu acho que é Hoje Eu Quero Voltar Sozinho.
2: Pois é. É interessante que a premissa também trabalha com alguns elementos semelhantes a esse filme que você falou, que foi um filme que, quando o curta foi bem, passou por alguns festivais, foi bastante reconhecido, o diretor resolveu lançar um longa-metragem, né? Que eu acho um bom filme, inclusive, né? Então, para quem é fã desse filme, com certeza 15 dias é uma chance de apreciar também.
0: Perfeito. Agora a gente vai com um drama com terror. É o filme Alpha.
2: Pô, Pois é, é dirigido pela francesa Julia Ducournau, né? Esse filme, Lu, eu assisti ano passado quando eu estive em Cannes, né? E agora que ele está sendo lançado, quase com um ano de atraso aí aqui no Brasil, e é um filme extremamente estranho. Quem é fã do cinema do David Cronenberg, o diretor da Mosca, Videodrome, entre outros, né? Marcas da Violência, com certeza aqui vai apreciar, porque é um filme que trabalha sobre um vírus que ataca a sociedade no futuro, né? E a gente observa esse vírus sendo espalhado, então um vírus bem estranho, através do olhar de uma adolescente, né? Então, um filme que tem esses elementos distópicos, e é um filme que trabalha o terror com drama, assim, tem um drama familiar bem forte, e ele vai trabalhando esse terror mais, que a gente diz, físico, né? Tem um filme lá também, A Substância. Para quem é fã da Substância, com certeza vai gostar de algumas coisas aqui do Alpha, né? E a diretora, ela já ganhou um prêmio de melhor filme em Cannes, acho que uns 4, 5 anos atrás, pelo Titanic. Também é um filme muito estranho, né? Então é uma diretora que aprecia trabalhar questões sociais com uma temática meio exótica, fora da curva, aqui dentro do cinema tradicional americano.
0: Olha, você falou o nome da diretora, eu pesquisei aqui. Tem um filme dela que eu já assisti, que foi o Raw.
2: É isso, esse também é um filme canibal, né? Bem que ela trabalha com a ideia do canibal na adolescência, também é um outro filme estranho, né? Então, é uma diretora que trabalha com temáticas estranhas dentro do filme. Quem quiser, eu não sei se esse filme ainda continua na Netflix, estava na Netflix o Howl. Uhum. Vale a pena para quem gosta de um terror com elementos sociais, vale a pena.
0: Agora, pra gente finalizar, Danilo, vamos falar sobre um terror, um suspense, é o Love Kills.
2: Pois é, uma produção nacional fantástica. Eu digo fantástica porque ele trabalha com terror vampírico, né? Uma história de vampiros que passa na cidade de São Paulo, né? No meio ali de uma cidade onde o crack está dominando, a gente tem uma jovem vampira, né, assombrando alguns locais da cidade de São Paulo. Então, é interessante, né? Porque dificilmente a gente tem algum filme nacional trabalhando com essa questão mais fantástica, lobisomens, vampiros. Então, aí a pedida aí para quem quiser um filme ali meio fora ali do circuito comercial do nacional, um filme de vampiros, né, passado em São Paulo. Então, tô com bastante interesse, né, de conferir para ver se vale a pena, né? Tem uma pegada ali um pouco Crepúsculo, pelo que eu vi no trailer, alguns outros filmes, Anjos da Noite, que também trabalha, que é de filmes mais tradicionais americanos. Vamos ver como é que eles estão adaptando isso pro contexto nacional.
0: Perfeito, Danilo. E você falou de vampiros nacionais, só lembrei daquele livro do André Vianco, Os Sete. Você já leu?
2: Pois é, já li, cara. Adoro praticamente quase tudo da literatura do André, né? Então é um cara que sabe escrever sobre o vampirismo, né, talvez, e é uma pessoa até reconhecida lá fora, né, na literatura gótica, pelos livros que ele escreve voltado para essas questões mais fantásticas, como vampiros, entre outras coisas. Gosto muito desse livro, recomendo aí para quem quiser conhecer um pouco sobre vampiros no âmbito nacional, vale a pena a literatura do André.
0: Perfeito, Danilo, muito obrigado pela participação, um ótimo jogo aí para você também, e até a próxima semana.
2: Valeu, Luiz. Vamos torcer hoje pro Brasil, hoje, pelo menos, faturar uma vitória e sair desses empates que incomodam dentro da Copa do Mundo. Forte abraço a todos.
0: Forte abraço, Danilo. 1:31, repórter CBN.
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0: Sexta-feira, 19 de junho de 2026. O senador Jax Wagner, do PT, deve permanecer como líder do governo, mesmo após ter sido alvo de uma operação da Polícia Federal no caso Master. A confirmação foi feita pelo presidente Lula. A manifestação ocorre após a deflagração da nona fase da Operação Compliance Zero. A investigação apura um suposto esquema de fraudes e corrupção envolvendo o Banco Master. Segundo a PF, Wagner é investigado por suposto recebimento de vantagens indevidas em troca de atuação política favorável a interesses da instituição financeira no Congresso Nacional. O presidente Lula sancionou a lei que fixa em R$ 5.130,63 o piso salarial nacional dos professores da educação básica pública. A norma consolida o reajuste de 5,4% em relação ao valor anterior. A nova lei transforma em regra permanente o reajuste que havia sido estabelecido por medida provisória assinada pelo governo federal em janeiro e posteriormente aprovada pelo Congresso Nacional. Aposentados e pensionistas que pretendem pedir a devolução de descontos indevidos em benefícios previdenciários pagos pelo INSS têm até hoje para buscar atendimento nos Correios. Já para quem vai fazer a contestação pelo aplicativo ou pelo site Meu INSS, o prazo vai até amanhã. Por meio de um acordo administrativo, o governo federal pagou até agora R$ 3,2 bilhões a pelo menos 4.700.000 segurados. Os Correios informaram que atenderam mais de 8 milhões de beneficiários desde o dia 30 de maio. O The Athletic, seção esportiva do The New York Times, elegeu o hino nacional brasileiro como o melhor entre os 48 hinos das seleções participantes da Copa do Mundo. O ranking foi elaborado pelo jornalista esportivo Tim Spears, que classificou a canção brasileira como uma obra-prima musical, destacando especialmente a introdução orquestral. Na lista, o Brasil aparece na primeira colocação, seguido por França e Portugal, que completam o pódio dos melhores hinos da competição. No horário de Brasília, 2h32.
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0: 1:34.
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0: Já de volta para a próxima meia hora do seu Estação CBN, agora para falar de Boi Bumbá, mais precisamente sobre os ensaios dos bois. Do lado azul da ilha teve ensaio técnico no Bumbódromo. O evento foi fechado para os torcedores, foram 2 horas e meia de ensaio que reuniu todos os itens que participam do espetáculo azulado, com exceção das alegorias gigantes, né, que permanecem estacionadas ali aguardando a hora de entrar e dar um show na arena. Segundo o presidente do Conselho de Artes do Caprichoso, o Eric Nakanomi, esse é o momento de ajustes, que é quando os bois podem errar e tentar de novo.
2: É o momento que a gente escolhe errar, fazer aquelas afinações, aqueles momentos que a gente tem uma dúvida aqui na Arena do Bumbódromo, de fato no espaço onde o espetáculo vai acontecer, se é, vamos para o maravilhoso ou para o fantástico. Então tem sempre boas opções para a gente poder explorar, definir, fechar e afinar.
0: E o presidente do Boi Caprichoso, José Amoedo, disse estar confiante na apresentação do Boi Caprichoso.
3: Acreditamos sim que tem ajustes a ser feito, por isso que é muito importante você vir no campo do jogo e entender o real espaço e aquilo que precisa ser adequado. Mas a gente sai muito seguro daquilo que nós temos de repertório, de composição, de toda a ilustração cênica, figurino e alegoria que vão dar a luz e o brilho para esse momento.
0: É, e outros 2 ensaios técnicos do Caprichoso serão realizados no Bumbódromo, um na próxima segunda-feira, novamente fechado, e outro na terça, esse sim aberto ao público. Aí o bombeiro é... Isso mesmo. Os outros 2 ensaios, tá valendo aqui, é, outro na terça, esse sim aberto ao público. Agora já na parte do garantido, ontem à noite aconteceu o último ensaio no Curral do Boi Garantido e a emoção tomou conta do último Curral do Boi da Baixa. O Marialvo Brandão, vice-presidente da associação, falou sobre a expectativa e também sobre o que achou sobre o ensaio.
4: É um termômetro para o grande evento que nós vamos realizar na Arena do Bumbódromo. De acordo com como foi planejado, ele será executado. Então aqui a gente se sente com o coração gratificado, cheio de orgulho por um trabalho maravilhoso que está sendo executado.
0: E aí o Tuxau Arthur Monteverde disse que está preparado para o espetáculo.
5: Nós estamos preparados desde janeiro, treinando, ensaiando, e a expectativa é a maior possível para mostrar para a nação vermelha e branca o espetáculo dos Tuxauas na arena.
0: Nossa equipe também conversou com o Wellington Bertino, ele que é responsável por conduzir a galera no momento do espetáculo lá na arena, e ele disse que está tranquilo aí com o que foi ensaiado.
6: Aqui é mais para diversão, porque o que vai acontecer mesmo é nas 3 noites, assim. Graças a Deus ele está acompanhando a gente nessa caminhada. E se Deus quiser, nós vamos sair bicampeão de lá, nossa galera também.
0: Agora todos estão no aguardo aí para as noites deste festival tão esperado, a cidade que já está muito movimentada e com expectativa lá no alto. 1:38, a gente segue para o próximo intervalo desta edição. Estamos de volta daqui a pouquinho.
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0: 1:41.
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0: Já de volta com o seu Estação CBN, agora um recadinho para o pessoal que usa Ford aí. A Ford anunciou o recall de veículos dos modelos Bronco Sports fabricados entre 2021 e 2025 e o modelo Maverick produzidos entre 2022 e 2025. O chamado ocorre devido a uma falha na fixação do braço inferior da suspensão dianteira. A montadora recomenda que os proprietários dos veículos afetados suspendam o uso dos carros até a realização do atendimento em uma concessionária. A falha no componente pode causar a perda de controle do veículo em movimento com risco de acidentes. O serviço consiste na inspeção e na substituição gratuita do suporte de roda e do braço da suspensão. O tempo estimado de reparo é de 20 minutos e o agendamento já está aberto nas concessionárias da marca. Lembrando que o recall é para os modelos Bronco Sport fabricados entre 2021 e 2025 e o modelo Maverick produzidos entre 2022 e 2025. A lista completa com os números de chassi envolvidos está disponível no site da montadora. E a seleção brasileira joga hoje pela Copa do Mundo e a partida altera a rotina de trabalho em empresas de todo o país. Como o jogo ocorre em um dia útil e no período da noite, alguns setores com operação noturna, como comércio e serviços, são os mais afetados. De acordo com a legislação trabalhista, os dias de jogos da seleção brasileira não são considerados feriados. Por isso, as empresas não são obrigadas a liberar os funcionários ou a flexibilizar os horários. Uma pesquisa realizada pela plataforma Cato, com 420 empresas, aponta que 26% delas pretendem transmitir a partida no próprio ambiente de trabalho. Outras 24% afirmam que vão liberar os colaboradores antes do início do jogo. Especialistas em direito do trabalho orientam que, nos casos de liberação do expediente, a compensação de horas deve ser combinada previamente e não pode ultrapassar o limite de 2 horas extras por dia. Já para os serviços essenciais, como saúde, segurança e o transporte público, as atividades não podem ser interrompidas e a falta injustificada do trabalho no horário do jogo pode gerar descontos no salário e sanções administrativas. E se hoje milhões de pessoas usam o celular para acompanhar a campanha da seleção brasileira na Copa do Mundo, na última vez que o país levantou a taça, a realidade era bem diferente. No ano de 2002, longínquo 2002, os celulares estavam ficando mais compactos e estavam ganhando em mais recursos de jogos e música, mas ainda estavam muito distantes dos modelos atuais, né? Como o iPhone 17, o Galaxy S26, né? Na época, um dos celulares em alta no mundo era o Nokia 3310. Vocês lembram do Nokia 3310? É o famoso Nokia tijolão. Foi lançado no exterior nos anos 2000, seguiu aqui em alta no Brasil por anos e chegou a 126 milhões de unidades vendidas, tornando-se um dos mais populares da história, né? O aparelho também ficou famoso aí pelo jogo da cobrinha, né? O Snake, que fazia pessoas ficarem horas vidradas na tela de 1,5 polegadas. O controle era feito aí pelas teclas numéricas que serviam para digitar os números, né, em ligações e também escrever mensagens. Olha, para vocês terem ideia, o Nokia 3310 era vendido por R$ 429 em 2002, de acordo com anúncios da época. Mais clientes poderiam conseguir um desconto e comprá-lo aí por R$ 189 na época, se optassem por determinados planos de operadoras. Então hoje, o celular, né, se a gente for converter os valores, o celular custaria hoje R$ 1.690 no preço cheio e R$ 744 na promoção. Esses cálculos levam em conta o Índice Nacional de Preços do Consumidor Amplo, IPCA, até maio de 2026 e seguem a calculadora do Banco Central. E Por falar em seleção brasileira, a seleção entra em campo nesta sexta-feira pela segunda rodada da Copa do Mundo de 2026. O Brasil enfrenta o Haiti às 8:30 da noite no horário de Manaus, uma hora antes do horário de Brasília. A partida será disputada aí no Lincoln Financial Field, na Filadélfia, nos Estados Unidos. O jogo acontece após um empate do Brasil na estreia do Mundial. A equipe busca a primeira vitória na competição para melhorar a posição do grupo. A partida terá transmissão ao vivo pela CBN ou então na tela da Rede Globo. 1:47, vamos lá para mais um intervalo.
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0: 1:51.
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0: Edilene Mafra, seja bem-vinda, tudo bom?
2: Olá, Luiz Cavazzacchi, uma ótima tarde para você, para nossa equipe, para o nosso ouvinte internauta, todo mundo aí sextando, né, menino? Uma ótima sexta, Luiz, como é que você tá?
0: Em clima de Copa do Mundo, lá em casa já colocamos as bandeirinhas, só aguardando aí para chamar o pessoal para assistir o jogo, a família.
2: Que legal. Sabe que eu não tô vivendo ainda o clima da Copa, Luiz, porque eu tô vivendo o clima do boi bumbá, então não tô conseguindo dar conta das duas coisas.
0: Que, inclusive, esse é o nosso tema de hoje, né? O Festival de Parintins, todas as preparações, a ansiedade. Edilene Mafra, como é que estão os preparativos?
2: Ei, Luiz, começa por mim, que já tô com a mala quase pronta, porque eu viajo na madrugada de sábado pra Ilha Tupinambá, né? Então, tem muita coisa pra fazer, eu só volto dia 30, depois que terminar até a apuração, a festa da vitória em Parintins, aí que eu volto, ó. Mas a cidade, Luiz, a cidade tá num movimento total, né? É, toda a estrutura de organização já tá sendo montada, né? Os ensaios fechados já começaram, na próxima semana tem os ensaios abertos, que eu acho que são extremamente importantes, necessários, democráticos, porque a gente sabe que o parintinense nem sempre ele consegue viver mesmo, né, o Festival de Parintins. Muitos estão trabalhando, muita gente não tem acesso, porque para quem está nos ouvindo, Luiz, você que estava comigo lá no ano passado, você sabe muito bem como é que funciona, mas quem está nos ouvindo e não sabe, por mais que o festival aconteça dentro do Bumbódromo nas três noites, né, a festa começa um dia antes com a festa dos visitantes, mas a agenda ela é muito movimentada, porque são muitas ações de marca, muitas ações mesmo do próprio governo, né, com a Secretaria de Cultura, Secretaria de Turismo. Então tem muita coisa para fazer na cidade. E nem sempre, né, as pessoas conseguem entrar no Bumbódromo. Nós somos privilegiados, de certa forma, porque a gente passa todo por um rigor também, né? A gente faz um credenciamento, tem que comprovar que a gente trabalha com divulgação de cultura, de notícias, né? Então, o perfil de cada veículo é analisado para que a gente esteja lá. Então, o que eu penso dos ensaios, né? Dos ensaios técnicos e dos ensaios abertos, acima de tudo, que é uma forma do parintinense viver um pouquinho do festival dele. Isso, para mim, me deixa assim, o coração aquecido, Luiz.
0: É, inclusive, eu tenho aqui o calendário do Caprichoso. Vai ser na próxima terça-feira o ensaio aberto, né? Na segunda tem lá no Bumbódromo e na terça tem o ensaio aberto ao público.
2: Sim, é lindo, né, Luiz? Porque a gente já sente um pouco do clima, a gente já tem noção das marcações, mas mesmo assim eles não marcam tudo na nossa frente, né? Quando eu falo marcação, gente, é marcação de a cênica, né? Onde é que vão parar, onde é que eles vão se apresentar para desenvolver alguma evolução, vou colocar assim, né? Alguma performance. E normalmente onde eles param, eles simulam, a gente tem uma noção de que a alegoria vai ficar ali, de que o item vai se apresentar naquele determinado ponto. Porque a gente já tem aquele olhar mais crítico, né? A gente consegue mensurar onde é que está a iluminação direcionada, porque a gente tem uma iluminação cênica que ela é importantíssima, né, para o contexto como um todo, para compor, né, o festival. Festival é uma potência, né? Quando a gente fala espetáculo, é porque tem toda a tradição, tem. A gente ainda consegue enxergar muito da tradição, sim, dentro do espetáculo, né? Mas tem um rigor cênico que une a toada, que é a música, né, com... vou colocar as personagens da trama que estão lá, os atos que são divididos em três noites. É um espetáculo fabuloso, Luiz, é encantador, e eu estou muito ansiosa, Luiz, para ter um momento que eu espero sempre, que é a coletiva de imprensa dos bois. Cada boi, né, que aí a direção de arte, né, a diretoria de arte, eles apresentam para a gente, né, vou colocar assim, a direção artística de cada agremiação, né, apresenta pra gente, que uma é comissão e outra é direção. Eles apresentam pra gente como é que vai vir o tema, né? Lembrando que nesse ano Caprichoso traz Brinquedo que Canta Seu Chão e Garantido traz Parintins, Portal do Encantamento, né? E aí eles apresentam dizendo o que vai acontecer nas três noites, porque a gente que é da imprensa, a gente já precisa estar meio que com o olhar direcionado. Porque a gente precisa entender, né, o que vai estar acontecendo, né, pra gente poder noticiar. E aí, que além disso, desse lado da expectativa, que eu acho que todo mundo já percebeu que eu tô, né, com adrenalina lá em cima, e eu realmente estou, mas tem o lado da população, né? Do lado que esse ano está bem interessante, a festa do visitante, que vai ter Leonardo, vai ter o filho do Piseiro, né? Uhum. Que são o filho do Piseiro, então, lotou, né, há alguns meses, a Praia da Ponta Negra, gravando um DVD. Então já mostra, né, que o povo queria uma atração como essa. Leonardo é carismático, é muito querido da população também. Então acho que a organização, ela acertou muito em escolher as atrações. Eu gostei muito, de fato, porque para mim contempla o perfil do público, né? E o que é interessante é que a festa dos visitantes, eu penso que ela está mais democrática esse ano. Você observou como é que está para ter acesso à pulseira?
0: Sim, observei.
2: Então, achei legal. Então, os dois primeiros dias, né, são direcionados aos moradores de Parintins, uhum, e os outros dois aos visitantes. Então, acho que é super justo, super válido.

0: Então, as duas agremiações, se a gente parar para observar no decorrer do ano, nas atividades da agenda das agremiações, eles sempre têm uma relação muito forte. Inclusive, essa semana teve missa de bênção para o festival, uhum, com as duas agremiações. Garantido e Caprichoso estavam lá, né? E dividiram cada um no seu lado. E como funciona? Você sabe, Luiz, dentro do bumbódromo é assim que funciona. Se um está se apresentando, o outro fica quieto, né? Uhum. E esse respeito, ele é muito salutar e ele é particular, ele é peculiar, né, aqui a Amazônia. Eu acho isso muito importante e muito legal. Então, como a gente falava, esse lado da, que você colocou a ladainha, a gente está falando do Boi da Promessa, das festas juninas, das festas de santo, que o Garantido vive intensamente, a festa de São João, né, que seria o que chamam de aniversário do Garantido, né, e pelo fato dele ser conhecido como Boi da Promessa, né, a São João Batista. Então, a gente tem um lado muito bonito, a gente vê a tradição, né, realmente a gente vê ali a Dona Mariazinha, que é a filha, né, de Lindolfo, do mestre Lindolfo, ela faz questão de manter aquilo vivo e a agremiação abraça, né, a diretoria, a presidência do Boi Garantido abraça aquilo e transforma também num evento. E isso é legal. Pro outro lado, lá pro lado da Francesa, dos Palmares, o bicho pega fogo, né? Que aí vem Caprichoso, Marujada, todos os itens azulados, pintando as ruas de azul. E eu acho super bonito. Eu acho super bonito. E a gente vê ali, né, aquele momento assim da... Você sente já a energia do festival a partir desses pequenos momentos, eu diria assim, Luiz. Então, viver Parintins, né? Eu até escrevi um texto, convido até o nosso ouvinte, e a você também, Luiz, se você quiser dar uma olhada, onde eu explico um pouquinho, porque não tem como explicar numa matéria tudo o que é Parintins, né? Mas eu coloco para além da arena, o que é o festival, né? Que vem das rivalidades das cores, das agremiações, de uma tradição, de gerações que vêm aí... mantendo viva a tradição, né? E realmente não a gente, por que que é para além da arena? É além da arena porque a arena é muito importante, mas tem toda uma economia que gira em torno da arena, tem todo um network, decisões políticas, Luiz, acontecem nos camarotes do festival do lado do bumbódromo de Parintins, né? Então, assim, eu estou entrando até numa outra vertente que eu nem entro muito, né? Mas isso acontece e a gente sabe disso. Tem artistas nacionais, internacionais que vêm, que às vezes a gente nem fica sabendo, Luiz, porque querem chegar com discrição. Quando a gente veio, eu já encontrei com alguns lá no camarote da Coca-Cola. Quando eu cheguei lá, eu nem sabia que estavam no Amazonas, né?
1: Perfeito. E é assim que Edilene funciona. Edilene, então...
0: Teríamos muito para falar, né, meu amigo?
1: Teremos muito para falar. Você já vai amanhã, né? Você já chega amanhã lá.
0: Chego amanhã, perfeito. Chego já no começo da tarde, que eu vou de lanche expresso, né? Chego no começo da tarde e já vou começar a produzir. A gente está levando a campanha no Portal de Lene Mafra, que chama Na Ilha da Magia com o Portal de Lene Mafra, onde a gente faz lives, vídeos, né? E vai contando os bastidores, perfeito, que são o que me encantam, né?
1: Perfeito,
0: Edilene. Me encanta, na verdade.
1: Muito obrigado pela participação e até a próxima.
0: Luiz, sinta-se abraçado e a gente volta falando as novidades. Um beijo para você e para todos os nossos ouvintes. Tchau, tchau.
1: Esse foi o seu Estação CBN, sem tempo para as tarjas. Muito obrigado pela audiência e pela companhia. Você fica agora com o Repórter CBN, logo mais resenha esportiva. Tchau, tchau.
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0: Sexta-feira, 19 de junho de 2026. O Brasil registrou mais de 8 milhões e 400 mil analfabetos em 2025, atingindo a taxa mínima histórica de 4,9%. Os dados foram divulgados pelo IBGE. A região Nordeste concentra mais da metade dos analfabetos do país, totalizando 4 milhões e 800 mil pessoas. A taxa da região ficou em 10,6%, a maior nacional. Idosos de 60 anos ou mais representam 58% do total de analfabetos. Pela primeira vez, a taxa de analfabetismo das mulheres idosas ficou abaixo da dos homens. Motoristas cadastrados que atendem aos critérios do programa Move Brasil Táxi e aplicativos podem procurar a partir de hoje instituições financeiras para solicitar financiamento para compra de um veículo zero quilômetro. A iniciativa promete juros menores para aquisição de automóveis novos de até 150 mil reais. Entre os requisitos para ter direito ao programa, os motoristas de aplicativo precisam ter mais de 12 meses de plataforma e pelo menos 100 corridas acumuladas no período. O ministro da Justiça e Segurança Pública, Wellington César Lima e Silva, informou que 25 milhões de brasileiros fazem apostas por meio de plataformas ilegais. Além disso, segundo o chefe da pasta, o crime organizado tem estímulos para migrar pelo setor de bets clandestinas. Por isso, ele argumenta ser fundamental que o governo atue duramente contra as empresas irregulares. Mais cedo, o executivo anunciou que vai bloquear recursos de apostas ilegais e enviar ao Fundo de Segurança Pública. O presidente Lula brincou ao comentar a convocação do jogador Neymar para a seleção brasileira na Copa do Mundo. Em discurso em Belo Horizonte, o petista afirmou que o camisa 10 é o primeiro convocado home office do mundo. Embora já tenha voltado a treinar, Neymar não vai entrar em campo pela seleção no jogo de hoje contra o Haiti, no horário de Brasília, 3:06.
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0: 12:07.
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0: Olá, meus amigos, boa tarde, sejam todos muito bem-vindos a mais uma edição do Resenha Esportiva. Sexta-feira, dia de seleção brasileira. Sextou com S de seleção brasileira, meus amigos. Hoje tem Brasil e Haiti,
2: Brasil.
0: Segunda rodada do grupo C da Copa do Mundo. Hoje tem 4-0 Brasil no Haiti. Com certeza o Brasil vai amassar
2: Brasil.
0: A seleção do Haiti. E você vai acompanhar todas as emoções aqui na CBN Amazônia. É claro, a emoção da narração no rádio aqui na 101,5 FM. Participe com a gente, mande sua mensagem 981980632 ou pelo youtube.com/CBN Amazônia. Sem mais delongas, vamos para a nossa escalação.
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0: Thiago Guedes, boa tarde, boa sexta-feira. Thiago Guedes que já poderia estar sextando, se preparando para o churrasco da seleção brasileira contra o Haiti, mas está aqui somente pelo Resenha Esportiva. Thiago Guedes.
3: Nenhum churrasco é tão especial quanto participar da Resenha Esportiva com Vossa Senhoria, meu querido
0: assim
3: Patrick Mota Filho.
0: Você me ilude.
3: Sextou com S de sai do chão quem é pentacampeão. Tá
0: só
3: entendendo?
0: Nós. Só nós.
3: E vamos torcer para que assim permaneça.
0: E pois é, né?
3: Se for para mudar, que seja a gente virando hexa.
0: Exatamente.
3: E não mais penta.
0: Se não, a França seria tri?
3: A França seria tri. A França tem, né? 98 e 2018. Mas a Alemanha.
0: Não,
3: a Argentina seria tetra.
0: Sim, exato.
3: A Alemanha, só a Alemanha e a Itália poderiam ser pentas. A Itália não,
0: Itália,
3: né? Porque
0: exatamente.
3: Tá fora da Copa. Mas a Alemanha
0: não.
3: Sim.
0: Tá seguro então. A Alemanha não vai ser penta, não. A Alemanha não consegue, não. Não consegue, né? 12:09. Vamos pro nosso primeiro tempo.
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0: Cara, bora falar disso aqui que é coisa rápida, né? Saiu aí essa. Um site americano divulgou a lista dos. Um ranking, na verdade, né? Dos hinos nacionais depois dessa primeira
3: O site
0: primeira
3: americano
0: fase.
3: New York Times, né?
0: Exatamente.
3: O principal jornal do planeta.
0: Não é um site americano, né? O site americano. E o nosso Ouviram do Ipiranga ficou em primeiro lugar, rapaz.
3: Não é, rapaz?
0: Como o hino mais bonito, mais emocionante.
3: Já ganhamos a primeira.
0: Já temos um título.
3: Já temos um título nos Estados Unidos. O segundo, na verdade, porque o Tetra foi lá.
0: Ah, verdade.
3: Agora temos o título de hino mais bonito.
0: Que está tocando ao fundo da nossa conversa.
3: Olha que maravilha.
0: Maravilha.
3: Mas convenhamos que o nosso hino é especial mesmo,
0: é
3: né? Inclusive no texto lá do New York Times, eu acho que foi o Athletic que é o braço esportivo do New York Times, né?
0: O The Athletic.
3: Mas ele ressalta aquela introdução orquestral ali de 20 e poucos segundos.
0: 28, só.
3: Como um grande ponto. E de fato. Todo aquele início do hino, né? Ele já é muito especial e quando a gente começa a parte da letra fica muito especial. E a letra em si, né? Eu gosto muito da parte final do hino, né? Mas se ergues a justiça clava forte,
0: sim.
3: Verás que o filho teu não foge à luta,
0: é
3: nem teme quem te adora a própria morte. Então, assim, é um hino espetacular e os americanos já perceberam isso. França ficou no top 3 também. O hino francês, que é um espetáculo. Quem gosta de Beatles, como eu, por exemplo, vai lembrar de uma música. Enfim, até é difícil falar uma das melhores músicas dos Beatles, porque são muitas, mas All You Need Is Love tem um início do hino francês. Começam a introdução, tipo assim, a introdução de All You Need Is Love é aquele. Que é o início do hino francês. Aí na música começa. Love, love, love. Entendeu?
0: Ah, que isso, hein? Continua.
3: Chega. Já viu que antes da Cambina. Enfim.
0: Cara, agora. Homem se empolgou. Mas tem algumas seleções sul-americanas que figuram aqui no top 10, né? Interessante. A Argentina, por exemplo, tá aí. A Colômbia tá aqui também. Então, interessante aí. E, pela matéria, eu tô lendo aqui pela matéria do GE, né? Foi classificado aqui o hino da Inglaterra como pior. E qual é o termo que eles usam, rapaz? Deixa eu tô até procurando.
3: Insosso. Assim como a culinária inglesa,
0: que
3: talvez.
0: Isso, rapaz.
3: Não, mas culinária inglesa é bem ruim, né? Com todo respeito. Inglaterra é um país maravilhoso, mas.
0: O famoso com todo
3: respeito. Fish and chips é sacanagem.
0: Horrível. horrível aqui em Sousa.
3: Aí é sacanagem.
0: Ficou em último lugar, sendo considerado horrível, com pompa cerimonial enfadonha e melodia que se arrasta impiedosamente.
3: Não,
0: que
3: aí é na verdade é um retrato dos colonizados, falando dos colonizadores.
0: Ah, você tem um ponto. Entendendo? Eu não tinha possível. Pensado por esse
3: ponto. Não, eu acho no inglês bem bonito, inclusive. Assim,
0: ah, não, isso aqui foi recalque, pô. Isso aqui foi.
3: Isso analisando aqui foi a melodia, confesso que eu nunca parei pra ler a letra do hino inglês, que tem uma curiosidade, né? Ele é um hino que muda de nome. É, nesse momento, por exemplo, ele é God Save the King. Mas antes da morte da Rainha Elizabeth, era God Save the Queen.
0: Faz sentido, é verdade.
3: Enfim, resenha cultural.
0: É, curiosidades aqui da Copa do Mundo e dos hinos nacionais. De fato, o hino brasileiro é belíssimo. Eu pensei por um momento, nesses anos todos, eu sempre procurava um outro hino nacional e pensava, será que eu acho do Brasil mais bonito porque eu sou brasileiro? Eu puxo a sardinha ou realmente é o mais bonito? Tá aí, de acordo com o The Athletic.
3: Do New York Times.
0: É isso aí. Temos o melhor hino nacional desta Copa do Mundo, pelo menos, né?
3: Exatamente.
0: Thiago Guedes, temos aqui uma outra manchete do GE sobre mudanças na seleção brasileira pro jogo contra o Haiti. A gente não tem ainda, é bom cravar, não existe ainda essa escalação divulgada pelo Ancelotti, né? Ontem mesmo na coletiva ele não quis falar, por exemplo.
3: Exatamente.
0: Essa escalação. É, mas muito se fala sobre algumas mudanças pontuais, como, por exemplo, o Danilo sendo titular.
3: Sim.
0: Na lateral direita, né? No lugar do Ibanez. E o Matheus Cunha entrando ao invés de o Igor Thiago começar. Será?
3: E existe ainda uma outra possibilidade, que é a entrada do Danilo Santos no lugar do Paquetá.
0: Exato.
3: É, bom, passando aqui, né, gente? Vamos só lembrar o time que começou a Copa do Mundo. É, o time que empatou com o Marrocos e teve aquele primeiro tempo muito aquém do esperado.
0: Horrível,
3: né?
0: Assim como o hino na Inglaterra.
3: Aí,
0: para o The New York Times.
3: Aí, sem discussão de colonizados e colonizadores. Exatamente. Foi horrível mesmo.
0: Exatamente.
3: E ponto final. A gente teve Alisson, Ibanez, aí os quatro, a linha defensiva, né? Falando zagueiros laterais. É, Ibanez, Marquinhos, Gabriel Magalhães, Douglas Santos, Bruno Guimarães e Casemiro, os dois volantes, e aquela linha de quatro na frente, que virou depois o 4-2-4, virou 4-4-2, que virou 4-2-3-1, ficou mexendo na partida, né? Mas começou com a linha de quatro na frente, com Paquetá, Igor Thiago, Vini Júnior e o Rafinha. Bom, as mudanças que muito provavelmente a gente vai ter são essas duas mesmo, né? A saída do Ibanez na lateral direita e a entrada do Danilo. E a entrada aí também do Matheus Cunha na posição do Igor Thiago. É, o que não tá claro para mim, ok, Matheus Cunha vai entrar como atacante. Então a gente vai continuar no 4-2-4 ou não?
0: Ou ele vai jogar mais no meio-campo?
3: Ou Paquetá, o homem de meio, vem para fazer um 4-2-3-1. E aí a gente tem os três atacantes, com Rafinha do lado direito, Vinícius do lado esquerdo e o Matheus Cunha jogando mesmo de centroavante. Sim,
0: se o Paquetá se mantém recuado. Né?
3: Ou não, ou o Matheus Cunha vai fazer essa posição de homem de frente, falso 9, mas voltando, que é mais ou menos o que ele faz na Europa. Então assim, eu acho que muda duas peças, mas mudando essas peças, eu não sei se muda muito o esquema.
0: Uhum.
3: Tá entendendo? Eu acho que no fim das contas, o Ancelotti continua trabalhando com as mesmas ideias que ele tinha antes. Então,
0: A gente já viu essa formação junta, Lucas Paquetá e Matheus Cunha jogando juntos, recentemente?
3: Bom, o que eu sei é que o Danilo não foi titular em nenhuma escalação do Ancelotti. Então, assim, esse vai ser, se eu não me engano, o 14º jogo do Ancelotti no comando da seleção. E definitivamente, já com o Danilo, vai ser a 14ª escalação. Mas, realmente, esse trio de ataque, né? Rafinha, Matheus Cunha, Vini, acho que sim. Acho que nos amistosos a gente teve.
0: Não. Vini, Matheus Cunha e Rafinha, sim.
3: Ah, tá.
0: Mas
3: desculpa,
0: eu acho que o Paquetá não fazia parte junto com o Matheus Cunha, porque o Matheus Cunha jogava um pouco recuado. Eu não lembro dos dois jogando juntos.
3: Acho que não, porque, na verdade, o Paquetá não foi convocado, né, pra última data FIFA. Então, nessa data FIFA, fatalmente, não.
0: Uhum.
3: Não lembro se ele foi na anterior. A gente precisaria pesquisar. Mas, de qualquer forma, vai ser uma escalação inédita. E existe também essa possibilidade, né? Ontem o Carlos Gil perguntou, né? O repórter da Globo, o Ancelotti, teremos mudanças amanhã? E ele falou, sim, naturalmente
0: e
3: tal.
0: E você pode dizer que mudanças?
3: Não.
0: Ele já começou dizendo que não.
3: Aí primeiro ele falou assim, quantas mudanças? Ele falou, 5. Aí tipo, Aí ele falou, não, brincadeira e tal. Aí o Galdinho pergunta. Aí ele falou, aí
0: tem que
3: não,
0: levantar não, você é cinco.
3: Aí ele falou, ah, aí é difícil, eu não tenho essa capacidade de levantar uma sobrancelha, falar e respirar ao mesmo tempo. É, aí ele fala assim, não, menos. Aí ele fala, três ou duas. Sabe, ele, o Galdinho ficou insistindo.
0: Sim.
3: E aí ficou assim, vão ser três ou duas, e ele não deu mais informações quanto a isso. Duas, pra mim, certas, a entrada do Danilo do lado direito e a do Matheus Cunha no ataque. E fica essa dúvida, Paquetá vai ser esse cara ou o Danilo Santos entra no lugar do Paquetá? Uhum. E aí a gente teria um meio mais fortalecido, com poder de marcação, mas o Danilo Santos também sendo esse cara, né, que tem a capacidade do passe, que tem a capacidade de pisar na área, que é uma coisa que é super importante, e às vezes falta isso nessa seleção, faltou no primeiro jogo, e eu acho que seja importante no jogo de hoje. Eu não sei, se fosse para eu apostar, eu diria que ele começa com o Paquetá, que ele faz essas duas modificações apenas, Danilo e o Matheus Cunha. E dependendo do que acontecer na partida, aliás, acho até que dependendo não, invariavelmente em algum momento o Danilo Santos vai entrar no lugar, e aí eu acho que poderia ser essa mudança, aí depende muito do resultado também, né? Se ele quiser, pode ser que ele tire o Bruno Guimarães, que foi o que ele fez no primeiro jogo, por uma questão de cansaço, mas eu vejo que existe um sentido nessa discussão de Danilo Santos e Paquetá numa mesma posição. Se a gente, meu querido Patrick, voltar um pouquinho no tempo, a gente vai lembrar da Copa de 94, que foi a primeira Copa que eu vi, Vossa Senhoria não teve esse prazer, porque era muito novinho.
0: Ao vivo.
3: Um baby. A gente tinha ali em 94, o nosso principal jogador de meio campo, o mais habilidoso, nosso principal meia era o Raí, né, que era jogador daquele São Paulo do Tele, que estava jogando na Europa já. A gente começa a Copa com o Raí e tira. O Raí é sacado depois do empate com a Suécia no terceiro jogo daquela Copa. E entra o Mazinho. Então, naquela Copa, a gente tinha um meio-campo que era muito mais marcador do que propriamente construtor. Né? Os nossos meias eram Mazinho e Zinho. E são duas pessoas diferentes. Mas, se eu fizesse alguma comparação, trazendo para os dias de hoje, jogadores diferentes, mas, sabe, aquele meia de achar o passe, a gente não tinha mais com a saída do Raí. Agora, na frente a gente tinha Romário e Bebeto, né? E os caras, no fim das contas, resolveram.
0: A comparação hoje o nosso meia é isso,
3: com
0: de marcação.
3: Com o meio-campo mais marcador, que a gente pode reproduzir de novo nessa Copa, a pergunta que fica é, será que a gente tem na frente? Exatamente. Será que o Vini vai ser o nosso Romário e o Rafinha vai ser o nosso Bebeto, com o Neymar sendo o nosso Ronaldo, entrando quando for possível?
0: Guardadas as devidas proporções.
3: Exatamente.
0: Eles têm que ser, no caso, né? Eles
3: Hashtag oremos.
0: Rapaz. O interessante, a gente vai já pro intervalo, mas a gente não toca no nome do Casemiro como sendo uma possível substituição, né? E eu vi muita gente reclamando que o Casemiro jogou mal no primeiro jogo, mas eu acho que faz sentido o Ancelotti não mexer no Casemiro, porque se o Casemiro é um homem de confiança dele, e me parece que não é um primeiro jogo abaixo que vai fazer com que ele tire o Casemiro. Acho que faria com que o Ancelotti parecesse perdido.
3: Cara, o problema é que a gente não tem tempo, assim. Tudo bem, é o jogo contra o Haiti, que é um jogo menos difícil, mas Copa do Mundo não dá esse direito. 2022, a Argentina perdeu da Arábia Saudita no primeiro jogo, fez 5 mudanças pro segundo jogo contra o México. Depois fez mais 2 pro terceiro jogo. Então, assim, a Copa do Mundo, ela não te dá esse direito de você... É um tiro muito curto, cara. Sabe? É um tiro muito curto. Quem foi Kleberson na história do futebol brasileiro? Se você pega a carreira toda do Kleberson, foi um cara ok. Mas em 2002, aquele cidadão estava iluminado de uma forma inacreditável. Era um jogador do Atlético Paranaense, que jogou a Copa, começou como reserva em 2002. E depois que a gente quase foi eliminado pela Bélgica nas oitavas, o Kleberson entrou. E o cara foi determinante para o título, metendo bola na trave na final. Então, assim, esse é o ponto, cara. Eu acho que a Copa não nos dá esse direito de ter pena. Infelizmente, Casemiro tem uma carreira incrível.
0: Carreira brilhante,
3: Brilhante. Mas a Copa não dá esse direito. Então, eu acho, beleza, se o Casemiro for titular hoje, que eu acho que vai ser...
0: Também acho.
3: Ok. Mas se a atuação dele... Porque, assim, também não adianta. Vamos utilizar como referência o jogo contra o Haiti.
0: Exato.
3: O Casemiro, ele não vai ser muito...
0: Exatamente.
3: É pressionado nesse jogo.
0: E até o reserva que entrar no lugar, por exemplo, a gente não vai poder dizer, ah, tá aí, resolveu. Porque é contra o Haiti, gente.
3: Que o Ancelotti fique ligado nisso, porque esse é o ponto. Eu acho que a gente pode fazer os testes, entre aspas, muito entre aspas, nesses primeiros jogos, porque a fase de grupos dá essa liberdade. Mas, cara, tem que resolver logo. Tem que resolver logo. Se tiver que mudar, muda. E pra todo mundo. Rafinha não tá performando lá na frente. Uhum. Se for pro Rafinha ir pra reserva, acontece, gente. O Raí era nosso principal jogador em 94, um dos, né? E no fim das contas ele não tava naquela reta final de Copa. Acontece, faz parte.
0: Cara, isso é muito preocupante, né? A gente tá no segundo jogo da Copa do Mundo, não temos ainda uma seleção titular. Isso é preocupante, porque no mata-mata isso vai ser um problema. 2h23.
3: Vai que a gente se encontra.
0: É, então. A gente tem o jogo de hoje e o jogo da quarta-feira que vem pra se encontrar. 2h23, vamos pro intervalo, voltamos já.
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0: 2h25.
1: Segundo tempo.
0: Podia voltar com o quê?
2: Com All You Need Is Love.
0: Ah, o homem tá pensando nisso até agora, desde o início do resenha.
2: Beatles é um espetáculo.
0: Olha aqui no YouTube da CBN Amazônia. Temos aqui o Bruno Santos dizendo que vou assistir só os Estados Unidos do Pochettino. Tá dando mais gosto de ver depois que soube que na seleção brasileira a panelinha não merece apoio de torcedor nenhum. Remista, o maluco deu a entender, se o cara estiver matando o time, ele não vai tirar. Ou seja, torcedor brasileiro, estamos ferrados, tendo Hendrick no banco, não vai
2: pela
0: entrar.
2: Sua expressão, eu acho que ele não utilizou a
0: ele
2: palavra
0: ferrados. Ele não utilizou
2: ferrados.
0: A palavra ferrados, também não foi com, outra com F. Foi uma aqui que eu acho que até poderia dizer, mas não vou dizer não, não vou arriscar não. É, Thiago Viana, será delicioso o Haiti fazendo o crime hoje. Cara, que é isso?
2: Que é isso, galera? Pelo amor de Deus, que galera, o é que tá gente? Acontecendo?
0: Delicioso, fé, ver
2: desde
0: o Haiti.
2: Desde quando a Argentina estão utilizando a IA para traduzir as mensagens e invadiram aqui o chat da resenha, cara.
0: Ei, Tiagão, para com isso, Tiagão. O crime hoje, Hendrick também deve dar muita risada do trio de patetas que tem na seleção. Bruno Santos, Casemiro nem deveria ser convocado para começo de conversa, mas que já a panelinha levou, deixa lá.
2: Mas, Patrick, posso falar uma coisa?
0: Fale.
2: Eu acho legal esse clima. Esse clima tem algo de positivo.
0: Qual é?
2: Porque esse clima repete a momentos históricos. Repete não. Remete a momentos históricos que é um tempero que já deu certo no passado. Esses dias eu tava vendo, por exemplo, na Netflix, não sei se você acompanhou, tem um documentário do Tetra agora. Bem legal, inclusive. É, falando sobre o Tetra Campeonato em 1994. E um dos jornalistas que eu. Assim, eu virei jornalista esportivo. Pelo trabalho de muitos, né, que eu acompanhava lá nos anos 90. E tem um jornalista que eu sou absolutamente apaixonado, que é o José Trajano, né, que fez a ESPN Brasil aqui, era da Cultura, um cara espetacular, um jornalista histórico até hoje. Aí tem um momento que o Trajano, que pra mim é uma lenda, aparece falando assim, pega um recorte dele, né, na cobertura e fala: e no próximo jogo, o lateral esquerdo da seleção vai ser o branco, para a infelicidade de todo brasileiro. E o branco, cara, que só entra porque o Leonardo foi expulso no jogo contra os Estados Unidos, ele faz o gol da classificação contra a Holanda, sabe? O cara super questionado.
0: O Bruno ontem citou isso.
2: Citou isso? Ele citou?
0: É.
2: Exato. Então, assim, isso, galera, bora falar mal, bora alimentar esse clima hostil, porque vai que dá certo no final.
0: Deixa lá
2: aí
0: leão
2: depois,
0: de treino.
2: Hashtag nunca critiquei, né? Esquece. Não, nunca... Vamos pra festa, vamos pra rua comemorar.
0: Duvidei.
2: Seleção, sempre estive contigo.
0: Continuando o comentário do Bruno, só mais, leão de treino contra Marrocos, parece que tava na época da Covid, marcando a distância. Tá falando do Casemiro. Tá falando do Casemiro aqui, porque o Casemiro deu aquela chegada no Hendrick, no treino e tal. Únicos jogadores que gostam dessa seleção são Rayan e Hendrick, o resto é de dar tristeza.
2: Mas eu vou te falar, isso é uma coisa que me preocupa, a intensidade do Casemiro. O Casemiro, eu ainda acho que ele é um baita jogador, inclusive ele jogando hoje, eu acho que ele vai bem, porque é o Haiti. Mas eu acho que a gente tem que preparar um time não para enfrentar o Haiti, não para enfrentar a Escócia, mas para enfrentar a Argentina, Espanha,
0: para ganhar,
2: sabe?
0: Ou chegar longe na Copa.
2: França. Aí você imagina, por exemplo, um Casemiro, que reitero, baita num jogador para mim, mas com aquele contra-ataque inacreditável da França.
0: Mbappé, Dembélé, Doué e Ulysses, não tem.
2: E aí? A gente vai ter que pensar nisso, né? E aí toda a construção da seleção é pra Copa, não é pra esse jogo. Isso é meio complexo mesmo.
0: É isso. Bom, a gente ainda tem um tempinho, então eu queria falar só mais uma coisa. A gente falou esses dias, eu e você, sobre a seleção da França e a seleção da Argentina, que além de ter os grandes craques Mbappé e Messi, respectivamente, eles têm um jogador que encontram passes. Eu acho que o nosso jogador, sabe quem eu vejo fazendo isso um pouco? O Matheus Cunha. Matheus Cunha, às vezes, encontra um passe assim. Eu não sei,
2: mas
0: eu acho
2: o Cunha
0: que ele
2: tem esse cara,
0: tem
2: sido
0: recuado.
2: Esse cara. O Cunha, se a gente fosse fazer uma. Acabou nosso tempo? Ainda tem um pouquinho, né?
0: Acabou?
2: Não,
0: acabou?
2: Tá... acabou.
0: É porque o apito veio tão baixinho.
2: Pois
0: eu acho
2: é.
0: Que eu nem escutei.
2: Mas é isso. Eu acho que pode ser o Cunha sim, e vamos torcer para que seja hoje.
0: Semana que vem a gente volta a falar sobre os 4-0 do Brasil contra o Haiti desta sexta-feira. Thiago Guedes, um abraço, valeu.
2: Valeu, senhores.
0: 2h30, repórter CBN, na volta, tarde de notícias.
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sexta-feira, 19 de junho de 2026. A justiça negou o pedido de habeas corpus para dois dos três homens presos investigados pela morte de uma jovem de 21 anos, ocorrida em um salto de rope jump sem estar presa à corda de sustentação. O caso aconteceu em Limeira, no interior de São Paulo, no fim de semana. Segundo o entendimento da justiça, a soltura de Maicon Fernandes Sintra e Luiz Felipe Feliciano Egoroff poderia representar risco de novos crimes e atrapalhar o andamento da investigação. O advogado da dupla informou que ainda avalia se vai recorrer. O terceiro investigado, Vitor de Freitas Gonçalves, tem outra defesa e não entrou no pedido de habeas corpus. Maria Eduarda Rodrigues de Freitas morreu no sábado, depois de ser lançada de uma altura de cerca de 40 metros. Um servidor público do município de Amélia, interior da Bahia, amputou o próprio pé após contratar quatro seguros que previam até R$1.500.000 em indenizações por invalidez. A fraude ocorreu em 2019 com um falso assalto, mas Vanderlei dos Santos Gomes foi condenado em 2025. Condenado por estelionato, o homem deve cumprir uma pena alternativa de 720 horas de serviço comunitário e pagar R$ 7.500 em prestação pecuniária. O governo do Irã informou que planeja fazer uma reunião com os Estados Unidos nos próximos dias após o adiamento das negociações que estavam previstas para hoje. O porta-voz do Ministério das Relações Exteriores da República Islâmica afirmou que a discussão em torno de um acordo final depende do início e da adoção contínua dos termos descritos no Tratado de Cessar-Fogo assinado entre as partes nessa semana. No horário de Brasília, 3h31.

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0: 2:34.
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0: Olá, boa tarde, sejam todos muito bem-vindos a mais uma edição do CBN Tarde de Notícias. Hoje, sexta-feira, 19 de junho de 2026, vamos juntos até 4 horas. Hoje, o Tarde de Notícias tem sua programação normal, 1h30 de noticiário local para você. Você que pode participar com a gente, manda sua mensagem pelo nosso WhatsApp 981980632 ou pelo youtube.com/CBN Amazônia. Participe, mande sua mensagem e vamos juntos. Hoje, entre os destaques da nossa edição do Tarde de Notícias, vamos falar sobre documentos. Documentos que revelam detalhes de contratações do transporte escolar fluvial de empresas ligadas ao governador do Amazonas, Roberto Cidade. Uma apuração da Rede Amazônica, tivemos acesso a esses documentos e vamos trazer daqui a pouquinho essas informações, questionamentos levantados sobre a execução desses serviços. Informação que você confere já já. Tem também novidade a respeito do caso do vereador Rosnaldo Boal. O Comitê Amazonas de Combate à Corrupção quer acesso aos autos da representação que pede a cassação do mandato do vereador, né, que foi preso por suspeita de rachadinha no ano passado. Daqui a pouco a reportagem ao vivo já preparada para trazer para a gente todas essas informações, esses detalhes. Hoje vamos falar também sobre feminicídio no Amazonas. Enquanto o Brasil registrou queda de 11,45% nos casos de feminicídio entre abril e maio de 2026, o Amazonas apresentou justamente o contrário, aumento de 200%, segundo dados do Sistema Nacional de Informações de Segurança Pública. Também é assunto que vamos conversar por aqui. Sexta-feira, hoje, tem Espaço Geek com o Andy Fonseca. Tem, inclusive, o nosso novo quadro, que é um quadro especificamente voltado à Copa do Mundo, Arquibancada CBN. Toda segunda e sexta-feira, nas sextas, vamos falar sobre a semana de Copa do Mundo, com Silvio Lima, Ana Paula Souza e você, ouvinte CBN. Pode participar, quais jogos você assistiu, quais jogos te surpreenderam, porque tem muito jogo aí que a gente acha não dá nada, né? Quando vê, o jogo é excelente. Então manda pra gente aí a sua participação e vamos bater esse papo no final do CBN Tarde Notícias. Vamos juntos? Hoje, sexta-feira, 19 de junho, Tarde Notícias está no ar.
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0: Para muitos estudantes do interior do Amazonas, o caminho até a escola passa pelos rios, né? Um trajeto cansativo, muitas vezes arriscado e que depende de contratos milionários pagos com dinheiro público. A Rede Amazônica teve acesso a documentos que revelam detalhes de contratações do transporte escolar fluvial de empresas ligadas ao governador do Amazonas, Roberto Cidade, e levantam questionamentos sobre a execução desses serviços. A reportagem é de Alexandre Rissaiasso, com narração de Ana Paula Souza.
2: O Jonathan é estudante do ensino médio. Ele mora na zona rural de Parintins, no interior do Amazonas. A rotina dele é diferente dos estudantes que moram na cidade. Para chegar à escola, só de barco.
3: Aí, tipo, tem que acordar às 4 da manhã, tomar banho, me arrumar, dar uma caminhada pro porto da nossa comunidade. Aí, esperar também o horário do barco para sair. Ainda tem horário para vir de lá para cá, entre a travessia. E também a caminhada daqui do porto até a escola. Aí, tipo, aí o cansaço fica porque, tipo, por causa de exercícios escolares e ainda tem atividade para fazer. Aí saindo da escola, é a mesma rotina.
2: A Sofia conta que também existem riscos no trajeto.
4: Principalmente quando chove, fica meio perigoso a gente ir pelo Rio Amazonas.
2: A Navegação Cidade é a empresa responsável pelo serviço de transporte fluvial escolar. Em 2020, quando o Amazonas passava pela pandemia da Covid-19, com aulas suspensas em todo o estado, o governo do Amazonas assinou um contrato de R$30 milhões por um ano com a empresa, que pertence à família de Roberto Cidade, atual governador do estado. Cidade assumiu o mandato de vereador em março de 2018, após ser eleito suplente em 2016. Ainda em 2018, foi eleito deputado estadual. O contrato está vigente e prevê o transporte fluvial escolar para atender os estudantes de Boa Vista do Ramos, Barreirinha, Maués, Iamundá, Parintins e Urucurituba, cidades que ficam na calha do Alto Solimões. Em março de 2016, a Navegação Cidade assinou dois contratos com o governo do Amazonas após vencer o processo de licitação. O primeiro era para atender 11 municípios da calha do Alto Solimões, no interior do estado, ao custo de R$9 milhões por ano. O segundo contrato custou quase R$400 mais caro. O detalhe é que dois serviços oferecidos são idênticos. As informações sobre os dois contratos e as respectivas propostas de serviço estão no portal da Transparência. O primeiro contrato é de número 28/2016. A proposta diz que serão atendidas as cidades de Coari, Codajás, Guarini, Alvarães, Anori, Anamã, Capiranga, Japurá, Juruá, Maraã e Tefé, num total de 63 escolas e 7.418 alunos. O segundo contrato é de número 29/2016. A proposta em outro papel com o timbre da empresa visa atender as mesmas cidades, o mesmo número de escolas e alunos. Durante a execução do serviço, o governo do Amazonas pagou pelos dois contratos, conforme registro do portal da Transparência. À época, o atual governador do estado, Roberto Cidade, era dono da empresa e é quem assina as duas propostas e os dois contratos. Em 2018, ele transfere a empresa para a família antes de assumir o mandato de deputado estadual. Estes dois últimos contratos foram encerrados em março de 2022. Durante os 6 anos de duração, eles receberam 32 aditivos cada um. O primeiro chegou a quase R$10 milhões. O segundo superou esse valor. Juntos, eles somam mais de R$20 milhões de gastos aos cofres públicos em apenas um ano. Procurado pela Rede Amazônica, o Ministério Público informou que contratos administrativos e procedimentos licitatórios possuem fiscalização e acompanhamento próprios pelo órgão de controle externo, especialmente o Tribunal de Contas do Estado do Amazonas, o TCE, responsável pela análise técnica da regularidade dessas contratações e da aplicação de recursos públicos. E que o MP atua nos casos a partir da formalização das denúncias. Em nota, o TCE afirmou que não identificou duplicidade contratual e que, em relação às propostas da Navegação Cidade que constam no portal da Transparência, notificou a Secretaria de Estado de Educação, SEDUC, para que encaminhe cópia integral da documentação pertinente, incluindo as respectivas propostas para análise e esclarecimentos. Segundo a advogada especialista em licitações, Fernanda Carneiro, há diversos pontos no contrato que precisam ser esclarecidos.
5: No meu ponto de vista, essa é uma situação que precisa ser investigada pelas autoridades competentes, principalmente em prol do princípio da transparência. A população precisa de uma resposta a respeito de tudo isso que aconteceu. O que eu posso dizer com segurança é que existem muitos pontos de alerta. Esse caso precisa ser analisado desde a origem. Como a contratação nasceu, quais propostas foram recebidas, por que houve tantos aditivos e, principalmente, o que foi executado, medido e pago. Essa análise é indispensável porque contratos com o governo exigem uma explicação técnica, ainda mais quando envolvem um serviço essencial e dinheiro público.
2: Com reportagem de Alexandre Rissaiasso, Ana Paula Souza para a CBN Amazônia.
0: Rede Amazônica procurou a assessoria de comunicação do governador do Amazonas, Roberto Cidade, para tratar do assunto. Ontem pela manhã, a gente aguarda retorno. Já a empresa Navegação Cidade informou que os contratos citados são distintos e resultam de processos licitatórios diferentes. A empresa também afirmou que o governador Roberto Cidade não integra o quadro societário desde 2018 e que permanece à disposição para prestar esclarecimentos. A reportagem voltou a questionar a empresa sobre as propostas encontradas no portal da transparência, que apresentam informações semelhantes, e ainda não temos a resposta sobre esse ponto específico. O espaço permanece aberto para manifestações. São 2:44. Vamos ao intervalo e já voltamos.
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0: 12h47.
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0: Já de volta com o CBN Tarde de Notícias, e o Comitê Amazonas de Combate à Corrupção quer acesso aos autos da representação que pede a cassação do mandato do vereador Rosinaldo Boal, do Agir, que foi preso por suspeita de rachadinha no ano passado. Ricardo Chaves está com a gente, está de olho nisso. Ricardo, boa tarde. Você.
2: Oi, Patrick, boa tarde para você, para o nosso ouvinte da CBN. Um caso, né, Patrick, que chama atenção desde o final do ano passado, em que a gente acompanha toda a tramitação, inclusive de pedidos de cassação. Esse não é o primeiro, inclusive teve um anterior que foi apresentado por um dos vereadores, o Rodrigo Guedes, que por 21 votos a 11 não prosperou, porque os vereadores compreenderam naquela época que precisa transitar em julgado, tem um direito ao contraditório. Esse é outro pedido. O que você citou do Comitê Amazonas de Combate à Corrupção, que é uma entidade que é ligada a alguns sindicatos, a OAB, por exemplo, faz parte, o Sindicato dos Jornalistas, e eles foram ontem até a Câmara Municipal de Manaus para solicitar acesso integral a essa representação que pede a cassação do vereador Rosinaldo Boal, que é do Agir. Essa iniciativa quer esclarecer o histórico de tramitação, identificar também a atual localização desse procedimento administrativo que é relacionado ao pedido de cassação. Essas matérias, geralmente, Patrick, a gente pode consultar no SAPL, lá da Câmara Municipal de Manaus, mas não tá aparecendo, pelo menos.
0: O SAPL, gente, só para deixar claro, né, para quem tá ouvindo a gente que não tem o costume, mas é por onde a gente pode ver todos os projetos de lei, né? Se você quer saber como que os nossos vereadores estão trabalhando, no caso da Câmara Municipal de Manaus, quem tá propondo o quê, onde que essa proposta tá, se ela já foi aprovada em primeira discussão, se ela tá sendo aprovada em alguma comissão, todas as propostas de lei ficam nesse local de transparência da Câmara Municipal de Manaus, que é o SAPL, né?
2: Inclusive, relatoria, parecer também de procuradoria, documentos também da Prefeitura de Manaus para sustentar, por exemplo, um projeto de lei, é algo que é transparente ali, né? O SAPL, então, é um sistema bem importante. Bom, Patrick, o Boal, ele foi preso em outubro do ano passado, durante uma operação do Ministério Público do Amazonas que investigava um suposto esquema de rachadinha. Segundo as investigações, parte dos salários de servidores era desviada e os valores também teriam sido utilizados em um esquema de agiotagem. O vereador responde ao processo em liberdade, mas usa a tornozeleira eletrônica. Ele está proibido, inclusive, de frequentar as dependências da Câmara Municipal de Manaus. Essa denúncia que embasa o pedido de abertura é um processo político-administrativo e ele foi protocolado, Patrick, há 8 meses, ou seja, teve dois procedimentos, o do Rodrigo Guedes e esse que foi protocolado há 8 meses. E aí, com base na Lei de Acesso à Informação, que é a LAI, os representantes solicitaram à mesa diretora da Câmara Municipal as cópias, né, de pareceres, despachos, informações sobre as comissões pelas quais a denúncia passou desde o recebimento. Bom, o Boal foi alvo de outro pedido de cassação, como eu falei, do Rodrigo Guedes, e atualmente, Patrick, ele está registrando presença de forma virtual nas sessões da Câmara, que é o mecanismo que foi adotado durante a pandemia e está mantido na casa. Tem uma outra proposta também, Patrick, que foi aprovada em primeira discussão no final do ano passado, que regulamenta o regime híbrido. Inclusive, tem uma expectativa de voltar à pauta. Ela foi aprovada em primeira discussão, ela normatiza. Porque se a gente for tirar como parâmetro, inclusive o que diz a justificativa desse projeto, o Senado, a Câmara dos Deputados, hoje eles podem, por exemplo, um deputado pode estar lá em Altazes e ele pode participar de forma híbrida da sessão ordinária, da sessão plenária, até de comissão, inclusive. Eles têm um aplicativo interno, inclusive fiz uma reportagem uma vez com o Silas Câmara, que ele liderou esse ranking de faltosos, e ele disse: olha, eu estou muito no interior do estado e por conta de problemas na internet eu não consegui fazer o registro do sistema, mas está tudo justificado, foi o que ele disse na época. Então, para dar uma dimensão de que a Câmara busca também adequar a essa realidade nacional, como o TCE, inclusive, recentemente aprovou também as sessões de regime híbrido. Bom, a gente buscou o contato com a Câmara Municipal de Manaus para saber a situação real desse processo e aguarda a manifestação oficial. Geralmente, Patrick, quando tem um pedido de representação, de cassação contra um vereador, ele é votado no plenário e aí se instaura uma comissão especial, né? Então, como ainda não prosperou e não aprovaram que prosperasse um pedido desse. Então esse é mais ou menos o trâmite segundo o regimento da casa. Agora, onde está esse processo agora, a gente não sabe e aguarda a manifestação da Câmara.
0: É isso, é justamente isso que o comitê quer saber, né?
2: Isso.
0: O processo existe, mas está em que ponto, né? Está em que... E aí? E a gente está procurando essa resposta, nós também fomos atrás da resposta, mas até agora Câmara Municipal de Manaus não fala nada. A gente aguarda, o espaço está sempre aberto aqui para a Câmara Municipal. Ricardo, obrigado, bom trabalho. Qualquer resposta, volta com a gente ainda hoje. 2:53 em Manaus. Vamos fazer uma pausa, a gente volta já.
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0: 2h56.
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0: Já de volta com o CBN Tarde de Notícias e depois de 2 anos marcados por estiagens históricas, o Amazonas volta a acender um sinal de alerta. Possibilidade de formação de um El Niño no segundo semestre pode provocar uma nova seca severa com impactos nos rios, no abastecimento e na vida de quem depende das hidrovias. Juscelio Paiva.
2: Essa informação é do governo do Amazonas, que já decretou situação de emergência ambiental e também climática por conta do fenômeno El Niño e que vai impactar diretamente no verão amazônico. Ou seja, o período de estiagem deve ser severo e já está sendo aí a estimativa feita pelo Serviço Geológico do Brasil apontado como um dos mais críticos, semelhante aos ocorridos nos anos de 2023 e 2024, quando o nível do Rio Negro, por exemplo, ficou na cota de 12 metros e 66 centímetros, ou seja, um nível baixíssimo que impactou ribeirinhos, mas também a produção agrícola de todo o estado do Amazonas e até a economia por conta da chegada de insumos e saída de mercadorias do polo industrial de Manaus. Segundo informações repassadas pelo Serviço Geológico do Brasil, o El Niño, previsto para os próximos meses, é um fenômeno que ocorre no Oceano Pacífico. As águas do mar ficam mais quentes, porém, os impactos são percebidos em toda a Amazônia. No nosso estado do Amazonas não é diferente. A escassez de chuva com a descida rápida do nível dos rios